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Graças a Deus e glória a Deus, queridos ouvintes da programação A Voz da Libertação. Pastor Guilherme Ribeiro, de volta com todos vocês. E já estamos aqui uma vez mais para orar em favor do maior exército que cresce em Minas Gerais. Meu Deus do céu, é o exército dos mantenedores do programa Voz da Libertação. Quantas pessoas de Belo Horizonte, da região metropolitana, e por que não dizer até mesmo dos interiores, já estão se tornando mantenedores do programa Voz da Libertação. E tudo isso por conta daquilo que Deus já está fazendo na vida dos nossos queridos irmãos e irmãs. Escute aí agora o que Deus já está fazendo na vida dos mantenedores do programa Voz da Libertação.

0: esposo estava pelejando para aposentar, não conseguia. E ele fez um propósito com Deus e Deus abençoou e ele trouxe o primeiro salário para a igreja para ajudar a obra de Deus.
1: Meu Deus do céu, ele fez um propósito de dar o primeiro salário que ele recebesse da bênção da aposentadoria para ajudar a pagar o programa de rádio.
0: Amém.
1: É isso mesmo?
0: Sim.
1: Não vai fazer falta, não?
0: Não, em nome de
1: Jesus. Deus tem prosperado?
0: Deus tem prosperado, em nome de Jesus.
1: O nome da
0: sua? Maria José Gomes.
1: Seu nome?
2: Arlindo.
1: Valeu a pena?
2: Valeu.
1: Primeiro salário, abençoando a igreja?
2: Sim.
1: Valeu a pena?
2: Valeu.
1: Seu nome?
2: Arlindo.
1: Seu bairro?
2: Veneza.
1: Deus te abençoe.
3: É um milagre virando notícia. Quem dá glória a Deus?
1: Desde 2019, ele entrou no propósito, meu milagre vai virar notícia, causa ganha. Ele fez um voto de gratidão de R$750 para ajudar a pagar o programa de rádio. Seu nome?
4: Flávio.
1: É desse jeito, Flávio?
4: É desse jeito mesmo.
1: Desde?
4: 2019, 7 anos.
1: Sete anos fez
4: em fevereiro.
1: Entrou na campanha, fez o voto, a vitória chegou.
4: A vitória chegou.
1: Pastor Guilherme, impressionante. É a campanha, o meu milagre. Milagre vai virar notícia. Seu milagre virou notícia.
4: Virou notícia, amém.
1: Valeu a pena.
4: Valeu.
1: Seu nome e seu bairro?
4: É Flávio da Amaral Sueli.
1: Deus te abençoe.
4: Amém.

0: e eu também tenho a certeza que você será o próximo, a próxima, que vai entrar na fila daqueles que irão testemunhar, daqueles que irão contar a bênção daquilo que Deus já fez na sua vida. 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
0: Sem mais delongas, eu já quero orar pela vida dos nossos irmãos que têm ajudado a programação A Voz da Libertação. Vamos orar pela vida do nosso irmão Abel Mariano, a Maria Nice Oliveira. Vou orar pelo Geraldo Elias. Vamos orar pela Maria da Consolação, pela Maria das Graças. Vamos orar pela vida da irmã Maria Raimunda. Vou orar agora pela Shirley Fátima, pela Justina Soares. Vou orar também pela vida da Sueli Salles, da Floripa. Vou orar pela vida da irmã Aparecida da Conceição, Fátima Ferreira. Vamos orar pelo irmão Elvésio, pelo Gustavo Oliveira, Sanes Xavier. Vou orar pela vida do irmão Manuel, da irmã Ana Rosa, Samuel Augusto, Marley Silva. Estarei orando pela vida da irmã Andréia Silva. Também o Cruz Lino Santos. Vamos orar pela vida da irmã Iraildes Maria, pelo Elvésio, pela Alvanete Maria Coelho e também pela nossa irmã Aneci Rosa. Vamos orar agora pela vida da nossa irmã Terezinha Silva, o Jorge Vitor, a Laís Rosa de Jesus, a Maria da Conceição, Plácida, Arlene, o Elderson Alves e também pela vida da Maria Joana. Vou orar agora pela vida da Débora Silva, do John Ferreira, pela vida da Amanda Elgita e também do Vanderlei Pereira. Vamos orar pela vida da Juliane Santos Almeida, da Jovelita, da Maria dos Anjos e família, do Gerson Correia. Vou orar pela vida da Maria Vieira, do José Lúcio Teixeira, da Sandra Luzia, da Lúcia de Fátima Martins. Vou orar pela vida do Vicente Soares, da Zelita Vaz de Souza, do Geraldo Andrade Freitas, da Miriam, da Alaide Família, Maria Isabel, Socorro e Família, Samuel Francisco e Família, Maria Mendes da Silva. Vou orar pela vida da Thelma da Silva, do Samuel da Silva, da Isabel Freitas, do Manuel e também da Ana Rosa, pela vida da Elizabeth Teodoro, da Maria da Conceição, da Tereza Teixeira. Vou orar pela vida também da Jandira da Conceição, da Tâmara, da Marieta Ferreira. Vamos orar agora pela vida do Erlican Cândido, da Maria da Conceição, da Nilceia e família. Atenção, atenção, porque iremos orar pela vida do Kennedy Henrique, da Jusilene de Fátima, do Israel Caldas, da Ilza Mara, do Raimundo Oliveira, da Maria da Conceição, do Gustavo Henrique, da Maria das Dores, da Maria Aparecida, da Maria da Conceição, do Vandeir Barbosa, também da Geni Teodora, Ivone Maria. Atenção, porque nós vamos orar agora pela vida da irmã Efigênia de Souza, a Isabel Carvalho, o Antônio Gomes, a Fracilda Siqueira, a Floripa, a Maria das Graças, o Reginaldo Felipe, a Odete Costa, o Marcos Paulo, o Manuel Gomes, o Luiz da Silva, a Maria Sebastiana, o Lucas Souza Costa, o Matheus Souza Costa e também a Marta Lana. Estaremos orando por todas estas pessoas que já se tornaram mantenedores do programa Voz da Libertação.
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Maravilhoso Deus e Pai, Senhor, é nesta hora de oração, meu Deus, da qual já estamos diante da Tua presença, no nosso compromisso diário de orar em favor dos nossos queridos irmãos e irmãs, mantenedores do programa Voz da Libertação. Senhor, abençoe agora as Tuas servas, abençoe agora, meu Deus, os Teus filhos, que o Senhor venha repreender todo o mal, repreende, Senhor, todas as obras do inimigo, repreende, meu Deus, agora, todas as obras do diabo contra as nossas vidas e a nossa família. Senhor da glória, entra com a providência na vida deste mantenedor, repreende agora o devorador, o migrador, a inveja, repreenda agora, Senhor, as obras malignas e diabólicas, aonde esta pessoa tocar, que seja abençoada pelo Teu poder, ó Deus poderoso e santo, ó Deus tremendo e justo, eu creio, Senhor, que haverá um milagre, haverá uma bênção, uma providência. Eu creio que esta pessoa será o próximo, ó Deus, que também testemunhará da grande vitória, do grande milagre. Ó Deus tremendo e poderoso, trabalha, Senhor, na vida de cada um, meu Deus, destes queridos mantenedores da programação A Voz da Libertação. Repreende o prejuízo financeiro, repreende, meu Deus, agora, o gasto na farmácia, Senhor, continua, meu Deus, levantando, Senhor, ó, meu Deus, cada vez mais e mais mantenedores, para que esta obra possa continuar e para que mais vidas venham ser salvas e alcançadas, através do poder do Senhor Jesus, é o que nós te pedimos e já te agradecemos, em o nome do Senhor, e graças a Deus. Deus e glória a Deus.

está aí o momento da oração em prol dos mantenedores do programa Voz da Libertação, e eu tenho a plena certeza que mais e mais mantenedores começarão a ajudar também esta programação. Não fique triste se eu não falei o seu nome, porque são muitas e muitas pessoas, mas a qualquer momento eu volto com você dentro desta programação, já orando também em seu favor. Que Deus abençoe, volto com vocês. Ore por mim, porque eu estarei orando por você. Fique na paz do Senhor Jesus.

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0: É, e eu quero lembrar a você que nesta segunda-feira, alerta, alerta, toda BH, alerta, alerta, toda a região metropolitana, atenção, você que é membro, você que é obreiro aqui da nossa sede estadual do Cabana, porque nesta segunda-feira nós temos aquele encontro todo especial, onde nós estaremos no culto de ensinamento da palavra de Deus. Meu Deus, lâmpada para os meus pés, luz para os meus caminhos, é a tua palavra. Então venha estar comigo, venha ouvir a voz do Espírito Santo, venha receber a palavra de Deus, que será pregada, que será ministrada já nesta segunda-feira, e você é o meu convidado especial. O endereço é aqui mesmo, na Avenida Amazonas, 8410, aqui no Cabana, e você é o meu convidado especial. Já nesta segunda-feira e na quarta-feira também, nós teremos, hein? Alerta, alerta, povo de Deus, porque está chegando esta quarta-feira, Deus tem um milagre, e nós vamos de louvor, e após este louvor, o programa Voz da Libertação continua, os testemunhos, aquilo que Deus tem operado, é, do que o Senhor Deus irá fazer aqui na nossa igreja pentecostal, Deus de amor. Nós vamos de louvor, vamos de adoração, ouvinte fiel desta programação.
1: Diga, louvamos o teu nome, Senhor!

0: Cadê você? Podia dizer que era qualquer uma de vocês. O Senhor me diz que já era para ter te atacado um AVC, um derrame. Jesus te dá saúde aqui agora. Deixa eu orar pela senhora. É, vem cá. Já deu glória a Deus. Cadê o aleluia? Não era para a senhora estar aqui hoje não, viu? Como é que a senhora chama? É assim mesmo.
1: Eu sinto gosto.
0: O gosto de sangue na boca. Vem cá. Senhor, cura a irmã Maria de Lourdes hoje. Essa enfermidade, essas dores na cabeça, este gosto de sangue, a partir de hoje, Jesus, eu creio que o milagre já aconteceu. Enfermidade, e não volta nunca mais, em nome de Jesus. Irmã Maria, a senhora está curada. Levanta a mão e diga obrigado, Jesus. Isso, quem dá glória a Deus aí? Diga assim comigo, eu e a minha casa serviremos ao Senhor. Seu nome, minha irmã?
1: Meu nome é Terezinha.
0: O que aconteceu, irmã Terezinha?
1: Aconteceu que sexta-feira passada eu vim aqui em nome de Jesus. Aí Deus usou o irmão Zé Márcio, aleluia, para essa revelação, aleluia. Que tinha uma pessoa que estava aqui na igreja, mas o pensamento dela estava no hospital. Meu filho estava lá, meus irmãos, aleluia, cheio de aparelho, aleluia, com princípio de infarto, aleluia. E Deus usou o irmão para passar. Aí eu vim aqui na frente, aleluia, falou assim, irmã, a senhora crê, aleluia. E ali, meus irmãos, aleluia, Deus falava para ele, Deus está me mostrando, minha irmã, aleluia, hoje ainda. Seu filho está em casa, Deus me mostra, mas recebe na alta, ele está em casa para um negócio, Senhor Jesus. Quando eu cheguei lá em casa, meus irmãos, aleluia, que aleluia, que contei a bênção, aleluia, ele, aleluia, já tinha recebido alta, aleluia,
0: meu
1: alta.
0: Deus do céu, aleluia,
1: para quem ia ser transferido, meu chegou a ser transferido, foi transferido, que tinha fazer um monte de exame, que ele estava assim, assim, aleluia,
0: estava hospitalizado, a senhora veio no culto, veio na igreja, foi revelada pelo poder de Deus, e quando chegou lá já estava de alta.
1: Em nome de Jesus.
0: Ô, minha irmã, essa bênção é grande ou é pequena?
1: Muito grande, aleluia.
0: Vale a pena estar na sexta-feira clamando pela família.
1: Fala em nome de Jesus, aleluia. Desde o início eu comecei, aleluia.
0: Quem dá glória a Deus por isso? Diga glória a Deus.

Jesus está curando você aqui agora. O Espírito de Deus me diz, presta atenção. O Senhor me faz saber que há mais de três meses, essa pessoa, você tem notado um gosto de sangue na boca. A sua boca aparece aquele gosto de sangue.

0: E eu quero chamar a sua atenção para esta próxima quarta-feira. Alerta, alerta, toda Belo Horizonte, porque nesta quarta-feira, quarta-feira forte, quarta-feira do mover de Deus, onde nós estaremos aqui na nossa igreja pentecostal Deus de Amor, para esta grande campanha da quarta-feira com o tema O Socorro de Deus. O nosso Deus, ele tem um socorro para a sua vida, como está escrito na palavra do Senhor. Elevo os meus olhos para os montes, de onde me vem o socorro? O meu socorro, ele vem do Senhor que fez os céus e a terra. E nesta quarta-feira, atenção, atenção, porque nós estaremos em todos estes horários, nesta grande campanha. Eu quero orar por você. Atenção, você que está desempregado, você que está com esta causa na justiça. Atenção, você empresário, microempresário, você comerciante, você que tem este sonho, talvez, de abrir o seu próprio negócio, você que está lutando pela sua casa própria, venha estar conosco, venha clamar a Deus, porque Deus é poderoso para fazer tudo isso e muito mais. O endereço é Avenida Amazonas, 8410, aqui no Cabana. Você é o meu convidado especial nesta quarta-feira. O nome do Senhor Jesus Cristo será glorificado uma vez mais. E no momento em que você colocar os seus pés aqui dentro do templo, não conte o seu problema a ninguém. Apenas ore ao Senhor, porque Ele revelará o seu problema, Ele te dará vitória, e eu tenho a plena certeza que o nosso Deus, Ele vai manifestar o seu poder, a sua glória, e em o nome do Senhor Jesus você será abençoado. Avenida Amazonas, 8410, aqui no Cabana, você, a sua família, são os nossos convidados especiais, e em o nome do Senhor Jesus, um grande milagre acontecerá. Até lá, se despede o seu irmão em Cristo, pastor Guilherme Ribeiro, orando por você, para que o nosso Deus, ele venha derramar a sua glória, a sua graça sobre a sua vida. Que Deus te abençoe. Quarta-feira do Socorro de Deus é na Igreja Pentecostal. 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
1: Feche os olhos. É a oração. Você vai dizer assim, ó: cobre com teu sangue. Me cobre com teu sangue. Vai lá, todos dando glória, glória, glória. Me cobre com teu sangue. Senhor, cobre essa família com teu sangue. Cobre este lar com teu sangue. Repreenda agora todo mal. Sai, Satanás. Sai, Satanás. Senhor, nos cobre com teu sangue. Repreenda agora, meu Deus, todo mal. Repreenda agora todas as obras do inimigo. Livra, Senhor, livra este lar, livra essa família, livra, meu Deus, agora, meu Deus, eu creio que o livramento vai chegar, que a vitória vai chegar. Cobre com teu sangue agora, sai Satanás, sai Satanás, sai espírito da morte, sai demônio assassino, sai! Em o nome de... Diga assim: eu e a minha casa serviremos ao Senhor. Seu nome, minha irmã?
2: Meu nome é Terezinha.
1: O que aconteceu, irmã Terezinha?
2: Aconteceu que sexta-feira passada eu vim aqui em nome de Jesus. Aí Deus usou o irmão Zé Márcio, aleluia, para essa revelação, aleluia. Que tinha uma pessoa que estava aqui na igreja, mas o pensamento dela estava no hospital. Meu filho estava lá, meus irmãos, aleluia, cheio de aparelho, aleluia, com princípio de infarto, aleluia. E Deus usou o irmão para passar. Aí eu vim aqui na frente, aleluia, falou assim: irmã, será que crê, aleluia. E ali, meus irmãos, aleluia, Deus falou para ele: Deus está me mostrando, minha irmã, aleluia, hoje ainda Seu filho está em casa. Deus me mostra, mas recebe não, que ele está em casa para honra do Senhor Jesus. Quando eu cheguei lá em casa, meus irmãos, aleluia. Que aleluia que contei a bênção. Aleluia. Ele, aleluia, já tinha recebido alta. Aleluia.
1: Meu Deus do céu.
2: Aleluia. Para quem ia ser transferido, meu irmão, chegou a ser transferido. Foi transferido, que tinha que fazer um monte de exame, que ele estava assim, assim. Aleluia.
1: Estava hospitalizado. Ah, a senhora veio no culto, veio na igreja, foi revelada pelo poder de Deus, e quando chegou lá já estava de alta.
2: Em nome de Jesus.
1: Ô, minha irmã, essa bênção é grande ou é pequena?
2: Muito grande, aleluia.
1: Vale a pena estar na sexta-feira clamando pela família.
2: Vale, em nome de Jesus, aleluia. Desde o início que eu comecei, aleluia.
1: Quem dá glória a Deus por isso? Diga glória a Deus. Aqui tem uma pessoa dessas que já estão aqui, que o Senhor me diz que o nervo do seu braço está inflamado. O nervo está inflamado. É por isso que você sente, parece que tem uma pedra que não deixa você levantar o braço assim, ó. É assim mesmo, irmã? Olha lá, levanta com fé, porque já está curada. Já está curada!
3: Aleluia! Glória a Deus!
1: Como é que é o nome da senhora?
3: Meu nome é Maria.
1: Qual era o braço que estava com esse problema?
3: Ah, já tem mais de um mês.
1: Mais de um mês.
3: Meu braço aqui.
1: Esse braço.
3: O esquerdo.
1: Sentia muitas dores.
3: Muita dor. Tinha dia que eu nem dormia direito com essa dor.
1: Tinha dia que não conseguia nem dormir.
3: Cristo.
1: Levanta agora.
3: Oh, glória!
1: Cadê as dores?
3: Oh, glória a Deus, eu creio.
1: Jesus já curou a senhora.
3: Jesus, eu vou buscar meu milagre na cabana e eu vou trazer. Glória a Deus.
1: Eu vou lá na cabana receber o milagre e está voltando com o milagre agora. Qual é o nome da senhora?
3: Meu nome é Maria.
1: A senhora mora em qual bairro?
3: Mora de Betim.
1: Vale a pena sair lá de Betim para receber
3: vale
1: o milagre.
3: Pena.
1: Meu Deus do céu.
3: Glória.
1: Aplaude a Jesus e dá glória a Deus aí. Tem uma pessoa que Jesus está curando você aqui agora. O Espírito de Deus me diz, presta atenção. O Senhor me faz saber que há mais de três meses, essa pessoa, você tem notado um gosto de sangue na boca. A sua boca aparece aquele gosto de sangue. Cadê você? Podia dizer que era qualquer uma de vocês. O Senhor me diz que já era para ter te atacado um AVC, um derrame. Jesus te dá saúde aqui agora. Deixa eu orar pela senhora. É, vem cá. Já deu glória a Deus. Cadê o aleluia? Não era para a senhora estar aqui hoje não, viu? Como é que a senhora chama?
4: Maria de Lourdes.
1: É assim mesmo?
4: Eu sinto gosto.
1: O gosto de sangue na boca. Vem cá. Senhor, cura a irmã Maria de Lourdes hoje. Essa enfermidade, essas dores na cabeça, este gosto de sangue, a partir de hoje, Jesus, eu creio que o milagre já aconteceu. Enfermidade, e não volta nunca mais, em nome de Jesus. Irmã Maria, a senhora está curada. Levanta a mão e diga obrigado, Jesus. Isso, quem dá glória a Deus aí? Diga assim comigo, eu e a minha casa serviremos ao Senhor.

0: está escrito na palavra do Senhor: aquele que habita no esconderijo do Altíssimo, a sombra do Onipotente descansará.
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0: Em o nome do Senhor Jesus, as obras de macumbaria já estão caindo por terra, as obras de bruxaria já estão caindo por terra agora, em o nome do Senhor Jesus Cristo. Saia, sai obra de bruxaria, sai espírito da morte, sai agora em nome do Senhor Jesus Cristo.
1: Em nome da senhora?
3: Esmerinda.
1: O que que a senhora recebeu através de entrar na campanha e contribuir com o voto?
3: Irmão, eu tinha uma filha que tinha 15 anos que ela vivia orando, né? Aleluia. Fazendo currículo, mandando e nada. Aí surgiu, para a glória do nome do Senhor, uma vaga para ela na FIT, aleluia.
1: Ela ficou desempregada há quanto tempo?
3: 15 anos, aleluia.
1: E surgiu uma vaga na FIT.
3: Isto. Aí com 3 meses, aleluia, Jesus, eles deram a promoção para ela. O diabo levantou muito, porque já tinha gente lá de mais de ano fazendo o que ela faz.
1: Subiu de cá?
3: Subiu de cargo.
1: 15 anos desempregada, Deus preparou um emprego para ela na FIT e ela já foi promovida lá dentro.
3: Essa barreira caiu.
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5: Ó, eu também sou uma pessoa que era mendigo, morador de rua. Morei quase 6 anos na rua. Ficar até 5, 6 meses sem tomar um banho, só com a roupa do corpo. E hoje, para a honra e para a glória do nome do Senhor, eu tenho um predinho, é um predinho. Tenho um salão alugado para a Igreja de Deus e Amor, tem 17 anos. Tem 3 carros e tem minha casa abençoada em nome de Jesus. Eu venho na Deus e Amor, mas eu não sou desse ministério, não. Depois disso aí eu sempre tô dizimando, dando oferta, e vim fazer uma campanha aqui. Já tem uns 15 dias que eu tô fazendo. Eu vim fazer uma para mim, que eu dei o testemunho, né, que Deus usou o Senhor, usou ela. Meu casamento estava destruído e hoje a minha esposa está aqui, para a honra e para a glória do nome do Senhor. Já tem umas 3 sextas-feiras que ela está vindo. E Deus colocou para mim trazer aquele amigo meu ali que está na cadeira de roda, e nós estamos fazendo 7 sextas-feiras. Busco lá em São Joaquim de Bitas e trago aqui e levo de volta. Deus opera na minha vida. Eu sou técnico de refrigeração, geladeira, máquina de lavar. Graças a Deus, Deus tem me honrado e tem me dado condição. Enquanto eu não doava, eu não via. Depois que eu comecei a ofertar e a dizimar, aí eu comecei a prosperidade.
1: Nome vai da senhora?
6: Isamara Reis, eu moro no Jardim Industrial, em Contagem.
1: A senhora está dentro da bênção aqui na IPDA?
6: Amém, estou dentro da bênção, em nome do Senhor Jesus, aqui em Barcabana. Acabei de chegar, estou muito feliz com Jesus.
1: A senhora congrega em qual ministério evangélico?
6: Eu sou da Igreja do Evangelho Quadrangular. Eu tenho um grande amor por essa igreja. Essa igreja já me livrou, foi uma nem duas vezes, não. Muitas vezes, da morte. E a minha família toda também tem sido alcançada por Jesus. Jesus tem levado muitas vitórias, muita bênção, muito livramento. Livramento até da casa pegar fogo, explodir a casa da minha mãe. Ano passado, Jesus deu grandes livramentos na casa dela. Eu sempre, quando venho, trago até a chave da casa dela e ponho no altar. Através de Deus, todos recebem bênção, livramento e a vitória em nome de Jesus.
1: Oi, Isa, as pessoas que fazem a campanha aqui, pegam o voto, devolvem o dízimo aqui na setorial do Cabana, funciona?
6: Funciona, tem que dar o dízimo. O dízimo, ele repreende o mal.
1: Devorador,
6: 4 legiões de demônio, né?
1: Com certeza.
6: E eu, através do dízimo, eu sou uma testemunha viva que o Senhor Jesus tem me dado de um tudo. Não falta nada dentro da minha casa. Tem tudo. Às vezes eu nem quero as coisas tá vindo de melhor na minha mão, porque eu sou dizimista e ofertante da casa de Deus. Eu não tenho dó de dar, porque a gente não está dando, a gente está devolvendo para Deus. Dízimo não é nosso, dízimo é do Senhor Jesus.
7: Verdade.
6: A gente tem que devolver o que é de Deus. A gente não pode ficar com dízimo, porque senão vira maldição. Quando você devolve as bênçãos multiplicadas na sua vida, na sua casa, na família, e tudo vai bem, em nome de Jesus.
7: Seu nome e seu bairro?
6: Isamara Reis, Jardim Industrial, meu bairro.
7: Deus te bendiga!
6: Glória a Deus, Jesus é fiel!
7: Amém! Tá vendo aí, amados e diletos ouvintes? Pastor Davi Reis, pastor Tiago Lucas, pastor Gilmar Santos, a opção do povo de Deus, a TV Evangelho Quadrangular, da Igreja Batista, Luterana, Metodista, Wesleyana, é devolver o dízimo aqui na Setorial do Cabana. Faça igualzinho a Isa, do Evangelho Quadrangular. Veio aqui, deu uma oferta boa aqui na ITBA do Cabana, devolveu o dízimo lá na livraria, foi prosperada por Jesus.
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0: seu nome, querida irmã?
1: Isabela.
0: Qual foi a bênção, Isabela?
1: Eu recebi um milagre na minha saúde física. É, havia aparecido um nódulo na minha mão direita e esse nódulo era um caroço como se fosse do tamanho de uma azeitona. Surgiu do nada na minha mão direita. E eu vim com muita fé, porque era algo assim que me deixou muito preocupada. Eu vim com fé, pedi o presbítero para me ungir e, para glória de Deus, o caroço sumiu.
0: Após a oração?
1: Após a unção, oração, eu fui para casa com fé e o Senhor restaurou a minha saúde. Não tem nada.
0: Tá sentindo mais nada?
1: Nada, o caroço era bem visível.
0: O caroço antes era preocupante.
1: Era algo que me deixou muito preocupada. Eu cheguei a chorar em oração com o Senhor e o Senhor, ele me curou.
0: Curada por Jesus na hora.
1: Por Jesus.
0: A irmã é de outro ministério evangélico?
1: Sim, sim, sou de outro ministério.
0: Congrega em qual ministério?
1: Nós somos da Igreja da Graça.
0: Tá sentindo bem aqui?
1: Sim, eu sinto a presença de Deus aqui na igreja. Deus é amor. Amém. E eu vim com muita fé e eu saí curada.
0: Vai parar por aí ou vai continuar?
1: Continuar, não pode parar não. Exatamente, porque eu sei que na minha vida, sem Deus eu não sou nada. Eu reconheço que eu preciso de Deus e que Ele é o meu Salvador.
0: Com certeza é Deus operando na grande campanha Nome Bairro.
1: Eu sou do bairro Santa Teresa, meu nome é Isabela.
2: Aleluia, o que que aconteceu, pastor Adalto? Pastor José Marcos e amados ouvintes, estou com essa senhora que ela está relatando que ela tinha uma hérnia. Chegou aqui com dificuldade, sentindo dores, mas após a oração, explosão de milagres, ela está curada aqui para a glória de Deus, o nosso Pai. Cadê o glória a Deus, Belo Horizonte? Vamos entrevistar ela aqui. O nome da senhora?
3: Justina Carmona.
2: A senhora tinha uma hérnia?
3: Tinha.
2: Doía muito?
3: Doía muito.
2: Chegou sentindo dores?
3: Cheguei sentindo dor, já tomei antibiótico, injeção.
2: E agora? Após a oração?
3: Após a oração eu tô bem.
2: Então a senhora vai caminhar aqui pra todo mundo ver o milagre. Vamos lá. Caminha sem a muleta. Quem está vendo a bengala na minha mão, diga glória a Deus.
4: Oh,
2: a igreja,
4: aleluia,
2: que glorifica, o diabo não fica. Volta, senhora, volta, volta. Um milagre perfeito no meio da multidão. Foi curada por Jesus aqui agora na hérnia, na grande campanha. O nome da senhora?
3: Justina Carmona.
2: A senhora mora em qual bairro?
3: Nova Contagem.
2: Depois do milagrão desse, vai parar por aí ou vai continuar?
3: Vou continuar.
2: Dá um glória a Deus bem alto.
3: Glória!
2: Glorifica a Deus com ela.
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0: Graças a Deus e glória a Deus, queridos ouvintes desta programação, recebam a doce paz do nosso Senhor e Salvador Jesus Cristo. Pastor Guilherme Ribeiro, de volta com você dentro desta programação. Já estamos aqui para orar em seu favor, para pedir a Deus a bênção, o milagre e a vitória pela sua vida. Chegou a hora de nós entregarmos ao Senhor tudo aquilo que talvez as nossas mãos já não consiga mais fazer. É hora de nós clamarmos a Deus, crendo que haverá um milagre, que haverá uma resposta, que haverá uma grande bênção do Senhor. Oremos a Deus.
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0: Maravilhoso Deus e Pai, nesta hora de oração, Senhor, aqui estamos, diante da Tua presença, meu Deus, na beleza da Tua santidade, para pedir perdão, Senhor, pelos meus pecados, pelas minhas falhas, ó Pai. Deus, eu quero nesta hora, em humilhação a Ti, Senhor, pedir ao Senhor Deus misericórdia. Tem misericórdia, Senhor, ó Deus poderoso e santo, ó Deus tremendo e justo, que o Senhor venha, meu Deus, manifestar o Seu poder, que o Senhor venha, meu Pai, confirmar agora o grande milagre, Senhor, a grande bênção sobre as nossas vidas. Ah, meu Deus, eu quero apresentar a cada um dos nossos queridos irmãos e irmãs ouvintes que agora estão em oração conosco, suplicando ao Senhor Deus pela sua presença. Quantas pessoas, meu Deus, que agora estão em desespero, estão em lágrimas. Quantas pessoas, Senhor, que precisam agora de uma resposta. E nós cremos, meu Deus, que através da oração, esta resposta chegará. Nós cremos, Senhor, que através da oração, este milagre chegará. Ah, Deus poderoso, eu oro agora, Senhor, pelo grande livramento, meu Deus. Livra, Senhor, livra a nossa casa, livra a nossa família, meu Deus. Livra-nos, ó Pai, da fúria de Satanás contra as nossas vidas, porque diz a Tua palavra que o Satanás, que o diabo está, meu Deus, ao derredor da terra, buscando sempre alguém a quem possa tragar. É, Senhor, bramando como um leão, e nós te pedimos agora, nós clamamos ao leão da tribo de Judá, ao Senhor Deus Todo-Poderoso, pelo grande livramento, meu Deus, agora. Ó Espírito Santo, manifesta, Senhor, o Teu poder. Manifesta, meu Deus, a Tua glória nesta hora, a esta vida, Senhor, que necessita de um milagre, que necessita, ó Deus, do socorro, que necessita, Senhor, da grande vitória, da vitória, meu Deus, à Tua serva, da vitória, Senhor, ao Teu filho agora. Meu Deus, eu quero orar, Senhor, em prol desta família. Eu quero orar, ó Deus, em prol, Senhor, deste lar agora, que está enfrentando, meu Deus, até mesmo adversidades. Ó Senhor, o marido que já está até mesmo se separando da sua esposa. Ó meu Deus, tenha de compaixão, Senhor, tenha de misericórdia agora de cada uma destas vidas, ó Pai, que clamam, que oram, pedindo, Senhor meu Deus, a resposta do Senhor e o milagre de Deus agora. Ó Deus poderoso e santo, eu oro, meu Deus, com muita fé, pedindo ao Senhor que venha, aleluia, restaurar este casal, restaurar esta família. Venha, meu Deus, agora estender as suas mãos poderosas sobre esta família, meu Deus. Esta família que tem sido bombardeada por Satanás, esta família, meu Deus, que tem sido destruída pelo inimigo, mas em o nome do Senhor Jesus Cristo hoje, nós cremos, ó Deus, nós cremos que haverá, aleluia, um milagre sobre esta pessoa, nós cremos, Senhor, que haverá um grande milagre sobre este lar agora. Ora, meu Deus, repreenda, meu Deus, todas as obras do diabo que se levantaram, meu Senhor, para tentar destruir este lar. Senhor, meu Deus, nós oramos agora, Senhor, e apresentamos, ó Deus, todas as pessoas neste exato momento que estão, Senhor, com um problema insolúvel, com uma causa impossível, seja ela, meu Deus, na área sentimental, conjugal, seja ela na área da saúde, ou até mesmo na área espiritual ou material, nós entregamos, ó Deus, tudo isso, Senhor, nas tuas mãos. Ah, Espírito Santo, trabalha, meu Deus, em prol desta pessoa, trabalha, Senhor, em prol deste lar, porque está escrito na tua palavra que desde a antiguidade com olhos não se viram e ouvidos não ouviram um Deus além de ti que trabalha para aquele que nele espera. Oh, meu Deus, nós cremos, Senhor, que enquanto oramos, o Senhor já está agindo. Enquanto oramos, ó Deus, o Senhor já está com a sua potente mão, aleluia, fazendo um grande mover agora, meu Deus. Ah, Senhor, desfaz agora os projetos de Satanás, as armadilhas, desfaz agora, Senhor, o laço que estava armado contra as nossas vidas, contra a vida deste ouvinte, Senhor, meu Deus. Eu creio que o laço se quebrou e nós escapamos. Espírito Santo, eu quero orar nesta hora, pedindo ao Senhor, meu Deus, que venha derramar sobre nós da tua unção, da tua glória, do teu poder. Derrama, Senhor, sobre as nossas vidas desta presença maravilhosa, esta presença que aquece o nosso coração, que queima em nossa alma, esta presença, meu Deus, que nos faz continuar. Rimica, lamaço e clama, alabaia. Ah, Senhor, é como Moisés, aleluia, disse ao Senhor: não nos faça subir daqui sem a tua presença, porque sem a tua presença nós não conseguiremos, sem a tua presença nós não venceremos. iremos, ó Deus, mas com a tua presença nós iremos até o final, porque o importante não é o começo, não é o meio, meu Deus, mas é o fim de todas as coisas, e nós queremos chegar até o fim, nós queremos, meu Deus, chegar, aleluia, no objetivo final, que é estar ao céu com o Senhor, é estar na glória para a eternidade, ó Espírito Santo. Eu oro agora em favor, ó Deus, destas muitas pessoas que ainda não entregaram a sua vida, os seus caminhos ao Senhor. Eu oro agora, meu Deus, em favor daqueles que se desviaram da tua presença, que saíram dos teus caminhos, era um pregador da palavra, era um obreira da tua casa, Senhor, mas agora esta pessoa está, Senhor, abalada, abatida espiritualmente, mas agora, através desta oração, eu creio, meu Deus, que o teu Espírito Santo já está, Senhor, indo ao encontro desta pessoa, indo ao encontro deste jovem, desta adolescente, traz de volta, meu Deus, traz de volta para a tua presença, traz de volta para os teus caminhos, olá, macalabaço e clama, labaia. Nós sabemos, meu Deus, que já estamos vivendo as últimas horas, é o último segundo da igreja na

antes, meu Pai, mas nós oramos agora a oração do profeta Abacuque, que diz: aviva, ó Senhor, aviva a tua obra no meio dos anos, aviva, Senhor, aviva neste tempo também, aviva nesta época também, Senhor, aviva, meu Deus, os nossos pastores, os nossos presbíteros, aviva, Senhor, os nossos diáconos, os nossos membros e obreiros, aviva os nossos jovens, os nossos velhos, Senhor, aviva as nossas criancinhas, ah, Senhor, porque nós sabemos que avivamento não é barulho, avivamento, aleluia, é arrependimento, avivamento, Senhor, é a volta ao primeiro amor, e esta é a nossa oração, Deus meu, esta é a nossa oração, Senhor, aviva a tua obra, toca, Senhor, em nosso coração, para que o arrependimento seja verdadeiro, para que o arrependimento seja, Senhor, notório, não apenas um arrependimento exterior, mas um arrependimento

Porque esta foi a pregação, aleluia, do Senhor Jesus Cristo, dizendo: arrependei-vos. E é isto, Senhor, é isto que nós necessitamos, é isto que nós precisamos. Senhor, não permita, meu Deus, que o nosso coração seja enganado com tanto orgulho, com tanta soberba. Não permita, meu Deus, que o nosso coração seja enganado, Senhor, com a apostasia deste tempo, com os falsos ensinamentos e as falsas doutrinas, mas que o nosso coração venha estar firmado em Tua palavra, porque a Tua palavra que transforma, é a Tua palavra que nos enche, é a Tua palavra que nos sustenta. Oh, lamaço e clama, labaia, Senhor meu Deus, nós oramos agora, Senhor, apresentando o ministério geral da nossa igreja pentecostal, Deus de amor. Abençoa, Senhor, a nossa diretoria, os nossos líderes, ó Pai. Visita, Senhor, nesta hora a vida, Senhor, da nossa irmã Irene Miranda. Visita, meu Deus, a irmã Débora, o pastor Lorival, Senhor. Visita o teu filho agora. Ah, meu Deus, restaura, restaura, Senhor, a sua saúde. Visita, Senhor, o presbítero Davi Miranda Neto. Visita, Senhor, a sua família. Nós oramos pela vida do pastor Milton de Almeida, do pastor Osmar. Visita, Senhor, o pastor Fabrício, também o pastor Jerry, o pastor Wilson Siqueira. Visita, meu Deus, o pastor Marco Magno. Visita a irmã Maria Josefina. Toma, Senhor, os nossos líderes, ah, Senhor, em Tuas mãos, capacitando-os cada vez mais para que eles possam continuar, aleluia, a administrar esta igreja da melhor maneira, conforme o Teu querer e a Tua vontade. Eu oro, meu Deus, em prol das instituições Reviver. Eu oro, Senhor, em prol do trabalho assistencial, do braço assistencial, que é a Fundação Reviver, que é a Associação Reviver Help, Deus de amor. Abençoa, meu Deus, esta grande obra, abençoe a obra evangelística, abençoe a obra missionária, abençoe os nossos pastores, ó Pai, que estão em outros países, em outras nações, até mesmo tão longe diante

Chile, no país de Venezuela, no país, Senhor, de Colômbia, em toda, ó meu Deus, a América do Sul, na América Central. Visita, meu Deus, agora os nossos irmãos que estão ali no país do Haiti, no país de Nicarágua, no país de Honduras, em Costa Rica. Senhor, visita agora, meu Pai, também o povo cubano. Senhor, visita, ah, meu Deus, os nossos irmãos que estão ali, Senhor, na ilha de Cuba, sofrendo, meu Deus, de uma maneira terrível, com aquela escassez. Ah, meu Deus, eu oro pelas nações, eu oro, Senhor, pelo continente africano, eu oro, meu Deus, em prol dos irmãos que estão ali na República Democrática do Congo, e também, Senhor, no país de Uganda, que estão sofrendo com aquele surto terrível, com este vírus, o ebola. Ah, meu Deus, Senhor, nós sabemos que tudo isso são sinais da tua vinda, são sinais, Senhor, aleluia, de que o tempo estaria próximo, porque são tantas pestes, são tantas guerras, meu Deus, tenha de compaixão, tenha de misericórdia da humanidade, meu Senhor, que caminha a passos largos para o abismo, para o precipício. É bem verdade que muitos viraram as costas para o Senhor, é bem verdade que muitos abandonaram a tua presença. Ah, meu Deus, mas como está escrito em tua palavra, em 2 Crônicas, capítulo 7, versículo 14, que se o meu povo, alamacalamaço, declama alabaia, se o meu povo, que se chama pelo meu nome, se humilhar e orar, e se arrepender dos maus caminhos, então eu, Senhor, ouvirei a sua oração, perdoarei o seu pecado e sararei a sua terra. Sara, sara esta terra, meu Deus. Sara este povo, sara, Senhor, esta igreja, salva, meu Deus, agora, aleluia, os teus filhos, meu Deus. Senhor, nós cremos na resposta da oração, nós cremos, Senhor, no teu poder, na tua glória, nós cremos, ó Deus, que haverá uma grande manifestação do seu poder. Derrama, meu Pai, o teu Santo Espírito sobre as nações, onde o evangelho é proibido, onde pregar a palavra é proibida. Ah, Senhor, derrama, assim como o Senhor derramou o teu Espírito Santo sobre a igreja primitiva, derrama também, Senhor, sobre estes países, sobre estas nações, porque este é o teu desejo, Jesus, é para que todos, aleluia, em que crê no Senhor Jesus Cristo, seja salvo, meu Deus. Ó, Senhor, tenha de compaixão, tenha de misericórdia destas muitas nações, ó Pai. Nós te damos glória, nós te glorificamos, porque ainda temos esta liberdade, ainda temos este privilégio de adorar o teu santo nome, de glorificar o teu santo nome. Deus poderoso, abençoa, Senhor, a cada um, meu Deus, dos nossos queridos irmãos e irmãs que oram conosco agora. Afinal de contas, ó Deus, são milhares e milhares de ouvintes que estão, Senhor, aleluia, nos interiores, nos sítios, nas fazendas, aqueles que estão em outros estados, aqueles que estão agora orando conosco, meu Pai, dirigindo o seu veículo, este caminhoneiro que está cortando agora as rodovias deste estado e está ouvindo esta oração e orando conosco agora. Visita, Senhor, livra, meu Deus, livra do homem mau, livra do homem sanguinário, livra da bala perdida, do roubo, do assalto, livra, meu Senhor, livra a nossa família, meu Deus. Senhor, eu apresento agora com muito amor também os nossos queridos irmãos e irmãs, mantenedores, ó Pai, da programação.

voz da libertação. Visita, Senhor, este exército, o exército dos mantenedores do programa Voz da Libertação. Que o Senhor venha recompensá-los, meu Pai, porque eles estão nos ajudando a manter, Senhor, esta programação. Oh, glória a Deus, 24 horas no ar. Senhor, abençoa a cada um dos teus filhos, a cada um dos teus servos. É o que nós te pedimos nesta hora, em o nome do Senhor Jesus Cristo, e graças a Deus, e glória a Deus. Glória a Deus, que Deus abençoe a você, querido irmão, querida irmã, que orou conosco agora. Eu tenho certeza que o milagre do Senhor Jesus, que a bênção de Deus já chegou em sua vida. Mas eu não poderia deixar de terminar a minha participação sem antes convocar a você que ainda não entregou a sua vida, que ainda não aceitou a Jesus como teu Salvador. Você pode agora também entregar a sua vida a Jesus orando comigo. Você vai repetir neste exato momento todas as palavras que eu disser nesta oração de confissão a Deus. Diga comigo: Senhor Jesus, perdoa agora os meus pecados e salva a minha alma, porque eu creio que somente o Senhor tem o poder para me salvar. Escreve o meu nome no livro da vida, para que no último dia eu possa estar no céu com o Senhor. Glória a Deus por esta decisão, a melhor decisão que você acabou de tomar. Parabéns a você que entregou a sua vida a Jesus neste exato momento. Mas eu não poderia também deixar de orar por todos aqueles que neste momento estão reconciliando, fazendo um conserto com Deus. É você que está aí do outro lado, que o pecado começou a se acomodar, você ficou acostumado com esta situação e já não sentia mais a presença de Deus, e quando de repente você saiu da presença do Senhor. Ou você que passou por uma luta, por uma provação, e não suportou o dia mau, e agora também quer voltar, quer reconciliar-se com o Senhor. Então você vai orar comigo neste exato momento, dizendo: Senhor Jesus, aqui estou diante da tua presença, retornando. Perdoa agora as minhas falhas, as minhas fraquezas, e não me deixe nunca mais sair da tua presença. Me ajuda a prosseguir e a continuar até o céu. Glória a Deus e graças a Deus por esta tremenda decisão que você acabou de tomar, reconciliando-se com o Senhor Jesus. Agora, você não vai permanecer da mesma forma, do mesmo jeito, mas você vai se levantar e urgentemente procurar a Igreja Pentecostal Deus de Amor mais próxima do seu endereço. Aqui em Minas Gerais, em Belo Horizonte, nós temos a nossa sede estadual localizada aqui mesmo na Avenida Amazonas, 8410, aqui no Cabana, e você pode estar conosco. Você vai nos procurar e dizer: eu aceitei a Jesus pelo rádio e agora estou retornando e quero, em o nome de Jesus, me preparar para o batismo. Você que aceitou a Jesus,
Ou também, você que reconciliou e já era membro de ceia, estava em comunhão, nós vamos te ajudar para que o mais rápido possível você possa voltar à comunhão com Cristo Jesus. Não desista, levante a cabeça, porque o milagre acontecerá em sua vida. Que Deus te abençoe. Orou contigo, seu irmão em Cristo, pastor Guilherme Ribeiro, e a qualquer momento eu volto dentro desta programação para orar mais em seu favor. Fique na paz do Senhor Jesus.

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6: A glória de Deus. Eu faço presente aqui mais uma vez. Estou preso, privado pela sociedade, 20 anos e 7 meses. Estava também condenado à morte, 27 anos com HIV. Em 2021, o laudo médico, a autoridade, a medicina, falou que a qualquer momento eu poderia entrar em óbito. Eu tive 3 tuberculoses, 2 pneumonia dupla, por ser portador do vírus HIV. Mesmo assim, continuei consagrando, orando, ouvindo a Rádio Voz da Libertação e fazendo as campanhas quando eu ganhei meu benefício. Hoje está fazendo 24 vezes que eu venho aqui. Minha progressão era 2032, minha cadeia acaba 2046. E para a glória de Deus, eu creio que hoje eu trouxe meu documento aqui, eu vou para o fórum e vou buscar a minha bênção, a minha vitória, porque Deus que me concedeu e revelou o Espírito Santo de Deus para que eu pudesse marchar. Eu perdi 21 quilos. O médico falou comigo assim: você não tem mais consulta comigo. Qualquer momento você pode entrar em óbito, só sua pressão tá boa, 12/8. Falou que eu estava com hepatite B, com tuberculose, bronquite, várias doenças, HPV. E eu falei: Senhor, eu levantei a mão e reverenciei as autoridades, estava com a escolta policiais. Eu falei: a senhora pode ter falado, mas eu, como servo de Deus, eu prego e vivo a palavra. A palavra de Deus fala, 1 Samuel 2:6. Que eu faço descer e tornar sepultura, e disse-lhe Jesus: eu sou a ressurreição e a vida, eu morri para o mundo para andar na santidade como filho, servo, discípulo, seguidor de Cristo, da Igreja Pentecostal Deus e Amor. A glória de Deus, eu creio e já estou vivendo sobrenatural. Quando eu me converti pelo saudoso missionário Davi Martins Miranda, a minha cadeia, eu estava lhe ouvindo na Rádio Voz da Libertação. Eu estava preso fisicamente e condenado à morte. Eu cheirava, eu fumava crack, maconha, eu bebia pincel com sazon na cadeia, achava que era conhaque, martiaque, mas quando eu tive encontro com Deus, eu passei nas águas do Mimigi, eu morri para o mundo, estou vivo para a glória de Deus, para ir te pregar o evangelho genuíno nos becos, na favela, para que onde eu puder ir passar, que as minhas mãos possam tocar, que as pessoas sejam agraciadas com bênção recalcada, sacudida, transbordada e sem medida. O meu sangue, para a glória de Deus, estava 5.400 micróbios da AIDS. Esses dias eu fiz o renovo, o exame, porque eu tinha perdido 21 quilos, estava dando zero indetectado. E aqui eu fui revelado pelo pastor Zé Max, quando fazia todo o exame, não ia dar nada. Hoje, pela medicina, eles não estão entendendo e compreendendo, porque eles não entendem que Deus me concedeu.
7: Hoje está completamente curado.
6: Em nome de Jesus, eu tomei posse. Meu nome é Robson Douglas, parente Oliveira, faço privado na PPP 3, unidade 3, hoje 24 sem temporada. A meu benefício era 2032 para me fazer um calendário. Já tem quase 5 anos que eu estou indo e voltando. A minha cadeia é pela si. A obra aqui da terra acaba 2046, mas eu creio que hoje daqui eu vou para o fórum, vou buscar a minha prisão domiciliar para a glória.
7: Eu quero o seu artigo, pastor Robson.
6: Meu artigo era 2121, um porte de arma, um 57
8: resolve. Para a sociedade, os doutorados falaram que não tinha solução. Minha cadeia acaba em 2046. Eu estou 20 anos e 7 meses preso. Mas para mim ganhar esse benefício que eu venho aqui para cultuar e adorar, era para mim ganhar 2032, para mim ganhar uma descida. Eu louvo a Deus pelas orações, pelas campanhas, pelos pastores que estão me cobertando, minha família.
7: A esposa dele foi curada de anemia profunda, foi curada aqui agora.
9: Meu nome é Janice Lúcio, anemia crônica, minha hemoglobina estava 4, eu teria que fazer uma transfusão de sangue, onde que meu esposo disse que aqui existe um Deus que traz cura e libertação.
8: Naquele lugar no deserto, mas ele sendo submisso à rádio Voz da Libertação, soldado missionário, eu passei a reverenciar a palavra de Deus. A Bíblia fala que o Senhor me castigou muito, mas não entregou a morte. E a Bíblia fala em Ezequiel 7:23: passe uma cadeia, porque a terra está cheia de crime e a cidade cheia de violência. Hoje eu não estou aqui para matar, eu não estou aqui para julgar, para apontar, eu não estou aqui para usar droga, mas eu estou para esfaquear o inferno, para ir nos becos da favela, aglomerado e de pregar a palavra de Deus. Glorifique a Deus com LPH. Cadê a AIDS? Nunca mais para a glória de Deus. Estou liberto, curado, lavado, remido pelo sangue do Cordeiro, em nome de Jesus Cristo. Na época, eu fazia pacto com Satanás. Eu aplicava cocaína na veia, com uísque, com conhaque. Uma vez eu estava privado, o rapaz era metido com bruxaria, e eu estava na pessura da droga, ele me deu a parte do crack para que eu vendesse para ele. E ali eu fiquei fissurado, ele cortou o dedo dele e colocou no meu dedo. Mas aquela maldade não tinha cego espiritual, mas ali eu vi que era um pacto de Satanás. E ali eu supri na cadeia, passei 3 vezes cadeira de roda, eu fiquei 5 meses, 11 dias internado lá de Menezes. Mas depois que eu conheci Jesus, agora eu estou andando, subindo monte, descendo monte, em pé de favela, para glorificar e falar que ele sei.
7: Dá uma carreira, dá uma carreira, dá uma carreira. Vamos lá! Olha aí, Belo Horizonte!
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11: Jesus já está fazendo milagre. Jesus já está fazendo milagre.
12: Graças a Deus,
11: clama,
12: Senhor.
11: Clama,
12: há quanto tempo esse cara?
11: câncer, meu irmão. Dois anos sofrendo com esse câncer.
12: Ia fazer cirurgia, mas graças a Deus ele me livrou da cirurgia pelo pescoço.
11: Ele me livrou da cirurgia. E Jesus revelou.
12: Eu vi que eu ia passar por essa luta, mas Deus está comigo, graças a Deus.
11: Aleluia! Graças a Deus. Olha a bênção de Deus sair. Recebe a bênção. Meu Jesus,
13: presbítero José Marcos, é impressionante. Olha aí, ó. O câncer até explodiu. Tem até sangue aqui na roupa dele. Olha aí, ó.
11: Meu Jesus, olha que coisa impressionante. Olha que coisa impressionante. Olha aí. Olha aí, olha o sangue. O sangue de Jesus tem poder. Olha aí, ó. Olha aí, ó. Olha a camisa dele molhada de sangue. Olha aí. Oh, Jesus tremendo! Meu Deus! O homem está sendo operado aqui agora. O homem está sendo operado aqui agora. Pode dar glória. Pode dar glória. Pode dar glória. Pode dar glória. Glorifica, glorifica. Que coisa tremenda. Que coisa tremenda. Isso, dá o guardanapo ele aí. Para limpar o sangue. Meu Jesus. Meu Jesus!
13: Explodiu na hora da revelação.
11: Jesus da glória a Deus!
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4: Jesus te tocou agora. Jesus está dizendo que não tem nada. Os médicos não vão te tocar, mas Jesus te tocou nesta manhã. 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Em nome de Jesus Cristo, pode ver saúde, pode ver saúde. 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
4: Não deu nada, pode dizer, não tem mais nada, não tem mais nada, falei, eu não tenho mais nada.
5: Eu não tenho mais nada.
4: Já sumiu, já sumiu, já sumiu tudo, já sumiu o caroço, já sumiu tudo, não vai dar nada, não vai dar nada, pode bater palma e dar glória, Jesus é tremendo. Ela pediu Jesus para revelar ela. Ela pediu Jesus para revelar. E Jesus ouviu ela e revelou. Oh, glórias! O Espírito Santo de Deus me mostra que 3 pessoas aqui, pode ter mais. Se tiver mais, Jesus vai curar também. Mas Deus me revela essas 3 pessoas especificadamente com reumatismo nos ossos. Com reumatismo nos ossos. E Deus, isto, minha irmã, lá, colocou a mão na cabeça.
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10: Obrigada pela sua audiência. Eu sou a Cristine Luiz e vamos ao momento de informação aqui na Rádio Deus é Amor. Vista cansada. A regra 20-20-20 ajuda a descansar os olhos das telas. O uso intenso de celulares e computadores causa fadiga ocular. Olhos secos, vermelhos e dor de cabeça são sintomas muito comuns. A regra 20-20-20 é uma técnica simples recomendada por oftalmologistas. Então, a cada 20 minutos de tela, pare por 20 segundos e olhe para longe. 20 pés, ou seja, 6 metros. Olhar para o horizonte relaxa a musculatura interna dos olhos. Piscar conscientemente também é importante para lubrificar a visão. Diante das telas, a gente pisca muito menos do que o necessário. Ajustar o brilho da tela para não ficar forte demais também ajuda. Evite usar o celular no escuro total antes de dormir. A luz azul interfere no sono e cansa mais a vista. Faça exames de vista anualmente para conferir o grau. Óculos de descanso ou colírios lubrificantes podem ser indicados. Manter a tela a uma distância de um braço é o ideal. Cuidar da visão digital previne problemas futuros. Pequenas pausas salvam seus olhos do esforço excessivo. Dê um descanso para o seu olhar durante o dia. Ar limpo. A manutenção do ar-condicionado evita doenças respiratórias. O ar-condicionado traz conforto, mas acumula fungos e poeira. Então, se não for limpo, ele joga esse ar contaminado de volta para o ambiente. Isso causa crises de rinite, asma e alergias em quem respira. O filtro do aparelho deve ser lavado mensalmente com água. É uma tarefa simples. Abra a tampa, retire a tela e lave. Deixe secar bem antes de colocar de volta no lugar. É uma limpeza, né, profissional profunda. Deve ser feita uma vez por ano. O técnico limpa as partes internas onde o mofo se esconde. Um aparelho sujo gasta mais energia para resfriar o ambiente. O esforço extra aumenta a conta de luz desnecessariamente. E se sente cheiro de mofo ao ligar, é sinal de sujeira acumulada. Manter a temperatura em 23 graus é confortável e econômico. Em dias secos, use um umidificador ou bacia de água juntos com o ar. O ar-condicionado retira a umidade, ressecando as vias aéreas. Então, respirar um ar de qualidade dentro de casa é fundamental. Limpeza do filtro é saúde para o pulmão e para o bolso.
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0: Eu saúdo a igreja com a paz do Senhor Jesus.
1: Então abra suas Bíblias em 1 Coríntios, capítulo 11, versículo 26. 1 Coríntios, capítulo 11, versículo 26. Porque todas as vezes que comerdes este pão e beberdes este cálice, anunciais a morte do Senhor até que venha. Mais uma vez, porque todas as vezes que comerdes este pão e beberdes este cálice, anunciais a morte do Senhor até que venha. Podem tomar os seus assentos, meus irmãos. Graças a Deus, aleluias. Louvado seja Deus, aleluias. E eu li o versículo 26. Normalmente a gente lê do 23 para frente. Às vezes começamos até no 17. Mas, embora eu tenha lido no versículo 26, eu quero falar sobre a questão da lembrança. A gente tem muita coisa que traz na lembrança da gente. Eu morei numa cidade, meus irmãos, que era uma cidade que ela tinha como vizinha um outro povoado onde habitavam japoneses. Japoneses que vieram ao Brasil no tempo da guerra e se estabeleceram naquele local. E aqueles japoneses, eles tinham ali um costume, uma cultura. Num determinado dia do ano, assim como nós brasileiros temos também um dia chamado Dia dos Finados, eles também tinham um dia que eles tiravam para prestar lembrança aos seus entes queridos que já tinham partido. Isso é trazer a memória, isso é fazer lembrança, isso é, em memória, buscar se lembrar da pessoa que um dia havia passado na vida de tantas pessoas, no caso aí daqueles japoneses. Eu estava falando com Deus hoje à tarde: Senhor, eu quero falar com o povo, mas eu preciso falar com o povo na ceia do Senhor, coisas que façam parte da ceia do Senhor, mas coisas que venham aguçar a nossa vida espiritual e também nos trazer crescimento. Porque toda ceia a gente fala, e é uma verdade, nós estamos aqui em comunhão com Deus, não é? Nós estamos aqui porque amamos a Deus, amamos o Senhor e principalmente porque nós entendemos a questão da morte de Cristo. Entendemos o que é esse pão, esse cálice, essa celebração, que tem como ponto principal, é claro, nós trazermos à memória o nosso Senhor Jesus Cristo, que morreu por nós. E todas as vezes que nós participamos, nós culminamos o versículo 26, comemos e bebemos anunciando a morte do Senhor e anunciando também a sua ressurreição e a sua vinda. Porque nós anunciamos a morte do Senhor ao mesmo tempo que a Bíblia diz, até que venha, está dizendo a Bíblia, não está mais morto. E vai retornar um dia. E vai retornar por quê e para quê? A gente já chega lá. Eu estava falando dos japoneses, e volto aos japoneses agora. Os irmãos sabem, meus irmãos, que a cultura japonesa é uma cultura que as pessoas são muito educadas, não é? Eles cumprem as suas coisas culturais de uma forma muito certinha. E nesse dia que eles traziam a memória, que eles faziam memória dos seus mortos, eles iam até o cemitério, onde estavam os restos mortais dos seus entes queridos, e ali alguns deles levavam comida. Não sei se alguém conhece um pouco dessa cultura japonesa, não eram todos, mas alguns levavam comida. Eles passavam às vezes um bom tempo do dia ou do dia anterior, fazendo as comidas que eles gostam, não é? Fazendo às vezes os seus doces, fazendo às vezes o seu tipo de bala, de coisa de comer, não é? E eles depositavam então no túmulo dos seus entes aquele alimento. E nós, fazendo parte da molecada, né, da meninada, nós também íamos lá no cemitério. Não que nós fôssemos honrar ou prestar uma homenagem a um japonês que estava lá, porque nós nem conhecíamos eles. Mas nós íamos mesmo porque a gente só ficava, eu era muito pequenininho, né? Mas os mais velhos que eu só ficava aguardando quando os japoneses chegavam e falavam lá, que queria dizer, agora vocês podem pegar e podem comer. Ah, mas a meninada avançava mesmo. Eu só ia por causa das balas, os doces de feijão, porque eu não estava fazendo memória de nenhuma pessoa que estava ali, porque eu não conhecia a pessoa que estava ali. Mas os japoneses estavam ali, alguns faziam as suas, não sei se orações, muitos deles não falavam nem português, e eles estavam fazendo memória dos seus entes queridos. assim como nós estamos aqui hoje para fazer memória de Cristo. Só que nós, diferente daqueles japoneses, nós não podemos ir a um cemitério, achar um túmulo e falar, vamos fazer memória de Cristo porque Ele está nesse túmulo. Quem está entendendo, diga glória a Deus. Nós não podemos ir a um cemitério e fazer um monte de comida, fazer lá pão sírio, habib, sei lá, quibe, qualquer coisa aí, e falar, não, isso aqui é porque nós estamos fazendo memória de Jesus Cristo que morreu por... Não, porque Jesus Cristo não está naquele sepulcro, não é? Não está em sepulcro algum. Então nós não temos um endereço físico de Jesus Cristo para ir lá e prestar esse tipo de homenagem, prestar esse tipo de memória. Eu disse a vocês que lá nos japoneses, eu ia mais interessado mesmo em comer as comidas lá, né? Doces, faziam uns doces gostosos. Mas por não conhecer quem estava naquela tumba, eu não tinha nenhum tipo de sentimento. Eu não tinha nenhum tipo de coisa que pudesse trazer a mim nenhum tipo de lembrança, que pudesse trazer a mim nenhum tipo de memória. E eu cheguei à conclusão, meus irmãos, tenho certeza que pelo Espírito de Deus, que nós temos condições de fazer algo que tem talvez o mesmo significado, mas de forma diferente. Nós estamos aqui hoje trazendo à memória o nosso Senhor Jesus Cristo. E quando a gente não tem conhecimento do que representa Jesus Cristo para nós, a gente faz como eu fazia no túmulo dos japoneses. A gente não tem sentimento algum. A gente vem, pega o pedacinho de pão, a gente pega o cálicezinho, a gente come, mas não há sentimento. Parece mais um ritual do que necessariamente um dia de memória, um dia de lembrança, um dia que nós estamos celebrando tanta coisa, um dia que nós estamos celebrando a vida, a morte e a ressurreição daquele que um dia sofreu todas as penalidades impostas pelo pecado que não era dele, mas o pecado que era nosso. E pelo Espírito de Deus, meus irmãos, eu digo a vocês, quando nós não conhecemos, nós não podemos trazer a memória. Eu não posso trazer a lembrança de alguém que eu não conheço. E nós estamos aqui hoje. O Senhor Jesus fala, tomai e comei o meu corpo que é partido por vós, fazer isso em memória de mim. Depois esse cálice é o novo testamento do meu sangue. Fazer isso todas as vezes que beber, diz em... Em o quê? Aí eu pergunto a você, você tem conhecimento do Salvador o suficiente para fazer memória dele? Porque se você não tem conhecimento do Senhor a ponto de poder trazer à memória a sua pessoa, o seu sacrifício, a sua vida, a sua morte, a sua ressurreição e a sua volta, então eu sou obrigado a dizer que hoje você veio aqui ao cemitério dos japoneses. Você veio comer simplesmente porque você não conhece aquele que você deveria estar fazendo memória dele. E tem muita gente que infelizmente faz isso. Tem muita gente que infelizmente come por comer, bebe o cálice por beber, mas falta a essas pessoas o sentimento profundo de amor por uma pessoa que se entregou por essa pessoa, talvez por você que está aqui. Quando toma a ceia, de uma forma mecânica, robótica, pega o pão, nem mastiga direito, já engole logo, tipo, vem logo o cálice que eu tenho compromisso daqui a pouco. Igualzinho nós no cemitério dos japoneses. E eu pergunto a você, você está na presença de Deus hoje ou você está no cemitério dos japoneses? Quando nós prestamos memória, consentimento e respeito por uma pessoa, nós estamos dizendo a essa pessoa o tanto que nós a amamos, o tanto que nós a respeitamos. E como é que nós podemos fazer para demonstrar esse conhecimento que vai se transformar num sentimento, não simplesmente numa emoção, mas num sentimento verdadeiro, que quando você tocar no corpo e no sangue do Senhor Jesus, nesse pão e nesse cálice, você vai se sentir tocado pelo Senhor de tal forma que eu duvido que você conseguirá resistir às lágrimas. Eu duvido. É interessante, meus irmãos, aqui no Brasil é dia 2 de novembro, né? As pessoas prestam homenagem àqueles que foram, tal. Algumas pessoas, de qualquer maneira, eu não animaria os irmãos, no caso do nosso Senhor Jesus Cristo, a fazer memória do Senhor, ou se lembrar dele só no dia da ceia. É claro que no dia da ceia nós meditamos com mais profundidade, mas nós temos que nos lembrar dele todos os dias e buscar conhecê-lo muito mais a cada dia que passa, a cada hora que passa. E como é que nós podemos conhecê-lo? Vocês sabiam, meus irmãos, que não se pode amar sem conhecer? Quando nós passamos pelo período de conhecimento de uma pessoa, é o que nós chamamos o período de namoro. Se nós amamos essa pessoa, nós vamos conhecê-la e vamos gostar e amar essa pessoa, mesmo sabendo que ela possui defeitos. Mesmo sabendo que ela também, em alguma coisa, não tem o mesmo pensamento que a gente. Quando as pessoas não se conhecem e se casam, simplesmente pelo impulso da paixão, essa pessoa certamente entrará nos dados estatísticos dos divórcios que acontecem no mundo inteiro, porque se casou sem conhecer. E não se pode amar se não conhecer. Se você não conhece a pessoa, não diga que você a ama, porque você só ama uma pessoa depois que você a conhece completamente. Como nós vamos amar a Jesus Cristo se nós não o conhecemos? Como nós vamos fazer uma memória de uma forma com respeito, com amor, com carinho, com esperança, se nós não conhecemos o nosso Senhor Jesus Cristo? Quando eu li para vocês o versículo "anunciais a morte do Senhor até que venha", eu quero que vocês saibam que o versículo está falando uma coisa importante, profunda, interessante, que todos vocês têm a obrigação de conhecer. Venha, mas como assim venha? Volte, para, mas por quê? Para quê? Os músicos conhecem a Jesus? Sabe por que ele vai voltar? Os obreiros conhecem? Sabe por que ele vai voltar? A igreja conhece? Sabe por que ele vai voltar? Eu estou falando de conhecimento e amor. Eu estou falando de honra e memória. O Senhor Jesus vai voltar porque ele deixou aqui a sua noiva, a igreja. E ele vem buscar a igreja noiva. E se você não conhece o noivo, você não pode amá-lo. E se você não ama o noivo, não vai dar certo. Você não vai ter como participar dessa boda, porque não funciona assim. Por essa razão eu animo você, igreja, a buscar aprofundar-se no conhecimento de Deus. O Espírito de Deus te aprofunda no conhecimento, te faz sentir o sentimento verdadeiro do significado da vida, da morte de Cristo, da ressurreição e da sua vinda, e faz você sentir o significado de estar aqui hoje, celebrando, participando do corpo e do sangue do Senhor Jesus, fazendo memória dele até que ele retorne para buscar a igreja noiva, a igreja que é a noiva do Cordeiro. É loucura a noiva se casar sem conhecer o noivo. Ninguém pode chegar e falar: puxa, vou me casar com aquele ali porque porque eu já passei da hora de casar, eu tenho que me casar. Não, você tem que conhecer. Mais uma vez eu repito, porque para amar é preciso conhecer. E se a igreja ama o Senhor Jesus, a igreja sabe como se comportar para esperar ele até que ele venha. A igreja sabe, porque é orientada pela palavra de Deus e é orientada pelo Espírito Santo de Deus. Sabe como se comportar perante qualquer tipo de situação, qualquer tipo de circunstância. Irmão Lorival, vivemos um mundo pecaminoso, é verdade. Irmão Lorival, vivemos um mundo de engano, é verdade. Irmão Lorival, a astúcia de Satanás é enorme, é verdade. E muito mais coisa que poderemos falar. Mas não é porque o mundo é mau, não é porque o mundo é enganoso, que Satanás é astuto, que nós vamos trair aquele que morreu na cruz do Calvário por nós, aquele que vai voltar para nos levar, para estarmos para sempre com ele. Nós vamos traí-lo por causa de ofertazinhas baratas, sem significado eterno. Nós sabemos como honrar aquele que se entregou por nós. Nós sabemos como honrar aquele que disse: eu vou tomar a ceia com vocês hoje, não mais eu tomarei a não ser no dia que nós estivermos lá nas bodas do Cordeiro, lá na presença do Pai. O Senhor Jesus celebrou uma ceia, participou de uma ceia e falou: a próxima vai ser na glória com a minha querida igreja, com a noiva. Nós temos um encontro com o Senhor na glória, que está 100% ligado à mensagem que eu estou pregando a vocês. O nosso comportamento indica o tamanho do nosso respeito que nós temos pelo nosso Senhor Jesus. O nosso comportamento indica o tamanho do conhecimento que nós temos do Senhor Jesus. E o nosso conhecimento indica o tamanho do amor que nós temos pelo nosso Senhor Jesus Cristo. O amor do Senhor Jesus por nós é o amor da entrega. É o amor daquele que se entregou. Um amor sacrificial. Um amor daquele que se entregou para morrer por nós. Imensurável. Um amor tão grande que a Bíblia fala de tal maneira. O amor de Cristo pela igreja tem que ser correspondido pela igreja com a mesma medida. O amor da igreja por Cristo, pelo Senhor Jesus. Aquele que naquela noite sabia que haveria de ser entregue na mão dos malfeitores. Aquele que sabia que no outro dia, no mesmo horário que celebrava a ceia, 24 horas depois, ele sabia que estaria morto pela sua igreja. Mas ele estava lá, fazendo tudo o que era preciso fazer para que nós pudéssemos ter a esperança e a certeza da vida eterna. Hoje está aqui. Nós não estamos diante de um túmulo. Não, estamos diante de uma mesa. Nós não precisamos ir a um cemitério. E não precisamos fazer parte da cultura japonesa nesse assunto que eu falei para vocês. Mas nós temos que, no mínimo, ser honestos conosco mesmos. Temos de ser honestos com a nossa própria vida. Temos de examinar a nossa própria vida e entendermos se nós estamos, meus irmãos, realmente honrando aquele que se entregou por nós e aquele que vai voltar por nossa causa. Se nós estamos amando aquele que nos amou até a morte de cruz. Você pode deixar esse sentimento invadir o seu coração e sentir quão profunda é essa palavra. Igreja, você é a noiva do Senhor. A noiva tem que conhecer o Senhor. Quando a Bíblia fala fazer isso em memória de mim, fica até interessante, porque a palavra em memória nos remete a alguém que faleceu e basicamente não ressuscitou. Mas na verdade nós estamos fazendo memória do que ele representou, do que ele representa e representará, tendo morrido, mas estando vivo. Coisas que o mundo não pode entender, coisas que estão ocultas aos sábios e entendidos, mas estão reveladas a você, igreja noiva do Senhor. Igreja que tem de estar preparada para o encontro triunfal com o Senhor. Igreja que tem de estar com as suas vestimentas branquinhas para o dia das bodas do Cordeiro. Ceia do Senhor ou cemitério japonês? É você quem decide. Para mim é a ceia do Senhor. Para você eu não sei, é você quem sabe. É você que tem que examinar a sua própria vida. É você que tem que examinar como é que você tem se comportado para honrar aquele que aguarda você com as vestimentas brancas. As suas vestimentas estão brancas? Se por alguma razão não estão, a própria palavra de Deus diz que nós podemos ser lavados. Se a nossa vestimenta está como a escarlata, nós podemos ser purificados e ficar como brancos, vestimentas branqueadas como a branca lã. Mas isso é um processo que passa pelo arrependimento, passa por deixarmos o erro, nos arrependemos e pedimos perdão ao Senhor. Enquanto há tempo. Enquanto há tempo. Como estão as suas vestimentas? Estão branquinhas? O que há de vir, virá e não tardará. O Senhor Jesus, na noite que foi traído, tomou o pão. Agradeceu, compartilhou, comam do meu corpo. Façam isso em memória de mim. O cálice, a mesma coisa. Tome do meu sangue neste cálice, também em memória de mim. Porque todas as vezes, quando nós falamos porquê, nós estamos explicando a razão. Porque todas as vezes que comerdes este pão e beberdes este cálice, anunciais a morte do Senhor até que venha. Igreja, nós amamos o noivo. E nós, igreja, somos a noiva. Temos de ter o conhecimento suficiente para dizer, eu amo o Senhor Jesus. E como igreja estou preparado para ir para as bodas do Cordeiro, onde eu serei parte da igreja noiva. E o Senhor Jesus, o noivo da igreja, para que seja realizada as bodas do Cordeiro.

0: conheço o Senhor o suficiente para fazer memória dele. Porque se não conhecemos, mais uma vez repito, se nós não conhecemos, não dá para fazer memória. Alguém conhece aquele japonês, o Shashimi? Quem conhece ele aí, o Shashimi? Ninguém conhece, estou inventando esse nome, até colocando o nome de uma comida. Não dá para fazer memória dele, porque nós nem sabemos quem é ele. Mas nós podemos fazer memória de pessoas que nós conhecemos. Pessoas que partiram, deixaram lembranças boas. E nesse caso de hoje, devemos estar fazendo memória do Senhor. E todos os dias, na verdade, nós não podemos nos esquecer do Senhor. Porque no dia que nos esquecermos dele por algum minutinho, vai ser exatamente o momento em que se levantará o nosso escudo, a seta vai atravessar e a flecha vai se cravar no nosso coração. Dá para fazer memória, igreja? Ou para você vai ser um cemitério japonês hoje? Igreja, participante da ceia do Senhor? Ou a igreja no cemitério do japonês? Eu sei que isso está dentro da individualidade de cada um, por isso a Bíblia fala, examine-se pois cada um, pois o homem a si mesmo, e assim coma deste pão, e beba desse cálice. Que Deus os abençoe, meus irmãos, que Deus os guarde. Que essa palavra tenha falado profundamente em vossos corações, e que vocês tenham sentido a presença de Deus, e que vocês permitam que Deus os faça viver esse sentimento verdadeiro. Que vocês não estejam aqui pelos doces, pelo pedacinho de pão ou pelo pouquinho de suco de uva, não. Mas que vocês estejam aqui com todo o sentimento, fazendo memória daquele que vai voltar. Nós não estamos no cemitério, não. Nós não estamos na tumba dizendo aqui estão os restos mortais de Jesus. Não, não, não, não. Nós estamos na casa de Deus. E sabemos que o Senhor está aqui, mas vivo, vivo, vivo, vivo para sempre. Que Deus nos abençoe, que o Espírito de Deus continue falando das vossas vidas poderosamente e profundamente.
1: Aleluia, louvado seja Deus, aleluia. Digam comigo assim, meus irmãos, a paz do Senhor Jesus. Digam comigo assim mais uma vez, a paz do Senhor Jesus. Muito obrigado, irmãos, todos vocês da Igreja Deus e Amor, vocês de outros ministérios, vocês que juntaram-se a nós na oração, bem-vindos e venham sempre, e muito obrigado por vocês estarem aqui, que Deus vos abençoe. Digam comigo mais uma vez, a paz do Senhor Jesus. Vão com Deus, meus irmãos, vocês estão guardados, vocês estão protegidos e abençoados, em nome de Jesus Cristo.
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2: 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Era grande a frustração, ouvintes. Eu comecei a me submergir. Eu comecei a entrar num labirinto de tristeza pelas perdas, pelas separações familiares, por ter que enfrentar o mundo agora sozinho, sem família, sem irmãos, sem mais aquele entusiasmo de que tudo passaria, de que venceríamos tudo, veio então a maior felicidade da minha vida. Um encontro com Deus na Igreja Pentecostal Deus é Amor. Ouvintes, eu já tinha visitado todas as igrejas. E quando eu digo todos os ministérios, não é força de expressão, não. Não há necessidade de citar os nomes, mas eu fui em todas as igrejas buscando uma coisa. Eu não estava enfermo, não me faltava o dinheiro, companhia havia, mas eu estava sendo devorado por uma falta de paz, uma angústia, uma tribulação muito grande. E não sabia, o inimigo me cegava para que não visse que bem próximo à minha casa, em Curitiba, havia uma igreja pentecostal Deus e Amor. No dia em que Jesus abriu os meus olhos e eu vi as portas da igreja Deus e Amor, eu entrei. E quando eu entrei, de imediato, já fui revelado pelo Senhor, alcançado pela palavra. Toda aquela palavra ministrada foi para mim. E naquele dia eu saí da casa de Deus com um firme propósito. Voltei para o Senhor. Eu vou viver para Ele. O Senhor havia naquela noite curado a ferida que estava sangrando na minha alma. Naquela noite eu pude dormir tranquilo. Naquela noite eu pude ter paz. E depois daquela noite a minha vida mudou. Eu prometi ao Senhor nunca mais sair dos seus caminhos. Pensava eu que a minha vida seria aquela vida de plena paz, de gozo, que eu havia encontrado naquela noite. Não sabia que o que Deus tinha para a minha vida era ainda maior, melhor do que as minhas ilusões, do que os desejos do meu coração havia projetado. Ouvintes, Deus começou a tratar comigo, começou a me revelar, começou a me fazer promessas, e eu comecei a viver aquelas promessas com toda a alegria do meu coração. Então o Espírito de Deus nos visitou, nos presenteando com um arrependimento genuíno. Depois deste arrependimento, o grande batismo nas águas, dia inesquecível, dia em que contemplamos o Senhor ali de olhos abertos junto às águas. Ouvinte-se, depois disso, fomos selados com fogo e com o Espírito Santo de Deus. E depois disso, recebemos poder, aquele poder maravilhoso, aquele poder glorioso de sair e anunciar para todas as pessoas que Jesus Cristo vive, que Ele opera, que Ele liberta, que Ele transforma. Era o desejo do meu coração e ainda o é, de dizer a todos que há solução para você que está nesta tribulação, nesta angústia, nesta vida. E assim, ouvintes, com aquele desejo de ganhar as almas, com aquele desejo de dar testemunho de Deus sempre crescente dentro do meu coração, Deus nos chamou para o ministério. Ah, ouvintes, pensava eu que iríamos dirigir, mas não, ouvintes, foi uma congregação, depois fomos chamados para a evangelização, depois disso várias viagens, vários países evangelizando, dando testemunho da obra de transformação, da obra libertadora que o Senhor fez na nossa vida. E cumpriu-se em nós, ouvintes, o que dizia o líder fundador deste ministério. Aquela obra começou pequena, nasceu, começou engatinhando, cresceu e começou a tomar todos os lugares da nossa vida. Tivemos o privilégio de ver esta obra em muitos países da África, linda, maravilhosa. Tivemos o privilégio de ver esta obra em muitos países da Europa, e lá está a Igreja Deus e Amor. Tivemos o privilégio de ver esta obra e de pregar em muitas igrejas Deus e Amor na América do Sul, ouvintes, e lá está esta obra. Nos países de Centro-América, e lá está esta obra. Então comecei a compreender que o que Deus queria fazer era mais, era muito melhor, era muito maior do que eu havia pensado ou projetado para a minha vida. E tudo isso só foi possível através da Igreja Deus e Amor. E eu estou aqui agora contando partes destas experiências com Deus nesta igreja, para desejar aos pastores, obreiros, aos diretores, a todas as autoridades espirituais da nossa igreja, a gigantesca família pentecostal Deus e Amor do Brasil e do mundo, feliz aniversário. Que você possa celebrar com lágrimas, com emoção, como nós estamos sentindo aqui agora, ouvintes, no nosso coração. E você que pensa que os teus projetos são grandes, você que pensa que já viu tudo, já fez tudo, você não viveu nada ainda que Deus tem para realizar. Você ainda não deu nem os primeiros passos que Deus tem para dar com você através desta igreja. Hoje, meditando, sentado diante destes microfones, me coloco a imaginar o que seria da nossa vida se não tivéssemos conhecido esta obra, esta igreja. Há muito tempo, ouvintes, já teríamos sido destruídos. Mas Deus não somente nos deu um evangelho simples, genuíno e poderoso, libertou a nossa vida, limpou um pecador, fez dele um anunciador das suas maravilhas. E hoje estamos aqui emocionados, com lágrimas nos olhos, porque podemos constatar, Deus é nesta igreja, Deus é nesta obra, Deus, Ele tem cumprido os seus propósitos na vida de milhares e de milhões em todo o mundo, através da Igreja Deus e Amor. Feliz aniversário, Igreja Pentecostal Deus e Amor, de história, de vitória, de triunfo e de conquista. E que Deus abençoe a você, que Deus abençoe a todos.
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0: a paz do Senhor Jesus para você, que Deus abençoe você, que Deus abençoe a sua querida família. Sou o presbítero Marco Magno da Igreja Pentecostal, Deus e Amor, e nós estamos aqui para falar um pouquinho com você, e depois nós vamos fazer um instante de oração. Está aqui meu companheiro, meu amigo, diretamente de Lima, no Peru, pastor internacional, Osmar Oliveira. Paz do Senhor Jesus, pastor Osmar Oliveira.
1: Paz de Cristo, Marcos, eu estou muito feliz, porque hoje estamos no terceiro dia da campanha de 21 dias com nossos irmãos, e também por esse dia que nós tivemos lá no interior de São Paulo.
0: Foi um dia maravilhoso, né?
1: Incrível. E que São Paulo grande, hein? Quase 500 quilômetros que nós que viajamos para chegar. Nunca havia escutado nessa cidade.
0: Não conhecia também, pastor Osmar. E fiquei feliz.
1: E fiquei muito feliz de conhecer a cidade que nasceu a nossa presidente.
0: Verdade. Cidade IEP.
1: IEP, né?
0: IEP.
1: Cidade que nasceu lá.
0: Iepense, acho que é Iepense, agora você me pegou. Agora eu perguntei umas duas vezes para eles lá, eu acho que é Iepense.
1: Depois eu vou...
0: Qualquer coisa me corrige aí na rede social, coloca aí.
1: Pode colocar aí na rede social.
0: Põe na rede social,
1: porque hoje foi uma inauguração, hein?
0: Exatamente.
1: É reinauguração.
0: Reinauguração.
1: Reinauguração, porque a igreja já estava lá.
0: Já estava lá, e agora nós temos uma igreja nova, reformada, bonita, padrão... E PDA, com espaços ali para fazer os trabalhos sociais. Um polo de trabalho social foi inaugurado ali, pastor Osmar, né? A Fundação Reviver e a Associação Reviver, Help Deus Amor, também fazendo trabalhos ali. Foi maravilhoso conhecer o povo de EP. Um abraço para o povo de EP, cidadezinha pequena, porém cheia de fé e calorosa.
1: E os irmãos que participaram lá estão nos vendo, escreve aqui para nós também, né?
0: Exatamente. Ah. A produção está falando que é Iepense, então falei certinho.
1: Então, a nossa irmã... Parabéns.
0: A nossa presidente é o quê?
1: Iepense.
0: Iepense.
1: E ela ficou até os 4 aninhos lá.
0: Exato.
1: E depois foi para Itapeva, mas seus pais se converteram lá.
0: Iep.
1: Isso, se converteram lá.
0: Nós vimos a igreja lá, né?
1: Isso, com os irmãos da presbiteriana.
0: Exatamente.
1: Se converteu. E agora a nossa presidente foi e fez uma doação de uma igreja própria para os irmãos de IEP.
0: Uma menininha.
1: É uma igreja muito preciosa.
0: Muito bonita. Ela disse hoje, estava dizendo para os irmãos lá, imagina. Uma menina que nasceu aqui, saiu com 4 anos de idade, agora volta, quase 80 anos depois, né? E faz essa reinauguração dessa igreja nova lá e os polos de assistência social também, linda. História
1: isso,
0: bonita.
1: Que história maravilhosa. E
0: beijo para os irmãos aí de EP.
1: Isso, parabéns para a nossa presidente mundial, nossa irmã Irene Miranda, por essa fé tão preciosa para divulgar o reino do Senhor e o Evangelho de Cristo. E no mais precioso, irmão, presbítero Marcos, que todas as pessoas que aceitaram a Cristo era da cidade.
0: É verdade.
1: Todas as pessoas, os jovens, adolescente e as pessoas que se converteram ali, tanto adulto como jovens, da cidade.
0: Que lindo, né? Verdade. Iam perguntando, né? O pastor Fabrício Beato ia perguntando, o pastor Milton perguntando, e eles falando, né? Sou daqui mesmo, sou de EP. Que lindo.
1: Que maravilha.
0: Mover de Deus.
1: Eu creio que a irmã Eleni já viu o resultado da sua doação, né?
0: Sim.
1: Sabendo que a igreja que ela doou ali, e própria, para a Igreja de Deus e Amor, já as almas já se converteram da cidade.
0: Deus honrou esse propósito nobre que ela fez no coração, né? De deixar ser um canal de bênçãos ali para a igreja de EP. Louvado seja o nome do Senhor.
1: E vamos também agora falar para os nossos irmãos que eles podem também honrar o nome do Senhor compartilhando essa transmissão, tanto
0: faça isso agora,
1: Facebook
0: agora.
1: E YouTube, né?
0: Facebook, YouTube, Instagram, isso. Todas as nossas redes
1: todas
0: sociais.
1: Todas as nossas redes sociais, isso. Pode enviar seu pedido de oração, porque à meia-noite vamos estar dando continuação nessa campanha de 21 e dia de, de oração.
0: Que dia que é hoje? Hoje é o dia número 3.
1: Terceiro dia
0: dessa campanha, então. Preparação espiritual para os 64 anos da Igreja Pentecostal do Amor. Vai, o último dia vai ser dia 12, na sexta-feira, porque 13 e 14, então, serão, vai acontecer a festa aqui.
1: Entregamos a campanha dia 12, dia porque 12. No dia 13...
0: Todo mundo aqui.
1: Já começa a agenda.
0: Amém.
1: E vai ser uma agenda de 2 dias super, super interessante.
0: Exatamente.
1: E vamos depois vir falando o que vai acontecer no primeiro dia, no sábado.
0: Dia 13, no sábado, pastor Osmar.
1: E vamos podendo já.
0: Pode falar já?
1: Claro, claro.
0: Manhã, tarde e noite. Olha só, pela manhã, das 10 às 11h30, aqui no sábado, dia 13, nós teremos a consagração com as mulheres de fé. No Auditório Renascença, ali com a nossa irmã Débora Miranda. Você sabe que lá no Peru é assim também, tudo que as mulheres tomam à frente, tudo que as mulheres começam a fazer, elas têm muita fé, elas se envolvem mais do que a gente,
1: pastor. Meu Deus, Senhor da Glória.
0: Oh, meu Deus.
1: Lá também é assim, a vigília, elas...
0: vigília também?
1: A vigília, Jesus. Deixaram nós para trás.
0: Meu Deus do céu.
1: Eu nunca vi tanta mulher na vigília, tanto orando. E o poder de Deus... E as pessoas dizendo, pastor, as irmãs têm oração forte, né?
0: Meu Deus do céu.
1: E eu creio que vai ser assim também aqui.
0: Aqui no tempo de agora, quando assim, temos encontros, 5-6 mil mulheres de um lado e 1000 e poucos homens do outro, pastor.
1: Lá também é assim.
0: Também?
1: Sempre nos ganha.
0: Ô, meu pai.
1: Sempre nos ganha.
0: Então tá aí, nesse sábado, então, no dia 13, das 10 às 11h30, então essa consagração com as mulheres de fé. Então eu quero ver as mulheres aqui de fé sacudindo esse auditório Renascença com a nossa irmã Débora Miranda. Isso é no sábado, pastor Osmar. Nós temos à tarde também agora, das 14 às 18 horas. Nós temos o Garagem Cristã.
1: Uau, que tremendo.
0: Vocês que gostam, acompanham aí o Garagem Cristã. E o Speaker's Break também. Ali no novo lounge, nós temos um lounge novo, aqui um espaço novo, bonito, aqui na nossa sede mundial. Então, das 14 às 18 horas, teremos aí esses eventos nesse lounge, pastor Osmar.
1: Isso. E por você falar ali no lounge, é muito interessante. Eu gostaria de convidar os nossos irmãos aqui de São Paulo, principalmente.
0: Irmãos de São Paulo.
1: Eu quero conhecer os irmãos. E para no final, o culto vai terminar domingo, às 17h. Eu gostaria de convidar os irmãos, que eu queria conhecer os irmãos de São Paulo. Porque eu vou vir do Peru.
0: Uhum.
1: Eu quero conhecer eles.
0: Você falou para mim que queria até tirar uma foto.
1: Eu quero tirar uma foto também com os irmãos de São Paulo.
0: Irmãos da Grande São Paulo, venham, estejam conosco. Já procure o pastor Osmar aqui, que ele vai dar um abraço em cada um de vocês. Vai pagar um cafezinho também?
1: Você quer que eu pague?
0: Paga um cafezinho para os irmãos também, pastor Osmar.
1: Eu creio que vai vir muita gente. É melhor que você me ajude, hein?
0: Eu sei que você vai vir com os soles.
1: O dinheiro peruano é soles.
0: Aí não dá para...
1: E eu tenho um problema, que o dinheiro do Peru, para a surpresa dos irmãos brasileiros, é mais forte que o real.
0: Meu Deus do céu.
1: Mas é então, isso tudo... É para depois do culto. Vem,
0: sim,
1: não vamos sair correndo.
0: Sim.
1: Não vamos sair correndo, não. Vamos lá compartilhar um pouquinho ali, né?
0: Exatamente.
1: Depois do culto.
0: Exatamente.
1: Vamos na coinonia.
0: Acabou o culto, você fica esperando ali o pastor Osmar descer do altar e já vem.
1: Vamos estar ali todos nós, hein?
0: Todos nós aí, então, aqui no lounge ou no auditório Renascença, então em todos os lugares. Se tiver os eventos, se o pastor Osmar tiver, pode procurar o pastor Osmar aí.
1: E o Tom e o Marcos, né?
0: Nós estamos juntos. Estamos juntos.
1: Então, ó, não há outro lugar. Presbítero.
0: Seu servo.
1: Presbítero, seu servo. Não há outro lugar para nós estar sábado e domingo, a não ser aqui, na sede mundial. Vai ser um lugar, depois do culto, vamos tomar um café, vamos comer uma esfirra junto ali.
0: Exatamente.
1: Compartilhar. Não há outra coisa melhor que isso.
0: Nós estamos, pastor Osmar, nós vamos melhorando, cada evento nós vamos melhorando, ouvindo os irmãos. Então nós estamos fazendo um jeito que a pessoa pode até comprar por um aplicativo antes, para não pegar fila. Então os irmãos falaram, tem fila, então nós vamos ter a cantina aberta, nós vamos ter vendas ali no lounge também, e teremos um aplicativo que a pessoa, QR Code ali, vem na caravana, vai ter lá na caravana dela o QR Code, ela baixa o aplicativo, compra lá direitinho, já vem aqui, já vai só retirar ali, não vai ter fila, pastor. Dá para comprar o cafezinho, dá para comprar o salgado, sem fila, pastor.
1: Que bom. Mas eu confesso para você, irmão, que às vezes me dá saudade até das filas aqui.
0: Dá,
1: a gente vai
0: saudade.
1: Conversando. Mas tá bem, mas tá
0: tem
1: bem.
0: Tem gente que não tem muita saudade.
1: Às vezes me dá saudade, porque às vezes você tá lá fora no exterior, dá saudade.
0: Você vai conversando com os irmãos,
1: né? A gente vai conversando, vai conhecendo. É, irmão,
0: exatamente, onde você é? Exatamente, né? Exatamente.
1: E mais a gente que é um povo tão feliz, tão
0: exatamente,
1: abençoado.
0: O povo mais feliz da Terra.
1: Meu Deus do céu. Então.
0: E dá tempo de montar as caravanas. Dá tempo ainda, você que não montou caravana, você que não se preparou, isso. Dá tempo para você vir aqui conosco e participar aqui. Pastor Osmar, eu parei na tarde do sábado.
1: Pode continuar.
0: Pode continuar aqui?
1: Então, mas falando... só um pouquinho.
0: Sim,
1: só
0: claro,
1: um pouquinho.
0: Claro.
1: Para avisar o nosso irmão, tem 5 minutinhos, que nós já vamos iniciar a oração à meia-noite. Então você vai compartilhando, vai colocando seu pedido de oração.
0: 4 minutos.
1: Isso. Então vamos lá, pessoal. Vamos compartilhando, porque à meia-noite já vamos iniciar a oração, sabendo que é 21 dias, nesse propósito maravilhoso. E aí vamos se unindo. E enquanto o nosso presbítero vai dando essa informação, você vai compartindo, vai se inscrevendo no nosso canal YouTube, vai enviando para os seus amigos, vai se preparando aí para esses 2 dias preciosos, para que você esteja com a sua querida família.
0: Continuando, dia 13 de junho, no sábado, eu falei da manhã, falei da tarde, agora à noite, pastor Osmar, das 19 às 21, nós teremos o culto jovem no auditório Renascença. Então, toda a juventude, jovens que vierem, vai ter um culto jovem, então, no sábado, dia 13.
1: E eu gosto quando anuncio o culto do jovem, assim, eu vou anunciar como lá no Peru.
0: Por favor,
1: como lá no Peru.
0: Por favor. Por favor.
1: Dá-me só por...
0: Dizer a expansão assim, começou lá no Peru, né?
1: É isso. É, de jovem de 0 a 100 anos, você pode participar.
0: Meu Deus.
1: Aqui não é proibido,
0: amém,
1: né?
0: Amém, não.
1: Aí,
0: não.
1: Oi, meu Deus. Porque o culto do jovem é uma bênção.
0: De 0 a 100.
1: De 0 a 100, né? Então.
0: 3 minutos, pastor Osmar. Faz o convite aí, então.
1: Então, 3 minutos. Aí está. Sábado, então, é o último horário da agenda. Para fechar o sábado, né?
0: Exatamente.
1: Então, aí, para fechar o sábado, nós vamos participar ali também com os jovens. Então, para que eu possa participar também.
0: Uhum.
1: Porque se você não fala de 0 a 100 anos, de repente eu posso pensar que até 30,
0: é verdade,
1: aí eu não vou estar.
0: Com as canas, os cabelinhos
1: brancos,
0: podem participar também.
1: Então,
0: participar também.
1: Porque senão a gente não, aí não,
0: tá certo,
1: não
0: entra. Tá certo. Isso mesmo. Todos convidados a participar. Então, o último evento do sábado, das 19 às 21, pastor Osmar fez um convite especial para você. No domingo, pastor Osmar, 14 de junho, das 9 às 10h30, nós teremos o culto de oração e o lançamento do Ministério de Intercessão Global com a evangelista Maria Loreno, tempo 1. Olha só, o lançamento do Ministério de Intercessão Global.
1: Que a nossa líder vai ser...
0: Evangelista Maria Lorena. Então, todos os grupos de oração, todas as irmãs de oração, irmãos de oração, círculos de oração nas igrejas, todos devem participar com a gente aqui.
1: Assim, irmão, presbítero, vou ler aqui bem rapidinho, a irmã que esteve lá no...
0: 2 minutos, pastor.
1: Aqui, no IP conosco, escreveu para nós assim, ela foi lá. Foi uma bênção de Deus. Eu estava lá na barraca de 2 cestas básicas. Ela está comentando.
0: É verdade, tivemos
1: que foi
0: doações,
1: lá colaborar e
0: doações, foi uma bênção. Tivemos doações e cestas. Foi um trabalho social muito bonito ali, é verdade.
1: Sim. Então, e o povo está escrevendo aqui, meu Deus, tanto pedido.
0: Um abraço para esse povo de EP, povo 23h59, pastor Osmar. Falei então das 9 às 10h30, agora das 10h30 às 12. No domingo, nós teremos a cerimônia, encerrou ali o culto de oração, lançamento do Ministério Global. Nós teremos das 10h30 às 12 a cerimônia de ordenação de diáconos, presbíteros e pastores no auditório Renascença.
1: Glória a Deus, tá? Toda a família ali participando.
0: Tem que participar, por favor, das 10h30 às 12. E depois, no domingo, das 15 às 17 horas, o culto celebrativo dos 64 anos da IPDA.
1: Imagina, 64 anos, aí sim que nós temos que celebrar com... E celebrar no culto E depois do culto.
0: Exatamente.
1: Celebramos depois do culto também.
0: Vamos continuar celebrando. Não,
1: vai de sair correndo. Não,
0: para com isso.
1: Vai de sair correndo. Ah, vai lá, vou perder o outro. Não, você não vai perder nada. Você vai só receber bênção.
0: Exatamente. Então venha preparado para celebrar depois também com os irmãos aqui, que vai ter um espaço muito bom para todos nós confraternizarmos aqui. Meia-noite, pastor Osmar Oliveira. Queria falar um pouquinho mais aqui, interagir com os irmãos aqui através do chat, mas... é o momento da oração. É.
1: Vamos orar, porque nós temos muitas bênçãos para falar, mas vamos deixar, porque hoje é o terceiro dia, Deus vai aí continuar e nos comentários dando muita informação preciosa para você.
0: Meia-noite, então aí você que gosta de orar ajoelhado, em pé, sentado, fique à vontade, mas ore conosco nesse terceiro dia dessa campanha. Aleluia. Toda a glória e toda a honra sejam dadas ao Senhor Jesus Cristo. Santíssimo Deus, glorioso Pai, nós entramos na sua presença poderosa em oração nesse momento, agradecendo o Senhor por tudo que o Senhor tem feito no nosso meio. Nós não merecemos nada e o Senhor tem feito tantas coisas maravilhosas. Senhor meu Deus, eu quero agradecer a oportunidade que o Senhor nos concedeu hoje de estarmos naquela cidadezinha, em Iepê. Senhor meu Deus, agradecemos por aquele calor humano, agradecemos, Senhor meu Deus, meu Pai, porque a sua serva, com um propósito nobre no coração, fez tudo isso, deixou, Senhor meu Deus, o Senhor usá-la para ser um canal de bênção àquele povo. Oh, grande Deus, nós agradecemos por esse privilégio de participar de tudo isso. E tantos outros locais, tantas outras igrejas que o Senhor nos permite conhecer, meu Deus. Agradecemos o Senhor por todos que colaboraram, todos que estiveram junto à palavra, o Senhor usando o seu servo naquela palavra poderosa. Usando, Senhor, meu Deus, os seus obreiros, os seus pastores. Nós te louvamos, Senhor, meu Deus, e te agradecemos. Senhor, apresentamos esse terceiro dia dessa campanha, essa preparação espiritual. Pedimos, Senhor, a sua misericórdia, a causa de não sermos consumidos. Pedimos a misericórdia do Senhor nesses dias, nessa campanha. Na vida de cada um que acompanha conosco, que faz esse propósito, aquele que está começando agora, começando hoje também, Senhor. Que a graça, a misericórdia, o poder do Senhor alcance essa vida poderosamente em nome de Jesus. Que o Senhor abra os céus nesse dia 13 e 14 de junho em nome de Jesus Cristo. Que o Senhor abale as estruturas espirituais, meu Deus, e o nome do Senhor seja glorificado. Queremos com todas as nossas forças, com todo o nosso coração, com toda a nossa fé, agradecer o Senhor, celebrar o Senhor por tudo que o Senhor tem feito nesses 64 anos da Igreja Pentecostal Deus e Amor. Agradecemos, Senhor meu Deus, pela obra, agradecemos por esse povo, agradecemos, Senhor meu Deus, por aqueles que começaram a deixar esse legado, o missionário Davi Miranda, Senhor, tantos obreiros que começaram com ele ali também. Meu Deus, nós agradecemos, Senhor meu Deus, pela vida de cada um. Cada um, Senhor meu Deus, que ajuda, cada um que ajudou, intercedeu, colaborou, ofertou, de alguma forma contribuiu. Senhor, nós agradecemos pela vida de cada um e sabemos da recompensa que o Senhor tem, meu Pai, para cada um. Meu Deus poderoso, que o Senhor opere, Senhor meu Pai, nesses dois dias, manhã, tarde e noite. Que o Senhor opere poderosamente, Senhor meu Deus, nesse momento com as mulheres de fé no sábado. Da mesma maneira, Senhor meu Deus, à tarde, com os louvores, meu Senhor. Com um momento de adoração, com um garagem cristã, meu Deus, receba os nossos louvores, a nossa adoração. Nos ajude, Senhor, meu Deus, a entoar nosso melhor louvor ao Senhor. Aleluia, abrindo nosso coração, meu Pai, fazendo o melhor para Ti. meu Deus querido, meu Deus poderoso, no culto com a juventude, no culto com os jovens à noite, pedimos também, Senhor meu Deus, que o Senhor alcance os jovens. Em nome de Jesus Cristo, que a sua palavra, Senhor meu Deus, que nós estamos vendo, impactando, Senhor meu Deus, essa geração, a juventude, em nome de Jesus Cristo, que o Senhor traga algo novo, abra o céu e traga fome, sede da sua palavra, da sua presença, meu Deus, que a nossa juventude saia desse culto completamente transformada pelo Senhor, aleluia. Sim, meu Deus querido, meu Deus poderoso, nós te louvamos, te agradecemos, Senhor, meu Deus, pedimos, continua fazendo no domingo também, no dia 14. Faz, Senhor, meu Deus, olha só esse ministério de intercessão global, usa sua serva e toda a equipe que estará com ela, sua serva evangelista Maria Lorena, nesse ministério de intercessão global, meu Deus, eu já vejo o mover do Senhor, a sua mão se movendo, meu Pai, através da oração desse povo, meu Deus, a sua serva, evangelista Maria Lorena e toda a equipe, Senhor, meu Deus, já vemos o mover do Senhor, meu Pai, faz, alcança, em nome de Jesus Cristo, move a sua mão poderosa, em nome de Jesus Cristo, libera a sua palavra, Senhor meu Deus, poderosa, vitoriosa sobre a vida dos seus servos, em nome de Jesus Cristo, meu Deus, já consigo ver, Senhor, pela fé, esses, essas irmãs, irmãos, intercessores, todos unidos nesse ministério, intercessão global, círculos de oração, Senhor, todos unidos com a sua serva, orando, clamando, Senhor, meu Deus, o mundo inteiro, Senhor, buscando a sua presença, aleluia, que coisa maravilhosa, faz o mover, Senhor, através dessa oração, desse clamor desse povo, em nome de Jesus Cristo, meu Deus, faz o mover, liberta, Senhor, meu Deus, transforma, meu Pai, quebra as cadeias, meu Deus, em nome de Jesus Cristo, sim, grandioso, levanta homens e mulheres com esse chamado, com esse ministério da intercessão, levanta homens e mulheres ceifeiros da última hora, homens e mulheres, Senhor meu Deus, que se coloquem na brecha, na sua presença, para fazer a sua vontade, para clamar, para interceder, para derramar lágrimas, Senhor meu Deus, aleluia, por essa nação, por esse povo, pelas nações, pelos países, pelas missões, oh grande Deus, aleluia, pelas famílias, grandioso Deus, grandioso Deus, grandioso Deus, levanta, meu Pai, arrancando nesse momento os impedimentos, meu Deus, nós te pedimos, grandiosíssimo Deus, sopra o seu vento agora, meu Pai, nós pedimos em nome de Jesus Cristo, sopra o seu vento, vem renovando o seu povo, vem levantando o caído, fortalecendo o fraco, em nome de Jesus Cristo, nós te pedimos, Senhor, ouve a oração do seu povo, dos seus servos. Continua fazendo, Senhor, nós apresentamos esse domingo, dia 14, ao Senhor. Finalizando, Senhor, meus ali, com a celebração, Senhor, o culto final. O aniversário dos 64 anos, usa o seu servo. Usa, Senhor, o presbítero Davi Miranda Neto. Senhor, usa a diretoria, usa a irmã Débora, usa, Senhor, meu Deus, os cantores, usa, Senhor, a diretoria, usa, meu Deus, nós te pedimos, grande Deus, para que o nome do Senhor seja glorificado, meu Deus, querido, em nome de Jesus, nós pedimos pela sua igreja, nós pedimos, continua direcionando, continua trazendo a visão, continua, Senhor, meu Deus, falando, direcionando, continua, Senhor, meu Deus, colocando propósitos no coração do seu povo, da diretoria deliberativa, executiva, no coração da sua serva, nossa presidente, nossa irmã Irene Miranda, sim, meu Deus, coloca propósitos nobres, como um propósito de hoje que o Senhor colocou no coração dela, no coração da irmã Débora Miranda, do presbítero Davi Miranda Neto, pastor Orivaldo Almeida, toda a diretoria, da Igreja Pentecostal, Deus de amor. Alcança os nossos pastores. Sim, meu Deus. Alcança todos os nossos pastores, nossos obreiros. Alcança toda a nossa juventude. Nós pedimos nesse momento, em nome de Jesus Cristo. Meu Deus, meu Deus. A nossa juventude, Senhor, valente, valorosa, forte. Alcança, Senhor, meu Deus. Dota eles dos dons espirituais. Põe sede da sua palavra. Sede de buscar a sua face em oração, aleluia. Nós te pedimos, Senhor, meu Deus, ferve, faz arder os corações da nossa juventude, meu Deus, com o desejo de buscar o Senhor, de fazer a diferença, meu Pai, de interceder, de pregar, de ser diferente, de se colocar na brecha, em nome de Jesus Cristo. Nós te pedimos, põe, Senhor, faz arder o coração com o desejo de conhecer o Senhor e a sua palavra, aleluia. Aleluia, meu Deus, o grandioso Deus, alcança os seus servos que oram conosco, que renova, Espírito Santo de Deus, renova, Senhor, meu Deus, meu Pai, renova, Senhor, meu Deus, renova, Senhor, meu Deus, aquele que apresenta propósitos ao Senhor agora. Renova, Senhor, meu Deus, aquele que está derramando lágrimas na sua presença agora. Renova, Senhor, aquele que está lembrando vitórias, bênçãos que o Senhor entregou, meu Pai, está agradecendo. Olha esse coração agradecido, vem sobre ele, Espírito Santo. E olha isso que está angustiado agora, meu Pai, precisando de um mover, pedindo a sua misericórdia, a sua intervenção. Oh, Senhor, esse coração angustiado, porque a batalha, a peleja, Senhor, está travada, está difícil. Situações insolúveis, terríveis, inexplicáveis, meu Deus. Que só o Senhor tem o poder de resolver, pegar e colocar tudo no lugar. Nós intercedemos por essas vidas. Nós intercedemos, meu Deus, por cada um que ora conosco agora. Vem, vem, sopra, meu Deus. Sopra nessa madrugada. Sopra nessa oração, nesse terceiro dia dessa campanha. Sopra, meu Deus. Oh, grandioso Deus, aquele que está se preparando para estar aqui conosco. As caravanas que estão sendo montadas. Que o Senhor guarde nessas estradas. Em nome de Jesus, aqueles que virão no veículo próprio. De caravanas, ônibus, estão montando para vir, Senhor, meu Deus, comprando passagens aéreas. Senhor, a grande São Paulo que está se preparando para estar conosco aqui, meu Deus, ajuda, prepara tudo, meu Deus. Tira os impedimentos, meu Pai, que aparecem de última hora, em nome de Jesus Cristo, e ajuda o seu povo, nos ajude, Senhor. Nós queremos estar aqui juntos, unidos, celebrando o Senhor, adorando o Senhor, meu Pai. Celebrando o Senhor, agradecendo o Senhor com o nosso coração grato. Sim, meu Deus. Entregando a nossa melhor adoração a Ti, nos ajude. Meu Deus, em nome de Jesus Cristo, nós Te pedimos, vem, vem, vem, Senhor, em nome de Jesus, vem. Em nome de Jesus. E nós repreendemos, meu Pai. E nós repreendemos toda a mortandade. Nós repreendemos as trevas que se levantam contra os Seus servos. Nós repreendemos agora potestades, demônios, espíritos malignos, forças das trevas, obra maligna, construção satânica e demoníaca. Nós ordenamos, em nome de Jesus Cristo, saia da nossa frente agora. Em nome de Jesus Cristo, saia da nossa casa, do meio da nossa parentela. Saia em nome de Jesus. Saia da saúde desse homem. Sai da saúde dessa mulher, dessa criança. Nós ordenamos agora, em nome de Jesus, saia e não volte mais. Grande Deus, faz um grande mover. Vem, Espírito Santo, faz um grande mover. Meu Deus, oh meu Deus, nós sentimos a sua presença. Arábia, Súbia. Vem, grande Deus, nós sentimos a sua presença, nós louvamos o Senhor, nós não merecemos, mas sentimos a sua presença poderosa. alcançando a sua igreja, alcançando os seus servos, alcançando o seu povo, meu Deus. Vem, Espírito Santo da verdade, e faz um grande mover sobre a nossa vida, sobre a sua igreja. Oremos, meu Deus, pela obra social. Oremos, meu Pai, sim, pelos pequeninos, pelas criancinhas. Oramos, meu Deus, e agradecemos o Senhor pela misericórdia, porque o Senhor sempre ouve a nossa oração.
1: Sim, ó Padre, Pai maravilhoso, te damos graças, Senhor, por estar aqui juntamente com o teu servo e juntamente com os milhares de ouvintes do programa Voz da Libertação, todos que nos acompanham, Senhor, nesta oração, na casa, dentro do carro, trabalhando, viajando. Muito obrigado, Senhor,
0: sim,
1: por essas vidas que estão clamando conosco. Neste terceiro dia de clamor, pedimos, ó Pai, que a Tua graça seja derramada sobre todos eles.
0: Aleluia.
1: Todos que estão, Senhor, orando, e aqueles que até mesmo, Senhor, estão no hospital, mas a rádio está, Senhor, ligada, estão, ó Deus, enfermos, e não pode abrir a sua boca para orar. Mas nós oramos por eles, e cremos que o Senhor está visitando a cada um, ó Pai. E cremos que haverá esta oportunidade para eles estar aqui, em este dia, Senhor, tão especial.
0: Sim.
1: Que estaremos aqui, ó Pai, nesse dia 13 e 14 de junho, Senhor.
0: Sim.
1: Para comemorar esses 64 anos.
0: Aleluia.
1: São 64 anos, ó Pai, que este ministério ha levado a Tua palavra, não somente no Brasil, mas nos quatro cantos da terra,
0: sim, sim,
1: levando este evangelho poderoso. Siga usando, Senhor, este ministério,
0: sim,
1: cada membro, cada jovem, adolescente, as crianças, todos, ó Pai. Siga usando de uma maneira muito especial,
0: sim, meu Senhor,
1: nos dons do Espírito Santo, trazendo, Senhor, aleluia, esse poderoso evangelho que o Senhor ordenou para nós pregar a toda criatura, a todas as nações. Senhor, realiza milagres de transformação, libertação, vidas, ó Pai, como hoje, que nós presenciamos naquela praça, daquela cidade, vida se entregando a Ti, Senhor, adolescente, jovens, anciano. Ó Deus, coloca Tuas mãos, Senhor, para mudar as vidas dessas pessoas.
0: Sim, Senhor.
1: Aquelas pessoas, ó Pai, que já perderam a esperança.
0: Sim.
1: Ó Deus, que estão desenganada pela medicina, pelos recursos humanos.
0: Sim.
1: Senhor, aquela mãe que já perdeu a esperança de ver o seu filho liberto das drogas, de tantas coisas, mas o Senhor é poderoso para mudar, para transformar, assim como mudou a nossa vida, a minha vida, Senhor. Ó Pai, o Senhor pode mudar a vida deste esposo, desta esposa, deste filho, desta filha, meu Pai. Obra, Senhor, o milagre da salvação.
0: Sim, sim.
1: Ó Deus, que esta pessoa venha receber, Senhor, o grande milagre do novo nascimento, ó Pai. O batismo com o Espírito Santo. Sim, ó Pai, o Senhor é poderoso para mudar a história desta família, desta vida, desta cidade, desta nação. Eu oro, Senhor, juntamente com meus irmãos, a favor da nossa nação brasileira, Pai, que tantos anos tem sofrido, ó Pai, com homens corruptos, Senhor. Ó Deus, tenha misericórdia e venha mudar a história,
0: sim, sim,
1: da nossa nação, dos nossos governos, das nossas instituições, ó Pai, que necessita, Senhor, ó Deus, de homens, homens verdadeiramente, ó Deus, colocado por Ti. Sim, ó Pai, pedimos a favor também, ó Pai, das famílias.
0: Sim, meu Deus.
1: Ó Deus, dos nossos jovens,
0: sim,
1: dos
0: sim.
1: universitários, aqueles que estão estudando nas universidades. Pedimos, ó Pai, pelos empresários, pelo investimento, ó Deus, nessa nação, ó Pai. Venha abençoar, ó Deus, a vida financeira do Teu povo, Senhor. A vida espiritual também do Teu povo, ó Pai. Abençoa grandemente, Senhor. Pedimos para os nossos irmãos, ó Deus, que estão se preparando para o batismo nas águas, neste mês de setembro, Senhor. Ó Deus, que os Teus servos, os pastores, venha, Senhor, ensinar a Tua palavra. Não somente pregar, mas também, ó Deus, discipular. Ensina-nos, ó Pai, pregar e discipular, para que essas pessoas, ó Pai, verdadeiramente sejam os Teus discípulos.
0: Aleluia.
1: Como o Senhor nos ordenou, sim, a ir e a ser e fazer discípulos,
0: sim, sim,
1: a todas as nações, batizando em nome do Pai e do Filho e do Espírito Santo.
0: Sim, sim,
1: levanta, sim, Senhor, uma geração de discípulos, Senhor. Ensina-nos, ó Pai, a ser e fazer discípulos para Ti. Aqui estamos, ó Deus, te pedindo, ó Pai, a favor dos nossos jovens. Quantos jovens, ó Pai, que estão perdidos no mundo das drogas, da delinquência, do crime, e o Senhor pode mudar a vida deles. Aqueles, ó Pai, que já até mesmo, Senhor, foram colocados na cadeia, em tantas coisas, mas eles continuam, ó Deus, sendo a mesma pessoa. Mas o Senhor pode mudar a história desse jovem, assim como mudou a nossa, assim como mudou a minha, assim como mudou a do nosso presbítero Marcos, que está aqui. O Senhor mudou a nossa história, e o Senhor pode mudar a história desta vida, Pai. O Senhor tem poder para fazer o maior milagre, que é o milagre, aleluia, da salvação, do novo nascimento, ó Pai. Que esta pessoa venha nascer de novo. Aleluia. Esse é o mistério do Teu Evangelho, Senhor. Aqui estamos, ó Pai, não pregando uma nova religião, mas pregando o Teu poder, através da Tua palavra. Ó Deus, vem usar

0: Davi Neto, que vai estar pregando neste domingo à tarde de 14 de junho. Traga, Senhor, as milhares de vidas que necessita da tua palavra, Senhor, do teu poder, da cura, do milagre, da transformação, do novo nascimento, do perdão, da tua graça, da tua misericórdia. Aqui estamos, Senhor, para ser tocado pela tua graça. A tua graça que nos limpa, a tua graça que nos perdoa, a tua graça que nos faz, ó Deus, de trevas a ser, ó Deus, luz. Ó Deus poderoso, muito obrigado pelo Senhor ouvir a oração dos teus servos que estão clamando agora juntamente conosco. Eu creio, Senhor, que o Senhor está fazendo um milagre. Um milagre, Senhor, em todas as áreas desta vida, Pai. Ó Deus, abençoa poderosamente esta vida que está, ó Deus, necessitando de fortaleza espiritual, de avivamento, de coragem, de valentia. Aumenta a fé desta irmã, deste irmão, deste jovem. Ó Deus, esta pessoa que está passando, que recebeu uma notícia e deixou triste, angustiada, mas o Senhor pode fortalecer mesmo no meio desta luta, desta batalha. O Senhor pode, sim, ó Deus, derramar da tua presença maravilhosa. Nós sabemos, ó Pai, que a tua presença, aleluia, nada neste mundo pode nos afastar da tua graça, do teu poder. Nenhuma luta, nenhuma prova, nenhuma dificuldade, Senhor, derrama agora a tua presença sobre esta vida, sobre esta casa, esta família, este pregador, este diácono, este presbítero, esse dirigente que está cansado, esse pastor, ó Pai, que está até mesmo desanimado por tantas batalhas, fortalece, capacita, renova os dons do teu Espírito Santo. Venga trazer avivamento, Senhor, despertamento espiritual sobre a vida dos teus servos, ó Pai. Aqui estamos, ó Pai, agradecido, porque sabemos que o Senhor está tocando, está vivando, aleluia. Incende os corações com a chama do fogo do teu Espírito Santo,
1: meu Deus.
0: Aleluia. Ó Deus, santifica-nos, Senhor, através do teu Espírito Santo, da tua palavra. Traz um grande despertamento sobre a nossa nação,
1: aleluia.
0: Deus, eu te peço, Pai, por a nossa nação, ó Deus, que já passou por grandes avivamentos, Senhor, grandes momentos históricos, Senhor, grandes batismos, grandes concentrações, grandes campanhas evangelísticas em estádio, Senhor, e cremos que o Senhor é o Deus que pode fazer muito mais que o Senhor já fez, aleluia, no passado. E eu creio, ó Pai, faz de novo, Senhor, e muito mais, ó Deus, aleluia, conforme a tua graça, a tua promessa, Pai, sobre esta obra, sobre esta nação. Abençoa grandemente, Senhor, Pai, no nome do teu Filho amado, Jesus Cristo. Amém e amém, Jesus. Que maravilhoso. Pastor Marcos Magno, presbítero Marco Magno, que maravilhoso, já estamos sentindo essa graça que Deus vai derramar sobre todos que vai estar conosco no dia sábado 13 e no domingo 14.
1: Exatamente. Todos que estarão, nós já, Deus nos permite aqui ter uma fagulhazinha, um pouquinho daquilo que Ele vai fazer de extraordinário. Nosso Deus sempre nos surpreende, pastor Osmar.
0: Sim, sim.
1: Nós tentamos imaginar,
0: como
1: imaginar
0: mesmo, além. Nós somos surpreendidos.
1: Exatamente.
0: Eu estou surpreendido.
1: Excelente exemplo. Excelente exemplo.
0: Hoje.
1: Estamos impactados
0: na
1: até
0: praça,
1: agora.
0: Na igreja. Exato. Em tudo, em tudo.

0: Em tudo.
1: Ele sempre nos surpreende. E ele vai nos surpreender também dia 13 e 14 de junho. Tenho certeza que você foi alcançado pelo poder de Deus. A mão do Senhor alcançou você aí na sua casa, aonde você está. A mão de Deus poderosa alcançou você aí agora, Pastor Osmar.
0: Em nome de Jesus, marque esse compromisso com Deus. Não há outro lugar para você estar desse dia 13 e 14 a não ser esse, que nós só vamos deixar para você aqui em São Paulo. Atenção, irmãos desse grande estado de São Paulo, pastor, presbítero, completamos uma população de 46 milhões de habitantes.
1: É muita gente.
0: É muita gente.
1: Meu Deus.
0: Peru tem cerca de 36 milhões. Imagina.
1: Meu pai.
0: É incrível. E só São Paulo. Então eu quero convidar os irmãos de São Paulo, propósito de todo o Brasil. Mas você tem privilégio, que como hoje, nós estava lá à tarde na praça e já estamos aqui na capital. Aqui. Praticamente 500 quilômetros.
1: 500 quilômetros, isso mesmo.
0: E nós estávamos lá e já estamos aqui. Então, não é como eu, que eu vou ter que pegar avião, vou ter que sair lá de Lima.
1: Essa madrugada já vai embora também.
0: É, né? Então, você tem privilégio. Não necessita avião, você pode vir. Então, marque esse compromisso, dia 13 e 14. Vai ter uma agenda muito preciosa, tanto para sábado e para domingo, para você participar juntamente com a sua família. Atenção, pastores, já vai preparando. E eu quero conhecer. Eu quero buscar os irmãos que nós conversamos, que nós conhecemos hoje lá no
1: IEP,
0: quero ver eles aqui, né? Todos os irmãos ali que viajaram também de Londrina também. Quero ver os irmãos de
1: Presidente Londrina. Presidente Prudente. Rancharia, Assis.
0: Sim. E eu quero dizer para eles o que.
1: Marília.
0: Eu quero dizer para eles o que eu ouvi deles. Eu ouvi assim, eles dizendo assim: ai, que privilégio nós ter aqui o pastor aqui. Eu quero dizer também para você: que privilégio ter você aqui na sede mundial. Tá bem?
1: Glória.
0: Nesse dia 13 e 14, nós vamos dar uma volta depois do culto. Ninguém vai sair correndo.
1: Por favor.
0: Porque vamos ficar aqui na.
1: Anotem aí para vocês cobrarem o Pastor Osmar, então.
0: Isso.
1: 13 e 14. Procure o Pastor Osmar e cobre ele. Dá esse abraço nele. Assim que você ver, dá um abraço nele.
0: Que pena. Nós estamos muito.
1: Passamos do horário.
0: Já passamos do horário. Vamos terminar.
1: Meia-noite 31. Que Deus abençoe você. Muito obrigado, então, pela sua preferência, pela sua atenção até esse momento. Nós somos da Igreja Pentecostal Deus e Amor. Se despede seu irmão e amigo presbítero Marco Magno.
0: Não querendo se despedir.
1: Exatamente.
0: Não querendo, exatamente. Mas temos que se despedir. E não se esqueça que amanhã continua. Amanhã, quarto dia da campanha de 21 dias de preparação para nós viver dia 13 e 14 o sobrenatural de Deus na tua vida e na minha vida. Venha participar. Aqui te esperamos 13 e 14, 64 anos da Igreja Pentecostal Deus e Amor. Deus abençoe. Se despeça o homem em Cristo, o pastor Osmar de Oliveira e também o presbítero Marco Magno.
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0: Muito bom dia na paz do nosso Senhor e Salvador Jesus Cristo. Eu sou seu irmão em Cristo, Daniel Mariano. E este é o programa Voz da Libertação. Vocês acompanharam diretamente aqui do Templo da Glória de Deus. Pastor Antônio Osmar, Pastor Marco Magno, orando, clamando a Deus em favor do grande dia, dia 13 e dia 14 de junho, onde nós estaremos todos juntos comemorando 64 anos de existência da nossa Igreja Pentecostal. Deus é amor. Será uma celebração tremenda, qual juntos estaremos adorando, glorificando e louvando ao nome santo do Senhor Jesus. 64 anos da Igreja Pentecostal Deus e Amor, com o tema Uma Igreja Firmada na Rocha. Tenho certeza, queridos irmãos ouvintes, você também tem muito, mas muito motivo para estar aqui conosco, para adorar, para glorificar ao nome santo do Senhor Jesus Cristo. Não somente você, mas toda a sua família, não é? É o nosso convidado todo especial para esta grande festa no dia 13 e também no dia 14 de junho. Venha estar conosco, você também que é de outro ministério, outra denominação, não é? Você faz parte também dessa história, por que não? Quantas bênçãos você recebeu nesse ministério, fazendo campanha, fazendo oração, não é? Você recebeu muitas curas, milagres, libertações. Então este convite também é para todos os nossos queridos irmãos de outras denominações. Venha estar conosco dia 13 e dia 14 de junho aqui no Templo da Glória de Deus.
1: Eu cheguei na Deus Amor, ela tinha só 3 anos de idade, e eu encontrei uma igreja diferente, uma igreja com amor, uma igreja com muito temor a Deus e obediência. E isso mudou a minha vida, mudou meu ponto de vista e mudou o modo que eu entendi a palavra de Deus.
2: A Igreja Deus de Amor, ela começou a crescer pelos milagres e maravilhas que Jesus operava. E não somente por isso, porque ela tinha muitas orações. As orações realmente moviam a mão de Deus. E como a igreja começou a crescer com as operações que o Senhor fazia, de pessoas sendo curadas do câncer, pessoas curadas da paralisia, e isso era mostrado quando eu era pequena, eu via as muletas penduradas na parede da igreja, isso foi chamando a atenção. Então minha mãe e meu pai resolveram entrevistar as pessoas que estavam sendo curadas para passar no rádio. Aí que começou o Conte a Bênção, e outras igrejas acharam interessante e começaram a fazer o mesmo. E a Igreja Deus de Amor começou a imitar aquilo que Jesus fazia. Ele usava os milagres e maravilhas, atraía as pessoas como se fosse uma isca ao peixe, e ali levava o Evangelho. Foi algo maravilhoso. A Igreja Deus de Amor imitou exatamente o modelo que Jesus fez, trazendo as pessoas pelos milagres e maravilhas que ele fazia.
3: A Igreja Deus de Amor começou em muitos países, em pequenos salões. Hoje, graças a Deus, são megas igrejas. Por quê? Porque o ídolo do Senhor Jesus foi obedecido. E chegamos lá, vencemos todos os grandes desafios, desafios terríveis. Eu me recordo muito bem que eu era pastor em Maracaibo. Deus de Amor sofreu uma das maiores divisões da história, que o nosso procurador quis ficar com toda a igreja do país de Venezuela para ele, o qual eu respondi: eu somente entregarei a igreja para você com a ordem do nosso presidente mundial, que naquela época era o missionário Davi Miranda. E aquela pessoa ficou muito brava e foi me denunciar às autoridades para que eu fosse expulso do país da Venezuela. E a graça de Deus foi tão maravilhosa que a maioria dos membros ficou com a Igreja Deus de Amor, e todas as pessoas me apoiaram de tal maneira que as autoridades venezuelanas não conseguiam ter acesso a mim para supostamente me tirar do país. Sempre quando nós encontrava desafio, no nosso coração, a gente tinha uma convicção que no Brasil havia milhares de pessoas que estavam de joelhos dobrados, clamando a Deus por nós. E ali vencemos, inauguramos muitas igrejas Deus de amor, de tal maneira que hoje já estamos nos 5 continentes com a Igreja Pentecostal Deus de Amor.
4: No falecimento do Michel Miranda, meu sogro, é claro que eu tive temor, como a maioria das pessoas teve o temor de que a Igreja Pentecostal Deus de Amor não pudesse sobreviver a semelhante desastre. Foi um desastre, meus irmãos. Foi um desastre mesmo. Mas ele foi, deixou um legado que foi agarrado por muitos, incluindo eu, meu filho, e a Igreja Apostólica.
2: Foi muito difícil a partida do meu pai, mas estou muito feliz porque a igreja permaneceu de pé. É uma prova de que esta igreja não era dele. Esta igreja é do Senhor.
5: Olha, falando em proporção, o batismo nos anos 80 era realizado praticamente em todo o estado de São Paulo, vinham para a sede, para a represa do Guarapiranga, fazer o batismo. E nesse dia, principalmente no meu batismo, foram batizados mais de 4 mil pessoas. Então isso marcou, impactou muito.
6: Nos anos 2000, o missionário Davi Miranda teve essa revelação que Deus estaria levantando uma nova safra de obreiros. E a partir desse momento, dessa revelação, eu pude observar no ministério um movimento jovem começando. Eu pude ver os jovens tudo evangelizar, assumindo igrejas, capitais. Eu pude ver, inclusive eu fui um desses jovens também que começou a fazer a obra, comecei a evangelizar, dirigir igreja. Então foi muito grande o mover. Depois que o missionário Davi Miranda teve essa revelação, começou o projeto Expansão Jovem. O projeto Expansão Jovem começou aqui na sede mundial e se espalhou. Você vê esse grande projeto hoje aí no Brasil e no exterior também. Hoje nós vemos aqui o Ministério Regenere também. Então, cumprindo a revelação que Deus deu para o saudoso missionário Davi Miranda, que levantaria uma nova safra de obreiros. Nós vemos isso hoje aqui na nossa Igreja Pentecostal Deus Amor.
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0: Acompanhamos, não é? Participações especiais, nossa irmã Débora Miranda, participação também do pastor Antônio Osmar, pastor Milton Almeida, pastor Lorival de Almeida também, trazendo uma palavra aos nossos corações. Enfim, tudo preparado para o dia 13 e 14 deste mês de junho. Venha viver uma experiência extraordinária. Não fique em casa. Você que recebeu muitas bênçãos através da Igreja Pentecostal Deus e Amor, você que foi curada, curado, liberto, liberta, enfim, venha agradecer ao Senhor Jesus. Dia 13 e dia 14 de junho é a data a qual Deus preparou para todos nós estarmos aqui agradecendo ao Senhor Jesus. A Igreja Pentecostal Deus e Amor comemora 64 anos de existência e quem ganha o presente somos nós. As bênçãos de Deus sobre as nossas vidas, não é verdade? Nós vamos receber aquelas vitórias, bênçãos de Deus, renovo espiritual, o grande avivamento. É, venha estar conosco, não fique em casa, não. Venha estar recebendo os milagres da parte do Senhor Jesus. Juntos estaremos celebrando o aniversário de 64 anos, um legado, uma história, uma conquista, vidas alcançadas, testemunhos, milagres e bênçãos sem fim da parte do Senhor Jesus sobre a nossa vida.
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0: E olha, meus irmãos, olha, dia 13 de junho, às 10 horas da manhã, nós teremos um evento mais do que especial. Raízes na Rocha. Uma mulher firmada em Cristo não se abala com os ventos da vida. Às 10 horas da manhã, a nossa irmã Débora Miranda vai estar ministrando a palavra de Deus. E olha, é um convite especial, mais do que especial, para todas as mulheres de fé, num só propósito. Será uma manhã de consagração, jejum, palavra e busca pela presença do Senhor Jesus. Olha, eu creio que será tremendo o que Deus vai fazer às 10 horas da manhã. Venha estar conosco nesta grande concentração de fé, não é? Para você também vir buscar a presença do Senhor Jesus, para você buscar aquele avivamento, aquele renovo espiritual. Olha, será uma multidão que vai estar invocando, buscando a presença do Senhor Jesus. Teremos também, não é, aquele momento de nós estarmos buscando a face do Senhor. Você que precisa de um grande avivamento, ouvintes, você que precisa buscar a presença de Deus. Olha, pastor, eu estou fraco, eu estou fraca na fé. Esse é o momento ao qual Deus preparou para que você venha estar conosco às 10 horas da manhã. Venha estar conosco, minha irmã. Venha buscar a presença do Senhor nesta grande consagração. Vamos buscar a presença de Deus. Vamos nos encher da presença de Deus. Deus, Ele quer renovar as tuas forças. Deus quer te encher com o Espírito Santo. Será uma manhã de renovo espiritual. Dia 13 de junho. Anote já na sua agenda, às 10 horas da manhã, aqui no Templo da Glória de Deus. Anote o endereço, é Avenida Prefeito Passos, número 10. Repetindo, Avenida Prefeito Passos, número 10. Inclusive, nós temos um amplo estacionamento, tudo gratuito. Você e toda a sua família serão acolhidos, serão bem recepcionados e vocês vão receber a presença de Deus, um grande avivamento. Venha estar conosco em jejum, venha estar conosco em consagração, porque Deus, Ele vai estar usando a sua vida poderosamente no sábado, dia 13 de junho, aqui no Templo da Glória de Deus.
1: Pai, Senhor, que a irmã Sueli de Praia Grande, quero parabenizar a Igreja Pentecostal Deus Amor. Eu já estou na igreja há 30 anos, só que tenho 23 anos que me batizei. Muito feliz com Jesus e o ministério da Igreja Pentecostal Deus Amor. Que Deus abençoe.
2: Fala aqui de Santo Amaro, São Paulo. Meu nome é Valtuíris Cruz. Parabéns, Igreja Pentecostal Deus Amor. Glória ao Pai, glória ao Filho e glória ao Espírito Santo de Deus. Deus abençoe a todos os ouvintes desse programa A Voz da Libertação. E parabéns a toda a membresia, presidente, irmã Irene Miranda, toda a diretoria. Parabéns e PDA.
3: Quero parabenizar a Igreja Deus e Amor. Foi aonde eu aprendi a como servir a Deus no ano de 83. Parabéns, Igreja Deus e Amor.
4: Aqui é irmão Sebastião, cooperador aqui de Sobradinho, Brasília, Distrito Federal. Parabéns aí à igreja. Em nome de Jesus, que Deus abençoe a todos, todos os ouvintes dessa rádio maravilhosa que traga a programação ao nosso coração todo dia.
5: Que Deus abençoe esta igreja que está aniversariando. Que Deus abençoe grandemente a todos. O que quem fala é Severino, na cidade de Atibaia.
6: A paz do Senhor Jesus Cristo. Aqui quem fala é o irmão Jair de Belém do Pará. Eu quero parabenizar o ministério da Igreja Pentecostal Deus e Amor.
7: Parabéns, Igreja Deus e Amor. Eu tenho muito a agradecer a Deus por esse ministério. Esse ministério é a vida, é muita bênção para mim, para minha filha, para os meus filhos, para toda a minha família, viu, irmãos? É muita coisa boa que Deus tem feito na minha vida, na vida deles também. Tá bom? Deus tem dado vida para nós. Parabéns.
8: Meu irmão Joaquim, de Chapada do Norte, Minas Gerais. Quero parabenizar a Igreja Pentecostal Deus de Amor e o programa Voz da Libertação pelo seu aniversário de fundação da Igreja Pentecostal Deus de Amor. Deus abençoe, família IPDA.
9: Eu sou o Marcos Roberto Pinto, da cidade de Cabaitetuba, Pará. Eu conheci a Igreja Pentecostal Deus e Amor através da minha mãe, quando ela foi para esse ministério no ano de 1985, na cidade de Belém, capital do nosso estado. Sou grato a Deus pela Igreja Pentecostal Deus e Amor, pelo programa Voz da Libertação. Hoje eu sou um diácono da igreja e louvo a Deus por tudo que o Senhor me deu. Parabéns, Igreja Deus e Amor.

0: Está chegando um grande dia, sim, um grande dia de todos nós comemorarmos 64 anos da Igreja Pentecostal. Deus é Amor, uma igreja firmada na rocha. É 64 anos a qual Deus está fazendo, realizando milagres, curas, libertações e muito mais. Olha, muitas caravanas já estão já preparadas para estarem conosco aqui no Templo da Glória de Deus. Você ainda não se programou? Procure aí o seu pastor, o seu dirigente ou o líder da caravana e já vai se preparando, já vai colocando o seu nome para você não ficar de fora deste momento tão maravilhoso que é a comemoração de 64 anos da Igreja Pentecostal. Deus é Amor. Venha estar conosco. Muitas caravanas do Brasil e, por que não, do mundo inteiro conosco, todos juntos, numa só fé, numa só comunhão, adorando, glorificando e louvando ao nome santo do Senhor Jesus. Teremos várias participações dos nossos pastores, da nossa diretoria da Igreja Pentecostal Deus e Amor, os cantores da gravadora MC Music, não é? Teremos também, meus irmãos, as caravanas de todas as sedes estaduais e setoriais de todo o nosso Brasil. Então venha estar conosco. Vamos juntos adorar, glorificar ao nome santo do Senhor Jesus. Cada momento de adoração, cada momento de louvor, cada momento de clamor a Deus é muito importante nesse dia. Por isso, vamos aproveitar cada momento, cada instante de estarmos juntos, adorando e glorificando ao nome santo do Senhor Jesus. Inclusive, olha, temos já a participação do nosso querido irmão pastor Eliel, ali da cidade de Entrocamento, já está confirmando a sua presença para o grande aniversário de 64 anos da Igreja Pentecostal Deus e Amor. O pastor Eliel, que é responsável ali da sede setorial de Jaguaquara, ali na Bahia, já dois ônibus já preparados para estar conosco neste grande dia, dia 14 de junho. Faça como o querido pastor Eliel, venha estar conosco. Pastores, vamos juntos, hein? Vamos juntos já preparar aquelas caravanas para estar aqui juntamente conosco, adorando, glorificando e louvando ao nome santo do Senhor Jesus. Dia 14 de junho, uma igreja firmada na rocha.
1: No ano de 1962, através do saudoso missionário Davi Martins Miranda, o Senhor Deus levantou a Igreja Pentecostal Deus é Amor. 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
2: A paz do Senhor, ouvintes do programa Voz da Libertação, aqui é o pastor Cláudio Santos, e com muita alegria e uma grande expectativa, o aniversário da Igreja Pentecostal Deus é Amor. Temos muita alegria no coração, porque eu me converti ao Senhor Jesus no ministério da Igreja Pentecostal Deus é Amor. No ano de 1992, estava eu ali entregando a minha vida a Jesus no interior do estado de São Paulo, na cidade de São José do Rio Preto. Me lembro muito bem o dia em que entrei na Igreja Pentecostal Deus é Amor para ser verdadeiramente transformado por Deus. Era um jovem de 14 anos, era muito triste, angustiado, não tinha paz de espírito, não era feliz. Problemas na família, com os meus pais, mas o Senhor me resgatou. O inimigo armando laços, para me lançar no mundo das drogas, para me lançar no mundo da perdição. Mas eu fui encontrado por Jesus Cristo neste ministério, na Santa Igreja Pentecostal Deus é Amor, e hoje estou aqui, sendo eu um pregador da Palavra de Deus, aonde com muita alegria eu posso dizer que o Senhor Jesus me salvou, Ele me libertou, que Deus abençoe, eu agradeço esse espaço concedido, que Deus abençoe. Falou com vocês, Senhor em Cristo, pastor Cláudio Santos.
3: 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A todos nossos irmãos em Cristo, parabéns! 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
4: A paz do Senhor Jesus Cristo. Aqui quem fala é o irmão Jair de Belém do Pará. Eu quero parabenizar o ministério da Igreja Pentecostal Deus é Amor.
5: Parabéns, Igreja Deus é Amor. Tenho muito a agradecer a Deus por esse ministério. Esse ministério é a vida, é muita bênção para mim, para minha vida, para os meus filhos, para toda a minha família, viu, irmãos? É muita coisa boa que Deus tem feito na minha vida, na vida deles também. Tá bom? Deus tem dado vida para nós. Parabéns.
6: Aqui é o irmão Joaquim, de Chapada do Norte, Minas Gerais. Quero parabenizar a Igreja Pentecostal Deus de Amor e o programa Voz da Libertação pelo seu aniversário de fundação da Igreja Pentecostal Deus de Amor. Deus abençoe, família IPDA.
7: Eu sou o Marcos Roberto Pinto, da cidade de Abaetetuba, Pará. Eu conheci a Igreja Pentecostal Deus e Amor através da minha mãe, quando ela foi para esse ministério no ano de 1985. Na cidade de Belém, capital do nosso estado. Sou grato a Deus pela Igreja Pentecostal Deus é Amor, pelo programa Voz da Libertação. Hoje eu sou um diácono da igreja e louvo a Deus por tudo que o Senhor me deu. Parabéns, Igreja Deus é Amor.

0: Muito bem, agora são 1h, nós vamos à identificação das emissoras. Daqui a pouco eu volto com todos vocês, dando início ao programa Madrugada do Socorro de Deus, aqui na Rádio Deus e Amor.
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1: Uma hora e um minuto.
4: Meu nome é Maria Silva Leide Caldeira. Antes de conhecer Jesus, eu me sentia uma pessoa... Eu lutava muito, era uma pessoa boa, mas eu sofri muito, muito mesmo. Não conhecia o verdadeiro evangelho, como é a palavra de Deus mesmo. Chegou uma época na minha vida, dos 35 em diante, eu já tenho 50 anos, eu tinha uma enfermidade, mas não descobriam a minha enfermidade. Às vezes eu perdia a consciência, ficava vários dias sem me alimentar, assim, sem a consciência mesmo, uma pessoa que dependeria de outra cabeça para cuidar de mim. Minha mãe, meu esposo chegaram a me dar remédios muito fortes, e quando voltava a consciência, aí que eu me lembrava de alguma coisa, eu esquecia os dias, quer dizer, eu não tinha vida. Chegou um ponto que eu orei a Deus que eu queria encontrar uma igreja que eu lutasse e vencesse. E eu orando e jejuando em casa, Deus enviou até uma irmã, velho, Deus e amor, Deus usou ela e falou com ela. Eu estava terminando o meu propósito. E ela chegou na minha janela e falou: não sei se você vai acreditar em mim, mas Deus está me enviando aqui para dizer para você e para Deus e amor, porque Ele tem uma grande obra lá com você. Ela não sabia do meu propósito, que eu fiquei fazendo em casa. Eu falei: eu creio sim, irmã, fique em paz. E hoje, para a honra e glória do Senhor, eu vim. Foi dias de luta, eu fiz campanha, até que um dia eu me cansei da minha situação. Eu falei com Deus: Deus, eu creio no Espírito Santo, eu creio que Ele habita em nós, eu creio que eu estou na igreja que o Senhor me enviou, eu não sirvo, Deus, para viver, porque de vez em quando me dava as crises pequenas, e não tinha solução, porque a minha família na época que cuidava de mim. E quando, mesmo eu vindo na igreja, me deu algumas outras crises, e chegou um dia na minha casa de novo, falei: Senhor, eu já estou no propósito do Senhor. Eu quero uma luz, que eu me sinto uma condenada, Senhor. Eu não sei quando que vem a crise. Quando vem, eu tenho que parar com tudo. Aí eu não sirvo o Senhor. Para dizer a verdade, Deus, eu não sirvo nem para servir ao Senhor. Foi quando aí Deus me deu a palavra em casa, eu li ali, e eu voltei a viver, voltei a sorrir, voltei a ter a consciência. As pessoas até me acham muito inteligente, mas é Deus na minha vida. Eu passei por esse processo, permissão de Deus. Irmãos, mas eu digo que eu encontrei a salvação na igreja pentecostal Deus e Amor. Eu encontrei uma nova vida, é uma vida que eu posso sorrir, eu sou tranquila. E como gratidão, eu sirvo ao Senhor com amor e alegria. Eu agradeço a Deus pela minha salvação. Jesus veio e me libertou e me curou. Até o médico ficou admirado, porque eu falei para ele: olha, Deus é fiel, irmão. Até os meus familiares perguntam quanto tempo eu estou na Deus e Amor, que eles estão vendo toda a diferença na minha vida. Procure a sua salvação, lute, venha para a IPVA. Eu congrego aqui na sede mundial, quando nós temos tempo, nós vamos também lá do bairro, porque as IPDAs são todas iguais, irmãos, é o mesmo Deus. Venha buscar sua salvação, que é o mais importante das nossas vidas, das nossas almas, amém? Eu agradeço a rica oportunidade. Repetindo, meu nome é Maria Silva Leide Caldeira, eu congrego aqui na sede e moro na Coab de Taipas. Eu agradeço a rica oportunidade em nome de Jesus.
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1: Uma hora e cinco minutos.

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0: Bom dia na paz do nosso Senhor e Salvador Jesus Cristo. Eu sou seu irmão em Cristo, Daniel Mariano, e este é o programa Madrugada do Socorro de Deus. Na mesa de som, Hamilton Júnior. Deus abençoe a sua vida e que o Senhor Jesus venha abençoar a todos os nossos queridos irmãos que já estão na audiência desta programação Madrugada do Socorro de Deus, que vai ao ar todas as madrugadas a partir da 1 hora da manhã. Que Deus abençoe a sua vida, que Deus abençoe o seu lar e também a sua querida família. Você que quer participar do programa Madrugada do Socorro de Deus, deixando aqui o seu nome, deixando também a sua cidade, onde você mora, e também deixando aqui o nome dos seus parentes, dos seus familiares, para nós estarmos orando às 2 horas da manhã, você pode estar nos ajudando a fazer a programação Madrugada do Socorro de Deus. Temos 2 telefones disponíveis, DDD 11-3208-2790. E temos também o nosso WhatsApp, DDD 11-98292-3392, ok? Temos então o telefone 3208-2790 e temos também o nosso WhatsApp DDD 11-98292-3392.
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0: E temos também mais uma linha disponível, a qual você pode estar ligando para nós. É o DDD 11-3208-2743, ok? DDD 11-3208-2743. Você pode ligar para nós ou deixar sua mensagem via texto, via WhatsApp. Pedimos a colaboração de todos os nossos queridos irmãos ouvintes. Você que vai estar mandando as suas mensagens via texto, ok? Só deixa aqui a sua mensagem via texto. Muitas pessoas até mesmo querem gravar um áudio ou até mesmo ligar aqui para nós. Então nós pedimos... Se você quer participar ao vivo aqui no programa Madrugada do Socorro de Deus, ligue aqui nos telefones e nós vamos estar atendendo você e toda a sua querida família nesta madrugada de segunda-feira, ok? Eu quero aqui também já mandar um grande abraço ao pastor Eliseu da sede estadual ali da Vitória de Conquista, ok? Eu falei que o nosso querido pastor Eliel estava preparando as 2 caravanas, mas é o pastor Eliseu, ali de Vitória da Conquista, que é responsável pelas caravanas ali da Vitória da Conquista. Então Deus abençoe ao pastor Eliseu e toda a equipe aí da Igreja Estadual da Vitória da Conquista. Muito bem, agora são exatamente 1 da manhã. Com 14 minutos, e nós vamos, no programa Madrugada do Socorro de Deus, já atender o primeiro ouvinte nesta madrugada. Alô, bom dia, paz do Senhor Jesus.
3: A paz do Senhor Jesus.
0: Com quem eu falo?
3: A Carmen, de Porto Velho, Rondônia.
0: Ah, nossa irmã Carmen de Rondônia, que Deus abençoe, viu, irmã Carmen, pela sua audiência nesta madrugada de segunda-feira, irmã Carmen. Que podemos ajudar a senhora nesta madrugada, minha irmã?
3: Eu gostaria de pedir oração em meu favor.
0: Ok.
3: Eu tenho problema de coluna, de diabetes, colesterol, pressão alta. E no momento, se fosse possível, você fazer uma oração em meu favor.
0: Ok, nós vamos estar orando agora, tá bom, para a senhora? Tá bom, irmã Carmen?
3: Sim, tô aguardando.
0: Então fica na linha que nós vamos orar agora. Glorioso Deus, maravilhoso e eterno Pai, Deus de amor, Deus de graça, Deus de misericórdia, quero apresentar neste momento a vida da nossa irmã Carmen, Senhor, que se encontra muito enferma. Mas eu creio, Senhor, eu creio que o Senhor é poderoso, é misericordioso, para colocar as tuas mãos, ó Deus, e curar a tua serva nesta madrugada. Porque, ó Deus, ela ligou aqui para nós, crendo que ela vai receber o grande milagre, a grande vitória da parte do Senhor Jesus. Que o Senhor venha, meu Pai, abençoar não somente a ela, mas todos os familiares, os parentes, o lar da tua serva, ó Deus. Que ela venha, ó Deus poderoso, receber muitas bênçãos e vitórias nesta segunda-feira. Dê uma segunda-feira abençoada, uma semana com livramentos, com curas, milagres sobre a vida da tua filha. É o que eu te peço, ó Pai, e cremos no teu milagre nesta madrugada em favor da tua serva, em nome de Jesus. Amém e amém, Senhor Jesus.
3: Eu gostaria de deixar os nomes para oração também.
0: Claro, irmã Carmen, pode estar falando aqui que nós estamos anotando.
3: Eu quero deixar o nome da minha filha Márcia Gisele. Ela está com problema de depressão.
0: Uhum.
3: Eu, Márcio. O meu filho também. E Fábia e família.
0: Uhum.
3: E um senhor que é o patrão do meu filho, Donaldo, que ele fez a cirurgia, tirou pedra no rim. E na próxima, e eu fiz uma cirurgia na próxima também. E eu deixo o nome dele também para orar e a família dele.
0: Ok.
3: E a irmã Raimunda. A irmã Maria da Fé também, que ela está com problemas seríssimos.
0: Ok.
3: Tá, são esses nomes. E todos meus irmãos aqui de Porto Velho, Rondônia, que estão à escuta do programa.
0: Ok, irmão Carmen, muito obrigado, viu, pela sua participação.
3: E com vocês também, tá bom?
0: Ah, muito obrigado, viu? Muito
3: toda
0: obrigado.
3: Toda noite estou aqui orando com vocês, é uma bênção. Às vezes eu fico sem sono e aproveito para orar.
0: Maravilha. Que bom nós podemos fazer companhia para a senhora nesta madrugada. Que bênção de Deus, não é, irmã Carmen? Eu que agradeço, viu, pela sua participação, eu agradeço pelo seu carinho, pela sua atenção.
3: Muito grata a Deus por ter conseguido, primeiro.
0: Amém. Olha, e agora, aproveitando a sua audiência, e a todos os nossos queridos irmãos aí de Porto Velho, na Rondônia, às 2 horas da manhã, nós vamos estar orando, e eu já quero convidar a senhora e todo o povo de Deus aí de Rondônia para nós estarmos orando e clamando a Deus, porque eu tenho certeza que Deus tem coisa boa para nós nesta madrugada, viu, irmã Carmen?
3: Tá bom, que Deus abençoe você, irmão, que o Senhor sempre dê essa graça para vocês, da força, e que a gente também é muito abençoado através dessas orações. Eu, principalmente, tenho recebido muitas bênçãos, muitos milagres. Outro dia eu estava com muita dor nas minhas costas, orei junto com vocês, e a dor passou. Eu tenho um problema de nervo ciático também, às vezes eu estou com crise, eu fico orando. E também o Senhor também tem ouvido a minha oração, a oração de vocês também.
0: Amém. Todas essas bênçãos ela não alcançou através da programação Madrugada do Socorro de Deus.
3: É nesse horário que eu fico orando.
0: Que bom.
3: Eu oro das 11 à meia-noite, aí para, aí vem as outras orações, eu oro também, e aí depois é que eu vou dormir.
0: Maravilha! Deus abençoe, minha irmã Carmen, Deus abençoe a sua vida, e vamos orar às 2 horas da manhã.
3: Também.
0: Tá bom? Uma ótima semana. Fica na paz do Senhor Jesus. Muito bem, aí está a participação da nossa querida irmã Carmen, ali de Porto Velho, Rondônia. Muito bem, agora nós vamos dar uma pequena pausa, porque nós vamos para o Pão Diário. Pastor Lorivaldo Almeida vai trazer um tema muito interessante nesta madrugada: a severidade do Senhor. Vamos acompanhar juntos, daqui a pouco voltamos aqui ao vivo, programa Madrugada do Socorro de Deus, aqui na Rádio Deus é Amor.
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4: Vamos refletir em coisas que são de riquíssimo conteúdo. E eu quero hoje fazer menção de um livro, né? Esse livro, ele é de um escritor americano. E ele tem alguns capítulos muito interessantes. O autor fala sobre a riqueza encarnada da compaixão de Deus, Jesus Cristo. E ele mostra, né, a misericórdia com que Jesus Cristo tratava os sofredores. Ele fala sobre o mendigo cego, aquela viúva que perdeu o único filho, sobre o endemoniado gadareno, sobre o quanto Jesus demonstrava compaixão pela multidão. E ele chega a dizer que então Jesus é a encarnação da misericórdia, compaixão de Deus. Muito importante, não é? Porque de fato, se existe uma palavra que para nós traduz o que é compaixão, essa palavra é na verdade um nome, Jesus Cristo. Jesus Cristo. Ao mesmo tempo, não é? Não exatamente o mesmo tempo, mas da mesma forma que ele fala a respeito da compaixão, a riqueza da compaixão de Deus, Jesus Cristo, ele fala também a respeito da severidade de Jesus Cristo. Então, de fato, a gente vê que é muito oportuno esse livro, é muito instrutivo, né? Nós entendemos, e as pessoas querem sempre, um Deus bondoso, um Deus misericordioso, terno, um Deus que não nega nada a ninguém, que seja compreensivo em tudo. As pessoas se aprofundam mais, querem um Deus que aceite tudo, um Deus que passe a mão na cabeça de todos e não faça nenhuma exigência. É assim que as pessoas querem Deus. Evidente que não são todas. É interessante nós vermos como algumas pessoas se posicionam. Um determinado rapaz que se auto-intitula ateu, ele foi entrevistado por uma revista e chegou a questão, então, é claro, né? Ele falava nos assuntos concernentes ao seu ramo profissional, mas como se essa pessoa se autoproclama, eu sou ateu,

Bom, ele disse, bom, eu sou ateu, mas a gente tem que entender que a religião, cada uma tem a sua coisa boa. E ele começa a dizer então o que a religião A pode oferecer, a religião B pode oferecer, a religião C pode oferecer. E é interessante a gente perceber como uma pessoa que não acredita em nada pode acreditar que a religião tem alguma coisa boa a oferecer. As pessoas querem um Deus. Esse Deus aqui é com letra minúscula, né? Mas um Deus que seja amoldado a elas. Um Deus que tenha o que elas querem, o que elas buscam. Elas, as pessoas, são o referencial. E é evidente que, entre aspas, a divindade que elas não acreditam, mas que deveriam oferecer através da religião alguma coisa, é do exato tamanho delas. Por isso é importante a gente aprender, né, com pessoas que têm coisas a nos ensinar. É muito bom aprendermos sobre a compaixão de Deus. E é muito bom aprendermos e vermos o quanto é oportuno também ouvirmos falar sobre a severidade de Jesus Cristo. Eu não sei se o mundo busca hoje um Cristo que seja, sei lá, do tamanho delas, meio que humanizado. Ou quem sabe até uma igreja mais humana. Por mais humano, entenda-se, mais condescendente, com erro, que feche os olhos às mazelas humanas, que aceite todo tipo de comportamento. É isso que as pessoas buscam? Parece que sim. Nós vemos, ouvintes, que cada vez mais o posicionamento das pessoas a respeito de temas complicados como divórcio, homossexualismo, aborto, não é? Nós vemos que cada vez mais as pessoas se posicionam, mas cada vez mais, menos as pessoas se expõem. Nós vemos que, infelizmente, a mídia diz que a igreja está contra o povo. A mídia diz que a igreja tem que se atualizar e se amoldar aos novos tempos. E não é só questão hoje de, eu diria, tolerar certas situações, mas a mídia dá voz em tom gravíssimo, basicamente dizendo que não é uma questão de tolerância, há de se concordar. É. Temos que negar. Não é questão de, né? Nós temos que negar princípios que nós conhecemos através da Bíblia Sagrada. Temos que negar a nós mesmos. Temos que passar um tapão na boca de Deus para concordar com o que os outros querem que concordemos. Porque, infelizmente, para muitas pessoas, a igreja para elas não tem que ser um ponto onde as pessoas vão ter um encontro com Deus e vão ser, eu diria, compartilhar a misericórdia de Deus, receber a misericórdia de Deus, mas também as instruções de Deus. Não, para algumas pessoas a igreja tem que ser uma ONG, né, de autoajuda, auxiliando as pessoas a conviverem com seus pecados. Para eles a tarefa da igreja é tornar as pessoas felizes e, se preciso for, dizer às pessoas que elas não são culpadas de absolutamente nada. Acho que é importante falarmos a respeito, voltando ao livro do americano, né, sobre a severidade de Jesus Cristo. Querem que nós nos adaptemos ao mundo. E querem também que Jesus e que a palavra de Deus, que a Bíblia, esteja adaptada ao mundo. Agora, se Jesus estivesse adaptado ao mundo, ele teria pouca utilidade. O esforço de refazer o Jesus da Bíblia para que ele se adapte ao espírito de uma geração o tornaria fraco na geração seguinte. É o que fala o livro. E é verdade. É verdade. Um Jesus maleável, de acordo com o espírito da época, e uma igreja serviçal do mundo, no sentido de ajudá-la a conviver com seus erros, cuja preocupação fosse tornar as pessoas felizes,

0: perderia a razão de ser. Por essa razão, eu cito o que o autor e o que a Bíblia diz. Jesus falou de um inferno e de condenação. E não dá para seguir a cultura presente, tentando fazer de Jesus um Jesus meloso. Não é? Querem fazer de Jesus aquele superavô. Dizem que avô ou avó é mãe com açúcar, né? Mas não é assim. Quem é que disse que a igreja existe para tornar as pessoas felizes? Quem é que falou isso? A igreja existe para anunciar os atos de Deus na história e na pessoa de Jesus Cristo. Para chamar as pessoas a crer em Jesus Cristo, tendo-o como Senhor. Não como um subordinado bajulador em suas vidas. A igreja tem padrões e deve manter os seus padrões. A igreja tem a sua mensagem e deve manter a sua mensagem desde o seu primeiro sermão. Que é esse? Arrependei-vos! Arrependei-vos! Até o sermão que saiu, eu diria, caminhando através das pedaladas e do caminhar dos discípulos ou dos apóstolos. Arrependei-vos! Arrependei-vos e sejais batizados, para que sejam apagados os vossos pecados e recebais o Espírito Santo. E diz mais: arrependei-vos e convertei-vos, para que sejam perdoados os vossos pecados e venham sobre vós tempos de refrigério. Ninguém pode ser feliz carregando um fardo de pecados. Pode-se ter uma aparência de felicidade. Infelizmente, ouvintes, muitas pessoas e muitas igrejas estão aí sendo sufocadas, esmagadas pela mídia profana e mundana e pelo politicamente correto, se é que você me entende. Muitas pessoas obedeceram ao chamado de massagear o ego de pessoas que nada querem com Deus, que nada entendem de Deus e nem creem em Deus, mas querem extrair o melhor de cada religião, como aquilo que eu falei na reportagem que foi feita na entrevista ao ateu. Eu sei que atualmente nós já estamos vivendo algumas coisas que, se nós falarmos direto e reto como a Bíblia fala, nós seremos considerados criminosos, discriminadores e outras coisas mais. Sei que hoje, se pregarmos abertamente algumas coisas, poderemos ser apedrejados em praças públicas. Mas fazer o quê? Já foi assim no passado, e as profecias e a Bíblia já diziam e dizem que seria assim no futuro. E no tempo das grandes perseguições, no tempo em que os cristãos eram considerados criminosos e queimados, foi um bom tempo para o crescimento da igreja. Portanto, é preciso ter uma visão correta. É preciso entender que nós, como servos de Deus, enfrentaremos e temos enfrentado as incompreensões do mundo. Mas é importante entender também que Deus guardará o seu povo e Deus guardará a sua igreja. E a mensagem do Senhor deve ser falada. Não podemos prevaricar. É evidente que muitas pessoas não têm a visão de Deus. E a igreja, para ser igreja e continuar sendo igreja e continuar sendo de Deus, ela tem de ter a visão de Deus, porque se ela tiver a visão do mundo, ela morrerá, porque terá a visão equivocada, a visão errada. Vamos ter a visão correta. Precisamos ter a visão correta. Com sabedoria, é evidente. Com entendimento, é evidente. Não é para declararmos guerra a ninguém, não. Com amor, é verdade. Mostrar ao mundo, sem dúvida alguma, a compaixão de Deus encarnada, que é Jesus Cristo. Mostrar ao mundo o amor de Deus, a compaixão de Deus pelas multidões, pelos pobres, pelos doentes, misericórdia de Cristo para com os mendigos, para com aqueles que carregam fardos horrorosos, mas não deixarmos de falar também a respeito das sentenças já pronunciadas. Se não houver arrependimento e conversão, se não vier o Espírito de Deus sobre as pessoas e repousar sobre elas tempos de refrigério. O amor de Deus está à disposição de todos nós. Nós não estamos aqui para afrontar ninguém de forma alguma, mas muito menos para bajular pessoas. Nós não estamos aqui para, eu diria, criar sentimentos ruins nas pessoas, mas também não estamos aqui para massagear o ego de ninguém. Nós estamos aqui para falar de Cristo, falar de Deus como Senhor, falar de Deus, dos seus padrões, da sua mensagem, falar de Deus, falar de Jesus Cristo, falar do seu amor, mas falar também das coisas que você precisa ouvir, prezado ouvinte, da severidade do Senhor a aqueles que se recusam a ouvi-lo, a obedecê-lo e a servi-lo. Tenhamos a visão correta. Deus ama todos vocês, Deus ama todos nós, Deus tem sim coisas excelentes para todos nós. O Senhor Jesus Cristo morreu na cruz do Calvário para que nós tivéssemos esperança, e essa esperança está à nossa disposição, mas nós temos que nos dispor também a servir a Deus. Não adaptarmos o Senhor Jesus a esse mundo, mas nós, sim, nos unimos ao Senhor, sermos o Senhor e permitimos a palavra de Deus viver em nós. Que Deus abençoe você, que essa palavra tenha falado ao seu coração, que seja palavra de vida para você, que seja palavra de esperança para a sua vida.
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2: Muito bem, agora são 1:42, estamos aqui ao vivo, aqui na Rádio Deus é Amor. Você também pode participar pelo WhatsApp do DDD 11 982 92 3392. Inclusive, vamos também ler mensagens que já chegou aqui até nós, né? Então nós vamos estar lendo as mensagens dos nossos queridos irmãos que participam do programa Madrugada do Socorro de Deus. A paz do Senhor Jesus, ore por mim. Eu estou com insônia. Sou de Santos, é o André. Ore por mim, a Irene, e também em favor do meu filho, e também em favor da Simone. Ok, nós vamos estar apresentando, ok, a sua vida, a nossa irmã Irene. Deus abençoe a nossa irmã Irene. Mais participação das pessoas que estão mandando as suas mensagens via WhatsApp. A paz do Senhor Jesus. Eu quero aqui pedir oração em favor da minha neta, Helena Moraes Dias. Ela não está dormindo, está muito assustada. Olha, nós vamos estar apresentando na oração, a nossa irmã Vanessa, que mandou a mensagem pedindo para nós estarmos orando e apresentando a sua netinha, a Helena Moraes. Mais pessoas participando via WhatsApp. Paz do Senhor Jesus. Eu peço oração em favor da libertação do vício e da pornografia. Peço libertação para toda a minha família. É o Lucas de Salvador. Ô, meu Lucas, nós vamos estar sim orando e apresentando a Deus para que Deus venha libertar, né, de todos os vícios. Quantas pessoas que estão também nos acompanhando neste momento, que estão aqui na sintonia do programa Madrugada do Socorro de Deus, que estão passando também por um processo difícil, não é, na família, vícios, drogas, bebidas, vício dos jogos, vícios da cocaína, da maconha. Enfim, nós vamos estar orando, clamando a Deus às 2 horas da manhã. Por isso, já quero convidar a todos os nossos queridos irmãos a estar conosco, porque tenho certeza que o nosso Deus vai entrar com a providência e vai dar a grande vitória em nome do Senhor Jesus. A paz do Senhor Jesus Cristo. É o irmão Kleber da cidade de Guaxupé, e ele pede oração em favor da sua mãe, a Vilma, e também em favor do seu pai, o Genésio. E também coloca os irmãos André Marcos, Aline, e também a sua esposa, a Rosana, e toda a sua querida família. Irmão Kleber, nós vamos estar assim orando e apresentando todos os seus parentes, os seus familiares, nas mãos do Senhor Jesus, às 2 horas da manhã. Deus abençoe você e todos os nossos queridos irmãos aí da cidade de Guaxupé. Mais pessoas interagindo conosco. A paz do Senhor Jesus. Presbítero Mariano, quero aqui pedir oração. Oração em favor do meu lar. Eu creio no milagre e na minha vitória. É o Ayrton de Santo André participando também conosco. Irmão Ayrton, Deus abençoe, viu? A você e a todos os nossos queridos irmãos do grande ABCD-MR. 1:46, temos ouvintes, não é isso, o Ayrton? Então vamos atender mais um ouvinte nesta madrugada. Alô, bom dia, paz do Senhor Jesus.
3: Alô, bom dia.
2: Com quem eu falo?
3: Lisandra de Santo.
2: Lisângela?
3: Lisandra.
2: Ah, Lisandra, perdão. A senhora fala de onde, irmã Lisandra, perdão?
3: De Serra Espírito Santo.
2: Ah, Serra Espírito Santo. Deus abençoe a todos os nossos irmãos aí da cidade de Serra, no Espírito Santo. Irmã Lisandra, que podemos ajudar a senhora nesta madrugada, minha irmã?
3: Eu quero pedir oração, pastor.

0: Senhor também e a sua família.
1: Ah, ok, muito obrigado, viu? Muito obrigado pelo carinho, muito obrigado também pela sintonia do programa Madrugada do Socorro de Deus. A senhora é do nosso ministério, irmã Lisandra?
0: Não, ainda não.
1: Ah, mas a senhora já aceitou Jesus?
0: Sei.
1: Entendi.
0: É complicado, eu não tenho direito.
1: Mas a senhora sempre tem ouvido a programação, né, irmã Lisandra?
0: Que
1: maravilha.
0: Eu quero muitas vezes me dar força, assim, para poder

0: chique, mas está dentro da gente tudo.
1: Com certeza, com certeza. Ô, Marizana, nós temos a Igreja Pentecostal Deus e Amor aí em Serra, né?
0: Tem o seu moto.
1: Mas a senhora já foi lá?
0: Não, ainda não.
1: É, mas olha. Pode falar.
0: A gente não pode falar, a gente tem que ficar no pensamento, né? Porque ele liga tudo.
1: Sim. Mas, viu, ô Marizana? Mas procure a nossa Igreja Pentecostal Deus e Amor, aí nesta região, porque eu tenho certeza que nós temos um pastor preparado que vai te dar toda assistência, ok? Para você e toda a sua família.
0: E assim, pastor, é igual a hoje, igual eu falo pelo telefone, às vezes,

0: de negatividade, entendeu?
1: Sim. Mas nós vamos estar orando, nós vamos estar orando às 2 horas da manhã, ok, Marizanga? E vamos colocar a sua vida nas mãos do Senhor Jesus, pedindo a Deus que venha te dar força, graça, para que a mãe venha voltar o mais rápido possível à presença do nosso Deus, o nosso Pai.
0: Tá bom.
1: Tá bom, Marizanga?
0: Tá bom.
1: Muito obrigado, viu, pela sua companhia nesta madrugada. Muito obrigado pela irmã ter participado do programa Madrugada do Socorro de Deus. Quero lembrar a senhora e a todos os nossos queridos irmãos aí da cidade de Serra, no Espírito Santo, que daqui a pouquinho, às 2 horas da manhã, eu vou estar orando e apresentando todos vocês nas mãos do Senhor Jesus.
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1: Muito bem, muito obrigado a nossa irmã Lisandra, ali de Serra, Espírito Santo. Agora nós vamos para o quadro Clínica da Alma. Psicólogo Jessé Ávila vem com o tema vícios, vício em celular, dependência digital. Daqui a pouco voltaremos com todos vocês aqui na Rádio Deus e Amor, programa Madrugada do Socorro de Deus.
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5: Olá, seja muito bem-vindo a mais um episódio do Clínica da Alma, um espaço para falarmos sobre saúde mental, qualidade de vida, inteligência emocional e desenvolvimento interior, sempre de forma leve, prática e com base científica. Você sabia que notificações e redes sociais ativam no cérebro mecanismos semelhantes aos envolvidos em comportamentos de recompensa e dependência? Por essas razões, hoje nós vamos falar sobre vício em celular e dependência digital. O uso excessivo do celular pode estimular constantemente a liberação de dopamina, o neurotransmissor ligado à motivação, prazer e à recompensa. Com o tempo, o cérebro passa a buscar estímulos rápidos de forma repetitiva, gerando assim dificuldade de concentração, ansiedade, irritabilidade e dependência emocional das interações digitais. Além disso, excesso de tela está associado a alterações no sono, aumento da comparação social e redução da presença emocional nas relações reais. O exemplo é aquela pessoa que pega o celular só por 5 minutinhos e quando vê, perde quase 1 hora rolando conteúdos sem perceber. Ou ainda, alguém que sente ansiedade quando está sem internet, quando está sem bateria ou está ainda longe do aparelho. Eu tenho aqui 5 dicas práticas que pode ajudar você ou alguém aí da sua família. Número 1, observe o seu padrão de uso. Perceba quantas vezes você desbloqueia o celular sem necessidade real. Muitas vezes, o comportamento já se tornou automático. Número 2, crie momentos livres de tela. Evite celular durante as refeições, conversas importantes, antes de dormir e até no banheiro. Isso melhora presença emocional e qualidade de sono. Número 3, desative notificações desnecessárias. Notificações constantes mantêm o cérebro em estado contínuo de interrupção e alerta. Penúltimo, desenvolva atividades fora do ambiente digital, como leitura, caminhada, exercícios físicos, hobbies e convivência presencial com amigos e familiares ajudam a reduzir a dependência tecnológica. E por último, reaprenda a lidar com silêncio e tédio. Reaprenda. Muitas pessoas usam o celular para fugir de desconfortos emocionais. Aprender a ficar desconectado também fortalece o equilíbrio mental. Nicholas Carr afirmou que a internet está mudando não apenas o que pensamos, mas a forma como pensamos. Interessante, não? Mas e aí? Você gostou desse conteúdo? Então compartilhe aí a nossa programação com amigos, familiares e continue nos acompanhando. Fique atento porque a qualquer momento estaremos de volta com mais reflexões que podem transformar a sua vida. Um forte abraço.

0: Muito bem, agora são exatamente 2 horas da manhã. Agora nós vamos à identificação das emissoras e já voltamos com todos vocês aqui na rádio Deus e Amor.
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1: Muito bem, agora são 2:06, já estamos de volta ao programa Madrugada do Socorro de Deus, aqui na Rádio Deus e Amor. E neste momento eu quero convidar todos vocês a estarem orando juntamente comigo, porque eu tenho certeza que nesta madrugada o Senhor vai ouvir a nossa oração diante do nosso Deus. É momento de falar com Deus. Glorioso Deus, maravilhoso e eterno Pai, Deus de amor, Deus de graça, Deus de misericórdia, aqui estamos diante da Tua presença mais uma vez. E já quero agradecer, ó Deus, por esta oportunidade que o Senhor me concede e concede a todos os nossos queridos irmãos ouvintes que estão na sintonia do programa Madrugada do Socorro de Deus. Ó Deus de poder, eu tenho certeza que muitas pessoas, ó Pai, já foram alcançadas, abençoadas, ó Deus, nesta madrugada através desta programação. Mas existe, ó Pai, muitas pessoas que estão angustiadas, pessoas que estão tristes, pessoas que estão amarguradas, aflitas, necessitadas, pessoas que estão, ó Deus, precisando e necessitando, ó Deus, da Tua proteção, da Tua ajuda. Por isso, ó Deus, que eu estou aqui neste momento para estar apresentando todas essas pessoas diante do Senhor Jesus. Que o Deus de misericórdia, que o Deus de amor venha ir ao encontro de todas essas pessoas que precisam e necessitam, ó Pai, do Teu socorro, da Tua ajuda, da Tua proteção. Pessoas que não aguentam mais tanto sofrimento, passar por muitas humilhações, por muitas dificuldades. Pessoas que, infelizmente, foram humilhadas, foram desprezadas. Neste momento, essa pessoa se encontra sozinha, sozinho, sem a presença dos parentes, dos familiares, dos amigos. Oh, meu Deus! Por isso que, neste momento, ó Pai, eu te peço essa oportunidade que o Senhor me concede, que o Senhor preparou para eu estar orando e apresentando todas essas pessoas. Eu peço encarecidamente, ajuda essas pessoas, ó Deus. Tira, ó Pai querido, todo o sentimento de tristeza, o sentimento de revolta, o sentimento de ira, esse sentimento de ódio, de revolta, de vingança. Senhor, nós sabemos que isso, ó Deus, é plantado, é colocado, Senhor, pelo nosso adversário, que vem, ó Deus, de todas as maneiras para destruir todas essas pessoas. Mas que todos os planos, todos os projetos, tudo aquilo que o nosso maior adversário, ó Deus, tentou, planejou, arquitetou, não vai prevalecer nesta madrugada. Porque eu tenho certeza que todos os projetos, planos de Satanás já foram frustrados nesta madrugada. Porque o Senhor já deu o livramento. O Senhor já está guardando. O Senhor já está colocando as Tuas mãos sobre este lar, sobre esta casa, sobre este moço, esta moça, este homem, esta mulher. Senhor, eu tenho a certeza que essas pessoas estão agora recebendo o abrigo, recebendo a Tua ajuda, recebendo agora o livramento da parte do Senhor Jesus. Meu Deus, Não permita que nada venha a atingir este lar, que todos os laços, que todos os embaraços, ó Deus, para tentar destruir esta casa, esta família, este casamento, meu Deus, que venha a ser destruídos nesta madrugada. Senhor, quantas pessoas que estão neste momento pedindo perdão porque pecaram, porque fizeram algo que entristeceu ao Senhor, mas essas pessoas estão arrependidas, essas pessoas, ó Deus, que deixaram os teus caminhos, agora, Senhor, essas pessoas, elas estão com os corações aquebrantados, pedindo perdão, pedindo a misericórdia do Senhor. Ó Senhor, o Senhor se agrada de todas as pessoas que se humilham diante de Ti, que reconhecem as suas limitações, que reconhecem as suas falhas, os seus erros. Essas pessoas, ó Deus, elas estão diante do Senhor porque confiam e acreditam que o Senhor é o único que pode perdoar os pecados. O Senhor é o único que pode, ó Deus, dar uma nova chance e uma nova oportunidade para essas pessoas. Ah, Espírito Santo, ajuda todas as pessoas que não conseguem dormir, pessoas que estão com insônia, pessoas que estão agora, ó Deus, com medo, pessoas que estão, ó Pai, assustadas, apavoradas, pessoas que estão neste momento oprimidas, perturbadas, ó Senhor, porque não consegue descansar, não consegue dormir, não consegue ter paz, ó Deus, para poder ter uma madrugada tranquila, uma madrugada, ó Senhor, de descanso. Mas eu creio que toda a opressão, eu creio, meu Deus, que todo esse sentimento que essa pessoa está sentindo de ruim, já caiu por terra em nome de Jesus Cristo. Porque o Senhor está colocando as tuas mãos e arrancando, ó Deus, todo o mal, todo esse sentimento terrível e maligno que essa pessoa está sentindo nesta madrugada. Essa pessoa, ó Deus, que está agora com seu corpo arrepiado. Essa senhora, ó Deus, que está escutando vozes. Este moço, esta moça, ó Deus, que está agora contemplando vultos. Senhor, repreenda agora em nome de Jesus esse demônio da loucura, esse demônio que quer tirar a paz, o sossego deste moço, desta moça, desta criança que está agora, ó Deus, com muito medo, que não quer nem dormir, ó Deus, na sua cama, ó Pai, porque está assustada, está apavorada, em nome de Jesus Cristo, ó Pai. Vai repreendendo esse demônio, vai repreendendo, ó Deus, esse espírito maligno, esse espírito perturbador que não deixa essas pessoas descansar, não deixa essas pessoas dormir, não deixa essas pessoas terem paz. Mas, ó Pai, eu creio que quando nós terminar esta oração, essa pessoa não vai ter mais esse sentimento. Essa pessoa não vai ter mais o arrepio, ó Deus. Essa pessoa não vai ter, ó Deus, este medo de poder dormir. Mas eu creio que o Senhor vai trazer a paz. A paz que este homem tanto deseja com a sua esposa. Este homem não quer mais viver em brigas com a sua esposa. Esta senhora não quer viver, meu Deus, em briga com o seu esposo. Brigas, discussões, contendas, intrigas, invejas, calúnias. Ó Senhor, agressões. Ó Espírito Santo, restitui, ó Deus, este casamento, esse matrimônio. Põe as tuas mãos poderosas nesta madrugada e repreenda, Senhor, todo o mal. Toda traição, ó Deus, toda calúnia, todo levante, ó Deus, contra este casal, Senhor Jesus, põe as tuas mãos, visita também os filhos, ó Deus, deste Senhor, desta Senhora, deste Pai, desta Mãe, que tem orado e apresentado os filhos diante do Senhor. Quantos filhos problemáticos, ó Pai, quantos filhos desobedientes, quantos filhos, ó Deus, que estamos vícios da bebida, das drogas, da cocaína, da maconha. Quantos filhos, ó Deus, que estão no mundo da criminalidade, no adultério, na prostituição, envolvido, ó Pai, com más companhias, envolvidos, ó Deus, com coisas ilícitas. Ó Senhor, resgata, salva, Senhor, esses jovens, salva, Senhor, todas essas pessoas que não têm força para se libertarem, ó Deus, não têm forças, ó Pai, de dar um passo e reagir, ó Pai, contra essa situação a qual eles se encontram. Mas que o Senhor venha dar força, que o Senhor venha, ó Deus, fazer com que eles venham se libertar, serem libertos, ó Deus, serem resgatados pelo Senhor Jesus. Quantas pessoas que estavam na tua presença, quantas pessoas que estavam servindo ao Senhor de todo o coração, e agora essas pessoas, ó Deus, estão longe dos teus caminhos, estão longe da tua presença, ó Espírito Santo, mas nós temos a certeza que os teus servos, as tuas servas estão orando, estão colocando essas pessoas em oração, estão colocando os parentes, estão colocando os seus conhecidos, os seus vizinhos na oração, porque eles acreditam na salvação dessas pessoas. Eles acreditam, ó Deus, que o Senhor é poderoso para mudar a vida dessas pessoas, ó Deus, que estão com as suas vidas totalmente destruídas. Ah, Espírito Santo, o Senhor é um Deus de milagres. O Senhor é um Deus que salva, que resgata todas essas pessoas, ó Pai, que se encontra no lamaçal do pecado, na iniquidade. Senhor Jesus, vai ao encontro também de todas as pessoas que estão com depressão, que estão com ansiedade. Pessoas, ó Pai querido, que estão agora com sérios problemas, ó Pai, na sua vida espiritual. Pessoas, ó Pai eterno, que estão com síndrome do medo, síndrome do pânico, põe as tuas mãos gloriosas e poderosas e arranca, Senhor, todo espírito maligno e satânico, ó Pai, sobre essas vidas. Senhor, esse mau pensamento que este homem, esta mulher, meu Deus, agora ela está, até mesmo de tirar a própria vida, porque não aguenta mais viver uma vida, Senhor, sem solução, uma vida, Senhor, sem volta. Mas o Senhor é o caminho, a verdade e a vida. Traga esperança, meu Deus, para essas pessoas. Traga vida, meu Deus, para essas pessoas. Faça com que essas pessoas, ó Deus, venham se voltar a Ti, venham reconhecer que o Senhor é o único que pode ajudá-las nestes momentos complicados e difíceis que elas estão passando e atravessando. Senhor, quero orar e apresentar a todas as pessoas que estão doentes, enfermas. Senhor, quantas pessoas que estão neste momento, ó Deus, com dores, que estão enfermas, que estão, ó Pai, precisando de um milagre. Só o Senhor é especialista em fazer milagres. Só o Senhor é poderoso para curar essas pessoas dessas dores, dessas enfermidades. Ó Senhor, vai arrancando, ó Pai eterno, todas essas enfermidades, todas essas dores que este homem, que esta mulher está sofrendo nesta madrugada, nesta cama, neste leito. Visita, meu Senhor, todos, ó Pai, todas as pessoas que estão agora internados, todas as pessoas, ó Pai, que se encontram neste momento, neste hospital, que infelizmente está desenganada, está desenganado pela medicina. Só o Senhor que pode, ó Deus, fazer um grande milagre. Só o Senhor que pode curar essas pessoas. E eu creio, ó Pai, eu creio que o Senhor já está visitando essas pessoas nesta casa. O Senhor está visitando essas pessoas neste quarto de um hospital. O Senhor está visitando essas pessoas nesta UTI, nesta CTI. Eu creio que o Senhor está visitando todas as nossas criancinhas que estão enfermas, doentes, nesta ala da pediatria. Eu creio, meu Pai, que o Senhor está visitando todas as pessoas que estão em coma, Senhor, que não reagem, ó Pai, a tratamentos, a remédios, mas o Senhor, ó Pai eterno, é o nosso remédio, o Senhor é a nossa solução, o Senhor, aleluia, é o Deus que cura, é um Deus que faz milagres, e eu tenho certeza que nesta madrugada, essas pessoas, ó Deus, estão recebendo a cura, estão recebendo o milagre da parte do Senhor Jesus, porque só o Senhor, ó Pai, que pode fazer essas coisas. E eu tenho certeza, meu Pai, que essas pessoas, mesmo com muitas dores, mesmo sofrendo com esta enfermidade, ela está orando comigo, ela está clamando juntamente comigo e está crendo, Senhor, que quando terminar esta oração, elas serão curadas, elas serão libertas de todas as enfermidades, seja, Senhor, um tumor, seja um câncer, seja, meu Deus, uma leucemia, seja, meu Pai, qual for o problema, essas pessoas serão curadas milagrosamente nesta madrugada, porque o Senhor tem todo o poder no céu e na terra. Senhor, que essas pessoas venham ficar livre de todas as enfermidades, que essas pessoas, ó Deus, venham receber agora cura, seja, Senhor, uma cura, Senhor, no organismo, Senhor, ó Pai, nos nervos, nos ossos, nas pernas, nos braços, nas mãos, na coluna, nos joelhos, ó Senhor, que o Senhor venha curar essas pessoas com essas dores na cabeça. Quantas pessoas que estão sofrendo com muitas dores na cabeça, Senhor Jesus, tenha de misericórdia, pessoas que têm sofrido com muitas dores crônicas, Senhor, põe as tuas mãos agora, Senhor, que o Senhor venha, ó Pai, arrancar essas dores na coluna deste homem.

homem, e faz com que esta senhora fique encurvada, Senhor, por causa desse desvio na coluna. Quantas pessoas que têm sofrido, Senhor, com artrite, artrose, bico de papagaio. Põe as tuas mãos agora, Senhor, ó Pai, vai arrancando toda inflamação, toda infecção, seja nos rins, seja no fígado, seja no pâncreas, seja, meu Deus, ó Pai, na bexiga, vai arrancando toda infecção, toda inflamação na bexiga, ó Senhor, ó Deus, ó Pai, Senhor, vai arrancando também toda infecção, ó Deus, no aparelho urinário dessa pessoa, põe as tuas mãos, ó Pai eterno, vai curando essas pessoas, ó Deus, que está com embolia pulmonar nos pulmões. Senhor, quantas pessoas que estão com balão de oxigênio, ó Pai, porque não consegue respirar devido a esta falta de ar. Mas eu creio, Senhor, que nesta madrugada o Senhor está visitando os pulmões dessas pessoas, arrancando, ó Deus, repreendendo, Senhor, todo mal nesses pulmões. Senhor Jesus, visita também, ó Deus poderoso, ó Senhor, o sistema cardíaco dessas pessoas. Quantas pessoas que têm sofrido, ó Deus, com problema no coração, Senhor, este coração fraco, ó Deus, que essa pessoa, Senhor, sente muitas dores no coração, esta pontada, Senhor, que faz com que este homem, esta mulher, fique preocupado, fique preocupada. Vai repreendendo agora, Senhor, todo problema cardíaco, vai repreendendo agora. Ora, Senhor, vai desobstruindo, Senhor, todo mal, ó Deus, toda, ó Pai, problema, ó Senhor, na veia do coração deste homem, se por acaso estiver entupida, Senhor, agora, Senhor, meu Deus, eu te peço, vai desobstruindo, Senhor, esta veia do coração, esta artéria que está com problema, ó Pai, vai agora, Senhor, dando saúde para o coração deste homem, para o coração, meu Deus, desta senhora, meu Deus poderoso, ó Senhor, ó Espírito Santo, quero ainda apresentar, Senhor, a ala, Senhor, dessas pessoas, ó Deus, que ficaram, meu Deus, com uma queimadura, Senhor, no corpo. Quantas pessoas que estão internadas, ó Deus, nesta ala da queimadura, Senhor Jesus. Quantas pessoas, ó Pai, que estão sofrendo por uma queimadura tão séria, Senhor, que essas pessoas queimaram totalmente, ó Pai, o corpo delas. Põe as tuas mãos agora, restitui, Senhor, a pele, restitui, Senhor, meu Deus, desde o alto da cabeça até a planta dos pés. Visita também, ó Deus, todas as criancinhas, ó Senhor, que estão com muitas dores no corpo, Senhor Jesus, que estão agora internadas, ó Pai, porque eu creio que o Senhor é poderoso, Senhor. O Senhor é poderoso para curar todas as nossas criancinhas que estão enfermas, doentes, debilitadas. Senhor Jesus, visita também esta mãe, ó Deus, que está gestante. Senhor Jesus, e é uma gestação de alto risco. Visita, meu Pai, esta mãe. Visita, Senhor, também esta criança que esta mamãe está, ó Deus, gerando, Senhor, ó Pai, que o Senhor venha, meu Deus, visitar, Senhor, esta criancinha que está no ventre desta senhora. Faça um milagre, Senhor, cura, meu Deus e meu Pai, de todos os problemas, ó Deus, esta mãe e este feto também. Ó Espírito Santo, eu creio no teu poder, eu creio na tua misericórdia, Senhor, todas estas senhoras, ó Pai, que estão orando agora, Senhor, que estão pedindo a cura, que estão pedindo um milagre, ó Deus,
porque elas querem, ó Deus, gerar filhos e não pode, que o Senhor venha abrir a madre, Senhor, ó Pai de todas essas mães, ó Deus, que quer, meu Pai, ó Deus, gerar filhos. Eu creio, ó Deus, no milagre sobre a vida dessas senhoras, ó Espírito Santo, eu creio que o Senhor é poderoso, meu Pai, assim como

O Senhor fez, ó Deus, na vida de Sara, assim como o Senhor, ó Deus poderoso, fez na vida de Ana e de todas tantas mulheres, ó Pai da Bíblia. Quantos milagres o Senhor fez através, ó Deus, de tantas mulheres que não podiam gerar filhos, e o Senhor concebeu o desejo dessas mulheres da Bíblia. Mas eu creio também que esta senhora que está orando, pedindo, clamando, o Senhor é poderoso para conceber. Senhor Jesus, peço ainda também, ó Pai, entra com a grande providência, Espírito Santo, sobre todas essas pessoas que estão pedindo também neste momento, que o Senhor venha abrir a porta de um emprego. Quantas pessoas que estão desempregadas, quantas pessoas, ó Deus, que estão endividadas, mas o Senhor é poderoso, o Senhor é fiel, o Senhor é misericordioso, meu Pai, para abrir, Senhor, esta porta de emprego para todos os nossos queridos irmãos. Irmãos, ó Deus, que não deixa, meu Pai, não deixa faltar o alimento, o mantimento, Senhor, na casa do teu servo, na casa da tua serva, mas que o Senhor venha prosperar, abençoar, Senhor, a dispensa dos teus filhos. Ah, Espírito Santo, venha abençoar também, ó Deus de poder, esta pessoa que tem uma causa na justiça. Senhor Jesus, quantos irmãos e irmãs que têm clamado, que têm te buscado, Senhor, pedindo que o Senhor venha entrar com a providência nesta documentação. Ó Deus, neste processo, que o Senhor venha colocar as tuas mãos poderosas, ó Deus, entra na causa do teu servo, entra na causa da tua serva, que eles venham, Senhor, glorificar ao Senhor pela grande vitória, pela grande bênção que o Senhor, ó Deus, vai entregar para os teus filhos. Meu Deus, vem abençoar também a todos os nossos queridos irmãos e irmãs que têm sempre orado e apresentado esta obra nas tuas mãos. Senhor, vem abençoar a nossa igreja pentecostal Deus e Amor, que no dia 14 de junho vai estar completando 64 anos de existência. Ó Deus, uma igreja firmada na rocha. Ó Senhor, nós estaremos aqui todos juntos, adorando, glorificando, louvando e bendizendo o teu santo nome. Senhor, dá o livramento para os nossos irmãos que estarão vindo, ó Deus, de todas as partes do nosso Brasil e também fora, Senhor, no mundo inteiro. Estarão vindo, ó Pai, para adorar, para glorificar e para louvar ao Senhor nesta grande festividade no dia 14. Dá o livramento para os nossos irmãos que virão das caravanas, dá o livramento para os nossos irmãos que virão de carro, que virão, Senhor, de avião, dá o livramento, Senhor, nas estradas, dá o livramento nas rodovias. Ó Senhor, meu Pai, livra, guarda, Senhor, os nossos queridos irmãos, dando a grande vitória, a grande bênção. Traga também, Senhor, as pessoas católicas, as pessoas que vão estar, meu Deus, vindo, ó Deus, crendo no milagre, crendo na vitória, pessoas que estarão vindo, ó Deus, em busca de uma cura, em busca de uma libertação. Eu creio, Senhor, que quando eles chegarem aqui, eles vão sentir a tua presença, eles vão sentir algo maravilhoso que jamais, ó Deus, eles vão se esquecer, porque o Senhor, ó Pai, é com esta obra, o Senhor é com esta igreja, Senhor, o Senhor é com este ministério. Ó Senhor, abençoa a nossa irmã Erine Miranda, ó Pai, que está à frente desta obra. Continua, ó Deus, usando poderosamente a tua serva nas tuas mãos, ó meu Senhor Pai, dando sabedoria, graça, unção, ó Senhor, dando saúde para a tua serva. Abençoa também a nossa irmã Débora Miranda, pastor Orival de Almeida. Abençoa, Senhor, os teus servos, livra, proteja, guarda, Senhor, os teus filhos. Vem abençoar também toda a nossa diretoria deliberativa, a nossa diretoria executiva. Vem abençoar
abençoar, Senhor, todos os departamentos da nossa igreja pentecostal. Deus é amor. Vem abençoar também a Fundação Reviver Help, a Casa Aberta, todos os nossos irmãos que ajudam, que cooperam, Senhor, com a tua obra da Fundação Reviver, trazendo as suas doações, trazendo, Senhor, ó Pai querido, todos, ó Pai, unidos, ó Senhor, em ajudar ao próximo, que o Senhor venha multiplicar, prosperar a todos aqueles ou aquelas pessoas que ajudam a Fundação Reviver e a Fundação Reviver Help. Venha abençoar também, ó Pai querido, a Escolinha do Pequeno Galileu, o Expansão Jovem, o Regenere. Venha abençoar também o presbítero Davi Miranda Neto. Venha abençoar o seu lar, a sua casa, a sua família. Venha abençoar o projeto Multiplicação. Venha abençoar, Senhor, todos os pastores, todos os dirigentes, presbíteros. Venha abençoar os diáconos, venha abençoar os cooperadores, obreiros, obreiras, membros da tua casa. Venha abençoar também o pastor Cléber de Oliveira, o atual dirigente aqui da sede mundial, o seu lar, a sua casa, a sua família. Enfim, Senhor, venha abençoar a tua obra, ó Deus, para que continue, ó Pai, o Senhor usando poderosamente, ó Deus, esta igreja, que seja um canal de milagres, de curas, de libertações e muitas vidas, Senhor. Venha abençoar também, ó Pai, a programação Madrugada do Socorro de Deus, toda a equipe que está aqui nesta madrugada, Senhor. Venha abençoar o meu lar, a minha casa, a minha família, a minha esposa, meus filhos. Venha abençoar a vida do irmão Hamilton Júnior. Venha abençoar o seu lar, a sua casa, a sua família. Venha abençoar, Senhor, toda a equipe que está também no WhatsApp. Usa os teus servos, ó Pai, abençoando, Senhor, de uma maneira poderosa e de uma maneira especial. Senhor, o meu muito obrigado, Senhor. Muito obrigado, porque eu tenho certeza que as nossas orações foram ouvidas, ó Pai, e o Senhor já nos deu a grande vitória. Em nome do Pai, do Filho e do Espírito Santo. Amém e amém, Senhor Jesus.

0: E agora são exatamente 2 da manhã, 40 minutos. Já estamos de volta aqui no programa Madrugada do Socorro de Deus. E neste momento eu quero convidar a todos os nossos queridos irmãos que ainda não tomaram uma decisão de aceitar ao Senhor Jesus como o único, suficiente Salvador. Mas nesta madrugada, a senhora, o senhor, moço, moça, você foi tocado através desta oração. Deus tocou fortemente aí no seu coração e você decidiu agora, neste momento, em aceitar a Cristo Jesus como seu Salvador. Por isso, neste momento, eu quero convidar a todos vocês a repetir essas palavras dizendo assim comigo: Senhor Jesus, perdoa todos os meus pecados e escreve o meu nome no livro da vida e sela com teu sangue. Porque neste momento, agora, ó meu Senhor, eu te entrego a minha vida nas tuas mãos. Me ajuda, Senhor, porque eu preciso e necessito do Senhor Jesus todos os dias na minha vida. Você que está afastado, você que está passando por um problema muito difícil na área sentimental, espiritual, financeira, você que não aguenta mais sofrer, você que não aguenta mais passar por muitas dificuldades sozinha e sozinho, eu quero convidar neste momento todos vocês a convidar Jesus para estar com você, para estar com a senhora, moço, moça. Jesus, ele quer andar com você, caminhar com você, ser o seu melhor amigo, companheiro. Volte para Jesus agora. Não deixe para amanhã, que você pode tomar a decisão agora, neste momento. Se você foi tocada, eu tenho certeza que você foi tocado agora em voltar para os caminhos do Senhor Jesus. Você vai repetir essas palavras comigo dizendo: Senhor Jesus, perdoa todos os meus pecados, ó Pai. E escreve o meu nome no livro da vida e sela com teu sangue, porque neste momento eu te aceito como meu único e suficiente Salvador. Me ajuda, Senhor, porque eu preciso e necessito do Senhor Jesus todos os dias na minha vida. Que Deus te abençoe, querido irmão, que Deus te abençoe, minha irmã, você que aceitou a Jesus, você que reconciliou com o Senhor Jesus, parabéns, você fez a melhor opção, que foi entregar a sua vida completamente para Cristo Jesus. Lembrando a todos os nossos queridos irmãos que aceitaram a Jesus e que reconciliaram com o Senhor Jesus, que somos da Igreja Pentecostal Deus e Amor. Mas como igreja, a partir de hoje, nós somos a sua família.
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0: Muito bem, agora são 2 da manhã, 48 minutos. Prosseguimos o programa Madrugada do Socorro de Deus, aqui na Rádio Deus e Amor. E agora, pastor Kleber de Oliveira vem com o tema: Como devemos viver para Cristo? É o Bíblia em Foco. Vamos acompanhar juntos. Daqui a pouco nós voltaremos com todos vocês. Não saia da sintonia do programa Madrugada do Socorro de Deus, aqui na Rádio Deus e Amor.
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3: Que Deus abençoe rica, abundante, poderosamente a sua vida. Nós vamos à meditação da Palavra de Deus. No livro de 1 Pedro, capítulo 4, versículo 1, 1 Pedro 4, versículo 1, está escrito: Como nós devemos viver para Deus? Ora, pois, já que Cristo padeceu por nós, na carne, armai-vos também vós com este pensamento, que aquele que padeceu na carne já acabou com o pecado. Ouvintes, o apóstolo Pedro, na direção do Espírito de Deus, nos deixa claro que o padecimento é uma realidade nesta vida, neste corpo, nesta carne. Nós somos todos os dias colocados à prova e convidados por Deus também a vencer todos estes padecer, todos estes pesares. Porém, é no versículo de número 1 do capítulo 4 que Pedro nos revela duas armas poderosas, infalíveis para a nossa vitória. Primeiro, ele fala de uma arma que está em Cristo Jesus, aquele que padeceu na carne. Ele padeceu na vida, na carne que ele vivia, mas Cristo tornou-se um exemplo porque ele venceu o mundo. Quando a Bíblia diz no livro de São João, capítulo 16, versículo 31, Cristo é o vitorioso. No grande combate contra o mundo, ele venceu. Cristo, ele venceu a morte que mata o corpo. No livro de Atos dos Apóstolos, 13, 30, Jesus é o vitorioso contra a morte. Ele não pôde ser detido por ela. Mas a Bíblia diz que Cristo, ele também venceu todo o pecado, Hebreus 4:15. Mesmo sendo tentado, ele foi vitorioso contra todo o pecado. Mas acima de tudo, Cristo, ele venceu a si mesmo, quando no Getsêmani ele disse: Pai, todavia, não seja feito a minha vontade, mas a tua. Ele estava estabelecendo a vitória do Pai sobre a sua própria vida, o Filho. E a Bíblia diz no livro de Hebreus 12:1 que Cristo venceu toda maldade, toda crueldade, toda imoralidade, e que se possa nomear na cruz por Cristo foi vencida, porque ele teve em si mesmo a missão de olhar para o gozo que estava proposto, não somente dele, mas de todos nós em Cristo Jesus, que quando olhássemos para ele, pudéssemos contemplar aquele que venceu a carne no corpo. Livro de Pedro, capítulo 4, versículo 1. Ora, esta é a arma poderosa, infalível, o Evangelho, a revelação que toma o nosso coração e que nos ensina como ordenar os nossos pensamentos. Pensamentos, a nossa segunda arma mais poderosa em todos os sentidos. As nossas atitudes é fruto dos pensamentos, as nossas palavras são fruto dos nossos pensamentos. Todos os resultados que estamos vendo, respirando e também deles se alimentando é fruto dos nossos pensamentos. Já dizia um dos sábios históricos: penso e por isso existo. Quando você começa a entender o poder e a arma poderosa que são os teus pensamentos em Cristo, você já não vai mais temer o padecimento, o sofrimento, o que está por vir, o presente, o futuro. Quantas pessoas sofrendo, padecendo na mente, no corpo, no espírito, porque não entenderam que eles foram escolhidos em Cristo Jesus para vencer. Não há como você temer o que está para vir. Não há como você se debilitar diante das propostas da vida. Nós não podemos pensar de uma maneira vulnerável, subalterna, negativa, quando nós temos a palavra de Deus como um antídoto contra o medo, a palavra de Deus como a força absoluta para nos capacitar, para triunfar contra toda debilidade em Cristo Jesus. Você não está vulnerável. O teu sofrimento não pode te debilitar. Ele te capacita em Deus para triunfar. O padecimento, ele não pode te desarmar. Ele te fortalece em Deus para vencer tudo aquilo que já aconteceu ou que pode vir a acontecer em sua vida. Então use corretamente os seus pensamentos. Deixe Deus alinhar os seus pensamentos pela palavra dele. Deixe de pensar condicionado por pensamentos de pessoas que querem te condicionar. Deixe de pensar simplesmente na derrota, no negativo, no mal. Tire dos seus pensamentos aquilo que está te enfermando e pense naquilo que está proposto por Deus na sua vida e você estará triunfando. Duas armas eficazes e poderosas. Primeiro, os exemplos que Cristo nos deixou. E segundo, como você fará e como você atuará segundo estes exemplos? Qual é o seu pensamento com relação a Cristo? Porque escrito está no livro de 1 Pedro, capítulo 2, eu quero deixar para você esta palavra. Porque para isso sois chamados, pois também Cristo padeceu por nós, deixando-nos o exemplo, para que sigais as suas pisadas, o qual não cometeu pecado, nem a sua boca se achou engano, o qual, quando injuriava, não injuriava, e quando padecia, não ameaçava, mas entregava-se àquele que julga justamente, levando ele mesmo em seu corpo os nossos pecados sobre o madeiro, para que mortos para os pecados pudéssemos viver para a justiça, e pelas suas feridas fostes sarados. É este pensamento que você deve ter e viver esta vida que te resta neste corpo e nesta carne. Viva com significado, com efeito, com intensidade. Viva segundo aquilo que Cristo projetou para a sua vida e você verá que a sua vida valerá a pena. Que Deus te abençoe e que esta palavra possa te enriquecer em poder e em vitória diante do nosso Deus. Que Deus abençoe a todos.
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Muito bem, agora são 2:59. Nós vamos à identificação das emissoras e logo após a oração com o pastor Lorival de Almeida. Não saia da sintonia Madrugada do Socorro de Deus, porque daqui a pouco nós vamos voltar com todos vocês aqui na Rádio Deus e Amor.

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5: 3:01.
6: Do coração procedem as saídas da vida. Se você encontra-se triste, aflito ou desesperado, permita que Deus venha fazer morada em seu coração e verás o viver feliz de uma nova vida.
7: Na minha aflição clamei ao Senhor, gritei por socorro ao meu Deus. Do seu templo, Ele ouviu a minha voz. Meu grito chegou à sua presença, aos seus ouvidos. Salmos capítulo 18, versículo 6.
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ouvinte de ponta a ponta desse país, nós vamos nesse momento falar com o nosso Deus. Eu quero que você se concentre, que você esteja focado em Deus. Não vamos jogar palavras fora, não. Não vamos fazer orações vazias ou ficarmos com aqueles, de repente, gritinhos que detonam, ou seja, denotam mais histeria que oração. Vamos falar com Deus de coração para coração. Vamos lá, focados no Senhor, vamos falar com o nosso Deus nesse momento.

Muito obrigado, Senhor meu Deus, pela oportunidade de estarmos na sua presença mais uma vez. Agradeço o Senhor de todo o meu coração por todas as coisas que o Senhor tem feito por mim, por nós, pelos nossos ouvintes. O meu sentimento a Deus está totalmente voltado ao Senhor neste momento. Estou focado no Senhor. Eu sei que não estou falando com pessoas, não estou falando com algo que seja desinteressante. Eu estou falando contigo, ó Deus. E por estar falando com o Senhor, o meu coração está reverente. A minha vida está, meu Pai, até tremendo diante do Senhor. Porque o Senhor é grande em força, o Senhor é grande em poder, o Senhor é grande em misericórdia. Mas o Senhor também é Deus tremendo em todos os aspectos, ó Pai. O Senhor sabe o que eu estou dizendo. Eu temo ao Senhor de todo o meu coração. Não estou dizendo que sou perfeito, Senhor, mas eu temo ao Senhor com toda a minha vida, com toda a minha alma. Obrigado, ó Deus, por ser o meu Deus. Obrigado, ó Pai, por estar nos ouvindo. Eu sei que nesse momento eu não estou orando sozinho. Estou orando com milhares de pessoas ao redor do mundo inteiro. Pessoas que também agradecem o Senhor, pessoas que também têm as suas necessidades e estão expondo diante do Senhor também a sua fé. Pai de poder, Pai de misericórdia, eu sei, ó Pai, que diante das circunstâncias desse mundo, diante das circunstâncias pessoais, cada um dentro da sua característica, dentro do seu momento, o agir do Senhor se torna importante. Em alguns casos, meu Deus, se o Senhor não agir, eu sei, ó Pai, que verdadeiras tragédias vão acontecer. Pai de poder, eu glorifico o Senhor. Eu glorifico o nome do Senhor com toda a força do meu ser. Eu tenho tanta coisa, meu Deus, a agradecer ao Senhor, mas tenho também tanta coisa a apresentar ao Senhor neste dia. Eu apresento ao Senhor todas essas pessoas, ó Deus, que nesse momento estão orando comigo. Eu sei que as necessidades estão presentes em lares, famílias. Sei que algumas pessoas, a necessidade é tão profunda que se eu chamasse de miséria, Senhor, eu não estaria exagerando em momento algum. Meu Deus, por saber que o Senhor age mediante a fé. Antes de mais nada, Senhor, ajuda a nossa pouca fé. Ajuda-nos, Senhor. Eu quero orar, ó Deus, sabendo que o Senhor está ouvindo o nosso clamor, o meu clamor. Eu quero orar sabendo, meu Deus, que o Senhor está ouvindo o clamor desse povo que está clamando nesse momento. E já começa, ó Deus, a ver o marejamento desses olhos por essas lágrimas que já começam a querer sair. Ó Deus, a lágrima nesse momento, ó Pai, ela não é a representação da tristeza ou da alegria. Nesse momento, ó Deus, a lágrima é a representação do sentimento da sua presença, do sentimento de que estamos sendo ouvidos, do sentimento de que o Senhor está presente. A presença do Senhor está nos fazendo e nos faz e faz, Senhor meu Pai, todos aqueles que estão orando conosco têm o seu corpo tocado de uma forma a se entender a sua presença. Alguns, ó Deus, chegam até a ter os pelos do seu corpo levantados. Alguns, ó Deus, é um tipo de uma coisa que se mistura entre comoção, emoção ou sentimento indescritível. Não sei, Senhor, mas de alguma forma o Senhor está se mostrando presente e essas lágrimas, ó Deus, demonstram sim que nós estamos sentindo a sua presença. Meu Deus, faça-se presente nessa casa, nessa pessoa. Eu sei, ó Deus, que a coisa pior que existe no mundo é orarmos sem sentir a sua presença, porque a nossa oração cai no vazio. Porque, meu Deus, estaremos orando a oração sem sentido, sem sentimento. Eu quero orar, ó Deus, e quero sentir a sua presença. Eu sei que esse ouvinte quer orar e quer sentir a sua presença. O Senhor é o nosso Deus, o Senhor é nosso Pai, o Senhor é o nosso socorro, o Senhor é a nossa alegria, no Senhor está todo o poder.
No Senhor está a nossa salvação em Cristo. Obrigado a Deus, obrigado por estar entrando nessa casa, nesse lar, até em recintos, alguns poderiam dizer redutos, onde nós poderíamos dizer não, aí é o reduto, o recinto de Satanás. Ah, nesse momento não é, meu Deus, porque tem uma pessoa em clamor ali, tem uma pessoa em oração nesse lugar, naquele lugar. Eu poderia dizer a cadeia, poderia dizer, ó Deus, essa pessoa que está no prostíbulo, mas acompanhando a nossa programação, ela se lembrou que, quem sabe um dia, lá num passado remoto, ouviu falar do Senhor. E agora lágrimas estão rolando desse rosto, o arrependimento bateu forte pela presença do Espírito Santo. E essa pessoa está falando contigo. Como dizer, ó Deus, que isso ainda é o reduto de Satanás? Porque o Senhor está agindo nessa vida. E essa vida não é mais o templo de Satanás, mas essa vida agora passa a ser templo do Espírito Santo. Eu te glorifico, Senhor. Te exalto. Perdoa também os meus pecados, ó Deus, porque reconheço que sou pecador. Eu não quero, ó Deus, que orando ao Senhor eu encontre essa barreira. Eu não quero orando ao Senhor, a Deus, encontrar, Senhor meu Pai, a dificuldade da resposta, pelos sentimentos, a Deus, da minha vida, da minha alma, ou pelas coisas feitas que têm me separado do Senhor aqui ou ali, em alguma circunstância da minha vida. Mas reconheço, Senhor meu Deus, a minha pecaminosidade, reconheço as minhas debilidades. Reconheço, meu Deus, que a misericórdia do Senhor, eu preciso dela, nós precisamos dela, nós precisamos do Seu socorro, Pai, para nossas vidas. Precisamos, meu Deus, da ajuda do Senhor para as nossas vidas. Pai de amor, Pai de poder, derrama da Sua graça sobre nós. Derrama do poder do Seu Espírito Santo sobre nós. Derrama, Senhor, meu Deus, da força do Seu poder sobre nós. Sobre os nossos filhos, sobre a nossa família, sobre os nossos ouvintes. Eu sei que nesse momento, ó Deus, muita gente não encontra palavras para orar, devido, ó Deus, o estado que essas pessoas estão vivendo. E essas pessoas não encontrando, Senhor, palavras para falar, essas pessoas estão gritando socorro. Estão dizendo só socorro. Estão dizendo, eu preciso de ajuda, ó Deus. Quantos estão vivendo a caverna da depressão? Quantos estão vivendo no vale do horror, da depressão? Quantos estão, meu Deus, passando por um momento tão crítico na vida? E os corações estão sofrendo. Esses corações, ó Deus, estão numa dor. Parece que uma espada está transpassando essa vida, atravessando esse coração já tão sofrido. Senhor meu Deus, estenda as Tuas mãos com amor, ó Pai, esse amor que o Senhor tem. Estenda as Tuas mãos para visitar essa casa agora. Estenda as Tuas mãos para arrancar dessa vida essa falta de perspectiva, essa falta, ó Deus, de uma esperança. Essa pessoa que está sofrendo a dor dessa perda, essa pessoa que está sofrendo, ó Deus, a dor de estar desempregada também, essa pessoa que viu a sua família desintegrar-se, afinal de contas foi bombardeada por forças malignas, forças satânicas. Senhor meu Deus, Senhor meu Pai, quantos lares destruídos, quantas famílias destruídas, quantas pessoas, ó Deus, estão vivendo um verdadeiro inferno. Quantas pessoas estão pedindo a Deus uma mudança agora, um socorro agora, em nome de Jesus Cristo. Ó Pai, estenda as Tuas mãos, estenda as Tuas mãos, estenda as Tuas mãos, eu peço ao Senhor. Não é porque eu sou alguma coisa que eu sei que não sou, meu Deus, que sou eu diante do Senhor nada. Sou apenas um servo que procura ser útil, e às vezes, mesmo tentando ser útil, me sinto tão inútil, tão frágil, tão sem recursos, Senhor meu Deus, tão incapacitado para tanta coisa, Senhor meu Pai, que às vezes aparece. Senhor meu Deus, em nome de Jesus, por misericórdia mesmo, Senhor, ouça o nosso clamor, o clamor de todos esses que estão unidos a mim agora, Senhor. São tantos vales, são tantas decepções,
É tanto sofrimento, Senhor meu Deus. Em nome de Jesus Cristo, Pai da Glória, em nome de Jesus Cristo, faça maravilhas nessa vida agora. Em nome de Jesus Cristo, faça sinais nessa vida agora. Faça coisas grandes, poderosas acontecerem na vida dessas pessoas que estão orando agora, clamando pelo nome do Senhor nesse momento. Deus de poder, o Senhor é Deus de resgate. O Senhor é Deus de curas. O Senhor é Deus de maravilhas. O Senhor é Deus de impossíveis. Senhor, em nome de Jesus, eu peço ao Senhor, exploda esse câncer que tem sido um fator de desesperança para essa família. Essa família que está enferma, meu Pai. Porque esse pai de família ou esse membro dessa família enfermo, enfermou a família inteira. Essa família que está sofrendo junta. Essa família que está sofrendo o sofrimento da desesperança, o sofrimento da espera da morte. E meu Deus, é tão triste. É tão triste alguém chegar e alguém dizer: olha, é a espera da morte. Alguém está esperando a morte. Meu Deus, o Senhor é Deus grande, o Senhor é Deus poderoso para agir nessa família agora, para agir nesse coração que precisa do socorro do Senhor agora. Em nome de Jesus Cristo, meu Deus, em nome de Jesus Cristo, toma nas tuas mãos essa vida, exploda essa doença agora. Vem extirpar essa doença agora, Pai da Glória. O Senhor é Deus vivo, o Senhor é Deus poderoso. Em nome de Jesus, toma ação agora, meu Deus. Em nome de Jesus Cristo, haja nessa vida, haja nesse coração. Haja nessa pessoa agora, meu Deus. O Senhor é Deus poderoso. Eu insisto, meu Deus, eu insisto. Eu insisto, o nome do Senhor será glorificado. O Senhor é Deus para curar essa doença. O Senhor é Deus para fazer uma operação, um milagre agora. O Senhor é Deus para falar, meu Deus, através dessa maravilha. O Senhor é Deus para falar através desse milagre. Fala, Deus. Fala, Deus poderoso, através desse milagre. Através dessa cura. Através desse prodígio. Senhor, quando o Senhor faz um milagre, quando o Senhor faz uma maravilha, muita gente entende. Muita gente acredita na sua palavra. Alguém pode dizer, mas deveria ser o contrário, deveria. Alguém pode dizer, mas esse não é o processo, não é a regra, mas a sua palavra, ó Deus, nos deixa claro que o Senhor fez milagres para que crescem na sua palavra. Entendemos através de Tomé também que é tão bom não precisar ver para crer. Mas eu entendo, meu Deus, que para a glória do Senhor, o importante é que as pessoas o reconheçam como Salvador pessoal. O importante é que as pessoas aceitem a Jesus Cristo como Salvador, reconhecendo a sua palavra como a palavra da verdade, a palavra da salvação. Métodos e processos. Eu não vou discutir, ó Deus, com o Senhor, porque o Senhor é Senhor, soberano. O Senhor é soberano, o Senhor é Deus vivo, o Senhor é Deus poderoso, o Senhor é Deus criador de todas as coisas. Importante, meu Deus, é que vidas venham ao conhecimento da sua verdade. Importante é que lares sejam resgatados das garras de Satanás. Nesse momento, ó Deus, eu sei que muita gente está morrendo. Eu sei que muitas pessoas estão morrendo, muitas pessoas morrem por segundo. Por isso, ó Pai, eu peço ao Senhor, preserve essa vida que está orando comigo agora. Essa pessoa que nunca tinha acompanhado uma oração. Essa pessoa que está no mundo das drogas. Essa pessoa que está no mundo da criminalidade. Essa pessoa, Deus, que já até tirou vidas. O Senhor é Deus para dar paz a esse coração. Quantas pessoas estão encarceradas, ó Deus? Algumas delas exteriormente. Algumas exteriorizam, ó Deus, esse sentimento frio. Algumas chegam a dizer: não, para mim é assim mesmo, eu vou morrer assim, eu sou assim. Mas o Senhor conhece a fragilidade lá no recôndito dessa alma. Visita, meu Deus, agora esse coração presidiário que está aprisionado na cadeia da sociedade.
mas também está aprisionado na cadeia de Satanás. Eu repreendo esse espírito imundo. Eu repreendo esse espírito das trevas. Satanás, você não vai mais aprisionar essa vida. Você não vai mais seguir aprisionando essa vida. Em nome de Jesus, eu recorro ao meu Deus. Eu recorro ao meu Deus. Visita, meu Deus, esse que está aprisionado. Visita, Senhor, meu Deus, esse que é prisioneiro. Prisioneiro da injustiça. Prisioneiro da morte. Prisioneiro desse pensamento que não retrata exatamente esse coração. Essa vida que parece tão dura por fora, ó Deus. O Senhor sabe que lá dentro tem um coração que pede socorro. Visita, Senhor meu Deus, as pessoas que estão nos presídios. Visita, ó Deus, as pessoas que estão assaltando, as pessoas que estão matando, pessoas que estão praticando a violência. Algumas delas no momento até acham interessante, até acham que é assim mesmo. Mas o Senhor sabe, ó Deus, que na solidão desse coração e dessa alma, lágrimas rolam por esse rosto. O Senhor vê ali vítimas, vítimas delas mesmas, vítimas de uma sociedade às vezes tão injusta, vidas que estão sendo vítimas até do ambiente que estão vivendo. Algumas, ó Deus, vítimas das injustiças, vítimas, ó Deus, das necessidades. Sei, ó Pai, que nada justifica a violência. Sei que nada justifica tirar a vida de outras pessoas. Mas sei, ó Deus, que o inimigo se utiliza dessas prerrogativas para levar a esses corações sentimentos de que tudo se justifica diante de uma situação malfadada. Te repreendo, sentimento maligno. Ó meu Deus, faça essa vida entender que tem uma alma aí, lá dentro, que clama por vida eterna. Faça essa vida entender, ó Deus, que ela não se resume a 30 anos. Essa vida, que nessa vida, desse jeito, ó Deus, não tem expectativa de passar dos 25, 29, alguns 18. Meu Deus, são jovens vidas que estão sendo ceifadas. Sei que o inimigo, ó Deus, tem agido. Sei que o inimigo tem feito o seu trabalho. Tem não só disseminado a violência, mas as drogas, esse sentimento de impunidade, tanto aqui como também, Senhor, na eternidade. O Senhor é poderoso para reverter essa história. Muda a história, meu Deus, dessa pessoa, assim como o Senhor mudou a história do planeta, assim como o Senhor mudou a história da humanidade quando enviou Jesus Cristo, que morreu na cruz do Calvário e ressuscitou ao terceiro dia. Muda a história, Senhor meu Deus, muda a história no poder do nome de Jesus Cristo. O Senhor é Deus vivo, o Senhor é Deus poderoso, o Senhor é Deus tremendo para fazer dessas vidas, vidas transformadas, vidas livres do peso do pecado e vitoriosas contra as forças do inimigo. Visita nossa juventude, levanta os nossos jovens, ó Deus, levanta nossa juventude, meu Pai, para pregar a sua palavra, para anunciar as boas novas. Levanta, ó Deus, todos aqueles que o Senhor os separou e deu a eles dons, que esses dons sejam colocados em ação, meu Pai, para alcançar vidas, para a salvação. Senhor, meu Deus, o Senhor é conhecedor do quanto a sua obra precisa de pessoas honestas e pessoas sinceras. Clamo ao Senhor agora, limpa-nos, ó Deus, purifica-nos, ó Pai, envia poder do alto, Senhor Jesus, envia do mover do seu Espírito Santo sobre essas pessoas. Essas pessoas que precisam receber esse tratamento espiritual, mesmo que seja o tratamento de choque, ó Deus, para que se despertem para a realidade do seu chamado e façam a obra que o Senhor tem colocado em suas mãos. Levanta os nossos adolescentes, levanta os nossos obreiros, as nossas obreiras. Dá-nos poder, ó Deus,
para vencermos o poder das trevas. Dá-nos poder, ó Pai, para vencermos as enfermidades. Repreendo, ó Deus, desde as plantas dos pés até o alto da cabeça, todo o mal que afeta esse corpo, todo o mal que afeta essa vida, essa doença que não é para a morte, mas incomoda, essa doença, ó Deus, que a medicina diz que é uma doença que condena essa pessoa à morte. O Senhor é o Deus da vida, o Senhor é o Deus que age, o Senhor é o Deus que toma ação. Em nome de Jesus, Senhor, opera agora, ó Pai, faça essa pessoa sentir. Não é para a glória do meu nome, Senhor. Eu sei que não sou nada e não falo isso da boca para fora, Senhor, porque eu tenho entendido a sua palavra. Eu falo isso com o meu coração e com a minha vida. Nada sou, mas servo sou. E o Senhor é poderoso para me usar, sim, nessa oração, para usar os nossos ouvintes nessa oração, para visitar também, ó Deus, essa pessoa que está em estado terminal nesse hospital. A família já chora, meu Deus. A família já está inconsolável, Senhor. Esse ente querido, essa pessoa que recebeu uma bala perdida, essa pessoa que foi atropelada, essa pessoa que

Eu vejo, Senhor, meu Deus, a mão do Senhor agindo agora. Eu vejo a mão do Senhor agindo nesse coração, nessa vida agora, aleluias. Trazendo descanso para essa alma. Trazendo a paz para essa vida. Trazendo o socorro que essa pessoa tanto precisa. Aleluia, louvado seja Deus. Eu sei, ó Deus, que tudo isso se transforma em instrumento para a salvação de tantas vidas. Através do testemunho, aleluias. Através, ó Deus, do testificar de tanta gente que efusivamente, com o coração agradecido, testemunha e haverá ainda de testemunhar. Meu Deus, levantar os seus pastores para que sejam homens, ó Deus, de palavra. Que o Senhor os use da sua palavra. Levantar os seus pastores, ó Pai, com poder e autoridade, para que quando abrirem a boca, Senhor, caia temor nos corações pela veracidade e presença do Senhor na palavra que transmitirão. Senhor, meu Deus, nós estamos precisando da obra do Senhor precisa, de homens e mulheres de Deus, ó Pai, que quando abrem a boca, o temor cai nos corações pela presença do Senhor e pelo mover do Senhor das ondas sonoras, das vozes daqueles, ó Deus, que estão falando do Seu poder, estão falando da salvação, do Seu amor. Em nome de Jesus Cristo, ó Pai, eu repreendo todas as potencialidades do inferno. Eu repreendo, meu Deus, todas as hostes espirituais da maldade. Eu repreendo todas as potestades, todos os principados de Satanás, repreendidos e derrotados no poder do nome que é sobre todos os nomes. É nesse nome que você se curva, Satanás. É diante desse nome que você treme, espírito imundo. Eu te repreendo, saia dessa vida. Não me importa a sua confluência, não me importa o seu modus operandi, não me importa a forma de ação, não me importa de que maneira você tem entrado nessa casa, se é através dos processos culturais, pseudo-espirituais. O que me importa é que a mão do meu Deus está agindo agora, e pelo dedo de Deus eu te repreendo, e conseguintemente a chegada, a palavra de Deus a esse lar, a essa família, a esse presídio, a esse ouvinte, em nome de Jesus Cristo. Em nome de Jesus Cristo, meu Deus, faça o tudo do Senhor em todos os que estão agora, meu Pai, se derretendo diante da Sua presença. Estão orando conosco, aleluias, aleluias, louvado seja o nome do Senhor, aleluias. Teu é o poder, ó Deus, como também ao Senhor pertence o agir. Aliamalá, surianda, aliamasteias, aleluias. Veja essa criancinha que está agora sofrendo tanto. Por essa criança oro eu agora, meu Pai. Por essa criancinha intercedemos agora, meu Deus. Em nome de Jesus, pelo adolescente, pelo ouvinte de uma forma geral. Ser bondoso mais uma vez, ó Pai, como o Senhor sempre tem sido. Graças te dou, ó Deus, por estar ouvindo o meu clamor, a minha oração. Graças te dou, ó Pai, por estar ouvindo o clamor desse que ora comigo agora. Responda o nosso clamor, a nossa oração. Faça a sua obra e que o nome do Senhor seja glorificado, meu Pai. De hoje e para todos sempre, que o nome do Senhor seja exaltado. Em nome de Jesus Cristo, responda-nos, ó Pai. Amém, Senhor. Amém, Senhor.

0: Eu sou o seu irmão Lourival de Almeida e esse é o nosso programa Voz da Libertação. Muito obrigado, ouvinte, pela fidalguia da sua audiência. Fique com Deus.
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2: mas o fruto do Espírito é amor, alegria, paz, paciência, amabilidade, bondade, fidelidade, mansidão e domínio próprio. Contra estas coisas não há lei. Gálatas 5, 22 e 23.
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0: Por natureza, o homem é esquecido. Esquece dos fatos, datas, pessoas e compromissos. Por outro lado, a tendência humana é para não esquecer certos fatos que ocorrem na vida. Principalmente quando se trata de perdoar ou pedir perdão. Vemos e ouvimos muitas pessoas afirmarem: eu perdoo, mas não esqueço. Perdoo, mas não quero mais amizade com ele ou com ela. Isto não é perdão. O perdão que a Bíblia ensina é cheio de amor, misericórdia. E normalmente, se perdoando, se esquece, se sepulta no passado. Isso é possível se a pessoa experimentar o perdão divino, tornando-se revestida do grande amor de Deus. Deus é onisciente, é onipresente, é onipotente, mas, sem dúvida alguma, Ele esquece dos nossos pecados. Pois eu mesmo, o Senhor de Israel, apago as tuas transgressões por amor de mim, e dos teus pecados eu não me lembro mais. O Senhor Deus lança os teus pecados perdoados para trás de suas costas e joga nas profundezas dos mares. Caro amigo ouvinte, o sangue de Jesus Cristo nos purifica de todo pecado. Através do seu sangue que temos a comunhão uns com os outros. E o sangue do Cordeiro de Deus, o Filho de Deus, nos purifica de todo pecado. Isso se conhecermos a Jesus Cristo e sabermos que Ele é o Senhor. Mantemos a comunhão uns com os outros. E o sangue do Cordeiro nos purifica, nos lava e nos limpa de toda iniquidade. Amigo ouvinte, pare, pense, confesse os seus pecados. E a partir de hoje, você será uma nova pessoa em Cristo Jesus, o Filho de Deus. Aprenda a perdoar e serás perdoado, pois quem conhece a Deus sabe perdoar. 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
5: Lembre-se do seu Criador enquanto você ainda é jovem. antes que venham os dias maus e cheguem os anos em que você dirá: não tenho mais prazer na vida. Lembre-se dele antes que chegue o tempo em que você achará que a luz do sol, da lua e das estrelas perdeu o seu brilho e que as nuvens de chuva nunca vão embora. Então os seus braços, que sempre o defenderam, começarão a tremer, e as suas pernas, que agora são fortes, ficarão fracas, e os seus dentes cairão, e sobrarão tão poucos que você não conseguirá mastigar a sua comida. A sua vista ficará tão fraca que você não poderá mais ver as coisas claramente. Você ficará surdo e não poderá ouvir o barulho da rua. Você quase não conseguirá ouvir o moinho moendo ou a música tocando, e levantará cedo quando os passarinhos começam a cantar. Então você terá medo de lugares altos e até caminhar será perigoso. Os seus cabelos ficarão brancos e você perderá o gosto pelas coisas. Nós estaremos caminhando para o nosso último descanso, e quando isso acontecer, haverá gente chorando por nossa causa nas ruas. A vida vai acabar como a lamparina de ouro cai e quebra quando a sua corrente de prata se arrebenta, ou como um pote de barro se despedaça quando a corda do poço se parte. Então o nosso corpo voltará para o pó da terra de onde veio, e o nosso espírito voltará para Deus que o deu. O fim de todas as coisas é: teme a Deus e obedeça a sua palavra, porque este é o dever de todo ser humano. Enquanto você tem oportunidade, compareça na Igreja Pentecostal Deus de Amor e entregue a sua vida ao Senhor Jesus, e passe a andar na presença de Deus.

Pai do Senhor Jesus, quero contar uma experiência que eu tive com Deus quando eu estava procurando uma igreja que eu já sentia no meu coração de servir a Deus. Eu andei em algumas igrejas, em vários ministérios, porque eu queria uma igreja que eu pudesse me encontrar com o Senhor. E visitei alguns ministérios, mas nenhum deles me tocou. Certo dia, eu entrei na sede mundial e lá eu sentei e fiquei observando o culto. E veio as irmãs cooperadoras, obreiras, e me chamou, né, para ir na frente aceitar Jesus na hora que o missionário estava pregando. Lembro eu que era um dia de quarta-feira, mas eu não quis ir, estava sozinha. Aí no outro quando foi no domingo, eu voltei para a igreja novamente. Eu sentia o Espírito Santo de Deus falando comigo no meu coração: vai ser aqui que eu tenho grande obra para fazer em sua vida através do Espírito Santo. E ali, irmão, eu sentei. Aí as irmãs, na hora do apelo, elas vieram me chamar. Eu estava toda cheia de pintura. Eu estava cheia de bijuterias, pulseiras, de calça comprida. E ela falou: vamos lá na frente, vamos aceitar Jesus. E eu fui. Missionário estava pregando, era na época da sede mundial, né? Na igreja antiga. E eu fui, irmão. Aceitei Jesus. E aí, quando eu cheguei em casa, eu já fui tirando as coisas que não era do agrado de Deus na minha vida. O Espírito Santo de Deus já foi fazendo uma obra na minha vida. Aí se passou

0: E um dia o missionário falou assim, que as pessoas que estivessem já se preparando para o batismo, se quisesse entrar na fila para ser batizada com o Espírito Santo, ele ia descer do púlpito e ia colocar as mãos sobre as nossas cabeças. Irmãos, eu senti uma vontade muito grande de entrar na fila, mas nesse dia eu estava com meu filho de 8 anos e a minha filha de 6 meses no colo. Mas mesmo na oração eu senti uma graça de Deus sobre a minha vida. Eu falei, mas eu não vou na fila, vou esperar para o próximo domingo. E quando terminou o culto, eu vim embora, cheguei em casa, falei para meu esposo, falei, olha bem, eu queria que você fosse comigo na igreja, porque ele não ia. Eu queria que você fosse comigo no culto, porque o missionário está fazendo, mandando ficar na fila, que é o batismo com o Espírito Santo. E ele desce do púlpito e põe a mão na cabeça das pessoas. E eu queria ir para a fila, mas com as crianças não dá. E ele foi, irmãos. Quando foi no próximo domingo, ele foi comigo. E assim começou a oração, né? Eu falei para ele ficar com as crianças e entrei na fila. Quando eu entrei na fila, eu fui sentindo um poder muito grande do Espírito Santo sobre minha vida. Mas eu não estava batizada ainda, mas eu sentia que eu ia ser batizada naquele dia. E assim foi, irmãos. E eu vi um missionário descendo do púlpito e colocando as mãos sobre as cabeças das irmãs e as irmãs cheias do Espírito Santo. E eu estava orando, orando, e eu comecei a sentir algo diferente sobre o meu corpo, sobre a minha vida naquele momento. Mas ali eu estava assim, quando o missionário foi chegando perto de mim, eu parecia que algo estava impedindo, porque parecia que eu estava me sentindo acanhada naquele momento. E eu não me soltava para ser batizada. Aí o servo de Deus, missionário Davi Miranda, ele se aproximou de mim, colocou a mão na minha cabeça e falou assim, minha serva, você já está batizada com o Espírito Santo. Naquele momento, eu comecei a sentir um poder tão grande de Deus sobre a minha vida, que eu sei que dali me tiraram, levaram lá para o púlpito. Eu fiquei lá, irmão, cheio do Espírito Santo, falando em línguas estranhas. E quando foi naquele momento, o culto foi, chamaram todo mundo para ir para frente receber oração, e eu ali já estava ajoelhado no púlpito. Eu sei que terminou o culto, irmãos. Chegou meu filho e falou, mãe, o culto já terminou, já acabou, já está na hora de ir embora, já deu paz Senhor. Irmãos, eu não vi, eu estava tão cheio do Espírito Santo e Deus, que eu nem vi o culto terminar. Eu ali de joelho, dobrado ali na beira do púlpito, só recebendo o poder do Espírito Santo de Deus. E essa é uma experiência que eu tive. Então eu agradeço a Deus por esse ministério e que Deus abençoe e todos aqueles que estão na frente desse trabalho. Deus abençoe a todo mundo e que aquele irmão que tem um chamado do Senhor e que abra seu coração e faça a obra do Senhor. Deus abençoe por essa oportunidade em nome de Jesus Cristo.
1: Quanto sofrimento, desilusão, tristeza e angústia na sua vida, caro amigo ouvinte. Você vive chorando, pensando, Deus se esqueceu de mim, Deus me abandonou, Deus não quer mais nada comigo. Você está enganado. Deus te ama, Deus te quer bem, Deus quer abençoar a sua vida. Você está pensando em tirar a sua própria vida? Você pensa em fugir de tudo e de todos, esconder-se e dizer, ninguém gosta de mim? Você está debaixo de uma depressão. Preste muita atenção. Deus te ama, porque de tal maneira ele enviou seu único filho para que todo aquele que nele crê não pereça, mas tenha vida eterna. Jesus, ele morreu. Morreu pelos teus pecados em uma cruz de dor, sofrimento e angústia, para te dar a paz e a tranquilidade. Ele mesmo disse bem claro, eu sou o bom pastor e o bom pastor dá a vida pelas suas ovelhas. Ele chegou a dizer mais ainda, vinde a mim todos que estão cansados e oprimidos e eu vos aliviarei. Caro amigo ouvinte, lembre-se de uma coisa, Deus nunca vai te desamparar. esforça-te, tem bom ânimo e venha participar de uma concentração na Igreja Pentecostal. 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

0: 5 meses, ela deu entrada no hospital com enfermidade de respiratória, precisou ficar internada, ficou internada durante 3 dias, e aí logo que eu fiquei sabendo, né, cheguei em casa, entrei em oração, pedi para os irmãos da Voz da Libertação interceder em oração também pela minha filha, as irmãs da igreja Deus é Amor aqui do Jardim Varginha também interceder em oração, e para honra e glória do Senhor Jesus, minha filha já está em casa, está bem, se recuperando cada dia mais, e só tenho a agradecer.
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2: Muito bem, já voltamos, programa Madrugada do Socorro de Deus. Eu sou seu irmão em Cristo, Daniel Mariano, na mesa de som, Milton Júnior. Vamos juntos até às 5 horas da manhã. Agora bloco de notícias saúde mental, daqui a pouco eu volto com todos vocês aqui na Rádio Deus e Amor.
1: Momento de informação aqui na Rádio Deus é Amor. Hormônios afetam a saúde mental das mulheres. Mesmo antes da puberdade, pequenas oscilações hormonais, principalmente de estrogênios e andrógenos das adrenais, já começam a influenciar aí o corpo feminino. Um dado bem relevante, revelado por especialistas, indica que até 8% das mulheres podem desenvolver o transtorno disfórico, uma forma muito severa da tensão pré-menstrual. Essa condição está relacionada a uma hipersensibilidade às mudanças hormonais que acontecem naturalmente no ciclo menstrual. A hipersensibilidade hormonal manifesta-se principalmente durante as variações dos níveis hormonais ao longo do ciclo menstrual, podendo resultar em alterações significativas no humor e no comportamento das mulheres afetadas por essa condição. Então é preciso entender que, geralmente, os transtornos mentais não estão diretamente associados às alterações hormonais, mas elas aparecem como causas secundárias, muitas vezes intensificando os sintomas. Mulheres que têm quadros de depressão, ansiedade, transtorno bipolar ou esquizofrenia podem ter uma sensibilidade hormonal maior e apresentarem uma exacerbação dos sintomas no período anterior à menstruação, afirmam os especialistas. E muitas vezes fica difícil diferenciar o que é um problema de saúde mental e o que são os efeitos das mudanças hormonais no corpo. A primeira coisa a se fazer é identificar os momentos em que os sintomas se intensificam e diminuem, se eles cessam ou amenizam consideravelmente depois que a menstruação acontece, é importante ligar o sinal de alerta. Você costuma agir sem pensar? Confira agora dicas para controlar a impulsividade, formas de desenvolver autocontrole e evitar prejuízos. Olha, todos nós, de alguma forma, de algum modo, temos aí momentos de impulsividade em momentos da vida, né? Agir por impulso pode trazer satisfação e prazer acontecendo eventualmente. O problema acontece quando agimos de maneira imprudente ou irracional. E nesses casos, geralmente percebemos que o comportamento foi inadequado, tentamos evitar repeti-los, buscamos o autocontrole, mas e quando a gente não consegue ter esse autocontrole, hein? A impulsividade é um tipo de comportamento caracterizado por reações rápidas e não planejadas, e sem considerar as consequências imediatas ou futuras. Então, pessoas impulsivas podem encontrar muita dificuldade para conter os seus impulsos, agindo de forma precipitada, imprudente, compulsiva ou agressiva. Podemos incluir aí na definição de impulsividade também comportamentos associados à perda de controle e dependências, como o uso excessivo da internet, dependência de jogos eletrônicos e compras compulsivas. Quando prevalece o impulso e a resposta imediata, podem surgir consequências negativas, comportamentos inadequados e até prejuízos irreparáveis. Para controlar a impulsividade, é importante reconhecer situações, emoções ou pensamentos que podem provocar atitudes impulsivas. perceber sinais de impulsividade como aumento da ansiedade ou irritação e praticar a respiração profunda podem diminuir o estresse. O autocontrole é uma habilidade que pode ser treinada com prática e paciência. Você pode começar a trabalhar para adotar comportamentos mais equilibrados e mais saudáveis. 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
4: Quero desejar um bom dia para todos os ouvintes do programa Voz da Libertação. Meu nome é Neuzi, sou do estado do Espírito Santo. Eu queria ouvir o louvor da cantora Débora. Eu quero ver sua glória. E quero oferecer este louvor para toda a minha família e todos os ouvintes do programa Voz

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2: Sou Alcebias aqui do Rio do Meio e Tororó aqui na Bahia. Não perco esse programa nenhuma vez. Todos os dias eu escuto essa programação todinha de vocês. Adoro. Muito linda. Fique com Deus. Um abraço. Que Deus abençoe todos vocês aí.
3: Meu nome é Fátima. Sou de Joinville. Sou deficiente visual. Quero dizer que esse programa tem sido uma bênção no meu lar. E amo muito esse programa. Amém? Meu nome é Fátima. Eu sou de Joinville.
4: A paz do Senhor Jesus, meus irmãos, aqui quem fala é a irmã Eliane Monteiro, da IPBA de Matões, Calcaia, Ceará. E estou aqui ligadinho na voz da libertação. Paz do Senhor para todos.
5: A paz do Senhor, aqui quem fala é Graciana, moro em Nova Serrana, Minas Gerais. Gosto de ouvir muito o seu programa, ouço desde 94. E esse programa tem sido uma bênção no meu lar, tenho aprendido muito. Que Deus possa abençoar vocês muito, em nome de Jesus.
6: A paz do Senhor, eu sou aqui a Selma, aqui do Piauí. 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

0: Muito bem, agora são 4 da manhã, 16 minutos. E você que quer participar do programa Madrugada do Socorro de Deus, estamos com o nosso WhatsApp já disponível para todos os nossos queridos ouvintes nesta madrugada de segunda-feira. Você que quer deixar o seu bom dia, não é? Olha, temos aqui o nosso WhatsApp. DDD 11 98292 3392. Deixa aqui o seu a sua mensagem de texto para nós, deixando o seu bom dia, a cidade aonde você mora, não é? E eu tenho certeza que aquelas pessoas ao qual você dedicar o seu bom dia, elas ficarão muito felizes e contente também, ok? Então deixa aqui o seu bom dia, você que já está se arrumando, se preparando para o trabalho, que Deus venha te abençoar, que o Senhor Jesus venha te guardar, te proteger. Eu tenho certeza que será uma segunda-feira e uma semana mais do que abençoada pelo nosso Deus e o nosso Pai. E falando em segunda-feira, hoje teremos aqui no Templo da Glória de Deus o prosseguimento da poderosa campanha Segunda do Pão. Olha, daqui a pouquinho, às 7 horas da manhã, nós teremos aqui no Templo da Glória de Deus o primeiro culto. E aí não para por aí. Às 7, às 9, às 11, às 15 e no horário das 19 horas. Inclusive, às 19 horas, teremos esta poderosa campanha Segunda do Pão. Inclusive, estará ministrando a palavra de Deus, o pastor Kleber de Oliveira, ministrando a palavra de Deus e orando em nosso favor. Você que é aqui dos bairros adjacentes, você que é do grande ABCDMR, Zona Norte, Zona Sul, Zona Leste, Zona Oeste, venha estar conosco, não venha sozinho. Traga o seu parente, traga o seu familiar, traga aquelas pessoas que precisam e necessitam ser alcançadas pelo Senhor Jesus. Pessoas doentes, pessoas enfermas, pessoas que precisam de uma libertação, de um milagre da parte do Senhor Jesus. Por isso, convide essas pessoas para que elas venham estar juntamente com você hoje, no horário das 19 horas, aqui no Templo da Glória de Deus, campanha Segunda do Pão, aqui na nossa sede mundial.
1: A Bíblia diz no capítulo 36, suplicando pelo estado da sua nação, a Bíblia diz que Deus estende sobre ele as suas mãos, porque ele confessa dizendo: e veio sobre mim a mão do Senhor, e foi o Senhor que me levou em espírito. Diga comigo: em espírito. Havia uma mão poderosa por trás de todo este acontecimento. Havia uma mão poderosa por trás de toda esta instrução. Havia uma mão poderosa por trás da revelação profética daquilo que ele tinha que pronunciar. Logo eu entendo que as mãos de Deus não é somente aquela mão misteriosa que diz a Bíblia no livro do profeta Daniel, que repreendeu a loucura daquele que estava usando os utensílios de Deus para se embriagar, e todos aqueles que não serviam a Deus puderam enxergar somente uma mão sem braço, uma mão sem corpo, uma mão que não dava para saber de onde havia vindo, mas aquela mão entrou e escreveu naquela parede estucada: Mene, Mene, Peque e Ufarsim, e ninguém podia discernir o que Deus havia escrito, porque eles viram as mãos, mas não entenderam a revelação. Aqui não, Ezequiel disse: as boas mãos do Senhor, ela veio sobre mim, e eu me deixei levar, e eu me deixei convencer, e eu me deixei mover pelo Espírito dele, pelo poder dele, pela operação dele. Glorifique, pode glorificar, pode exaltar. E agora, Senhor, há mães clamando, agora pais que estão clamando, agora há filhos que estão orando, agora há uma igreja buscando a tua presença. Pai, toma lugar no nosso coração, toma lugar, meu Pai, na nossa visão, para que a nossa visão seja ampla, para que o nosso coração receba agora, para que os ouvintes que estão na transmissão receba o toque, receba a graça, receba o poder, receba a unção do teu Espírito Santo, convidando a eles para pedir, convidando a eles para clamar, porque na tua palavra, Senhor, escrito está: pedir e dar-se-vos-á, buscais e encontrareis, bateia e abrir-se-vos-á, porque todo aquele que pede, recebe. Igreja, todo que pede, recebe. Pede a Deus agora, pede ao Senhor agora, pede aquele que tem poder nos céus e na terra, para que ele te dê agora. Dai-nos agora, Senhor, a direção, dai-nos agora um coração preparado, que seja o nosso coração como a boa terra, para receber a tua palavra, para receber a tua revelação, que nenhuma distração venha impedir a tua palavra, que nenhum incômodo, que nenhum enfado, ó Deus, no corpo, na carne, venha impedir o teu falar, o teu operar nesta tarde. Abençoa, Senhor, porque cremos no poder da tua palavra, cremos no poder do teu evangelho, porque escrito está, Senhor, ó Deus, que o teu evangelho é poder, é poder, é poder para a salvação de todos aqueles que creem. Dai-nos fé agora, Pai, para crer na salvação da nossa casa, para crer na salvação da nossa família, para crer na salvação dos nossos filhos. Quantas famílias perdidas, quantas famílias destruídas, quantas famílias arruinadas, Pai, quantos estão agora, ó Deus, lutando contra o terror, contra o angustiador, contra o mal, meu Pai, que entrou na família.
2: O Espírito de Deus está me revelando 4 pessoas desenganadas da medicina por causa de um problema no teu coração, e Jesus está te revelando, dizendo que hoje você será tocado e curado do teu coração. Cadê estas 4 pessoas? Levante as tuas mãos, venha para cá. O Espírito Santo de Deus está me revelando 172 pessoas que estão agora em aflição dentro da sua casa, porque o mal é no coração. Você já não consegue mais trabalhar, já não consegue nem mais caminhar, porque o seu medo é que a qualquer hora vai parar o teu coração. Jesus está te visitando aí, está te dando um coração novo, em nome de Jesus. Tem uma pessoa que está em nosso meio, e esta pessoa já está usando até sonda, porque esta pessoa sofreu a intervenção médica, mas não adiantou, porque o mal, a infecção, as dores prosseguiu, continuou. Mas Jesus está dizendo que vai tocar na tua vida. Cadê esta pessoa? Levante as mãos e venha para cá. O Espírito Santo está me revelando 326 pessoas que você sente nas suas costas, como se algo tivesse te apertando, te impedindo de respirar, e você já não sabe mais o que fazer, porque você já medicou, já tratou, pediu exame e nada aconteceu. Mas Deus está dizendo que ele vai tocar na tua saúde e vai curar teus pulmões agora. O Espírito Santo de Deus está me revelando uma pessoa que a medicina te desenganou, dizendo que você tem manchas no seu coração e não há um perfeito funcionamento, e você está pedindo a Deus que ele te cure. Cadê esta pessoa? Jesus vai tocar. Levante as tuas mãos e venha receber a cura. Levante as tuas mãos e venha receber o milagre. Diga glória a Deus. O Espírito Santo está me revelando 41 pessoas que você está paralisado da tua coluna, e você sente dores que te impede até de andar, e parece que tem dias que você não vai suportar estas dores na coluna. Você buscou o médico, venha para cá. O Espírito Santo de Deus está me mostrando uma pessoa que faz muitos anos que você está lutando pela tua libertação, você desmaia.

0: não quer nem ficar perto de você, Jesus vai libertar esta pessoa. Levante as tuas mãos e venha receber.
1: Deus já está operando maravilhas, pastor Kleber, e amados ouvintes, a nossa irmã relatando o milagre que recebeu do Senhor Jesus. Minha irmã, o seu nome?
2: Maria.
1: O que a senhora recebeu de Jesus agora?
2: Eu recebi a cura, irmão. Eu estava com uma dor aqui no ombro, eu não conseguia virar o pescoço, que me faltava até o ar. E agora, em nome de Jesus, eu fui curado.
1: A dor desapareceu?
2: Desapareceu.
1: Então faz os movimentos que não podia fazer e faz normalmente. Está virando o pescoço, movimentando o ombro, já está curada para a glória de Deus, ouvinte.
2: Curada.
1: Cadê a dor?
2: Sumiu, em nome de Jesus.
1: Sumiu para a glória de Deus.
3: Pastor Kleber, milagre extraordinário. Esta senhora chegou aqui, não podia caminhar, mas no momento da oração e da revelação do Espírito Santo de Deus, ela abandonou a cadeira de roda e está caminhando perfeitamente para a glória de Deus. Minha irmã, qual o seu nome?
4: Paula.
3: A senhora não podia caminhar?
4: Não. Quebrei o pé.
3: Muita dificuldade?
4: Sim.
3: O que aconteceu com a irmã no momento da oração?
4: Jesus me deu a vitória, deu a caminhar até aqui sem a cadeira de roda.
3: Está caminhando perfeitamente.
4: Amém.
0: Oh, glória.
3: Aí está, pastor Kleber, milagre extraordinário, caminhando para a glória de Deus.
0: O Espírito Santo está me mostrando agora 104 pessoas que você precisa medicar continuamente a sua saúde por causa de uma diabetes que você não consegue vencer. 104 pessoas, e Deus está dizendo, Ele vai tocar na tua saúde. Levante as tuas mãos e venha. Levante as tuas mãos e venha. Tem uma pessoa que está em nosso meio, você representa alguém da tua família, e este alguém da tua família começou a manifestar surtos psicóticos, sinais de loucura, e Deus está me dizendo que toda a tua casa está sofrendo numa terrível aflição, mas Deus vai libertar esta pessoa da tua família. Levante as mãos e dê glória a Deus, igreja. O Espírito Santo de Deus está me revelando uma pessoa que você sente caminhar dentro do teu estômago em todo lugar, e você já fez de tudo para você vencer o que está aí, você não consegue expelir, não consegue tirar, e os médicos não conseguem dizer para você o que é, e você sente andando dentro do teu corpo. Cadê esta pessoa? Chamei esta pessoa uma vez, levantou as mãos, cadê a pessoa? Está a revelação. Levante as mãos, eu quero orar por você. Venha cá, porque eu quero orar. Você sente caminhar dentro de você, está entendendo a revelação ou não? E você sente nitidamente caminhando, não é fora, é dentro do teu corpo. A última vez chamei esta pessoa, venha cá, porque nós queremos orar. Aplauso para Jesus.
1: Pastor Kleber, Deus está fazendo milagres no primeiro dia dessa campanha. Deus vê muito além. A nossa irmã chegou aqui com dores, curada por Jesus agora. Seu nome?
5: Natalice.
1: O que a senhora chegou sentindo aqui nessa tarde?
5: Eu estava sentindo a dor daqui, na parte aqui das costas, né? Muita dor nas pernas, né?
1: Foi revelada por Jesus. Aonde estão as dores?
5: Pastor, não estou sentindo nada, agora não.
1: Curado por Jesus.
0: Aplauso para Jesus, igreja. O Espírito Santo, Ele está me revelando uma pessoa que está medicando, e esta pessoa está medicando, presta atenção, um problema na sua cabeça, porque a medicina diz que você não consegue vencer esse transtorno, e Deus está dizendo que não é transtorno, é algo que está para oprimir a tua cabeça. Vamos repreender. 19 pessoas que você, quando vai se levantar, o teu corpo todo se trava, porque não é só um problema na coluna, é algo que está generalizado nos teus ossos por causa da artrite e da artrose. E tem quando às vezes que você se levanta, para onde você está e tem que segurar, senão você cai. Venha receber a vitória, levante as mãos. Aplauso para Jesus, igreja.
3: Pastor Kleber, milagre extraordinário. Nosso irmão relatou para nós que chegou aqui com a coluna travada. Não podia nem se agachar, nem se levantar. Mas no momento da oração, o que aconteceu, irmão?
6: Agora estou podendo me abaixar e não está doendo mais.
3: A senhora chegou aqui com...
6: A coluna doendo bastante, o pescoço todo dolorido, né? E agora não estou sentindo mais nada.
3: No momento da revelação da oração foi curado?
6: Foi curado.
3: Agacha, irmão, levanta, faz um teste para nós aí. Aí está pastor Kleber, revelado pelo Espírito Santo de Deus, não podia se agachar, muitas dores, mas foi curado nesse exato momento, para a glória do nome do Senhor Jesus.
1: Pastor Kleber e amados ouvintes, aquela revelação

0: do surto psicótico. Estamos aqui com a mãe que está com a foto da sua filha e ela contando o que recebeu do Senhor, a revelação e o que está acontecendo com ela. Meu irmão, seu nome?
1: Lucy.
0: A revelação é com a senhora, é sobre a sua filha?
1: Minha filha.
0: O que está acontecendo com ela?
1: Ela está arrancando o cabelo, arrancando os cílios e está querendo sair de casa agora. Cada hora ela tem... começa com loucura, assim. Ela acusa eu, o meu marido, falando que a gente sufoca ela, mas a gente é pai e mãe, a gente só quer cuidar. E ela, não sei o que está acontecendo com ela.
0: A senhora veio receber a bênção por ela.
1: Em nome do Senhor Jesus.
0: E através da revelação ela está curada. A senhora crê?
1: Em nome do Senhor Jesus.
2: Vamos está apresentar. Para a glória de Deus. Coisa tremenda.
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0: Muito bem, agora são exatamente 4 da manhã, 32 minutos. Este é o programa Madrugada do Socorro de Deus. Agora projeto eu e mais um, nossa irmã Débora Miranda. Vem com o tema, o crente e a temperança. Vamos acompanhar. Daqui a pouco voltaremos com todos vocês aqui na Rádio Deus e Amor.
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2: Está no ar Espaço Eu e Mais Um, 5 minutos, onde nós nos concentramos e estudamos um pouquinho da Palavra de Deus. Quero me apresentar, sou Débora Miranda, estou aqui todos os dias e já lhes cumprimento com a paz do Senhor Jesus. Estamos falando esta semana sobre os frutos do Espírito que o crente deve produzir quando ele aceitou Jesus, e a partir de então, o Espírito Santo de Deus lhe faz produzir estes frutos. Estamos falando dos frutos do Espírito Santo, tendo a necessidade de nós controlarmos as nossas palavras, as nossas ações. Eu contei a história dos 4 jovens judeus, que através das suas atitudes eles mostraram ao rei que eles realmente tinham esse autocontrole em suas vidas, em suas palavras, e eles então foram vencedores no final da história. Outro exemplo de temperança no Antigo Testamento está registrado em Jeremias, capítulo 35, versículos 1 a 8. Nós lemos que os judeus, eles não obedeciam a palavra de Deus transmitida pelo profeta Jeremias. Então o Senhor Deus resolveu mostrar aos israelitas do sul que havia um povo no meio deles muito mais digno, pois honrava um preceito estabelecido por Jonadabe, que era filho de Recabe. E o profeta, dirigido pelo Espírito Santo, ele convidou os líderes dos recabitas a visitarem o templo. E naquele recinto sagrado, lhes ofereceu vinho. E qual foi a atitude daqueles líderes? Eles disseram, não beberemos vinho, porque Jonadabe, filho de Recabe, nosso pai, nos ordenou dizendo, nunca bebereis vinho, nem vós, nem vossos filhos. Obedecemos então a voz de Jonadabe, filho de Recabe, nosso pai, em tudo quanto nos ordenou. Vejam, ouvintes, que esta é mais uma prova real da temperança, do domínio próprio, de um povo que cumpre à risca os mandamentos de um de seus ancestrais. Os preceitos de um de seus ancestrais. Vejam que os crentes devem ter força de vontade, com a ajuda do Espírito Santo, para vencer as tentações e suplantar os desejos da carne. Este domínio próprio em ação chama-se temperança. O crente deve sempre se ocupar com coisas boas. E a melhor terapia é cantar hinos evangélicos, ler a palavra de Deus, estudá-la, visitar os novos convertidos, desviados, enfermos, presidiários. Vejam que a palavra de Deus também nos recomenda que nós devemos fugir da aparência do mal. Só assim nós vamos vencer as tentações e manteremos a nossa sobriedade. Onde você estiver, seja no seu trabalho, na faculdade, no ônibus, na igreja, pense nas coisas de Deus e viva como Jesus viveu vitoriosamente.
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2: Na próxima programação a gente vai falar da necessidade de autocontrole nos pensamentos. Por enquanto nós vamos deixando aqui um WhatsApp para você entrar em contato e tirar suas dúvidas, ou até mesmo pedir ajuda de um discipulador, você que acabou de aceitar Jesus e não tem esta ajuda. Estaremos entrando em contato com o pastor mais perto da sua casa, da Igreja Deus Amor, mais próxima à sua residência, para lhe apoiar. O nosso WhatsApp é 98292-3392. Aguardamos, então, a sua mensagem. Fiquem na paz do Senhor. Se despede Débora Miranda.
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1: Muito bem, agora são 4:42, já estamos de volta, programa Madrugada do Socorro de Deus, e neste momento eu quero orar com todos os nossos queridos irmãos que estão desempregados. Vamos clamar a Deus, porque eu tenho certeza que nesta segunda-feira Deus vai abrir aquela porta de emprego. Querido irmão ouvinte, confia, crê, vamos orar, vamos clamar neste momento. Glorioso Deus, maravilhoso e eterno Pai, Deus de poder, Deus de graça, Deus de misericórdia, aqui estamos mais uma vez na Sua presença, ó Pai. E esta oração é voltada para todos os nossos queridos irmãos ouvintes que estão desempregados, ó Pai. Que o Senhor Deus e Pai venha abrir, ó Deus, esta porta de emprego para todos os nossos queridos irmãos, ó Pai, que precisam e necessitam, ó Pai, desta porta de emprego. Quantas pessoas que estão nos acompanhando, que estão nos ouvindo, que estão, ó Deus, clamando ao Senhor, porque acreditam, ó Pai, que hoje será o dia que o Senhor vai abrir esta porta para os teus servos, ó Deus, receberem esta grande vitória, esta grande bênção da parte do Senhor Jesus. Vai repreendendo, ó Deus, o migrador, o devorador, o destruidor. A porta que o Senhor abre, ninguém pode fechar. E eu creio na manifestação do Teu grande poder, ó Pai, sobre a vida dos Teus servos. Senhor Jesus, não deixe faltar nada, não deixa faltar na dispensa, não deixa faltar na mesa dos Teus servos, ó Pai, mas que o Deus da multiplicação venha prosperar e abençoar a vida dos Teus servos. Venha abençoar também, ó Deus poderoso, os cultos que nós vamos ter aqui no Templo da Glória de Deus, os cultos especiais às 7, às 9, às 11, às 15 e no horário das 19 horas. Traga o povo, meu Deus, para receber a grande bênção, para receber a grande vitória da parte do Senhor Jesus, porque eu creio, ó Deus de poder, que os Teus servos, ó Pai, estarão vindo com aquela expectativa que vão receber coisas grandes, que vão receber um milagre, que vão receber a grande vitória da parte do Senhor Jesus. Meu Deus, dê uma semana de vitória, dê uma semana de bênção para o Teu povo, meu Pai. É que eu Te peço e Te agradeço, certo, da grande vitória dos Teus filhos nesta manhã de segunda-feira. Amém e amém, Senhor Jesus.
2: Bom dia, na paz do Senhor Jesus. Meu nome é Rose Cardoso, moro em Florianópolis, Santa Catarina, e quero deixar um versículo. O choro pode durar uma noite, mas a alegria vem pela manhã. Está escrito em Salmos 30, versículo 5. Amém.

0: Muito bem, agora são 4 da manhã, 49 minutos. Nós vamos para o bloco de notícia. Saúde em Foco, daqui a pouco eu volto com todos vocês. Não saiam do programa Madrugada do Socorro de Deus.
1: E vamos ao momento de informação aqui na Rádio Deus é Amor. Combate à dengue. A eliminação de criadouros ainda é a melhor forma de prevenção. O período de chuvas e calor aumenta o risco de proliferação do perigoso mosquito, então qualquer recipiente com água parada e limpa pode se tornar um gigantesco berçário. A vistoria semanal no quintal de casa é uma atitude de extrema necessidade pública. Calhas entupidas e ralos sem uso devem receber atenção redobrada dos moradores. Colocar areia nos pratinhos dos vasos de plantas evita o acúmulo escondido de água. Caixas d'água destampadas são os maiores focos encontrados pelas equipes de saúde. Então, o uso diário de repelentes corporais ajuda a proteger a família contra as picadas. Telas nas janelas e mosquiteiros nas camas oferecem uma barreira física excelente. Os sintomas incluem febre alta, dores nas articulações e manchas avermelhadas na pele. Ao sinal de qualquer suspeita, o paciente deve procurar atendimento médico rapidamente. A hidratação intensa com água e soro é o principal tratamento durante a recuperação. Vencer essa grave doença exige a união e o esforço diário de toda a vizinhança. Pressão silenciosa. A hipertensão geralmente não apresenta sintomas até se agravar. A pressão arterial alta é uma das doenças que mais afeta os adultos brasileiros. Ela sobrecarrega o coração e danifica os vasos sanguíneos ao longo de muitos anos. A falta de sintomas claros faz com que muitos abandonem o tratamento pela metade. O controle regular da pressão nos postos de saúde é a principal forma de diagnóstico. A redução drástica do consumo de sal na comida diária é o primeiro passo para a cura. Temperos prontos e carnes embutidas devem ser evitados por conterem muito sódio. A prática de caminhadas leves ajuda a manter os níveis da pressão sempre adequados. O estresse diário e a ansiedade prolongada também contribuem para o aumento do risco. O uso da medicação receitada não pode ser interrompido sem a devida autorização médica. Pessoas com histórico familiar da doença devem iniciar o acompanhamento preventivo logo. O infarto e o derrame cerebral são as consequências mais graves da pressão descontrolada. Cuidar do sistema cardiovascular é garantir uma longevidade com muito mais qualidade.
2: Dia 31 de maio está chegando, nós vamos ter um culto especial em todas as nossas igrejas Deus de Amor aqui do Brasil e no exterior. 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A pessoa não quer congregar mais. E Satanás se aproveita dessa oportunidade e começa a esfriar essa pessoa. Ela não vai mais à igreja. Ah, eu não vou mais lá porque aquela pessoa falou assim de mim. Ah, aquela pessoa me olhou feio. Ah, o pastor não me deu oportunidade. Ah, o pastor não me atendeu. Gente, isso é tão pequeno em relação à nossa salvação. É claro que não é indo para a igreja que você vai ser salvo, mas faz parte da sua fé, faz parte da caminhada cristã, é necessário congregar. Agora, se a gente for olhar pessoas que falam mal da gente, pessoas que não aceitam a nossa opinião, a nossa postura, a maneira que a gente penteia o cabelo, ou que a gente coloca o sapato, ou que a gente... A nossa opinião em relação a tantas coisas, a gente não congrega em lugar nenhum, porque sempre haverá situações assim. Por que você não deixa o trabalho? Tem gente falando mal de você lá. Por que que você não deixa a escola? Tem gente lá que você também teve uma discussão. Mas deixa a igreja, que é muito mais fácil, não é verdade? Então, preste atenção. Deus está dando essa oportunidade. Não é uma igreja em si que está te dando a oportunidade de você regressar. Você não foi para o mundo, mas está em casa ferido. Quem que ganha com isso? Você está só perdendo. A sua alma está enfraquecida, você está fraco na fé, você está triste, a sua alma está necessitada de alimento. Então chegou a oportunidade. Anote aí, dia 31 de maio, às 15 horas, em todas as nossas igrejas do Brasil e do mundo, haverá este culto Me Aquecendo no Rebanho. 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
0: Muito bem, já estamos de volta ao programa Madrugada do Socorro de Deus, agora 4 da manhã, 56 minutos. E chegamos ao final de mais um programa. O programa Madrugada do Socorro de Deus vai ao ar todas as madrugadas, logo após a oração da meia-noite. Eu sou seu irmão em Cristo, Daniel Mariano. Meu muito obrigado a todos vocês pela audiência e também pela sua companhia nesta segunda-feira, dia 25 de maio de 2026. Meu muito obrigado também ao irmão Hamilton Júnior, pelo carinho, pela atenção, e Deus abençoe a sua vida, viu, Hamilton? Queridos ouvintes, lembrando a todos que logo após a identificação das emissoras, nós teremos o culto no lar, e na oportunidade, o presbítero Leandro Andrade estará ministrando a palavra de Deus no culto no lar. E logo após a oração das 6 horas da manhã, oração ao vivo, dentro do programa Sertão Evangélico. Meu muito obrigado pela sua audiência. Continue na sintonia do programa A Voz da Libertação. Um forte abraço, uma excelente segunda-feira e uma ótima semana com Jesus Cristo, nosso Senhor. Um forte abraço, fiquem todos na paz do Senhor Jesus. 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
4: 5 horas e 1 minuto.
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5: Sem delonga, nós vamos já ler a palavra de Deus. Você que trouxe a sua Bíblia, eu quero que você abra ela, Evangelho de Jesus Cristo, segundo escreveu João, capítulo de número 2, e o verso de número 1. Também queremos cumprimentar a todos os amados internautas que estão nos acompanhando através das mídias sociais da nossa igreja. Deus abençoe a vida de todos os irmãos, aos irmãos que estão em, a todos os amados ouvintes que estão nos acompanhando pela rádio. Deus abençoe grandemente a vida de vocês. Fique conosco. Quem achou o texto, diga amém. Vamos ler então o livro de João, capítulo de número 2. E o versículo de número 1, que diz assim: e ao terceiro dia fizeram-se umas bordas em Caná da Galileia, e estava ali a mãe de Jesus. E foram também convidados Jesus e os seus discípulos para as bordas. E faltando o vinho, a mãe de Jesus disse-lhe: não tem vinho. Disse-lhe Jesus: mulher, que tenho eu contigo? Ainda não é chegada a minha hora. Sua mãe disse aos empregados: fazei tudo quanto ele vos disser. Amém. Levante a Bíblia e diga bem forte: meu Deus, fala comigo através da tua palavra. Eu creio, Senhor, que o Senhor tem uma palavra para o meu coração, em nome de Jesus. Amém? Tomai assento em nome de Jesus e pode aplaudir a Jesus com as palmas bem alegre, que glorifica e exalta o seu nome. Meus queridos e amados irmãos, nós temos aqui um texto, creio que conhecido de todos, Muitos já ouviram esta mensagem, já escutaram, e o Senhor Deus colocou esta mensagem ao meu coração. João, que foi o escritor deste evangelho, que leva o seu nome, o evangelho de João é composto por 21 capítulos, 879 versículos, está composto o livro, este evangelho escrito por João. João, ele foi um dos discípulos de Jesus, a sua profissão, conforme a Bíblia diz, ele era pescador, e a Bíblia diz em Marcos capítulo de número 1, versículo 19, quando ele estava amarrando as redes juntamente com seu pai, os seus irmãos, os seus empregados, Jesus estava passando, viu ele e disse, segue-me, e a Bíblia diz que ele seguiu a Jesus. A Bíblia também fala o nome do seu pai, Marcos capítulo 1, versículo 20, que se chamava Zebedeu. Marcos capítulo 15, versículo 40, nós vamos encontrar o nome da sua mãe, que se chamava Salomé. E a Bíblia diz nesse versículo, que nesse evangelho, João ele vai dar a ênfase em revelar Cristo Jesus como o Filho de Deus. Ele vai revelar a divindade de Cristo. Ele vai provar dentro dos 21 capítulos, 879 versículos, que de fato Cristo Jesus, ele é o Filho de Deus. E como é que João ele vai provar? Ele vai provar através das obras que Cristo realizou, conforme João capítulo 1, versículo 3, todas as coisas foram feitas por eles, e sem ele, nada do que foi feito se fez. Então, João, ele vai provar, em primeiro lugar, que Cristo de fato é o Filho de Deus pelas obras que ele realizou. A segunda maneira que João vai provar é pelas testemunhas oculares que testificaram que de fato Cristo Jesus, ele é o Filho de Deus. E quem são essas testemunhas? Estão no capítulo de número 1. O primeiro a dar testemunho de Cristo é João Batista. O segundo a dar testemunho de Cristo é o próprio Espírito Santo. O terceiro a dar testemunho de Cristo é André. E assim sucessivamente, André vai chamar a Pedro, Pedro vai chamar a Filipe, Filipe vai chamar a Natanael, e eles vão testificar que de fato Cristo Jesus, ele é o Filho de Deus. A segunda maneira que João vai provar que Cristo Jesus, ele é o Filho de Deus, ele vai provar que Cristo, ele é o Filho de Deus através dos milagres que Jesus, ele realizou. Através dos milagres que Jesus fez, João, ele vai mostrar e provar que Cristo Jesus, ele é o Filho de Deus. Tanto que a centralidade do Evangelho joanino está no capítulo 20, versículo de número 30 e 31, quando João vai escrever dizendo, e Jesus realizou outros sinais na presença dos seus discípulos que não foram escritos neste livro. Esses, porém, foram escritos para que creais que Jesus é o Filho de Deus e para que crendo tenhais vida em seu nome. Então, João, ele vai provar que Cristo Jesus, ele é o Filho de Deus através dos milagres, e João vai mostrar aqui 7 milagres que Jesus realizou, aleluia, assim no início, quando ele começou o seu ministério aqui na terra. O terceiro que João ele vai provar que Cristo Jesus, ele é o Filho de Deus, é que Jesus vai se revelar como aquele que apareceu a Moisés. No capítulo 3, versículo 15 ao versículo 17 do Êxodo, o Senhor Deus, ele vai chamar a Moisés e vai se apresentar como eu sou. E aí Jesus vai se revelar em João, mostrando que ele é o eu sou que se revelou a Moisés, e ele vai se revelar aqui através também de 8 vezes, mostrando na Bíblia que ele é o eu sou. A Bíblia, então, no capítulo 2 que nós lemos, João ele vai mostrar o primeiro milagre que Jesus realizou, após Jesus ter sido batizado por João Batista, após Jesus ter chamado seus primeiros discípulos para segui-lo. A Bíblia diz que a embora. Jesus, ele foi convidado para um casamento em Caná da Galileia. Caná da Galileia é uma cidade pequena, não era uma cidade muito grande, é uma cidade pequena que existe até os dias de hoje em Israel, e uma cidade muito pequena, e Jesus, ele foi convidado para ir a este casamento. A mãe de Jesus também foi convidado, e Jesus e os seus discípulos também foram convidados para o seu casamento, para este casamento, para essas bordas em Caná da Galileia. Os noivos fizeram a questão, tiveram a felicidade de convidar a Jesus para fazer parte do seu casamento, para fazer parte da cerimônia, para fazer parte ali da festa, da alegria, do momento que eles estão ali vivenciando, vivendo. E a Bíblia diz que Jesus, ele foi convidado e ele foi a este casamento, porque Jesus, ele só vai aonde ele é convidado a ir, ele só fica aonde ele é convidado a ficar. Próprio Jesus disse em Apocalipse para a igreja de Laodiceia, no capítulo 3 do livro de Apocalipse, o Senhor vai dizer: eis que estou à porta e bato, se alguém ouvir abrir a porta, eu entrarei, cearei com ele e ele comigo. Isso de fato mostra que Cristo, ele só entra e só fica aonde ele é convidado. Então, ele não só quer ser convidado, ele quer também fazer parte da sua casa, da sua família, do seu lar. Mas aqui Jesus, ele vai ser convidado a este casamento, e todo mundo que estuda sabe que a tradição judaica, o casamento, não é como os nossos casamentos aqui, que dura horas para acabar, começa um horário e termina no mesmo dia. O casamento judaico levava semana, dias, para poder encerrar a festa. E creio eu que os noivos aqui, como todo noivo que vai se casar, ele faz toda a lista do convidado para saber de fato a quantidade de alimentos que vai precisar estar na festa, para que todos saiam dali satisfeito, alimentado, porque é melhor sobrar do que faltar. Imagine você fazer um casamento e aí você fazer o cálculo e de repente no meio do casamento não ter mais comida nem bebida para servir ali os convidados. Imagine a frustração dos noivos, que como seria. Assim aconteceu neste casamento. Creio eu que os noivos fizeram toda a matemática, os cálculos dos convidados, do que precisava para estar ali na festa, a quantidade de comida, de bebida que precisava estar ali na festa para servir os convidados durante todos os dias da festa. Mas a Bíblia diz que acabou-se o vinho acabou na festa. E a Bíblia diz que a mãe de Jesus, aleluia, quando Jesus chega na festa, quando ela vê o seu filho Jesus chegando na festa, ela vai até Jesus e disse: olha, acabou-se o vinho, aleluia, não tem vinho. E a Bíblia diz que Jesus vai responder dizendo a ela: mulher, o que tenho eu contigo? Ainda não é chegada a minha hora. E a Bíblia Sagrada vai dizer que Jesus então, a mãe de Jesus, melhor dizendo, vai olhar para os empregados que estavam ali servindo na festa e vai dizer a eles: fazei tudo quanto ele vos disser. E a Bíblia diz que Jesus olha para os empregados, havia 6 talhas que estavam na porta, que era colocado na porta para a purificação dos judeus. Todos os judeus lavavam os seus pés quando iam, entravam na festa, lavavam seus pés, e ali estavam aquelas talhas que era para a purificação dos judeus. E ali Jesus olha para aquelas talhas e diz aos empregados: enchei essas talhas de água. E quando encheram de água, Jesus não falou nada, simplesmente não orou, não fez nada a não ser dizer aos empregados: agora enche e leva ao mestre Salas. E a Bíblia diz, o mestre Salas, que era aquele que era responsável de fazer a degustação antes de servir os convidados, para ver se a comida estava boa, se a bebida estava boa, ele vai experimentar. E quando ele vai experimentar, ele vai ter uma surpresa, ele vai mandar chamar os noivos: chama os noivos aqui, quero falar com eles, porque eles estão aqui falhando na nossa tradição, a nossa tradição. E quando os noivos chegaram, o mestre Sala olha para os noivos e diz: olha, nós temos uma tradição aqui, que primeiro servimos o vinho bom, e depois que todo mundo está satisfeito, quando os convidados estão satisfeitos, é aí que servimos o vinho inferior. Mas vocês fizeram o contrário, vocês estão servindo, vocês serviram o vinho ruim, e agora no final da festa, vocês estão servindo o vinho bom. Mas o texto vai dizer que ele não sabia que era a água que Jesus transformou em vinho, porque tudo que Jesus faz é perfeito, tudo que Jesus faz é bom, tudo que Jesus faz, ele surpreende, aleluia. E a Bíblia diz que ali ele ficou feliz, ele ficou alegre. A Bíblia diz que os noivos, de repente, pode ter recebido a notícia com muita surpresa, mas a Bíblia diz que o mestre Sala nem os noivos sabiam que foi a água que Jesus transformou em vinho. Porém, a Bíblia diz que os empregados sabiam de tudo que estava acontecendo. E assim Jesus, ele, aleluia, principiou os seus sinais em Caná da Galileia e manifestou a sua glória, e os seus discípulos creram nele. Ele começou ali o primeiro milagre. Assim que Jesus vai iniciar o seu ministério, o primeiro milagre que ele vai escolher para realizar não é no templo em Jerusalém, não é, aleluia, em outro lugar, a não ser dentro de uma festa, a não ser dentro de um casamento. Cristo está mostrando e provando o quanto ele se importa pela família, o quanto ele se importa pela a casa, pela família, porque família não é projeto humano, família não é fruto da mente humana, família é projeto de Deus que nasceu na eternidade no coração de Deus. Então Jesus, ele começou a realizar, e o seu primeiro milagre é dentro de uma família, é dentro de um casamento, mostrando o quanto nosso Deus, ele se importa pela família, mostrando o quanto Deus, ele quer fazer parte da nossa casa, mostrando o quanto Deus quer fazer parte da nossa família. E eu quero fazer uma pergunta aqui, e levanta a mão em sinal de resposta, com melhor glória a Deus: quantos aqui, Cristo Jesus, tem espaço para fazer parte da tua casa e da sua família? Levante as mãos lá em cima. Aleluia! Jesus, ele quer fazer parte da sua família. Jesus, ele quer fazer parte do seu lar. Jesus quer fazer parte da sua casa. Jesus quer estar no centro da sua família. E centro, centralidade, quer dizer controle. Centralidade quer dizer aquele que tem autoridade, aquele que tem o controle de todas as coisas. Jesus, ele quer que você deixa ele permanecer no centro da tua casa, que ele tenha o controle da sua casa, que ele tenha o controle da sua família. Mas bem, mas vamos entrar aqui no texto. A Bíblia diz que Jesus, ele foi convidado para ir até este casamento, e aqui eu quero compartilhar com vocês algumas coisas interessantes, aleluia, que o Senhor Deus colocou em meu coração. A primeira coisa que eu aprendo nesse texto é que Jesus não se limita a espaço geográfico, ele não se limita a espaço geográfico. O que quer dizer isso, pregador? É que ele vai aonde ele é convidado, ele só entra aonde ele é convidado a entrar. Se você convidar Jesus para entrar na sua casa, ele vai entrar, e ele não se limita a espaço geográfico, porque quem se limita a espaço geográfico é nós, seres humanos, é o homem que se limita a espaço geográfico. Muitas vezes a gente só quer ir

pode, na casa de quem tem nome, na casa de quem é alguma coisa, na casa de quem tem, aleluia, um patamar financeiro bom. Ah, eu fui convidado por fulano lá, eu vou na casa dele. Mas quando é um irmão sem expressão, sem nome, que mora numa comunidade, ah, eu não vou lá não, manda outra pessoa no meu lugar. Porque o homem se limita a espaço geográfico, mas o nosso Jesus não se limita a espaço geográfico. Ele não quer saber onde você mora, ele não quer saber o tamanho da sua casa, ele não quer saber a sua renda, ele não quer saber o que você tem, ele quer saber se você está disposto a convidá-lo a entrar na sua casa, porque não importa para ele se você mora numa mansão ou se você mora numa casa pequena, ele não quer saber se você mora num duplex ou se você mora numa casa, aleluia, de aluguel, ele quer saber se ele tem convite para hoje entrar na sua casa. Se você convidar Jesus, ele vai entrar na sua casa. Se você convidar Jesus, ele vai entrar na sua família. Se você convidar Jesus hoje para ir até a sua casa, ele vai entrar. E como eu disse, ele não se importa, aleluia, quem, ele não se importa o lugar, ele não se importa quem, o que ele se importa é se ele está sendo convidado. Se ele for convidado, aleluia, ele vai, e vai fazer o milagre, vai fazer a obra na tua casa, no meio da sua família. Quem crê, levante as suas mãos para os céus, aleluia. A mesma glória que Cristo Jesus manifestou em Caná da Galileia, a mesma glória que ele manifestou em Caná da Galileia, se ele for convidado por você, eu tenho uma notícia para dar: a glória que foi manifestada em Caná da Galileia, ele manifestará também sobre a sua casa, ele manifestará também sobre a sua vida. Levante as suas mãos para os céus, convida hoje Jesus, fala: Senhor, hoje, aleluia, faça parte da minha casa, esteja no centro da minha casa, eu quero conviver com a tua presença na minha casa. E aonde ele entra, minha irmã, aonde ele vai, aonde ele entra, Satanás tem que arrumar a trouxa e bater em retirada. Aonde ele entra, a paz chega. Aonde ele entra, a alegria. Aonde ele entra, a gozo. Aonde ele entra, aquilo que estiver fora do lugar, ele vai colocar tudo no lugar devido. Aleluia. O que estiver fora do lugar, na tua casa, Jesus vai colocar no lugar. Se você tiver coragem para convidar ele, levante as suas mãos, abre a sua boca e dá um brado de glória a Deus bem forte. E convida hoje Jesus para entrar na sua casa. Aleluia, oh glória, aleluia. Geralmente, quando a gente convida alguém para ir até a nossa casa, quando a gente convida um amigo, quando a gente convida uma pessoa para visitar a nossa casa, qual é a nossa preocupação? Arrumar a casa, limpar tudo, deixar tudo organizado, porque quando a visita chegar, você quer deixar a casa em perfeito estado. Mas quando você convidar Jesus, não precisa se preocupar com isso não, porque quem vai ajeitar tudo é ele. Ele vai colocar mulher no lugar de mulher, ele vai colocar homem no lugar de homem, ele vai colocar filho no lugar de filho. Por que que eu estou dizendo isso? Porque tem muito lá que é uma bagunça, você não sabe mais quem é o cabeça da casa, você não sabe mais a quem manda, você não sabe mais quem está na direção da casa, porque é a ausência de Jesus. Mas quando Jesus entra na casa, ele coloca tudo no seu devido lugar, ele dá autoridade para quem tem que ter autoridade, ele tira de quem está achando que tem, mas na verdade não tem, porque quando ele entra, ele arruma a bagunça, quando ele entra, ele coloca tudo no seu devido lugar. Por isso que eu estou dizendo desde o princípio da mensagem, se você tiver coragem de convidar Jesus para entrar na tua casa, faça isso hoje. Levanta as suas mãos e convida Jesus hoje para fazer parte da sua casa.
para fazer parte da sua família, para fazer parte da sua história, para fazer parte dos teus filhos, para fazer parte do teu casamento, e você vai ver a glória de Deus se manifestar sobre a sua casa.

isso, eu te convido, faça como este casal, convida hoje Jesus para fazer parte da sua casa e da sua família. Segura, veja bem, o milagre não começou na festa. O milagre na vida desse casal não começou quando Jesus chegou na festa. Então me diga, pregador, quando foi que começou o milagre? O milagre começou quando eles convidaram a Jesus a participar da sua festa. O milagre começou a acontecer quando eles convidaram a Jesus para fazer parte do seu casamento. Eu quero perguntar, convida hoje Jesus para entrar na tua casa e você vai ver que ele vai manifestar a sua glória. Eu posso te provar na Bíblia aqui que todos aqueles que convidaram a Jesus para fazer parte da sua casa não foram decepcionados, pelo contrário, receberam sempre recompensa de Deus em sua vida. Pedro convidou Jesus, aleluia, no livro de Mateus, no capítulo de número 8 e versículo 14. Pedro vai convidar Jesus para ir até a casa da sua sogra. Jesus então ele vai até a casa da sogra de Pedro, e quando Jesus chega na casa da sogra de Pedro, a Bíblia diz que Jesus vai deparar com uma situação. E qual é a situação? A mãe, a sogra de Pedro está doente, ela não serviu nada a Jesus, porque não podia levantar, estava enferma. Mas quando Jesus se aproxima dela, toca nas suas mãos, pega pelas suas mãos, a Bíblia diz que na mesma hora, ela é curada, se levanta e passa a servir a Jesus. Aleluia! E Pedro convidou Jesus, Jesus foi e fez um milagre na vida da sogra de Pedro. Outro exemplo, Jairo, capítulo 5, a partir do versículo 21 de Marcos. Jesus foi convidado por Jairo para ir até a sua casa, porque a sua filha estava enferma. Quando Jesus vai até a casa de Jairo, no meio do caminho, ele é surpreendido pela notícia: Jairo, não perturba mais o mestre, a sua filha já está morta. Mas Jesus, que é o autor da vida, olha para Jairo e diz: não temas, crê somente. Jesus ele vai até a casa de Jairo. Chegando na casa de Jairo, a sua filha estava morta, a filha de Jairo estava morta. Jesus entra com Pedro, Tiago e João, a mãe da menina, o pai da menina, e ele manda fechar a porta. Fecha a porta. Quando Jesus está ali na casa de Jairo, ele pega na mão da menina e diz: Talita cumi, a ti te digo, levanta-te. E na mesma hora a menina levantou e ele entregou para sua mãe e para o seu pai. A Bíblia Sagrada diz também no Evangelho escrito por Lucas, capítulo de número 19, Jesus foi até Jericó e um homem chamado Zaqueu tinha curiosidade de conhecer quem era Jesus. Sobe numa figueira brava. Jesus olha para ele e diz: Zaqueu.

Jesus, ele entra na casa de Zaqueu, ele dá um brado para todo o inferno ouvir, dizendo: hoje chegou salvação para esta casa, hoje chegou salvação para esta casa. Aonde Jesus entra, tem cura. Aonde Jesus entra, tem ressurreição. E se Jesus entrar na tua casa hoje, ele vai ressuscitar tudo aquilo que estiver morto dentro da tua casa. Tudo que estiver morto dentro da tua casa, ele vai trazer vida. Se a paz não reina mais lá, vai voltar a reinar a partir de hoje. Se não tem mais alegria, a alegria vai voltar a reinar na tua casa a partir de hoje. Se o teu casamento está frio, vai voltar, aleluia, a ter esperança, a ter alegria, a ter gozo, a ter prazer de convívio, porque aonde Jesus ele entra, Satanás não resiste, enfermidade não resiste, a morte não resiste, o inferno não resiste. Aonde Jesus entra, a salvação de família, a salvação de almas. Jesus está dizendo: se ele entrar na tua casa, ele vai salvar você e a tua casa, como Paulo pregou para o carcereiro, dizendo: crê no Senhor Jesus e será salvo tu e tua casa. E você vai chegar aqui na igreja e dizer como Josué 24:15: eu e minha casa serviremos ao Senhor.

de Jesus, meu irmão. Levante as suas mãos, deixa eu ver. Eu quero ouvir barulho de glória a Deus e aleluia. Você que veio para adorar a Ele, levante as suas mãos para os céus. O seu casamento não vai acabar, a sua família não vai ser destruída, a sua casa não vai ser destruída. Se Jesus hoje entrar na tua casa, haverá restauração, haverá vida, haverá, aleluia, fortaleza de Deus, para que você e seu esposo e sua família e sua casa vença as batalhas, vença as crises, vença as lutas. Só depende de você convidar a Jesus a entrar na sua casa, na sua família.

E sabe que é interessante? Sabe que me é interessante? É que os noivos não convidaram Jesus no momento de dificuldade. Igual as irmãs de Lázaro, que só mandaram chamar Jesus, convidar Jesus, quando Lázaro estava enfermo. Olha, vai lá, dá notícia e diga para Jesus que o amigo que ele ama está doente, está enfermo. Convidaram Jesus somente no momento que Lázaro estava enfermo. Tem muitas pessoas que só convidam Jesus no momento que a crise chega, no momento que as coisas começam a dar errado, no momento que as portas se fecham. Mas o Senhor te trouxe aqui para você ouvir esta verdade. Ele não quer só fazer parte da sua vida no momento de crise. Ele quer fazer parte da sua vida todos os dias, de janeiro a dezembro. Ele quer fazer parte 24 horas da sua vida, da sua casa, da sua família. E se prepare, porque tu verás a manifestação de Deus acontecer na sua vida. Não faça como muitos por aí, não convida, não lembra de Jesus só na hora que a coisa aperta. Lembra de Jesus todos os dias, convida Jesus todos os dias, abre a porta da tua casa e diz: Senhor,

que sair, a discórdia vai ter que sair, aleluia, as frustrações vão ter que sair, e o nome do Senhor será glorificado na sua vida e na sua história.

No meio da festa, acaba-se o vinho. Vinho na Bíblia, todo mundo sabe que é representação da alegria. Salmo de número 104, verso de número 15. O vinho que alegra o coração do homem e faz o rosto brilhar, o rosto como o azeite, como pão, que fortalece o coração do homem. O vinho acabou, vai levar a notícia até a ele, aleluia, até Jesus, vai, a mãe de Jesus vai até ele e leva a notícia, acabou o vinho. Jesus, ele recebe aquela notícia que acabou-se o vinho, e aqui eu quero que você entenda uma coisa: a presença de Jesus não é ausência de luta, a presença de Jesus não é ausência de crise, porque tem hora também que no meio da família, acaba-se o vinho, acaba-se a alegria. Imagine só o casamento, como eu disse, o casamento começou bem, mas poderia ter terminado mal. Começou com alegria, mas poderia ter terminado em frustrações dos noivos e dos convidados. O casamento começou até bom, mas ia terminar ruim. Mas a melhor, como eu disse, mas a melhor notícia é que o Jesus foi convidado para este casamento, e aquilo que ia terminar ruim, terminou melhor do que começou. Aquilo que ia terminar em frustração, terminou em alegria e esperança para os noivos. Aquilo que começou bom, terminou muito melhor do que aquilo que começou. Aleluia, mas escute o que eu vou dizer: a presença de Jesus não é ausência que vai se acabar o vinho. A presença de Jesus não é ausência de prova, não é ausência de luta, não é ausência de falta, não é ausência de tempestade, não é ausência de dificuldade, não é ausência de adversidade. A presença de Jesus é a garantia que no final vai ter testemunho de milagre. A presença de Jesus é a garantia que no final você e a tua casa serão vitoriosos na batalha. Aleluia! A presença de Jesus é a garantia que no final vai ser melhor do que começou. Aleluia! A presença de Jesus, minha irmã.

presença de Jesus é a garantia que Ele vai agir na hora certa. É a garantia que no momento que você menos esperar, a porta que se fechou, Ele vai abrir. Aquele que foi embora, Ele vai trazer de volta. E aquele, aleluia, que não está dando certo, vai começar a dar certo. Mas na hora dEle, no momento dEle, no agir dEle, não perca a presença de Jesus. Permaneça com Ele na tua casa. E na hora certa, Ele vai fazer a obra. Na hora certa, Ele vai abrir a porta. Na hora certa, Ele vai trazer a cura. Na hora certa, Ele vai trazer o milagre.

O importante de tudo é que Jesus está contigo na tua casa. Se Jesus está contigo na tua casa, irmã, acorda, dorme tranquilo. E acorda tranquilo, porque o choro pode até durar uma noite. Salmos de número 30, verso de número 5. O choro pode até durar uma noite. Não é que vai durar, mas ainda que dure uma noite, o Senhor vai trazer a alegria pela manhã. Ele vai trazer a solução, Ele vai trazer a resposta. Então levante as suas mãos e glorifique o nome dEle e permaneça fiel, porque Ele vai agir na hora certa. Ah, eu tenho Jesus na minha casa, mas minha casa está uma tempestade terrível, pastor. Fica tranquilo. A presença de Jesus não é ausência de prova. Não é ausência de luta. Jesus mesmo disse em João 16, 32, tenho-vos dito isso para que em mim tenhais paz. No mundo tereis aflições, mas tenha de bom ânimo, eu venci o mundo. Romanos capítulo 8, versículo 28, Paulo vai escrever dizendo: sabemos que todas as coisas cooperam para o bem daqueles que amam a Deus, daqueles que foram chamados segundo o seu propósito. Então fica tranquilo, tudo está no controle de Deus. O importante é você não perder a presença de Deus. Aí você pode perguntar: tá bom, pregador, o que eu tenho que fazer então? É que Paulo escreveu na carta aos Romanos, capítulo 12 e versículo 12, Paulo escreveu dizendo: alegrai-vos da esperança. Não vou dizer mais uma vez para você dar um glória a Deus. Pregador, o que, que eu tenho que fazer quando o vinho se acaba? Alegrai-vos da esperança. Quem é a esperança da igreja? Quem é a tua esperança? A tua esperança não é o dinheiro. A tua esperança não é o governo. A tua esperança é Jesus de Nazaré. Quem é a esperança? Quem tem Ele como a sua esperança? Levanta as suas mãos. Então Paulo vai escrever dizendo: alegrai-vos da esperança. Sede paciente na tribulação e perseverai em oração. Pregador, o que eu tenho que fazer quando acaba o vinho? Se alegrar na esperança que é Cristo, que na hora certa Ele vai manifestar o seu poder, na hora certa Ele vai agir, na hora certa Ele vai fazer. É você, aleluia, ter paciência. E terceiro, não desanima, continue orando, continue buscando, continue clamando, porque enquanto você ora, Deus age na sua vida, Deus age na sua casa, Deus age no teu casamento, Deus age na vida dos seus filhos. Deus, Ele age enquanto você ora. Aleluia. Para a gente encerrar aqui, por causa do tempo que foi me dado, terceira coisa que eu aprendo é que nunca podemos ficar segurando as coisas que acontecem. Nós temos que sempre levar a Jesus as coisas que estão acontecendo. Pedro vai escrever na sua primeira epístola universal de Pedro, capítulo 5, versículo 7. Pedro vai escrever dizendo: lançando sobre Ele toda a vossa ansiedade, porque Ele tem cuidado de vós. Paulo vai escrever na carta aos Filipenses, capítulo 4, versículo de número 7, seja conhecido diante de Deus toda a vossa petição. A mãe de Jesus levou o problema até Ele. Jesus, Ele quer saber qual é o teu problema. Leva diante de Deus o teu problema. O problema é que a gente, quando chega a crise, quando chega o problema na nossa casa, a gente abre o nosso problema para o amigo tal, para o amigo B, leva para o serviço, leva para o amigo do trabalho, mas não dobra o joelho para contar para o amigo de verdade, que tem o poder para entrar e solucionar o problema. Em vez de contar para o amigo o problema, conta para o amigo fiel e verdadeiro chamado Jesus de Nazaré.
Diga: Jesus, entra na minha casa. Olha, Senhor, não está dando nada certo não, Jesus, mas se o Senhor entrar, eu tenho certeza que a coisa vai começar a mudar, as coisas vão começar a ser acertada, e Ele vai fazer a transformação. O mesmo Jesus que transformou a água em vinho, Ele vai transformar hoje a derrota em vitória. O mesmo Jesus que hoje, que agiu no casamento, Ele vai fazer a transformação acontecer na tua vida, na tua casa, na sua família, para que o nome dEle seja glorificado na sua vida, na sua história. Quem acredita nessa palavra, levanta a mão lá em cima. Cadê você que já convidou Jesus para Ele fazer parte da tua casa, para Ele estar no centro da tua família? Levanta as suas mãos, entregue o teu problema para Ele, entregue a rédea da sua casa para Ele, e você verá a transformação que Ele vai fazer na tua casa. Você verá a cura chegar, a libertação chegar, a transformação chegar, a vida de Deus entrar na tua casa, para o nome dEle ser glorificado. Quem recebe essa palavra para a sua vida, levante as mãos. Quem recebe essa palavra, levante as mãos. Então olha para a pessoa do seu lado e diga para ela: convida Jesus para fazer parte da sua casa. Levanta as mãos, diga comigo assim, ó. Entra.

0: E que você hoje quer que Jesus faça parte da sua vida, da sua casa, da sua família. Eu quero convidar a primeira pessoa que você quer hoje entregar a sua vida para Jesus. Você ouviu a mensagem? Jesus quer fazer parte da sua vida. Jesus quer fazer parte da sua história. Chega de viver sofrendo. Jesus quer hoje fazer parte da tua casa. Cadê você? Que nessa noite quer tomar uma decisão de entregar a sua vida para Jesus. Tem alguém? Eu quero orar por você. Vem aqui na frente. Eu quero orar por você e pela sua casa e pela sua família. Para que Jesus venha trazer alegria. Para que Jesus venha trazer esperança. Você que não tem mais esperança, que a sua vida pode mudar, que a sua casa pode mudar. Jesus hoje está dizendo que se você convidar, Ele vai entrar. E Ele vai fazer a obra acontecer na sua casa e na sua família. Cadê a primeira pessoa que você tem esta fé? Que você quer hoje entregar a sua vida para Jesus? Tem aqui a primeira pessoa. Eu quero orar por você aqui nessa noite. A primeira pessoa que você quer entregar a sua vida para Jesus. A porta da graça ainda está aberta. Mas não resta muito tempo. Não sabemos quanto tempo mais essa porta vai permanecer aberta. O que sabemos é que a vinda de Cristo está mais próxima de nós do que a própria roupa do corpo que estamos vestindo. Cadê a primeira pessoa que você quer entregar sua vida para Jesus? Amado internauta, você que está nos acompanhando através das mídias sociais e quer hoje entregar a sua vida para Jesus, eu quero orar por você. Entregue sua vida para Jesus agora. Você que está nos ouvindo através das rádios da nossa igreja e quer hoje tomar uma decisão e entregar sua vida para Jesus, aceite Jesus aí aonde você estiver agora. Jesus vai fazer a obra na sua vida também. O mesmo Jesus que fez a obra neste casamento, Ele vai fazer na sua casa e na sua família também. Fiquem todos em pé para nós fazermos uma oração. Nós vamos orar porque eu tenho certeza que vidas agora estão se entregando a Jesus. Vidas agora estão convidando a Jesus para entrar na sua casa. Vidas agora serão restauradas. Vidas agora serão transformadas. O mesmo Jesus que transformou a água em vinho, Ele vai transformar vidas também. Vai transformar drogados em grandes pregadores do Evangelho. Vai transformar traficantes em grandes pastores, presbíteros, evangelistas. Quem acredita que Ele transforma, levante as suas mãos para os céus. Tenho certeza que a nossa voz está sendo alcançada por muitas vidas agora. Pessoas que estão sentindo o coração queimando. É um chamado de Deus para as suas vidas. Levanta as suas mãos, vamos orar agora. Começa da glória, glória, glória, glória a Deus. Querido Deus, eterno, maravilhoso Pai, apresentamos, Senhor, diante de Ti agora, Senhor, essas pessoas, estas vidas que estão agora entregando as suas vidas ao Senhor. Pai, toma eles em Tuas mãos. Escreve os seus nomes no livro da vida, sela com o teu sangue, que o teu Espírito possa, Senhor, fazer parte da história da vida desta pessoa e possa trazer transformação, possa fazer um milagre, Senhor meu Deus, assim como o Senhor Jesus fez um milagre, meu Deus, naquele casamento, transformando a água em vinho. Faça um milagre acontecer nesta casa também, faça um milagre acontecer nesta família agora, faça um milagre acontecer na vida desta pessoa, que haja transformação, que haja mudança de vida, que haja uma mudança de história, em nome de Jesus, que a partir de hoje, Pai, o Senhor venha trazer novidade de vida para estas pessoas, para que o Seu nome seja glorificado. Permaneça conosco, meu Deus, é o que nós Te pedimos e Te agradecemos, em nome de Jesus, e a igreja pode aplaudir de Jesus e bater palma bem forte.
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1: São 6 horas, mais um minutinho na capital paulista. Bom dia pra você, meu irmão. Bom dia pra você, minha irmã. Hoje, segunda-feira, dia 25 de maio de 2026. Clima abençoadíssimo aqui na capital paulista. 16 graus. Tá gelando o pé do véio. É verdade, oxente. bom dia, presbítero Zaqueu. Como é que tá o seu menino nessa segunda-feira abençoada?
2: Bom dia, César Medina. Bom dia a todos aqueles que estão acompanhando pelo canal Direto com Deus e pelo rádio Deus e Amor em todas as plataformas digitais. A paz do Senhor Jesus. Eu hoje estou bem, como você falou, tá frio demais, mas estamos aqui já esquentando o nosso lombo, rapaz.
1: É verdade.
2: Porque o dia promete, rapaz.
1: Sim, senhor. E hoje é segunda-feira abençoada. Para aquele que serve ao Senhor, para aquele que busca o Senhor, não tem nada de segunda-feira brava e de ressaca não, viu? Márcio Luiz conhece, é verdade. Ô, gente, tá pensando o quê, rapaz? Mas sem mais delonga, como diz os meninos da cidade, nós vamos prosear com Deus neste momento. Meu Deus, glorificado, louvado, engrandecido seja o Senhor. Porque o Senhor é benigno, o Senhor é misericordioso, amoroso. Pai querido, aqui estamos na tua presença, Senhor, para te louvar, te engrandecer e te glorificar. Pai celestial, o Senhor é o merecedor, único Deus merecedor de toda honra e de toda glória, pois tu és o Criador dos céus e da terra, onipresente, onipotente e onisciente, Senhor. Por isso, meu Deus, nos dirigimos ao Senhor nesta manhã, nesta segunda-feira, sim, para que o Senhor possa abrir as janelas dos céus e derramar uma bênção tal sobre as nossas vidas, que dela advenha, Senhor, a maior abastança para o nosso sustento, tanto espiritual, material, Senhor meu Deus. E também, Pai querido, a nossa vida seja guardada, abençoada e livre de qualquer mal que o inimigo das nossas almas tem tentado, tem procurado, Senhor Jesus, e tem feito até de tudo para nos tirar da tua presença, Senhor meu Deus. Neste momento, Pai amado, eu te peço para que o Senhor possa operar, meu Deus, na vida deste irmão rádio ouvinte que está pela Rádio Deus e Amor, Pai Celestial, a vida deste internauta, seja abençoado. Quem está pelo YouTube, pelo Facebook, pelo Instagram, abençoa, Senhor. Neste momento eu te peço que a vida deste homem, a vida desta mulher, Senhor, esta semana seja uma vida abençoada, guardada de todo mal, Senhor meu Deus, prosperado, prosperada, Senhor. Neste momento eu te peço, para que a vida de cada um, Senhor, tenha relevância e tenha importância na mente, no pensamento, no coração desta pessoa. Porque o Senhor está visitando ela agora. O Senhor está visitando ele agora, meu Pai. Vem abençoá-lo, abençoá-la. Senhor meu Deus, Quem amanheceu triste, arranca essa tristeza e coloca alegria e felicidade no coração dela, Senhor. Pai, aquela que amanheceu doente, esta que amanheceu doente, este que amanheceu doente, arranca esta enfermidade, Senhor, agora e coloca a saúde. Sim, Senhor. A partir de agora, a saúde tome conta do corpo físico, da vida desta pessoa, meu Pai. Senhor Jesus, eu te peço neste momento que o Senhor opere, Pai querido, repreendendo toda a depressão, repreendendo toda a opressão, repreendendo toda a obra maligna, repreendendo, Senhor, o demônio do medo, do pânico, seja queimado, destruído e banido pelo poder do sangue do Senhor Jesus. Olha para esta pessoa que tem até medo de tentar novamente, porque tentou uma vez, duas, três, não deu certo. Pai, aí a tristeza veio, chegou. Senhor Jesus, esta pessoa achando-se incapaz, sim, se isolando nesse quarto, nesse apartamento, se isolando, Pai, da família, se isolando da sociedade, meu Deus. Vai queimando agora esta obra do mal, esta seta maligna, seja destruída pelo poder do sangue do Senhor Jesus. Pai, socorre esta vida, Senhor. Socorre esta pessoa, meu Deus. Ajuda, meu Pai querido, e confirma, meu Deus, a bênção, a vitória, a paz, a alegria, a felicidade, Senhor, realizações que aconteçam na vida dela, meu Pai. Sim, Senhor, eu te peço. Venha abençoar o trabalhador que saiu de casa, está no ônibus, está no metrô, no monotrilho, está neste carro por aplicativo, está no táxi, está na sua condução própria, está nessa motocicleta. Guarda, Senhor, guarda o trabalhador que saiu de casa, Senhor Jesus, para mais um dia de labuta. Guarda, meu Pai, guarda o trabalhador que está indo de caminhão, de caminhonete, de trator, a cavalo, para o seu trabalho lá no interior, meu Deus, na fazenda, na chácara, nos sítios, no retiro, no latifúndio, no laticínio, na lavoura e na pecuária, Senhor. Ajuda esse trabalhador. Pai, quem está na beira do fogão a lenha, Senhor, preparando a matula para o dia de hoje, meu Deus, abençoa, meu Deus Todo-Poderoso. E venha confirmar a bênção na vida de cada um. Pai, hoje eu te peço para que o Senhor possa colocar o pão de cada dia na mesa daquele que não tem. Senhor, meu Deus, que seja a partir de hoje mesa farta, meu Pai, porque o pai e a mãe que não tem condições de apresentar um pedaço de pão para o filho, para a filha, Senhor, para a família, é a coisa mais triste. Senhor Jesus, Pai Celestial, é a coisa mais atribulada da vida do pai e da mãe, que não consegue colocar o pão de cada dia na mesa. Por isso eu te peço, multiplica, abençoa, Senhor meu Deus, para que a partir de hoje o pão de cada dia não falte mais, não falte, Senhor. Não falte na mesa deste irmão, desta irmã, desta pessoa, deste homem, desta mulher, Senhor. Venha abençoar, Pai Celestial. Eu te peço pela tua infinita misericórdia, meu Deus. Venha abençoar também a nossa diretoria mundial, uma Irene Miranda, uma Débora Miranda, pastor Lorival de Almeida, presbítero Davi Miranda Neto, que fazem parte da diretoria deliberativa. Senhor meu Deus, abençoa o lar, a família, os familiares, e dai bênção, saúde, paz, alegria, felicidade, vitória e a salvação, Senhor. Pai, eu te peço, abençoa também pastor Milton de Almeida, pastor Osmar de Oliveira, presbítero Fabrício Beata, presbítero Marco Magno, abençoa presbítero Jerry Adriane, abençoa, Senhor Jesus, presbítero Wilson Siqueira, abençoa a irmã Maria Josefina, que são membros da diretoria executiva, Senhor. Dai a bênção. Guarda, livra, opera na vida de cada um deles, do lar, da família, dos familiares. Senhor Jesus, abençoa a nossa equipe, que vem trabalhando arduamente. Senhor Jesus, abençoa o Daniel, a Bruna. Abençoa, Senhor Jesus, a Beatriz. Abençoa hoje, Senhor, o Márcio Luiz, que está conosco. Pai amado, abençoa Caliel. Abençoa também Lucas Coutinho. Abençoa o Valdir, abençoa a Leia. Abençoa, Senhor Jesus, eu te peço. Senhor, abençoa André Miranda, nosso gestor. Abençoa, Senhor Jesus, o Bruno Pedrosa. Abençoa, Senhor Jesus, eu te peço, confirmando a vitória na vida deles, o Bayern. Abençoa também, Senhor Jesus, a Poliana. Abençoa, Senhor, eu te peço, confirmando a vitória, Senhor, na vida do Frois também. Senhor Jesus, confirma a bênção, saúde, paz, alegria, felicidade, prosperidade e salvação na vida de todos. Em nome do Senhor Jesus Cristo. Aleluia. Glória a Deus.
2: Sim, Senhor. É verdade, ó Deus, que Tu continuas sendo o mesmo Deus que abençoa. Ó Deus, o Deus que dá livramento, o Deus que protege. Pai, é por isso que estamos orando, intercedendo, pedindo, batendo, ó Deus, que sabemos que Tu és, ó Deus, este Deus maravilhoso. Nós sabemos, ó Pai, que Tu és aquele Deus que morreu no madeiro, que morreu em uma cruz, para dar-nos o perdão, para dar-nos a vida e para que hoje estejamos aqui, Senhor. Ó Senhor, Tu morrestes, ó Deus, por nós. Aleluias. Assim como em João 17 fala que Tu já orava por aqueles que iriam aceitar-te. Tu já orava por aqueles que no futuro iriam aceitar-te como um Salvador. Senhor, eu oro juntamente com estes centenas de milhares de ouvintes que estão agora acompanhando a programação. Aqueles que estão, ó Pai amado, na cidade, no campo, aqueles que estão no norte, no nordeste, no centro-oeste, no sul, ó Deus, aqui no centro-oeste, ó Pai amado, como também no sudeste. Aqueles que estão, ó Deus, em outros países, sim, Senhor. Oh, aleluias. São centenas de milhares de pessoas que todos estão agora em uma única só voz. Estão agora, ó Deus, clamando. Estamos agora pedindo. Outros estão agora, neste exato momento, Senhor, com o rosto em lágrimas, pedindo a Ti, clamando por misericórdia. Oh, meu Deus eterno, aqueles que, neste exato momento, estão acompanhando dentro de um hospital. Aqueles que estão ali sentados, ó Deus, vendo o seu parente nessa maca de um hospital, nessa cama, ó Senhor, aquele silêncio deste hospital. Mas o Senhor, sim, ó Deus, também está lá. Sim, o Senhor está com este ouvinte, ó Deus, que está acompanhando a programação, que é acompanhante em um hospital. Este, ó Deus, que é ouvinte, que é o próprio paciente. Esta pessoa, Deus, que acompanha a programação, mas se encontra, ó Deus, eu posso até dizer, ó Pai amado, totalmente com o rosto em lágrimas devido às dores. Ó Senhor, quantas pessoas neste exato momento estão agora com dores, estão agora pedindo ao Senhor que o Senhor venha curar, que o Senhor venha repreender essa enfermidade, estas dores que está vindo, Deus, de lugares que nem ela mesma sabe dizer. Esta pessoa, Deus, que já fez tantos exames, oh Pai, já fez tomografia, ressonâncias, já fez tantos tipos de exames, mas a medicina não consegue descobrir. Oh Deus, e essa pessoa todos os dias, ela vai estar sofrendo devido às dores intensas, ou até mesmo, Pai, aquela enfermidade que o médico não consegue saber, ou mesmo dizer, ó Pai, de como vai iniciar o tratamento, porque é tanta suspeita, é tanta coisa, ó Pai. Senhor, nós sabemos sim, ó Deus, que existe enfermidade, ó Pai, que são enviadas, que são mandadas. Sabemos sim, ó Deus, que a medicina nunca vai descobrir, porque é espiritual. Mas nós estamos agora clamando, em plena segunda-feira, já colocando em Tuas mãos, já pedindo a Ti, Senhor, que o Senhor venha assim, ó Deus, venha intervir nesta família, nesta casa, nessa pessoa que está sofrendo com tantas dores. É tantas dores, ó Pai, que ela não aguenta mais, que até mesmo desistiu, já está desistindo da vida, ó Pai. Ó Senhor, pedimos a Ti, ó Pai, que o Senhor venha curar agora. Cura essa enfermidade, cura, Senhor, esse câncer maligno, cura, ó Pai amado, esse câncer que abateu, que entristeceu, ó Deus, deixou essa família arrasada. Ó, esse final de semana não teve a comemoração, este final de semana todos, ó Pai, ficaram tristes, angustiados, não tem mais aquela felicidade. Senhor, pedimos a Ti, em nome de Jesus Cristo, que o Senhor traga a paz, que o Senhor traga a felicidade novamente nesta casa, traga novamente alegria nesta família, Senhor. Ó Pai, que o Senhor venha assim repreender esse espírito maligno que tem levado tantas enfermidades ao Brasil e ao mundo. Ó Senhor, que o Senhor venha visitar agora esses hospitais. Visita agora, Pai, esta casa, essa família enlutada. Visita agora, Senhor, e trazendo a alegria do Espírito Santo. Conforta, ó Pai amado, essa família que perdeu o seu ente querido. Conforta, ó Pai, essa pessoa que perdeu o seu amigo íntimo, o seu amigo querido. Sim, Espírito Santo, que o Senhor venha dar um abraço, ó Pai, de consolo sobre esta família enlutada. Ó Deus, pedimos a Ti neste exato momento, em favor das crianças que estão neste exato momento já se preparando para ir para a creche, para ir para a escola, para ir para o berçário, aqueles que estão indo para a faculdade, para a universidade, aqueles que estão encaminhando em direção, ó Deus, ao seu trabalho, ou outros já estão voltando do seu trabalho. Senhor, que o Senhor venha assim nesta manhã protegê-los, guardá-los e livrá-los de todo o mal. Livra de acidentes, livra-os, ó Pai, de balas perdidas, livra-os, ó Deus, do homem sanguinário e daquele que procura e tem a maldade e são amantes, ó Pai amado, de tudo aquilo que não convém. Ó Pai, eu peço a Ti, Senhor, se o Senhor não livrar, quem vai livrar? Se o Senhor não proteger, ó Deus, quem é que vai proteger? Se só é o Senhor que tem a paz, se só é o Senhor que tem o livramento, se só é o Senhor é que pode livrar, ó Deus eterno. Pai, eu oro neste exato momento em favor desta pessoa, ó Deus, que está preocupado, esta família, ó Deus, que está preocupado devido à falta de emprego, devido, ó Deus, essa pessoa não ter condições para comprar o alimento do dia, essa pessoa, ó Deus, já bateu tantas portas, mas ninguém dá para essa pessoa um trabalho, um emprego. Ó Senhor,
3: peço a Ti neste exato momento que o Senhor venha abrir as portas, a porta de emprego para este pai de família, para esta mãe de família. Olha para esta casa, Senhor, aonde as contas é tão alta, aonde as despesas são tão altas, ó Deus, e só uma pessoa que está trabalhando, e mesmo assim, ó Deus, o dinheiro não está dando, as condições financeiras não estão dando, ó Deus, mas pedimos a Ti neste exato momento que o Senhor sim venha abrir a porta, ó Pai, escancar as portas de emprego, uma porta de um bom ganho para esta casa, para este lar, para esta família, Senhor, sim, que eles venham saber, ó Deus, e dizer que foi o Senhor sim que interveio, que foi o Senhor sim que abriu a porta, ó Pai, ó Senhor. Quantas pessoas agora, neste exato momento, estão hoje, eu posso dizer, com entrevistas e empregos marcados, pessoas que estão indo

todos os laços do inferno, Deus, e que eles possam voltar para a sua casa sorrindo e contente, ó Deus, com alegria no rosto e com a felicidade no coração, ó Deus, e com uma boa notícia. Pai amado, olha para esse obreiro, ó Deus, que nesse exato momento está passando por um momento

0: momento, ó Deus, aonde estão ali lágrimas, dizendo, eu estou passando pela prova, pelo deserto, Senhor, sustenta esse homem de Deus, sustenta essa mulher de Deus, ó Pai, que eles venham passar por essa prova, te glorificando, que eles venham passar por esta prova, ó Deus, dizendo que só o Senhor é Deus. Pai amado, acampa os teus anjos ao redor, para que eles não possam tropeçar e nem voltar, ó Deus, a olhar para o retrovisor do passado. Senhor, olha para esse obreiro, ó Pai amado, que já está ao ponto de entregar a obra que o Senhor entregou em suas mãos. Ele já não aguenta mais, ela já não aguenta mais, Senhor. É assim, é as suas palavras, é assim que fala, ó Deus, nas suas orações. Mas nós sabemos, ó Deus, que o mesmo Deus que o chamou, que o mesmo Deus que o convocou, que o mesmo Deus, ó Pai, que colocou na obra, ó Pai, é o mesmo Deus que mantém, é o mesmo Deus que sustenta. Senhor, faz resplandecer o teu rosto dessa pessoa, ó Pai, e mostrar a tua glória sobre a vida deles. Ó Senhor, dá força para os teus obreiros, dá ânimos para os teus obreiros, dá vigor para os teus obreiros, ó Pai, para que eles possam enfrentar as lutas diárias, para que eles possam enfrentar as lutas, ó Deus, os levantes, aquilo que é provocado pelo nosso adversário, ó Senhor eterno, que sim, que eles venham ter ânimo para jejuar, que eles venham ter forças, ó Pai, para te buscar, que eles venham ter ânimo, forças, ó Pai, para eles te buscarem, ó Deus, em lágrimas, em choro, em momento de comunhão contigo, Senhor, para que eles possam ter forças, ó Deus, para jejuar, para consagrar a sua vida, ó Deus, a ti, Senhor. Pai amado, pedimos a ti neste exato momento, sim, que o Senhor venha abençoar, proteger as famílias daqueles obreiros, pastores que estão no campo missionário, aqueles que estão no campo, aqueles que estão no interior, aqueles que estão no nordeste, aqueles que estão no norte, no sul, no centro-oeste, ó Pai, aqueles que estão no sudeste, aqueles que estão nas fronteiras, aqueles que estão em outros países, ó Deus, em outros continentes, sim, protege-os, ó Pai, guarda-os, os obreiros, guarda a sua família, guarda os seus parentes, guardando, livrando, protegendo de todo o mal. Senhor, esteja com eles, ó Pai, para ganhar almas para o teu reino, e que vidas possam se conhecer, ó Pai amado, a ti, por intermédio desse obreiro, deste missionário, que transmite e propaga a tua palavra, Senhor. Pai amado, confirma, Senhor, assim te pedimos, em nome de Jesus, amém, e amém, e amém, Senhor Jesus Cristo, amém,
1: amém, amém. Querido irmão, querida irmã, você já está recebendo a bênção de Deus, pois nesta oração, o Senhor já atendeu o teu pedido. Você que estava esperando uma porta aberta, ela já está escancarada em nome do Senhor Jesus. Você que aguardava uma cura, o Senhor entrou com a providência divina, com a medicina divina na tua vida. Sim. E você que estava aguardando a liberdade ansiosamente, o Senhor já te deu o alvará de soltura a partir de agora em nome de Jesus. Creia, tão somente creia no Senhor Jesus Cristo e a bênção será dobrada na tua vida. E você que está esperando uma bênção, você que está aguardando uma vitória, uma solução, creia somente no Senhor Jesus e verás a glória de Deus. Portanto, meu irmão, minha irmã, Deus tem muitas bênçãos para você, para o teu lar, para a tua família. Deus tem muitas bênçãos, sim. E para que estas bênçãos sejam concretizadas e continuem perpetuamente na tua vida, você tem que aceitar.

0: vida ao Senhor e passar a fazer a vontade do Pai Celestial. Por isso eu te peço neste momento que você aceite o Senhor Jesus. Eu te peço que você se reconcilie com o Senhor, você que está afastado dos caminhos do Senhor. Eu tenho certeza que a bênção de Deus para você é ainda maior. Por isso, levante a tua mão ou ligue o teu pensamento em Deus e diga comigo assim: Senhor Jesus, neste momento eu te aceito como meu único e suficiente Salvador. Senhor Jesus, me perdoa todos os meus pecados. Lava-me e purifica-me de toda a iniquidade já praticada na minha vida. Senhor, escreva o meu nome no livro da vida. Sela com teu sangue, para que nunca mais o inimigo da minha alma, Satanás, tenha poder ou influência sobre mim. Senhor, me dê forças, me guardando, me ajudando, para que eu possa estar firme, Senhor, na tua presença, para até o dia da tua vinda, se assim o Senhor permitir. Meu Deus, ou até o dia em que o Senhor me chamar para morar na glória eterna com o Papai do Céu. Sim, Senhor, a partir de hoje, eu te aceito como meu Salvador, em nome de Jesus. Amém e amém, Senhor Jesus.
1: Eita glória, que decisão, hein, Pastor César?
0: Verdade.
1: Decisão de fé, decisão aonde aqueles que foram corajosos, posso dizer. Então, você que tomou essa decisão de fé e de coragem, entre em contato conosco pelo nosso e-mail, queraceitarjesus@ipda.com.br. Eu disse, queraceitarjesus@ipda.com.br. E o nosso WhatsApp é 11 95 94 4645. Eu disse 11 95 94 4645. Manda uma mensagem de texto ou de áudio, conforme você consegue a sua disponibilidade, né? E diga: eu aceitei a Jesus na oração do amanhecer. Fale o seu nome, o seu estado e a sua cidade, e um pastor de plantão vai te retornar a mensagem imediatamente e vai te direcionar para o pastor mais próximo da sua cidade. E esse pastor da sua cidade, ele vai sim acompanhar você, vai saber um pouco da sua história e em seguida já vai marcar a data do seu batismo ou vai já marcar a data da ceia para você entrar em comunhão na nossa Igreja Pentecostal Deus e Amor. Igreja Deus e Amor, aqui é mais do que uma igreja, somos uma família, a família de Cristo que vai morar no céu.
0: É isso mesmo. Bom dia,
2: vou
0: bom
2: trabalhar.
0: Dia.
2: Vou trabalhar.
0: É, vão trabalhar, Lourdes. É, vão trabalhar. Ô, Lourdes, levantou animado.
2: Bom dia. Bom dia.
0: Vamos esquentar o lombo do carro do Guatambu, minha gente. Agora você pode mandar a sua mensagem, pode mandar o seu vídeo, o seu áudio. Isso mesmo, você pode mandar para a gente até a sua foto, aquela foto mais bonita. Verdade, o Zaqueu é bonito demais da conta.
1: É verdade.
0: É verdade, o Zaqueu é bonito demais da conta.
1: Demais.
0: Isso mesmo, por isso que ele está fazendo aqui, acertando o evangelho conosco, porque é muito bonito esse menino.
1: Ei, deixa ele saber pra ver, bonito. Então, já aproveitando agora, ó,
0: isso.
1: Você que não compartilhou a programação, gente, compartilha no seu status do WhatsApp, compartilha aí nos grupos do condomínio, da faculdade, da escola, aquele grupo, todo mundo conversa, manda, ó, eles mandam conteúdo de vendas, conteúdo de política, conteúdo de tanta coisa.
0: É verdade.
1: Então, olha, compartilha agora algo relevante, isso mesmo. Então, ó, não deixa de deixar o seu joinha, de curtir, não deixe de compartilhar, curtir e comentar, falar o seu nome, de onde você está acompanhando a programação.
0: Isso mesmo. E vamos que vamos. Quem tá chegando pra cantar pra gente aí? É isso mesmo.

0: São 6 horas da manhã, mais 33 minutinhos na capital paulista. Bom dia, bom dia.
1: Corda, rapaz.
0: Acorda, minha gente, que tá na hora de pegar o caminho da roça.
1: Acorda, rapaz.
0: Eita.
1: Ó. Tem que acordar.
0: Ó. Tá arrancando ainda, tá arrancando. Menino.
1: Isso. Ó.
0: Rapaz!
1: Tu sabe quem acordou agora?
0: É, quem?
1: Márcio Luiz.
0: Ei.
1: Ô, Márcio, dá essa não, Márcio. Acorda, Márcio! Acorda, você tá dormindo.
0: Só uma mola inchada. A mola
1: é muito
0: inchada,
1: barulho.
0: Mola inchada, mola inchada.
1: É muito barulho.
0: Tem que tirar a roça daqui, Sassa.
1: O meu tá... Ó, ó.
0: Principalmente o pessoal do Mato Grosso do Sul, tem que tirar a roça da buva. É, que enrola, rapaz.
1: Agora eu quero acordar, o pastor César. Acordar aqueles quem? Que estão trabalhando nos estúdios da Deus e Amor.
0: E é, menino?
1: No Brasil inteiro.
0: Uhum.
1: Rapaz, ó, no Nordeste, no Norte, no Centro-Oeste, no Sudeste, no Sul do país.
0: E é, ó.
1: Aqueles estão retransmitindo o programa.
0: Ah.
1: Rapaz, será que tem alguém dormindo lá?
0: Mas, menino do céu. A irmã Cláudia Fernandes de Niterói, Rio de Janeiro, diz bom dia, paz do Senhor Jesus a todos da equipe abençoada do Sertão Evangelho. Que nosso Deus continue lhes abençoando cada dia mais e as suas famílias também. Vocês são bênção nas nossas vidas.
1: Verdade. Um abraço, irmã Maria. Cláudia Fernandes, Niterói.
0: É, Niterói.
1: Fabiano de Itamaraju, lá da Bahia.
0: Eita.
1: Bom dia. Estou acompanhando a oração do Sertão Evangélico.
0: Olha.
1: Daqui a pouco vou pegar o caminho da roça.
0: É isso mesmo.
1: E já pegar a enxada, rapaz. Coloca o papagaio, o boiadeiro, para animar o povo, rapaz. Ó, animado demais hoje, rapaz.
0: Anima aí, papagaio e boiadeiro. Ô, gente. A irmã Gabriele de Campinas, São Paulo. A campineira que está participando do Sertão Evangélico. Rapaz. Arrumei as coisas para pegar o rumo do trabalho. Estou tomando café com broa de milho. Provoca, né, irmã Gabriela? Que fiz ontem à noite. Olha, Deus abençoe esse programa abençoado. Obrigado, irmã Gabriela. Olha que campinha daqui ali, hein? Nós vai pegar caminho da roça aqui, nós pega um pouco dessa broa de milho aí.
1: É umas 2 horas, tá lá, né?
0: É.
1: 2 horas.
0: É,
1: pertinho, rapaz.
0: Pertinho.
1: Um pulinho tá lá, um pulinho, rapaz.
0: É verdade.
1: Adésio de São Paulo.
0: Uhum.
1: Olha meu café da manhã de hoje.
0: Rapaz.
1: Pão com queijo e curau com leite.
0: Ei.
2: Ô, rapaz, senhor, Zaqueu.
1: Rapaz.
2: Ó.
1: Ó.
2: Meu pão com queijo.
1: Eita,
2: e aqui,
1: rapaz.
2: Curau. É curau.
1: Eu gosto mais, viu?
2: Na minha terra, isso chama canjica. Mas
1: é,
2: aqui,
1: lá do
2: curau
1: Nordeste,
2: com leite. Esse aqui é meu café da manhã hoje.
1: Rapaz.
2: Bom dia.
1: Ó pra isso.
0: Bom dia.
1: Pão com queijo, eu como 4 de uma vez só.
0: É, pai. Ih, menino. Pão de queijo, meu
1: pode
0: filho.
1: Pode inventar, viu?
0: Oxente. É. Obrigado pelo vídeo aí, irmão Adésio.
3: Irmão César, Pai do Senhor, irmão Zaqueu, graças a Deus, Pai do Senhor. Dia, irmão Ademir aqui de São Paulo.
0: Diga.
3: Passando para desejar um ótimo dia a todos.
0: Amém.
3: Manda a paz do Senhor Jesus, irmão César, irmão Zaqueu, pro meu pai, irmão Benedito, lá em Guariba.
0: Amém.
3: Meu irmão Adenilson, ali em Guariba.
0: Guariba.
3: Meus tios ali na cidade de Bocaina, o Cícero, a Conceição.
0: É, rapaz.
1: Alô, Guariba!
0: É a família toda, é a família toda aí, ó. Um abraço pra vocês. É, e esse abraço cheio do tamanho do coração de Deus pra sua vida.
4: Bom dia, Paz do Senhor Jesus, presbítero Zaqueu. Bom dia, Paz do Senhor, presbítero César Medina.
0: Paz do Senhor Jesus.
4: Bom dia, produção. Bom dia, ouvinte. Aqui estou falando de Petrópolis, Rio de Janeiro, Vinícius aqui.
1: Rio de Janeiro.
4: Da igreja Deus e Amor. Estou no caminho da roça. Vamos que vamos. Bota aí o som da trombeta tocar pra despertar o povo. Um abraço pra vida, Paz.
1: Acorda, meu povo.
0: É, povo de Deus, desperta. Vamos que vamos?
1: Vamos
0: que vamos, minha gente. Pra diante, manda a sua mensagem.
1: Imagina só, agora, no exato momento, aqueles caminhoneiros que estão lá no pátio.
0: Tá no pátio.
1: Esperando ou carregar ou descarregar.
0: Rapaz.
1: Tem paciência aí, homem. Vai dar
0: tenha
1: certo.
0: Tenha paciência, calma.
1: Não
0: fica tranquilo.
1: Discute com os atendentes.
0: É verdade.
1: Com o porteiro. Enquanto isso, assiste o programa Sertão Evangélico, aumente o volume no último e toma o seu cafezinho, viu, rapaz?
0: É isso mesmo. Vamos que vamos, minha gente. Quem tá chegando pra louvar o Senhor agora, é verdade, pra cantar bonito pra Jesus.
1: É, irmã Irani.
0: A nossa presidente mundial.
1: Cidade santa, rapaz.
0: É onde nós vamos morar, Zaqueu.
1: Eu vou, tu vai?
0: Eu vou também.
1: Mas nós vamos encontrar lá, rapaz.
0: Vamos, tá todo mundo convidado.

0: Volta ao Brasil, a cidade de garoa, da garoa.
1: 6h41. Lá no Mato Grosso do Sul é 5h41. Tá. É, Mato Grosso do Sul, 5h41.
0: Então no horário de verão é 2 horas a menos.
1: Ela atualmente ainda não está tendo não mais horário de verão, sabia?
0: Não tem mais não no Brasil.
1: É, no Brasil, né? Atualmente não.
0: Não,
1: no
0: Brasil não tem mais.
1: Não sabemos no futuro, né?
0: No futuro. Mas no futuro de agora.
1: No futuro de agora não.
0: Não tem não. Andressa dos Santos está chegando ali.
1: É.
0: Pra contar algo que Deus fez na vida dela.
1: Oh, que maravilha.
0: É?
1: A porteira tá liberada.
0: Aberta. É isso mesmo. Andressa, a oportunidade é aberta.
2: Tinha um colega de faculdade, tava passando um processo difícil, uma matéria difícil, e era uma matéria de estágio. Se ele não concluísse aquela matéria, ele não conseguiria tirar o diploma dele. Ele pensando em desistir, eu ofereci ajuda para ele naquela matéria, e sempre falando para ele que o Senhor Jesus o ajudaria. E ele ia conseguir. Era um professor muito difícil, uma personalidade muito difícil, que estava dificultando para ele, né? Eu falei assim, olha, Senhor, eu com a minha mãe, vamos clamar por ele, né? Para Deus ajudar ele. Eu já falei para ele que Jesus opera, que o Senhor já tem operado na minha vida. Testemunhei que ele tinha curado a minha irmã e que isso também não era impossível para ele conseguir passar nessa matéria. Ele conseguir a nota que ele precisava. E ele pensando em desistir, eu falei assim, não, vamos lá, eu ajudando. E ele conversando com a serva do Senhor, né, quando ele trazia para mim, falava como que foi as aulas, quando ele apresentava o material, cada hora que ele levava o material tinha um erro, e aí ele exigia mais, aí consertava, aí ele levava de novo, ele perdia outras coisas. Então ali com a minha mãe nós entramos em campanha. O Senhor havia revelado para ela que o Satanás estava escondendo aquela pasta, porque era uma pasta, né, mais ou menos um trabalho como de TCC, para aqueles que já fizeram nível superior, vão saber o que eu estou dizendo. Era uma pasta como de TCC, e Satanás estava escondendo. Deus dá uma revelação à serva do Senhor que Satanás estava escondendo aquela pasta para aquele professor não achar aquela pasta e ele não conseguir, né, a aprovação, porque ali ele iria alegar que o meu amigo não teria entregue aquela pasta, onde ele seria reprovado. Final de tudo, ele entregou aquela pasta e realmente veio acontecer do professor não encontrar aquela pasta, disse que ele não tinha entregado e foi aquela prova, e ele desanimado, pensando em desistir, eu disse, nós estamos clamando, convidei ele também foi para a casa do Senhor, recebeu uma palavra, recebeu oração, e eu falei para ele confiar que ele iria vencer. Glórias ao nome do Senhor, o Senhor deu o livramento, aquele professor encontrou a pasta dele, deu a nota que ele precisava para ser aprovado, que o Senhor operou na vida do próximo, quando nós também intercedemos por ele. O Senhor, ele age, ali testemunhei para ele, eu disse para ele confiar que o Senhor ia dar vitória, e ele contemplou com os olhos dele a vitória.
1: Muito bom testemunho, hein?
0: Demais. Irmã Andressa contou algo que pouca gente faria.
1: É.
0: Ela viu que o seu colega de faculdade estava com dificuldade na matéria, estava com dificuldade ali em acompanhar, né, o ensino do semestre. E já estava chegando já no final, ela fala, e ele com dificuldade, ela foi olhar, clamou por ele, pediu a Deus que Deus desse sabedoria, que Deus desse para ele, posso dizer, minha mãe falava inteligência, né? E a Bíblia diz ela fala que ela orou com sua mãe, sua família, intercedeu por ele, chamou ali, clamou, vamos orar por você, Deus vai te dar graça. E tudo certo, ele chegou a acompanhar ali um ano letivo, não reprovou. E ela diz que mesmo após ela concluir, quase terminando, na hora de entregar o trabalho de conclusão, né, com o TCC, que ela faz, ela fala que teve um problema. Desapareceu o TCC dele.
1: Rapaz.
0: E pra fazer...
1: Isso dá um desespero, menino.
0: Imagina.
1: Olha só, um detalhe.
0: Sim.
1: Um detalhe isso aqui, o que ela fala assim. E eu convidei ele pra ir pra igreja. Sim. Ele aceitou. Foi. Recebeu uma palavra. E ainda recebeu uma oração. Aí ele passou a confiar em Deus.
0: Ela orou por ele.
1: É.
0: Entregou nas mãos de Deus.
1: Foi mesmo.
0: Ele viu que ó, tá, fez bem.
1: Sim.
0: Ele viu que, ó, mudou um pouco a minha vida. Então, e agora, e de última hora, o inimigo vai lá e pá, prepara agora que o TCC, desaparece o TCC do rapaz. E mesmo assim ela falou que Deus revelou, Deus mostrou através dos seus servos que era o inimigo lutando ali para que ele desanimasse, lutando para que ele pudesse se entristecer e deixar Cristo. Mas no final ela falou, tudo ocorreu bem, o TCC encontraram, ele passou e está todo mundo aprovado para a glória de Deus. É isso que Deus quer fazer na sua vida, viu? Às vezes lutamos tanto, planejamos tanto. Sim. E o inimigo de nossas almas, aquele covarde, ele vai lá, Pastor César.
3: Verdade.
0: E tenta atrapalhar.
3: Tem. Não é isso? Sempre, né? Sempre, verdade. Por isso nós convidamos você, assim como a irmã Andressa, convidou o seu colega de faculdade para ir para a igreja, receber a oração, receber a palavra. Nós te convidamos também para que você venha para a Igreja Pentecostal Deus e Amor, aqui na Sede Mundial, a partir de agora, das 7 horas da manhã, o primeiro culto. Temos também culto às 9 horas da manhã, às 11 horas da manhã, também às 15 horas, ou 3 horas da tarde, e às 19 horas, que é 7 horas da noite, aqui na Avenida do Estado, 4568, na Liberdade, aqui em São Paulo. Venha receber a tua bênção, a tua vitória. Talvez seja semelhante ao caso da nossa irmã Andressa. Ou é totalmente diferente a tua situação. Mas Deus, Ele pode agir na tua vida, em qualquer área dela, para que você possa ser feliz, ser abençoado, curado, vitorioso em Cristo Jesus nosso Senhor. Não falte, hoje é segunda do pão, aqui na nossa sede mundial e em todas as igrejas pentecostal. Deus é amor.
0: Eita, glórias, rapaz. E tem gente lá na porteira já.
3: Ah, já?
0: Querendo falar conosco.
3: Ah, vamos deixar, né? Libera a porteira, libera.
4: Bom dia, pastor Sérgio Medina.
3: Bom dia.
4: Presbítero Zaqueu.
0: Paz, bom dia.
4: Aqui quem fala é o presbítero Jailton.
0: Jailton.
3: Diga, homem de Deus.
4: De Luziânia, Goiás.
3: Olha.
4: Manda o canto da bicharada aí, rapaz, pra nós.
0: A bicharada.
3: A coral da bicharada do nosso irmão. Vamos que vamos.
5: Bom dia, paz do Senhor Jesus, para pastor Medina, Zaqueu.
0: Ai, bom dia.
5: É, todos os dias eu assisto o Sertão Evangélico, que é uma benção.
3: Amém.
5: Em todos os lares.
3: Tá certo, minha irmã.
5: Na vida de cada um de nós, na vida dos irmãos. É muito abençoado.
3: Amém.
5: Meu nome é Maria Aparecida, eu quero ouvir o canto do galo.
3: O canto do galo!
5: Que Deus abençoe a todos.
0: Canto do galo.
3: Eita, mano!
0: De manhã cedo.
6: Bom dia, presbítero Zaqueu. Bom dia, pastor César Medina.
3: Bom dia.
6: Aqui é Maria de Brasília.
3: Diga, irmã Maria.
6: Fazendo um cafezinho, escutando vocês.
3: Ah.
6: Tá um friozinho maravilhoso, né?
3: É.
6: Gostaria de ouvir o canto da Sabiá.
3: Tá bom.
6: Para nós ficarmos mais acordados. Bom dia, um abraço, com Deus.
3: Abraço, com Deus. É isso aí, é o Sabiá Laranjeira.
0: Canta o ano todo, rapaz.
3: É isso mesmo, vamos que vamos.
7: A paz do Senhor, pastor César.
3: Paz do Senhor.
7: Paz do Senhor, presbítero Zaqueu. Aqui é o pastor Martins Damásio de Santana, falando direto da cidade de Irecê. Estou acompanhando esta programação
0: todos os dias.
7: E tenho divulgado
3: para
7: que as pessoas possam ouvir esta programação.
3: Ele come farinha no ventilador.
7: Deus abençoe. Quero ouvir o cântico da Sariema. Deus abençoe a todos, queridos ouvintes do programa Sertão Evangélico.
3: Amém!
0: Pastor Martins Amazio, um grande abraço. Você é um homem de Deus, um homem que a gente, eu admiro muito, pastor César também admira muito.
3: É verdade.
0: É um homem que trabalha com excelência, viu?
3: Amém. Isso mesmo. É isso mesmo, vamos que vamos. Profecia Messiânica
0: chegando. Nossa
3: presidente mundial, Ereny Miranda, cantando pra Jesus.
0: Vai pra todos os irmãos de Teresina, Piauí, rapaz.

0: 6:53 na capital paulista. Bom dia, bom dia, bom dia. Vamos pegar o caminho da roça, minha gente. Chococuê, de Xerenduva, Rina, Peimeu, Atentado, Paraguai, Perraveí, Irmão Indígena, Coira, Peimeu, Aldeia, Chococuê, Rae, Rina, Deve, Nhande, Jarandeira e Juetrei. Você sabe o que é Chococuê?
1: Chococuê.
0: Chococuê. No Guarani. Diga. Significa homem do campo.
1: Homem do campo.
0: É, Chococuê. Homem do campo. E neste momento vamos para a palavra de Deus, Isaías do capítulo 26. Como é a palavra de Deus, eu tiro meu chapéu para a palavra de Deus. Isaías do capítulo 26, versículo 3, diz assim: Tu conservarás em paz aquele cuja mente está firme em ti, porque ele confia em ti. Confiai no Senhor perpetuamente, porque o Senhor Deus é uma rocha eterna. Aleluia. O nosso Deus, ele traz para nós esta palavra nos alertando, nos mostrando que ele conservará em paz aquele cuja mente está firme no Senhor. É por isso que nós sempre convidamos você para vir para a Igreja Pentecostal Deus e Amor, aprender da palavra de Deus. Entender que se você entregar a tua vida para Ele, você terá apenas benefícios. Mas pastor, eu não vou ter luta. Terá luta, só que você vai vencer todas elas. Você vai vencer sim, porque aquele que confia no Senhor, Deus guarda a mente dele, Deus cobre ele, Deus luta por ele. Não adianta o inimigo se levantar, pode ser macumba, feitiçaria, bruxaria, voodoo, pode ser o que for. Deus te resgata. Por isso está dizendo a palavra: Tu conservarás em paz aquele cuja mente está firme em ti, porque ele confia em ti. Confiai no Senhor perpetuamente. Isso é dia após dia, meses após meses, ano após ano. Perpetuamente, confia no Senhor. Não é só no momento da bonança. Agora está tudo bem, está em paz. Eu confio no Senhor, aleluia, glória a Deus. Não. Está passando por luta? Confia mais. Está passando por situação difícil? Confia mais. Está passando por doença? Confia mais. Está passando uma luta sem trabalho, sem emprego, sem salário? Confia mais. Pois o Senhor é uma rocha eterna. E se você está nessa rocha, não há quem te derrube, não há quem põe você por terra, não há quem te tombe. Aleluia. Porque o Senhor te ama. Ele te ama, ele te chama. Confia no Senhor. Confia em Deus. Hoje, amanhã, depois, confia no Senhor, a bênção é sua. Confia porque Ele é a rocha eterna. Ninguém abala, ninguém destrói, ninguém derriba, ninguém. Esse Deus quer estar ao seu lado. Esse Deus quer estar contigo. Esse Deus quer te levantar, te erguer no colo, para que você seja uma pessoa abençoada. Ah, pastor, eu sou um lixo. Lixo é o cão, capeta, o diabo. Agora você não. Você é uma pessoa comprada, lavada, remida pelo sangue do Cordeiro de Deus. Você é. uma pessoa de valor na presença do Pai do Céu. Deus te abençoe e confia no Senhor, em nome de Jesus.
2: Eita,
0: amém.
2: Forte demais.
0: Eita, rocha eterna.
2: Tem valor, rapaz. Olha a palavra, né?
0: Ó, que tremendo,
2: tem,
0: né?
2: Tem valor. Velho? Você não é aquilo que o mundo diz. Você é aquilo que Deus fala, o que você é. E você tem valor e você é algo precioso, rapaz. Nas mãos do oleiro que está te moldando. Então, quer aprender mais da palavra de Deus? A Avenida do Estado, 4568 Liberdade, São Paulo. 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Hoje, segunda-feira do pão. Aqui
0: isso
2: tem pão
0: mesmo.
2: Na Casa do Pão. Isso mesmo. Ó, 7, 9, 11, 15 e especialmente às 19 horas teremos aqui culto diariamente. Esse culto vem trazer a palavra, renovo, transformação. Isso mesmo. Então não fique de fora, viu? Vem pra cá.
0: Jeito.
2: Com sua família. Eita, meu Deus, tá apressado, hein, meu Deus?
0: Eita, maravilha, isso. Ó, nós vai fazer o seguinte, minha gente. Tá chegando um momento maravilhoso aqui, Você já preparou o seu cafezinho aí? Já preparou aquele pão de queijo? Ou aquele pãozinho caseiro, passado na manteiga? Rapaz, que é isso? Aquele café abençoado. Você gosta de café puro ou acompanhado? Café com leite? Olha... Ei, você gosta de café com leite, Zaqueu?
2: Não, puro.
0: Gosta, não?
2: Puro.
0: Puro, tem que ser puro, né? É, pra tirar mesmo o sono.
2: É,
0: porque tá pegando aí, né?
2: Tá pegando.
0: Quem? Tá pegando sono?
2: Quem?
0: Pra tu?
2: Não.
0: Ah, tá, eu achei que tava pegando.
2: Tá chegando a hora do break, gente, nosso intervalo.
0: Já chegou! E é um cadinho só, e a gente volta com vocês com o café que derruba o macaco do gás!
2: Vamos!
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2: Paulo, capital. Rapaz, o menino hoje vai. Menina, pega leve. Põe mais água, rapaz. Não, põe mais água, homem. É.
3: Tá começando agora meu cafezinho, rapaz, maravilhoso.
2: É, põe mais água. É.
3: Foi quatro colheres de café.
2: O último café deu com amor, rapaz.
3: Que é, homem?
2: Rapaz, deu, é. Me deu uma dor aqui debaixo do estômago.
3: Rapaz, sim. Rapaz, não sei não, hein?
2: Eu quero fazer o teste.
3: Você quer macho. Café pra macho?
2: Ô, Márcio, quer tomar um café? Eita, hoje aqui,
3: café, café pra macho.
2: Só um pouquinho, Márcio. Não, só, eu quero só um tiquinho. Eu acho que hoje eu vou tomar chá.
3: É café aqui. Pra macho, menino.
2: Vou tomar chá. Ó, aqui, ó.
3: Ah, é?
2: Vou tomar chá.
3: Vai tomar chá agora, eita.
2: Vou tomar. O chazinho
3: mas daqui. Era eu que tava tomando chá.
2: Não. É. Aqui é chá de quebra-pedra.
3: Ah, é? É. Quebra-pedra, esse é bom, hein?
2: Quebra-pedra.
3: Esse chá é bom, hein?
2: Tu tá tomando, menino, chá de quebra-pedra?
3: Tá, já tomei bastante. Já.
2: Tomou muito?
3: Chá de quebra-pedra. É, menino, é. Tem, chá de camomila, chá de erva doce. Olha,
2: você tem que quebrar pedra, meu.
3: Chá de hortelã.
2: Ó.
3: Eita, quem fez cuscuz? Você que fez?
2: Não, hoje foi a Poli.
3: É?
2: É pela Poli faz, Delícia.
3: Faz quase um mês que prometeu ia trazer cuscuz de um quilo. Ah, é?
2: É.
3: E eu que não vim, né? Ah, foi eu que não vim no
2: eu
3: dia.
2: Eu trouxe. É, trouxe mesmo.
3: Ah,
2: eu trouxe. Lembra não com a irmã Yara, rapaz?
3: Ah, é.
2: É,
3: ah, tá. Foi na sexta-feira, né?
2: É verdade. O velho tá meio coisado hoje, pô, velho.
3: É, hoje tá meio assim, meio pra lá de Bagdá.
2: É. Rapaz. Qual é o nome da sua esposa mesmo?
3: É? O nome da minha rainha é Lucilene.
2: Ô, irmã Lucilene. É. Rapaz, irmão, se cuida do velho. O velho tá meio assim, tá meio pra lá, meio pra cá, cambaleando pra um lado e pro outro.
3: É verdade, rapaz.
2: Meu troncho, rapaz.
3: É.
2: Sei não, viu?
3: Eita maravilha, senhor! Você vai tomar café agora que derruba o macaco do gás aqui.
2: Eu vou tomar chá hoje.
3: É, não, você vai tomar chá.
2: E a Cristine já chegou.
3: Mas é?
2: Cristine.
3: Chama ela pra,
2: eu vou chamar,
3: pra dar notícia pra nós.
2: Vai tomar fora do ar o café. Ó,
3: vai tomar fora do ar?
2: Porque quando a careta feia, rapaz.
3: Rapaz. Não, toma no ar mesmo.
2: Não.
3: Você não vai fazer careta. Não vai fazer careta, não.
2: Cristine, chega mais aí, Cristine.
3: Já não tem mais jeito de fazer careta.
4: Bom dia! Chegou o momento de informação aqui no programa Sertão Evangélico. Vamos trazer as principais notícias do campo, curiosidades e informações quentinhas do agronegócio brasileiro. Bem-estar animal. Manejo no nascimento de bezerros é a chave para rebanhos produtivos.
3: Fora do ar?
2: Porque quando careta feia, rapaz.
3: Rapaz. Não, toma no ar mesmo.
2: Não.
3: Você não vai fazer careta.
2: Não.
3: Não vai fazer careta, não.
2: Cristine, chega mais aí, Cristine.
3: Já não tem mais jeito de fazer careta.
4: Bom dia. Chegou o momento de informação aqui no programa Sertão Evangélico. Vamos trazer as principais notícias do campo, curiosidades e informações quentinhas do agronegócio brasileiro. Bem-estar animal. Manejo no nascimento de bezerros é a chave para rebanhos produtivos. Sertão Evangélico. Vamos trazer as principais notícias do campo, curiosidades e informações quentinhas do agronegócio brasileiro. Bem-estar animal. Manejo no nascimento de bezerros é a chave para rebanhos produtivos. Nascimento de bezerros é a chave para rebanhos produtivos.

0: kit, né? Tanto manual como mecânico também.
1: É, ordenha, né?
0: É, por isso tem que tratar bem mesmo, cuidar bem da saúde do bezerro, meu filho. Porque depois também cresce pra produzir.
1: É verdade. Hoje é dia nacional do trabalhador rural.
0: Ah, é? E
1: dia nacional...
0: De quê?
1: Da indústria.
0: Ah!
1: A indústria que move...
0: A indústria na cidade.
1: Geral, né?
0: Trabalhador rural...
1: Não, é o dia nacional do trabalhador rural.
0: Ah, trabalhador rural.
1: É, trabalhador rural. E o dia da indústria. São dois dias diferentes.
0: Sim, sim, sim.
1: Não, estamos falando duas... Rural e da indústria.
0: Sim. Então, trabalhadores, na realidade.
1: Trabalhadores, né?
0: É verdade. É.
1: Um abraço do nosso trabalho.
0: Hoje é bastante avançada, né?
1: Verdade.
0: Bastante tecnológica a indústria hoje.
1: Trabalhei muito, né? Na parte rural.
0: É.
1: Plantando arroz, feijão,
0: sim.
1: Milho,
0: olha.
1: Abóbora,
0: opa.
1: Quiabo,
0: girimum,
1: maxixe. Plantava. Rapaz, e tinha coisa que eu não sabia o que tava plantando, mas tava plantando.
0: Tava plantando, né?
1: Tava plantando.
0: É verdade.
1: Então, um abraço dos irmãos então, que trabalham nessa função. Esse trabalho tão árduo, né?
0: Verdade.
1: Difícil.
0: Difícil.
1: É difícil. É. E quando plantava...
0: Principalmente assim, para os pequenos produtores,
1: é,
0: né? É muito, muito porque, difícil assim, ainda, porque a tecnologia ainda não está ao alcance de muitos trabalhadores rurais.
1: Porque, né? Assim, quando a pessoa tem, ela tem, como falou agora, os pequenos agricultores... Eles não têm dinheiro para investir em terrenos planos.
0: Sim,
1: alguns deles pegam terrenos de montanha.
0: É verdade.
1: Onde tem muitas rochas.
0: Como dizem os meninos da cidade, de aclive ou de declive.
1: É, entendeu? Então, abraço todos os irmãos que estão agora indo para a colheita do café. Que estão indo para as colheitas, indo para lavar ali, limpar a colheita,
0: sim,
1: né?
0: Sim, sim.
1: Deus livre de serpente, livre de todo mal.
0: Em nome do Senhor Jesus. Amém. Vamos que vamos, chegando Priscila Lima, então, para a utilidade pública aqui no Sertão Evangélico.
2: Bem-vindo ao quadro Utilidade Pública.
3: Todos os dias, cerca de 200 pessoas desaparecem no Brasil. Mais da metade são mulheres, mães, filhas, adolescentes, trabalhadoras e estudantes. Mulheres que simplesmente somem e cujos nomes raramente viram notícia. Por que as mulheres desaparecem e por que ninguém fala disso? O desaparecimento de mulheres no Brasil é um fenômeno invisibilizado. Muitos desses casos envolvem violência doméstica, tráfico humano, feminicídio ou aliciamento digital. Só que ao invés de mobilizar, o sumiço de uma mulher muitas vezes é tratado como fuga voluntária. A polícia demora a agir, a mídia ignora e a sociedade se cala. Esse apagamento é ainda maior quando a mulher é preta, pobre ou periférica. Os primeiros dias são cruciais, mas o sistema público costuma falhar justamente aí. E enquanto se espera por respostas, o tempo vai se perdendo e, com ele, as chances de encontrá-la com vida. Se uma mulher sumiu e você tem qualquer suspeita de que algo está errado, não espere 24 horas. Esse é um mito. O registro pode e deve ser feito imediatamente em qualquer delegacia. Vá com uma foto recente, nome completo, documentos, últimas roupas usadas e uma descrição completa da última vez que foi vista. Também leve dados do celular, redes sociais e contatos próximos. Registre o desaparecimento no site da Secretaria de Segurança do seu estado e no Cadastro Nacional de Pessoas Desaparecidas. Quanto antes for feito, maior a chance de localização. E lembre-se, não precisa de autorização de ninguém. O tempo é um fator determinante. Mulheres em situação de desaparecimento geralmente estão sob algum tipo de risco. Relacionamentos abusivos, perseguições, assédio digital, transtornos emocionais ou conflitos familiares. Adolescentes são especialmente vulneráveis. Em muitos casos, o sumiço não foi planejado, mas sim induzido por alguém que manipulou, ameaçou ou violentou. Estar atento aos sinais é essencial. Mudanças bruscas de comportamento, silêncio repentino nas redes, isolamento e até mensagens de despedida. Se notar algo assim, não minimize. Procure ajuda, converse e esteja presente. Muitas mulheres dão sinais antes de desaparecer. A gente é que não aprende a enxergar. A verdade é dura. O Estado muitas vezes falha. Casos são arquivados, ignorados ou tratados como desentendimentos. Mas você pode e deve se mobilizar. Crie uma rede de divulgação e

imediata. Poste nas redes com nome, foto, data e local do desaparecimento. Use hashtags como hashtag desaparecida, marque páginas de apoio, envie para veículos locais, grupos de bairros, escolas e igrejas. Acione a imprensa. Entre em contato com o Ministério Público, conselhos tutelares e entidades de direitos humanos. Se a mulher sumida era vítima de violência, comunique a delegacia da mulher. A visibilidade salva. Quanto mais gente souber, mais chances de retorno. A prevenção começa com proteção. Se você conhece alguém em situação de vulnerabilidade, incentive a manter contato frequente com amigos e familiares. Oriente sobre bloqueios de contatos abusivos, registros de ameaça e solicitação de medidas protetivas. Compartilhe localização em tempo real com alguém de confiança. Evite trajetos perigosos sozinha. E principalmente, denuncie qualquer indício de violência no 180 ou 190. A proteção de mulheres depende da rede que a cerca. Nenhuma mulher deve caminhar sozinha num país onde o desaparecimento é tratado com descaso. Quando uma mulher desaparece, é como se o tempo parasse para quem ficou. A dor da dúvida, o vazio do silêncio, a espera sem fim. Não podemos aceitar que mulheres desapareçam e virem estatística. Informação, mobilização e empatia são nossas armas contra o esquecimento. Se uma mulher sumiu, fale, compartilhe e cobre. O silêncio só favorece quem quer apagá-las. Aqui na Utilidade Pública, a gente acredita que toda mulher importa. E toda mulher tem o direito de voltar para casa. Obrigada por estar conosco na Utilidade Pública. Fique ligado para mais informações úteis e lembre-se, somos cidadãos dos céus, mas enquanto estamos na Terra, exerçamos a nossa cidadania.

0: café. Rapaz, esse cuscuz.
1: Esse cuscuz tá bom, né?
0: Tá bom. Ô, pô, o cuscuz, tu arrasou mesmo, viu, pô? Ó, o bolo, só o cuscuz hoje já me satisfez.
1: Maravilha, hein?
0: Hã?
1: Maravilha, você tá satisfeito?
0: Já almocei e já jantei só agora.
1: Rapaz, que é isso?
0: Agora, essa notícia aí, Medina. Rapaz, preocupante. Porque segundo os dados aí, mais de 80 mulheres desaparecem por dia aqui no Brasil.
1: Por dia, né?
0: Por dia. É, sim. Então, isso é preocupante.
1: Sim, sim.
0: Sempre como nas nossas orações pela manhã, a gente ora assim, se Deus não livrar, Medina.
1: É.
0: Quem vai livrar?
1: Quem vai livrar?
0: Que, ó, o homem mal, a mulher mal.
1: Sim,
0: é
1: sim.
0: Tanta gente que tem a maldade no seu coração, né? Assim?
1: É verdade.
0: Então, você que é mulher, cuidado, abra o olho, procure sempre andar por lugares de que não seja escuro. Procurar pedir um parente deixar você lá no ponto de ônibus, porque é preocupante, viu? Mas Deus guarda e Deus livra também, viu? Fica tranquilo.
1: Sim, sim. É, e tem que tomar atento, né? Tem que tomar atento, muito cuidado por onde anda. Sempre em alerta, porque
0: sim,
1: uma distração acontece coisas horríveis, não
0: é
1: verdade?
0: É verdade.
1: Estamos
0: agora, né? Na época de tecnologia,
1: sim,
0: esse negócio de encontros
1: marcado
0: por redes sociais.
1: Por redes sociais, pela entendeu? Internet.
0: Uhum.
1: É, nunca vi o camarada na vida.
0: Aí vai lá
1: sai, vai lá pro outro lado do mundo. Aí, meu filho.
0: Ih,
1: só Deus na causa.
0: São V.
1: É verdade. Sem 2V.
0: Sem 2V. Batismo de Jesus está chegando aí.
1: Com quem?
0: Dito do Evangelho. Eita glória! Esse é o batismo, rapaz!

0: 7 e 18 em São Paulo.
1: Eita, maravilha!
0: 7 e 18! Acorda, rapaz!
1: Acorda!
0: Tem que dormir ainda.
1: Não é, é possível, rapaz!
0: Acorda! Acorda, arrebentou!
1: Ô, rapaz, Medina trouxe uns pães. Pães, bons pães. Né? Uns pães aí. Agora eu vou tomar meu café. Você já tá satisfeito com a cuscuz da Poli.
0: Ah, vai, diga aí. Ó, pão. Pão de quê?
1: Pão caseiro da vovó Lulu, meu.
0: Pão vovó Lulu.
1: Pão vovó vai. Lulu, ó.
0: Ó. Agora fale, pão de quê, vai?
1: Eita, olha só, olha.
0: É pão doce, pão de sal, pão de
1: quê? Esse aqui é pão normal.
0: Ah, pão normal.
1: Você pode comer com doce e pode comer com salgado, com frio.
0: Com sal também.
1: Com sal também.
0: Ah,
1: tá. É, pode colocar até um salzinho assim.
0: Sei não.
1: Rapaz... Ó, minha rainha, obrigado pelo pão preparado pra mim hoje, hein? Zaqueu tá babando. O Zaqueu falou assim que ele disse que o cuscuz já tinha...
0: Tava bom o cuscuz.
1: Já tava satisfeito,
0: tá bom,
1: já,
0: que tá bom.
1: Já tinha almoçado, jantado. Tá, agora eu vou me aproveitar aqui, meu filho.
0: Tinha charque, tinha... rapaz, tava temperado, bom.
1: É. Agora eu vou comer pão...
0: Um café.
1: Com água de coco.
0: Água de coco.
1: É.
0: Essa é boa. Tatiane de Valparaíso, lá do Goiás. Paz do Senhor Jesus. Bom dia. Por favor, joga água no Elias para acordar.
1: Eita.
0: Para a escola, rapaz. Ela fala que é Valparaíso de Goiás. Taca ali água, viu, Márcio Luiz, porque o Elias... Acorda. Acorda. Elias, rapaz.
1: É, levanta, menino. Tu tá pensando o quê?
0: Esse horário?
1: Rapaz, eu quero sempre falar que o cabo do Guatambu é mais pesado do que a caneta, hein?
0: É,
1: cuidado, tem que estudar, menino.
2: Poxa.
1: Marlene Barbosa, bom dia, paz do Senhor Jesus. Estou indo pra colheita do café. Eita, aí sim, hein? Bom trabalho pra você, Marlene. Colha bastante café hoje, hein?
0: Melissa de Brasília, Distrito Federal. Bom dia, paz do Senhor Jesus. Serve um cafezinho pro irmão Israel. Ó, aí em São Paulo. Israel Frois. Rapaz. É, Faróis não, é Israel Frois, rapaz.
1: É,
0: o Israel Frois. Sei não. Ou é Faróis? É Frois, eu acho que é Frois.
1: É, Israel Frois, é isso mesmo. André de Petrópolis, do Rio de Janeiro. Bom dia, paz do Senhor Jesus. Que Deus nos dê uma semana abençoada e abençoe todos os irmãos que estão acompanhando o Sertão Evangélico.
0: É isso. Rio de Janeiro na sintonia,
1: rapaz. É, eita maravilha, senhor.
0: É o Brasil inteiro, desde do sul ao nordeste, do leste ao oeste. É o Brasil todo na sintonia da programação. Levi Muniz manda um vídeo, dá o play aí, vamos ver o que o Levi tem pra falar.
3: Olá, meus irmãos do Sertão Evangélico, bom dia. Presbítero Levi Muniz passando por aqui, ó. Já estou aqui, César e Zaqueu, no estúdio da Rádio Deus e Amor. E daqui a pouquinho, 7:30 da manhã, estaremos ao vivo com Manhã com Deus, hein? Então, você que está assistindo o Sertão, não deixe de ouvir o Manhã com Deus. E às 10 horas da manhã, o Voz da Libertação em áudio e vídeo. Um abraço! Deus abençoe a todos! Bom dia!
0: Bom dia, Levi!
1: Bom dia! Esse é o caipira da cidade.
0: É, da cidade.
1: É. É, o caipira não sabe nem usar o chapéu, meu filho.
0: Não sabe nem o microfone. Meu Deus do céu. Tem gente ouvindo a gente aí, sério.
1: Mas é mesmo.
0: Nunca vi?
1: Fala com a gente.
0: Dá o play, Márcio Luiz.
4: Bom dia, meus irmãos, a paz do Senhor Jesus Cristo.
0: Bom dia.
4: Aqui é o irmão Luiz de Guarulhos. Foi o campo da Saracura, o Coró. Deus abençoe, meus irmãos.
0: Saracura cantando aí pra nós.
1: Saracura cantando e eu comendo meu pão.
5: Bom dia, na paz do Senhor, meus irmãos.
0: Mas...
5: Eu quero pedir pra vocês colocarem o Galo Atribulado pra cantar, que é pra acordar minha filha Ana Rebeca. Aqui é Poliana de Imperatriz, no Maranhão.
0: Maranhense abençoado. Pastor Rodrigo Alves aí na
1: Galo Estadual, rapaz. Galo Atribulado em plena segunda-feira.
0: É o jeito. E Paulo Maranhão, os
5: sons de roda. A paz do Senhor Jesus, meus irmãos em Cristo. Aqui quem fala com vocês é a irmã Rejane, aqui da IPBA, do Sítios Novo Calcaia, Ceará. Estamos ligadinho aqui no sertão evangélico, né? Eu e meus filhos. Que essa segunda-feira seja uma segunda-feira abençoada para todos vocês, meus irmãos. Todos os ouvintes aí da rádio, né? A minha filha vai falar com vocês também.
2: Tá bom. A paz, meus irmãos da rádio Sertão Evangélico. Estamos aqui juntos e escutando esse programa.
0: Eita, Jorge! Viu aí, né? Oh, maravilha!
4: E acorda de manhã. A paz do Senhor, aqui quem fala é Maria, moro no interior de Maracuí. Quero ouvir o hino com Débora e Laila. E com Deus.
0: Amém!
6: Paz!
0: Nove hoje, né?
6: Paz do Senhor, irmãos!
0: Diga!
6: Aqui é a Marlene, Camarão, Mato Grosso.
0: Mato Grosso,
6: que maravilha, irmãos, esse programa de vocês.
0: Ah, é,
6: minha irmã? Está nos ajudando muito a nós voltar para a igreja.
0: É verdade.
6: Deus abençoe a todos.
0: É o intuito do
2: programa. Dia, pastores, a paz do Senhor. Aqui é a irmã Lúcia de Paraitaba, Ceará. Felicidade é acordar e sempre agradecer a Deus por mais uma oportunidade que Ele nos deu. Uma ótima segunda-feira.
0: Amém.
2: Quero ouvir a trombeta.
0: Trombeta! Trombeta! É isso mesmo! Ah, irmão Edmilson Virgílio Pereira, a paz do Senhor. Opa, não. Carmo, produção, Carmo. Manuel Oliveira de Aramari, lá da Bahia. Custódio Bonfim, na Bahia. Na companhia. Andréia Oliveira, na sintonia da programação e no rádio, rapaz. Thaís de Bebedouro, São Paulo, Pai do Senhor. Era Miss Rio de Janeiro, ela manda um abraço pra todos da produção. Maria da Conceição, Deus abençoe o trabalho de vocês também, irmã Maria. Maria Isabel, ela gosta de ouvir o canto do Urutau, que tá acompanhando a programação lá no Goiás, viu? Leidiane de Fortaleza, Pai do Senhor. Isabel Bosch, ela é ouvinte do programa Sertão Evangélico, que gosta de ouvir Araponga, viu? É verdade. E chegou a hora. Mas olha, a hora de nós falarmos e buscarmos a presença do Senhor Jesus. Tem mais jeito, irmãos, não. Que estão sintonizados. Ó,
1: tem mais jeito,
0: ó, não. Balso no Maranhão.
1: Aham.
0: Tutói no Maranhão. Codó, Santa Inês, Imperatriz, Balsas. Todos estes povos nessa cidade estão acompanhando e fora São Luís do Maranhão, acompanhando o Sertão.
1: Verdade.
0: Evangélico. E eu quero mandar um abraço também pro irmão Ramão e a irmã Lucélia, na cidade de Bela Vista, Mato Grosso do Sul, que estão em sintonia diariamente com o programa Sertão Evangélico. Vamos que vamos, prosseguimos com Deus. Eu sou o homem de Deus.
7: Senhor meu Deus e meu Pai, ó Senhor, aqui estamos pela tua misericórdia, Pai, isso mesmo. A tua graça, ela nos alcançou. E estamos aqui, ó Deus, mais uma vez, clamando, pedindo, ó Deus, e te agradecendo pela oportunidade de estarmos aqui falando de ti. Senhor, obrigado pela vida do pastor César Medina, obrigado pela sua família, obrigado pela a nossa produção, ó Deus, obrigado, ó Pai amado, por todos aqueles que se empenham na liderança do nosso PDA Play, o nosso André Miranda, Bruno Pedrosa, Lucas Miranda, Senhor, aqueles que estão abaixo ali na liderança, todos aqueles, ó Deus, que estão de frente, ó Pai amado, para a transmissão deste programa. Deus eterno, abençoa os ouvintes da programação, aqueles que estão no rádio ouvintes, aqueles que são pelas retransmissões. Abençoa e guarda, dá-nos uma semana abençoada e livra-nos todo mal, livra-nos, ó Pai, de mal notícias, em nome de Jesus. Amém e amém, Senhor Jesus Cristo.
0: Eita, maravilha. Já tô aqui.
1: Diga. Bora,
0: meu pastor.
1: Calma.
0: Já tô aqui.
1: Bora, meu pastor.
0: Já tô aqui.
1: Bora.

0: Luiz, calma.
1: Rapaz.
0: Calma, Márcio Luiz. Tá pensando o quê, rapaz? Calma.
1: Vou trabalhar.
0: Bora trabalhar. Meu Deus do céu.
1: Tem mais jeito, não. Nem um minuto.
0: Vamos fazer um combinado,
1: bora,
0: bom?
1: Bora.
0: Bom, eu, você e eu.
1: Nós dois.
0: E todo o povo que tá com a gente. Vamos fazer então?
2: Se Jesus não voltar, amanhã
0: a gente volta!
1: A gente volta! Você
0: quer voltar, Zaqueu? Você quer voltar?
1: Pra comer.
0: Ai, ah, não, pra trabalhar, rapaz. Oxente.
1: Comer.
0: É, trabalhar.
1: Olha, hoje, vai. Daniel Universal, Bruna... Aparecida, é. Ó, ah, nossa irmã Bia. Márcio Luiz.
0: Eita, o Márcio Luiz é, caiu da cama hoje.
1: Pois é. Caliel, Valdir, Lucas Coutinho, Leia.
0: É, meu.
1: Levi Muniz. E...

0: recebam a graça e a paz do seu irmão e amigo presbítero Adalto Luiz. E lembrando que este programa de rádio é algo oficial informativo, pertencente às igrejas Pentecostal Deus e Amor. A liderança mundial está a cargo da serva de Deus, a nossa irmã Eni Miranda. Direção local estadual de Belo Horizonte, pastor Guilherme Ribeiro.
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0: E lembrando aos amados e diletos ouvintes que a nossa sede mundial, o majestoso Templo da Glória de Deus, se encontra localizado na Avenida do Estado 4568, na Baixada do Glicério, a poucos minutos da estação de metrô do Parque Dom Pedro II e da Praça da Sé. Aqui em Belo Horizonte, o maior trabalho evangelístico da IPDA se encontra localizado na Avenida Amazonas 8410, no bairro Cabana.
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0: Estamos próximo ao Hotel Intercity, ao lado, colado no Sacolão Feirão da Fartura. Culto todos os dias, de manhã, tarde e à noite. Todas as sextas-feiras, poderosas vigílias do poder de Deus, a partir das 23 horas. Temos também o famoso Santuário da Oração, 24 horas no ar, tá bom? Todos os sábados, o grande culto do projeto Expansão Jovem, na responsabilidade do consagrado servo de Deus, presbítero Tiago Lucas, juntamente com a tua digníssima esposa, operadora Raquel.

0: nós vamos prosseguindo no meu, no seu, no nosso querido programa de rádio A Voz da Libertação.
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0: E lembrando aos amados e diletos ouvintes que hoje é segunda-feira, é isso mesmo, nós vamos acompanhar flashes de mensagem, pregação, curas divinas, milagres e libertações, aquilo que Deus tem operado nas grandes concentrações de fé na Avenida Amazonas 8410, Cabana.
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2: Quando a provação chegar, quando a doença chegar, chama pelo nome dele. É como aquele cego que estava à beira do caminho, aleluia, mendigando todos os dias, aleluia, sendo humilhado pela sociedade, mas quando ele descobre que Jesus estava passando, ele começa a chamar por este nome: Jesus, Filho de Davi, tem misericórdia.

0: misericórdia de mim. Jesus, filho de Davi, tem misericórdia de mim. Oh, glória. Em meu nome expulsarão os demônios. Em meu nome falarão novas línguas. Em meu nome pegarão nas serpentes. E se beberem alguma coisa mortífera, não lhes fará dano algum. Sabe por quê? Porque há poder no nome dele. Diga glória a Deus.
1: Já deu para sentir, amados e diletos ouvintes, a maneira ousada, com muita unção, com muita ousadia, com muita intrepidez da parte de Deus. Deus tem usado a vida do nosso líder espiritual, de toda a grande BH, pastor Guilherme Ribeiro. E você que está me ouvindo aí agora, no seu carro, no seu automóvel, no seu veículo, no volante grande do caminhão, no carro de aplicativo, aí na zona rural, no sítio, na chácara, na fazenda, na sua residência, no seu apartamento, você é o nosso convidado todo especial. O convite é meu. Deus usando a minha fraca pessoa, na dicção, na expressão, para te convidar. Mas a convocação é de Deus, do Altíssimo, do Todo-Poderoso. O grande El Shaddai, ele tem uma palavra para o seu coração. Pastor Guilherme Ribeiro, assumindo a Santa Tribuna, já na oração com a equipe da fé. Às 20 horas em ponto, ele vai estar abrindo o livro sagrado, a Bíblia Sagrada. E ele vai estar sendo usado por Deus, dando lugar para o Espírito Santo, um canal de bênção, um divisor de águas, pregando a palavra de Deus. Já está com a caneta e o papel na mão aí? Então vai lá e pega a caneta e o papel. Anote no seu smartphone o endereço do Pronto Socorro de Jesus. O endereço do tanque de Betesda, o tanque de Siloé do século 21. Avenida Amazonas, 8410, no bairro Cabana. Na Santa Igreja Pentecostal Deus e Amor. É essa do arco-íris que traz na placa saudoso fundador missionário Davi Martins de Miranda. O pastor Guilherme Ribeiro e uma hierarquia de homens de Deus aguarda você e toda a sua família.

0: Se aproxima mais uma quarta-feira. A quarta-feira profética. O prosseguimento da grande campanha profética e revelada. O meu milagre vai virar notícia. Nesta quarta-feira, o pastor Guilherme Ribeiro, assumindo o santo altar, a santa tribuna, em santo jejum e santa consagração, com o livro sagrado nas mãos, ele vai estar pregando a palavra de Deus, ministrando as orações do desafio, contra a miséria, maldição e o devorador, e contra todos os demônios gafanhotos do inferno. Como já é típico dele, já é tradição do pastor Guilherme, toda quarta-feira profética ele está em santo jejum e santa consagração, com a taça de azeite diretamente do santo altar, ungindo e consagrando no santo altar a vida de todo dizimista e ofertante fiel. Ele vai estar ungindo o alto da sua cabeça com a unção que despedaça o jugo, para Deus abençoar os teus celeiros, para Deus abençoar o pão e a água, e para Deus repreender todos os demônios gafanhotos do inferno. Você que pegou o voto, pegou o propósito, você vai estar recebendo as orações do desafio e uma unção para Deus concretizar e generalizar a bênção de Deus que nos enriquece e não acrescenta dores sobre a sua empresa, sobre o seu local de trabalho, sobre o seu ministério, sobre a sua vida espiritual e financeira. Nessa quarta-feira, pastor Guilherme Ribeiro, nosso líder espiritual da Grande BH, ele vai estar às 8 horas da manhã e às 20 horas na Santa Tribuna. Às 10 e às 14, outro canal de bênção, divisor de águas. Presbítero José Marcos, debaixo de uma unção de Deus no extremo, ele vai estar dando lugar para o Espírito Santo e sendo um canal de bênção na sua vida. Ao meio-dia, Deus usando a minha fraca pessoa, presbítero Adalton Luiz, vou estar pregando a palavra e orando em seu favor. E às 16 horas, o afrodescendente, cooperador Devanildo Antônio, bênção pura, sem mistura, dando lugar para o Espírito Santo. Nós vamos estar ouvindo, reprisando, veiculando os depoimentos de fé. Cura divinas, milagres e libertações, solução de problemas insolúveis. O que Deus tem operado no Templo dos Milagres, na Igreja Pentecostal Deus Amor do Bairro Cabana, o maior trabalho evangelístico do estado de Minas Gerais. Ouça aí!
1: Seu nome?
2: Meu nome é Vanderlei.
1: O que que aconteceu?
2: Ó, eu tava há um ano já, sabe, tratando do rins. Tinha uma pedra de 5 centímetros no meu rins. E os médicos falaram assim que eu ia perder o rins. Que eu ia ter que abrir a barriga para tirar o rins para fora para conseguir tirar essa pedra. Ela tava num lugar muito complicado. Aí minha mãe insistindo, minha irmã que é da Deus e amor insistindo, falou assim, vamos lá na igreja na quarta-feira, você vai receber oração. Aí eu vim na quarta-feira, quando foi na outra segunda-feira, minha cirurgia não tinha previsão, porque os médicos falaram que poderia levar até 3 anos para liberar essa cirurgia para mim. E ia ter que cortar minha barriga, entendeu? Tirar o rins para fora para abrir ele. Só que Deus me deu uma vitória tão grande, mas tão grande. E eu não tenho mais nada no rins e estou liberta em nome de
1: Jesus. Jesus preparou tudo.
2: Jesus preparou tudo, eu nem
1: tinha. Senhora veio na campanha da quarta-feira, o Senhor respondeu a sua oração, o seu
2: semana.
1: Clamor, na outra semana.
2: Na outra semana eu fui operada.
1: E agora já está curada.
2: Estou curada.
1: Essa bênção é grande ou é pequena, minha irmã?
2: É enorme, é enorme. Vitória,
1: quem dá glória a Deus por isso?
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1: Se você quer ver as enfermidades ir embora, se você quer ver a libertação chegar, se você quer ter o seu nome escrito no livro da vida, só tem um nome que você pode clamar, e é Jesus, Jesus, Jesus!
0: existem enfermidades que são enfermidades para não ser curadas através de medicamento. Existe enfermidade, existe moléstias, existe doenças que não vão ser curadas através de medicação. São enfermidades nervosas, são enfermidades mandadas e são enfermidades que são colocadas no corpo da pessoa através de trabalhos espirituais, obras malignas, obras de macumbaria, bruxaria e feitiçaria, trabalhos espirituais. Não adianta beber remédio que a pessoa não vai ser curada. Não adianta passar por uma ressonância, não adianta passar por procedimentos cirúrgicos, respeitando todos os profissionais na área da medicina. Mas é porque existem doenças que são de classes espirituais. São doenças que são colocadas no corpo das pessoas, principalmente no período da madrugada, quando a pessoa está dormindo, quando o corpo está vulnerável. É por isso, meu irmão, que o crente não pode dormir sem antes dobrar o joelho e clamar ao Senhor. O crente não pode dormir sem a oração, sem você ter uma comunhão com Deus, para que Deus, lá do seu reino celestial, ele possa enviar um anjo guardião para ficar ali do lado do seu corpo durante aquele período do sono. É o período que a pessoa se encontra vulnerável. E é naquele período da madrugada que essas enfermidades mandadas através de trabalhos espirituais são colocadas no corpo das vítimas. A pessoa toma medicação, toma remédio, faz uma cirurgia, mas a enfermidade continua dentro dela. Essas enfermidades só são curadas quando a pessoa exercita a sua fé, comparece no pronto socorro de Jesus, no maior trabalho evangelístico do estado de Minas Gerais, que é a Igreja Pentecostal Deus e Amor, a sede mãe do bairro Cabana. Quando a pessoa tem uma atitude de fé, exercita a sua fé, comparece em jejum, a pessoa é revelada pelo Espírito Santo, recebe a ministração da oração do desafio. Ela entra na campanha, ela pega o voto, ela pega o propósito, ela faz 7 quarta-feiras, ela faz 21 quarta-feira, aí aquela enfermidade desaparece, porque foi uma enfermidade mandada através de um trabalho espiritual. Aquela enfermidade, ela só é expelida, ela só vai embora quando você exerce a sua fé e entra no propósito, entra na campanha, pega o voto e pisa na cabeça do diabo. O pastor Guilherme Ribeiro, com uma hierarquia de homens de Deus, pastores, presbíteros e diáconos, estão em santo jejum e santa consagração na Igreja Pentecostal Deus e Amor, no prosseguimento dessa campanha profética, dessa campanha revelada. O meu milagre vai virar notícia. Campanha que o Espírito Santo revelou para o nosso líder e mentor espiritual do estado de Minas Gerais, pastor Guilherme Ribeiro, que às 8 horas da manhã e às 20 horas ele está em uma comunhão com Deus no extremo. Ele está em santo jejum e santa consagração, pregando a palavra de Deus e orando pelos mais excelentes dons do Espírito Santo. Ele está no santo altar. O altar da igreja, ele simboliza a mesa de cirurgia. O médico é Jesus de Nazaré, o homem das mãos furadas. E toda quarta-feira esse médico, ele está curando do câncer ao resfriado, na vida de todos os provocadores de milagres que comparecem lá, em santo jejum e santa consagração. Vamos acompanhar também como Deus tem usado o segundo pastor de Belo Horizonte, presbítero José Marcos, que ele está também às 10 e às 14 em santo jejum e santa consagração. Escuta aí.
4: Glória! O Espírito Santo de Deus me mostrou aqui uma pessoa que eu te vi com muita dificuldade para andar, muita dor nas pernas e na coluna. Jesus te cura aqui agora. Vem aqui, ô glória, vem correndo aqui, Senhor, vem correndo aqui. Oh, glória a Deus, aleluia. Oh, glória a Deus. Oh, glória a Deus. Jesus já fez o milagre. Jesus já fez o milagre. Jesus já fez o milagre. Jesus já fez o milagre. Jesus já fez o milagre.
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4: Oh, que maravilha! Tem uma pessoa aqui. Você está aqui, mas o seu pensamento está lá no hospital, aonde aquela pessoa está internada. E o Jesus está mandando eu te dizer que se você crer, ele já tocou lá. Cadê esta? Venha. Recebe. Receba aí. Epa, laba, clama, labaste, clama, labalaia. Epa, laba, clama, labaste, clama, labaxai. Epa, laba, clama, labai. Jesus está presente aqui. Jesus está presente aqui. Jesus está presente aqui.
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5: Aqui tem uma pessoa que revela o Espírito Santo. Uma pessoa. Que o Senhor Deus me diz que na manhã dessa quarta-feira você foi operado. E você foi operado de forma divina. Foi o Senhor Jesus quem te operou. Foi o Senhor Jesus quem te curou aqui nesta manhã. E o Senhor me diz que você recebeu um coração novo. Você recebeu um coração novo. Na primeira oração que nós fizemos, você sentiu seu coração queimar. Era o Espírito Santo te operando. Quantas dores e quantas enfermidades. Mas Jesus te deu hoje um coração novo. Cadê esta pessoa? Eu quero orar por você. Lá atrás. Isto. É, leva o milagre do Senhor, leva a vitória, leva a saúde aí agora. Vamos ouvir ela lá, pastor. Isso.
6: Estou emocionadíssima, pastor Guilherme, está em pranto de lágrimas.
5: Qual é o seu nome, minha irmã?
6: Pode falar chorando mesmo.
7: Aleluia. Oh, pastor, meu nome é Zelita. Aleluia.
6: É desse jeito, minha?
7: Sim, pastor.
6: Há quanto tempo essa enfermidade no coração do senhor?
7: Quanto tempo, pastor? Eu tive no médico e eu estava achando que eu estava com câncer. Só que eu tive que receber aquela agulhada, 5 agulhadas assim no meu mamar. E de lá pra cá, eu não tive mais sossego de tanta dor.
6: A senhora sentia essas fincadas terríveis no seio da senhora? No peito?
7: Não sei, então.
6: Doía muito?
7: Dói demais, pastor.
6: E o que a senhora sentiu aqui após a revelação do Espírito Santo?
7: E eu senti um alívio, pastor.
5: Já sentiu o alívio? Meu Deus do céu, Jesus te operou aqui nesta manhã.
7: Eita, glória, glória.
5: Está
7: glória,
5: curada glória. Para a glória de Deus.
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9: Qual vai ser o seu posicionamento depois que você acompanhou o milagre instantâneo da parte de Deus que aconteceu na vida dessa provocadora de milagres, a nossa irmã Zelita, que exercitou a sua fé e compareceu na quarta-feira profética, na quarta-feira forte, nas muralhas de Jericó, no prosseguimento dessa campanha que já está impactando a opinião pública de todo o estado de Minas Gerais. O meu milagre vai virar notícia. Qual vai ser o seu posicionamento, meu irmão? Qual vai ser o seu posicionamento, minha irmã? Pastor, mas o que o senhor quer dizer com isso? Qual que é o seu posicionamento? Você vai continuar sofrendo? Vai continuar debaixo de trabalhos espirituais? vai continuar aí aprisionado pelo diabo na sua casa, no seu apartamento, na zona rural, dentro do seu carro, pensando em até tirar sua vida. Ou você vai ter um posicionamento de comparecer nessa quarta-feira profética, no prosseguimento dessa campanha, que o Espírito Santo de Deus, o Paracletos, revelou para o nosso líder espiritual, pastor Guilherme Ribeiro. Aleluia! O meu milagre vai virar notícia. Qual vai ser o seu posicionamento? Qual vai ser a sua atitude de fé? A nossa irmã Zelia está sofrendo problema de coração. É um estado clínico grave, é um diagnóstico gravíssimo. Mas ela compareceu. E ela recebeu um coração novo. Porque Jesus de Nazaré, ele está curando do câncer ao resfriado. Toda quarta-feira profética. Na vida daquele que crê. Na vida daquele que exercita a sua fé. Ô meu irmão, quarta-feira, sexta e domingo, não vai funcionar você colocar um copo com água, uma garrafa de água em cima do rádio receptor. Não vai funcionar. Vai funcionar você comparecer no Templo dos Milagres, na IPDA, sede estadual do Cabana. A Igreja Deus de Amor, ela simboliza o Monte Sinai, o Monte Horebe, o Monte de Deus. E Deus quer que você pisa naquele solo sagrado, aonde Deus vai estar usando com muita unção, com muita ousadia, com muita intrepidez, a pessoa do nosso líder espiritual, pastor Guilherme, que já é típico dele, já é tradição dele, toda quarta-feira ele está em santo jejum e santa consagração, desafiando todo o poder infernal, todo o poder do inferno, todo o reino satânico de Satanás. O diabo, toda quarta-feira profética, o diabo tem dois trabalhos. É um para levantar e um para cair por terra. Aleluia! Venha, traga toda a sua família, traga toda a sua parentela, traga o seu colega de trabalho, traga o seu vizinho, traga aquela pessoa que está desenganada do ponto de vista da medicina. Traga aquela pessoa que não tem mais uma estimativa de vida. Traga ela. Traga essa pessoa que ela está debaixo de trabalhos espirituais mandados para comparecer na quarta-feira profética, na Avenida Amazonas. 8.410 no bairro Cabana. No maior trabalho de curas divinas, milagres e libertações de todo o estado de Minas Gerais, de toda a grande BH, de toda a região metropolitana. Aonde você estiver, cubra a sua cabeça, dentro das possibilidades no seu automóvel, aumente o volume, porque eu quero orar por você. É momento de oração dentro do programa A Voz da Libertação.
8: Quando as dúvidas te assaltar, mantenha firme o seu coração, no desejo sincero de perseverar até o fim. Se estás tristes, estás angustiado, estão te atirando pedras dia e noite, faça ao contrário, orai a Deus por todos os inimigos de forma humilde, pois Deus transformará todas essas pedras em uma rocha para alicerces da tua alma. Agora é momento de falarmos com Deus.

Senhor nosso Deus, maravilhoso, eterno e soberano Pai. Ó Deus de Israel, Deus de Abraão, Deus de Isaac, Deus de Jacó, nós lhe rendemos graças. 1 milhão de graças te damos por essa oportunidade de estar aqui apresentando o programa, veiculando depoimentos de fé e agora, nesse exato momento, orando e intercedendo em favor de todo o povo de Deus do estado de Minas Gerais, em favor de toda a família IPDA, em favor de todo o povo de Deus, Deus Amoriano, povo de Deus de outro ministério evangélico, orando e intercedendo em favor desse ouvinte cadeira cativa do programa de rádio A Voz da Libertação, orando em favor de uma pessoa que não tem uma crença, que não tem uma religião, que não tem um credo religioso, simpatizante com o evangelho, simpatizante com a IPDA. Ô meu Pai, abençoa poderosamente, meu Deus, todo dizimista e ofertante fiel. Abençoe todo o povo de Deus que tem contribuído, que tem entrado na campanha, que tem feito voto, tem pegado o propósito e tem ajudado a propagação das boas novas do evangelho, que é ministrado e pregado na Igreja Pentecostal Deus e Amor. Meu Deus, abençoe esse copo com água no rádio receptor, essa peça de roupa, essa fotografia, esse processo judicial administrativo que o advogado, a advogada não conseguiu resolver. Ó Deus de Israel, ó Deus poderoso, Deus Jeová Jirê, ó Deus El Shaddai, abençoe poderosamente todos os ouvintes, toda a amada audiência do programa de rádio A Voz da Libertação. Abençoe e usa a vida do pastor Guilherme Ribeiro, que vai estar assumindo a santa tribuna, um santo altar, pregando a palavra, dando lugar para o Espírito Santo e sendo um canal de bênção, um divisor de águas. Usa também o pastor Guilherme nessa quarta-feira profética, às 8 e às 20 horas na Santa Tribuna. Usa também o presbítero José Marcos, segundo pastor de BH, às 10 e às 14. E fica conosco, nós oramos, suplicamos, te agradecemos pela tua resposta, em nome do Senhor Jesus, assim seja, amém. Graças a Deus. Graças a Deus, graças a Deus. Muito bem, amados e diletos ouvintes, você que orou comigo com muita fé, que a bênção de Deus, que nos enriquece e não acrescenta dores, a bênção do Deus Jeová Jirê, a bênção do Salmo 23, seja generalizada e concretizada na sua vida e agora, em nome do Senhor Jesus. Amém? Eu sou o presbítero Adalto Luiz, vou ficando por aqui com a minha participação toda especial. A responsabilidade mundial está a cargo da serva de Deus, a nossa Irmerene Miranda, presidente mundial de todas as IPDAs do Brasil e do mundo. A responsabilidade estadual de todo o estado de Minas Gerais, pastor Guilherme Ribeiro. Deus abençoe, fiquem todos com Deus. Muito obrigado pelo carinho da sua amada audiência. Fiquem todos na gloriosa paz do Senhor Jesus. 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
1: 8:02.
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3: Dia 31 de maio está chegando, nós vamos ter um culto especial em todas as nossas igrejas Deus de Amor aqui do Brasil e no exterior. Preste atenção, é o culto Me Aquecendo no Rebanho. É um culto onde nós vamos receber os membros que deixaram o nosso ministério, seja pastor, seja cooperador, seja membro. Este dia é o dia para você retornar à Igreja Deus de Amor. Não estou falando aos desviados, é claro que desviado pode voltar, mas esse dia é específico para as pessoas que deixaram o nosso ministério. Talvez porque foram maltratados, ou porque aconteceu alguma coisa na congregação. Inclusive eu estava lendo em pesquisas que a maioria das pessoas deixa a congregação por falta de um relacionamento bom, uma palavra que a feriu, um relacionamento que não deu certo entre duas pessoas ali da congregação e houve um desentendimento e a pessoa sai. A pessoa não quer congregar mais. E Satanás se aproveita dessa oportunidade e começa a esfriar essa pessoa. Ela não vai mais à igreja. Ah, eu não vou mais lá porque aquela pessoa falou assim de mim. Ah, aquela pessoa me olhou feio. Ah, o pastor não me deu oportunidade. Ah, o pastor não me atendeu. Gente, isso é tão pequeno em relação à nossa salvação. É claro que não é indo para a igreja que você vai ser salvo, mas faz parte da sua fé, faz parte da caminhada cristã. É necessário congregar. Agora, se a gente for olhar pessoas que falam mal da gente, pessoas que não aceitam a nossa opinião, ou a nossa postura, a maneira que a gente penteia o cabelo, ou que a gente coloca o sapato, ou que a gente... a nossa opinião em relação a tantas coisas, a gente não congrega em lugar nenhum, porque sempre haverá situações assim. Por que você não deixa o trabalho? Tem gente falando mal de você lá. Por que você não deixa a escola? Tem gente lá que você também teve uma discussão. Mas deixa a igreja, que é muito mais fácil, não é verdade? Então, preste atenção. Deus está dando essa oportunidade. Não é uma igreja em si que está te dando oportunidade de você regressar. Você não foi para o mundo, mas está em casa ferido. Quem que ganha com isso? Você está só perdendo. A sua alma está enfraquecida. Você está fraco na fé. Você está triste. A sua alma está necessitada de alimento. Então chegou a oportunidade. Anote aí, dia 31 de maio, às 15 horas, em todas as nossas igrejas do Brasil e do mundo, haverá este culto Me Aquecendo no Rebanho. Vamos voltar. Você está frio. Você que é ovelha, precisa se aquecer no rebanho novamente. Estamos aqui para receber vocês de braços abertos. Não é uma frase de efeito. Não é uma frase de jargão, não. Nós queremos que você volte a congregar conosco. Você que deixou a congregação, você que era obreiro da nossa igreja, volte. Nós estaremos analisando sua situação direitinho. Dia 31 de maio, no horário das 15 horas, na sede mundial e também na Igreja Deus e Amor, aí pertinho da sua casa. 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Tá certo? 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
5: 8:05. Bom dia para você que nos acompanha na maior rede de rádios do Brasil. Rádio Deus é Amor. Presbítero Levi Muniz comunicando com você nesta manhã. Hoje é dia 25 de maio do ano de 2025. Deus abençoe você que está em casa. Deus abençoe você que está no seu local de trabalho. Deus abençoe você que está em qualquer lugar acompanhando aí a maior rede de rádios do Brasil. Levi Muniz dizendo a você que Deus te abençoe e que este dia seja um dia de vitória.
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5: É isso aí, Márcio. Vamos atualizar a temperatura no Brasil. Paulo, a capital dos bandeirantes. Olha só, hoje São Paulo tem um dia ameno e chuvoso, com termômetros oscilando entre a mínima de 14 e a máxima de 23. Amanhã é marcada por muitas nuvens e algumas pancadas de chuva que podem se estender de forma leve e moderada durante o período da tarde. À noite, a nebulosidade persiste, mas a chuva vai cessar, tá certo? No momento, estamos com 16 graus aqui no centro da capital paulista. Vamos dar uma olhadinha em Belém, o berço do pentecostalismo. Neste momento, em Belém, capital do estado do Pará, 26 graus e a máxima prevista é de 30. Rio Branco, no Acre, tem 25, a máxima é de 30, sem previsão de chuvas. Vamos dar uma olhadinha em Boa Vista, lá em Roraima. Neste momento, 24 graus e 25 milímetros de chuva. Está chovendo lá em Boa Vista, capital do estado de Roraima. Vamos dar uma olhadinha em Recife, capital do Pernambuco. 26 graus em Recife e a máxima prevista é de 32 graus. Em Fortaleza, belíssima Fortaleza, tem 27 e a máxima é de 31 graus. Vamos dar uma olhadinha também em Campo Grande, no MS. Neste momento, estamos com 24 graus, a máxima prevista é de 27 graus em Campo Grande. O Rio de Janeiro tem 22 e a máxima de 26 graus na capital carioca. Vamos dar uma olhadinha em Cuiabá. Cuiabá está esquentando. 24 agora, vai chegar aos 32 graus, sem previsão de chuva no dia de hoje. Eu estou olhando aqui, vendo Curitiba. Curitiba tem 15 graus, a máxima prevista é de 18. E Florianópolis tem 17 graus em Florianópolis, a máxima prevista é de 21. Porto Alegre tem 14, a máxima de 21 graus na capital gaúcha. Informações do tempo, da Climatempo para a Rádio Deus e Amor, 88. Bom dia!
0: Olá, meus irmãos, eu sou Oswaldo de Araraquara e quero deixar uma palavra do Senhor, um versículo bíblico, se encontra no livro de Efésios, capítulo 1, versículo 3. Que Deus abençoe a todos e eu estou sempre ligado no programa Voz da Libertação. Forte abraço.
6: Olá, paz do Senhor Jesus, sou sua irmã em Cristo, Zélia, daqui de Paraty. Eu ouço todos os dias o programa Voz da Libertação. É muito maravilhoso que o Senhor Jesus possa salvar, libertar. Fica um versículo da palavra de Deus. Vinde a mim todos vós que estáis cansados e oprimidos, que eu vos aliviarei. Se você está cansado, está oprimido, está enfermo, vai ao Senhor Jesus, procure uma igreja pentecostal, Deus e Amor, que ali estará o seu milagre, a sua cura, a sua libertação. Fiquem todos na paz. O Senhor Jesus é sua irmã em Cristo, Zélia Conceição, daqui de Paraty.
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5: Oito horas, 10 minutos na capital paulista, gente, é isso aí, ó. Igreja Pentecostal Deus e Amor comemorando 64 anos. A gente ouve aí a voz do nosso saudoso missionário, né? E lembrando que a igreja está completando 64 anos, gente. Ó, 13 e 14 de junho, não tem outro lugar não, hein? Não tem outro lugar, é todo mundo na sede mundial. Organize aí, se organize para vir, dá um jeito, vem para a sede. Você que é do norte, você que é do sul, você que é do leste, você que é do oeste, você que é da Bahia, você que é de Salvador, você que é do Rio Grande do Sul, do Rio Grande do Norte, de Santa Catarina, do Pará, do Maranhão, você que é da cidade do México, você que é de qualquer lugar do mundo, venha para a Igreja Deus e Amor comemorar 64 anos deste ministério. E no domingo pela manhã nós vamos ter aí o lançamento do Ministério de Intercessão Global. É o lançamento do Ministério de Intercessão Global, que vai acontecer no domingo, dia 14, às 10 da manhã, aqui na sede mundial, com a presença da nossa querida irmã evangelista Maria Lorena, ela que vai liderar este Ministério de Intercessão Global aqui da Igreja Pentecostal Deus e Amor. Então, gente, não percam, a Igreja Deus e Amor está em marcha acelerada rumo à vitória. Estamos aí levando a palavra de Deus, levando o Evangelho, anunciando que Jesus Cristo salva, que Jesus Cristo cura, que Jesus Cristo batiza com o Espírito Santo, que Jesus Cristo em breve voltará, que Jesus Cristo é o mesmo ontem, hoje e será eternamente. Gente, Igreja Pentecostal Deus e Amor, somos mais que uma igreja, uma família, e aguardamos por você aqui no Templo da Glória de Deus. Sabe que dia? No próximo dia 13 e também no dia 14 de junho.
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11: A paz do Senhor Jesus Cristo, amados irmãos e ouvintes do programa Voz da Libertação. Quem vos cumprimenta é o seu irmão em Cristo, Paulo Roberto. Graças a Deus, até aqui nos ajudou o Senhor. Eu lembro muito bem quando eu cheguei na Igreja Pentecostal Deus e Amor, no ano de 2001, estava oprimido, precisando de Deus, sem planos para a minha vida, pois estava completamente destruída pelos vícios. E minha esposa me convidou para visitar a Igreja Deus e Amor. E pela primeira vez, quando eu entrei na Igreja Deus e Amor, no dia 27 de junho de 2001, naquela noite Deus transformou a minha vida. Eu cheguei na igreja e o pastor pediu para fazer uma oração. E todos ficamos de pé. E Deus derramou a sua glória sobre a minha vida naquele dia, transformando a minha vida, me libertando e ainda me batizando com o Espírito Santo. Graças a Deus, hoje estou firme com Jesus, sou dirigente da Igreja Pentecostal Deus e Amor. Parabéns, Igreja Deus e Amor, ganhando almas para o Reino de Deus. 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
5: São 8 horas e 16 minutos, 8 e 16. Nós vamos neste momento fazer a oração da gratidão. Sei que tem muita gente aguardando o momento da oração. A Bíblia diz no livro de 2 Crônicas, capítulo 20, versículo 4, Judá se congregou para pedir socorro ao Senhor. Também de todas as cidades de Judá veio gente para buscar ao Senhor. Versículo 13 diz, todo Judá estava em pé diante do Senhor, como também as suas crianças, as suas mulheres e os seus filhos. Então veio o Espírito do Senhor no meio da congregação sobre Jaziel, filho de Zacarias, filho de Benania, e disse, dai ouvidos todos Judá e vós moradores de Jerusalém, ó o rei e o rei Josafá e todos vós. Assim diz o Senhor, não temais, nem vos assusteis por causa desta grande multidão, pois a peleja não é vossa, mas de Deus. Louvado seja o nome do Senhor. É interessante que no momento da adversidade, no momento da luta, a Bíblia diz que toda Judá, toda a congregação se pôs em pé diante do Senhor. E de todas as cidades de Judá veio gente para buscar ao Senhor. Aleluia! E o Senhor deu vitória ao rei Josafá, deu vitória ao povo de Judá e ao povo de Israel. Então, neste momento, nós vamos fazer como aqueles nossos irmãos do passado fizeram, buscar a face do Senhor. Onde você estiver, vamos clamar, vamos buscar ao Senhor, e o Senhor nos responderá.
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5: Deus, Pai de amor, Pai de bondade, Pai de misericórdia, mais uma vez, Senhor, nós nos colocamos na Tua santa e gloriosa presença. Te louvamos, ó Pai, porque o Senhor nos dá a oportunidade de, através da rádio, falar do Teu amor, falar da Tua bondade, falar do Senhor. Te louvamos porque o Senhor tem sido bom e fiel para com as nossas vidas, e o Senhor tem nos fortalecido com a força do Seu poder. Pai, obrigado, Pai, pelo privilégio de, através destas emissoras, falar do Teu amor, falar da Tua bondade, da Tua misericórdia. Obrigado, Senhor, porque até aqui o Senhor tem estado conosco. Obrigado, Pai, pelas bênçãos recebidas, tantas bênçãos, tantas vitórias alcançadas, tantos livramentos que o Senhor tem nos dado. Obrigado, Pai, porque o Senhor é o nosso refúgio, a nossa fortaleza, o socorro bem presente na angústia e também na adversidade. Meu Pai querido, quebra agora, Senhor, todas as correntes de Satanás. Quebra agora, Senhor, todas as cadeias, todos os grilhões, todas as amarras. Senhor, tudo aquilo que Satanás preparou contra esta casa, contra esta família, tudo aquilo que Satanás preparou para perturbar, ah, Senhor, a vida desta pessoa, meu Deus, que este dia, Senhor, seja um dia de bênçãos e vitórias. Que este dia, Senhor, nós possamos ter a maturidade de sermos filhos de Deus, de sermos homens e mulheres que glorificam e exaltam o Teu santo nome. Senhor, abençoe as nossas casas, abençoe as nossas famílias, abençoe, Pai, os nossos obreiros, as nossas obreiras, os nossos jovens, abençoe, Senhor, os nossos adolescentes, abençoe, Senhor, todos aqueles que ao redor da terra proclamam a Tua palavra e aqueles que nesta manhã estão sintonizados com a rádio Deus é Amor. Pai, Tu és o Deus que trabalha por nós. Tu és o Deus que muda a história. Tu és o Deus que sempre está do nosso lado. O Senhor é o nosso refúgio. O Senhor é a nossa fortaleza. O Senhor é o nosso socorro. O Senhor é aquele que visita nossas vidas. Meu Pai querido, olha para este ouvinte enfermo, Pai. Quantas pessoas enfermas, ó Deus, que estão nesta manhã buscando a cura. Oh, meu Deus, traga cura para esta casa, traga cura para esta família. Quantas pessoas, meu Pai, que nesta manhã estão aflitas e desiludidas, angustiadas. Ah, meu Deus e meu Pai, estão perturbadas por causa do problema, por causa da luta, por causa da dificuldade. Senhor, meu Deus e meu Pai, olha para os nossos ouvintes, olha para os nossos internautas. Senhor, olha para aqueles que nesta manhã estão precisando de um socorro do Senhor, estão precisando de um alívio para o seu sofrimento. Senhor, meu Deus e meu Pai, olha para aquele que nesta manhã está precisando de um alívio para a sua dor, para a dificuldade que está enfrentando. Senhor, eu te peço em favor das nossas crianças, visita as nossas crianças, Pai. Ó, meu Deus, eu oro pelas mulheres, eu oro, Senhor, pelos adolescentes, eu oro, Senhor, pelos idosos. Meu Pai querido, meu Pai maravilhoso, visita o teu povo nesta manhã, Senhor. Abençoe, Senhor, as nossas obreiras, os obreiros da tua seara. Meu Deus, aqueles que neste dia estão vivendo a dor do luto. Ó, meu Pai, como é difícil a dor do luto, Senhor. Pai, passa o bálsamo neste coração e nesta vida. Senhor, esta pessoa que recebeu um diagnóstico e o diagnóstico diz que não tem jeito para esta situação aflitiva e desesperadora. Ah, meu Pai, o Senhor levou sobre si todas as nossas dores e nós agora colocamos diante do Senhor esta dor, este sofrimento. Senhor, liberta das drogas, liberta da bebida alcoólica. Senhor, liberta do vício do cigarro. Ah, meu Deus e meu Pai, do vício da pornografia, do vício dos jogos ilícitos. Senhor, meu Deus, que esta pessoa seja liberta pelo teu poder e pela tua graça. Meu Deus, desperta os pastores para a pregação da tua palavra. Desperta os teus pastores, ó Pai, para a ministração coerente da tua palavra, para que possamos, ó Pai, através da tua palavra, viver uma vida que agrada ao Senhor. A tua palavra diz que o justo viverá da fé, e se ele recuar, a alma do Senhor não tem prazer nele. Nos ajuda, Senhor, a ter fé. Nos ajuda, Senhor, a viver o Evangelho. Ah, meu Deus e meu Pai, eu oro por este irmão que está pensando em parar, em desistir, em fracassar, em sair da tua presença por causa de tanta luta, por causa de tanta prova, por causa de tanta dificuldade que esta pessoa está enfrentando. Mas agora, meu Pai, eu sei que o Senhor está trabalhando em prol desta vida, em prol desta casa, em prol desta família, e eu sei que o Senhor já está dando vitória para este lar e para esta família. Pai, abençoe aqueles que nesta manhã estão sofrendo na dor. Oh, meu Pai, em nome de Jesus, Senhor, faça cessar as dores, meu Pai, faça cessar as dores. Senhor, esta pessoa que nesta manhã precisa de uma porta aberta, esta pessoa que daqui a pouquinho vai sair da sua casa à procura de um trabalho, à procura de um emprego, ah, Senhor, esta pessoa que está disparando currículos desde as primeiras horas da manhã, esta pessoa, meu Deus, que está preocupada porque tem contas a pagar e não tem dinheiro, oh, meu Deus, entra com providência. Senhor, nós apresentamos todos nas tuas mãos, apresentamos a tua igreja. Senhor, abençoe a igreja Deus é Amor, abençoe cada pastor, cada presbítero, cada diácono, meu Deus e meu Pai, cada evangelista, Pai, que todos sejam cheios da tua presença e glorifiquem e exaltem o teu santo nome. Fica conosco, continua com os nossos ouvintes e a ti, Senhor, damos a honra, a ti, Senhor, a glória e o louvor para todo sempre. Em nome de Jesus, amém e amém, Senhor Jesus.

27 minutos. Preciso de ti. Cristina Santana louvando a Deus aqui na Rádio Deus e Amor, 8:27. Deus abençoe a sua casa, Deus abençoe a sua família, que esta manhã seja uma manhã de vitória.

0: Esteja bem, né, na presença do Senhor, porque na presença do Senhor há abundância de alegria. A nossa irmã Débora Miranda vem chegando, ô Márcio, para falar sobre o crente e a temperança. É o projeto Eu e Mais Um, que chega agora para você. Vamos acompanhar? Vamos lá. Débora Miranda, aqui na Rádio Deus e Amor. Bom dia.
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2: Está no ar Espaço Eu e Mais Um, 5 minutos, onde nós nos concentramos e estudamos um pouquinho da Palavra de Deus. Quero me apresentar, sou Débora Miranda, estou aqui todos os dias e já lhes cumprimento com a paz do Senhor Jesus. Estamos falando esta semana sobre os frutos do Espírito que o crente deve produzir quando ele aceitou Jesus, e a partir de então o Espírito Santo de Deus lhe faz produzir estes frutos. Estamos falando dos frutos do Espírito Santo, tendo a necessidade de nós controlarmos as nossas palavras, as nossas ações. Eu contei a história dos 4 jovens judeus que, através das suas atitudes, eles mostraram ao rei que eles realmente tinham esse autocontrole em suas vidas, em suas palavras, e eles então foram vencedores no final da história. Outro exemplo de temperança no Antigo Testamento está registrado em Jeremias, capítulo 35, versículos 1 a 8. Nós lemos que os judeus, eles não obedeciam a palavra de Deus transmitida pelo profeta Jeremias. Então o Senhor Deus resolveu mostrar aos israelitas do sul que havia um povo no meio deles muito mais digno, pois honrava um preceito estabelecido por Jonadab, que era filho de Recabe. E o profeta, dirigido pelo Espírito Santo, ele convidou os líderes dos recabitas a visitarem o templo, e naquele recinto sagrado lhes ofereceu vinho. E qual foi a atitude daqueles líderes? Eles disseram: não beberemos. Não beberemos vinho, porque Jonadab, filho de Recabe, nosso pai, nos ordenou dizendo: nunca bebereis vinho, nem vós, nem vossos filhos. Obedecemos então a voz de Jonadab, filho de Recabe, nosso pai, em tudo quanto nos ordenou. Vejam, ouvintes, que esta é mais uma prova real da temperança, do domínio próprio, de um povo que cumpre à risca os mandamentos de um de seus ancestrais, os preceitos de um de seus ancestrais. Vejam que os crentes devem ter força de vontade, com a ajuda do Espírito Santo, para vencer as tentações e suplantar os desejos da carne. Este domínio próprio em ação chama-se temperança. O crente deve sempre se ocupar com coisas boas. E a melhor terapia é cantar hinos evangélicos, ler a palavra de Deus, estudá-la, visitar os novos convertidos, desviados, enfermos, presidiários. Vejam que a palavra de Deus também nos recomenda que nós devemos fugir da aparência do mal. Só assim nós vamos vencer as tentações e manteremos a nossa sobriedade. Onde você estiver, seja no seu trabalho, na faculdade, no ônibus, na igreja, pense nas coisas de Deus e viva como Jesus viveu vitoriosamente.
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2: Na próxima programação a gente vai falar da necessidade de autocontrole nos pensamentos. Por enquanto, nós vamos deixando aqui um WhatsApp para você entrar em contato e tirar suas dúvidas, ou até mesmo pedir ajuda de um discipulador. Você que acabou de aceitar Jesus e não tem esta ajuda, estaremos entrando em contato com o pastor mais perto da sua casa, da Igreja Deus Amor, mais próximo à sua residência, para lhe apoiar. O nosso WhatsApp é 98292-3392. Aguardamos então a sua mensagem. Fiquem na paz do Senhor. Se despede Débora Miranda.
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7: 8 horas e 36 minutos.

0: E eu quero lembrar a você que nesta segunda-feira, alerta, alerta, toda BH, alerta, alerta, toda a região metropolitana, atenção, você que é membro, você que é obreiro aqui da nossa sede estadual do Cabana, porque nesta segunda-feira nós temos aquele encontro todo especial, onde nós estaremos no culto de ensinamento da palavra de Deus. Meu Deus, lâmpada para os meus pés, luz para os meus caminhos, é a tua palavra. Então venha estar comigo, venha ouvir a voz do Espírito Santo, venha receber a palavra de Deus, que será pregada, que será ministrada já nesta segunda-feira, e você é o meu convidado especial. O endereço é aqui mesmo, na Avenida Amazonas, 8410, aqui no Cabana, e você é o meu convidado especial. Já nesta segunda-feira e na quarta-feira também, nós teremos, hein? Alerta, alerta, povo de Deus, porque está chegando esta quarta-feira, Deus tem um milagre, e nós vamos de louvor, e após este louvor, o programa Voz da Libertação continua, os testemunhos, aquilo que Deus tem operado, do que o Senhor Deus irá fazer aqui na nossa igreja pentecostal, Deus de amor. Nós vamos de louvor, vamos de adoração, ouvinte fiel desta programação.
1: Diga, louvamos o teu nome, Senhor! Glorifica o nome dele, igreja! Aleluias!

0: Tem uma pessoa que Jesus está curando você aqui agora. E o Espírito de Deus me diz, preste atenção. O Senhor me faz saber que há mais de três meses, essa pessoa, você tem notado um gosto de sangue na boca. A sua boca aparece aquele gosto de sangue. Cadê você? Podia dizer que era qualquer uma de vocês. O Senhor me diz que já era para ter te atacado um AVC, um derrame. Jesus te dá saúde aqui agora. Deixa eu orar pela senhora. É, vem cá. Cadê o glória a Deus? Cadê o aleluia? Não era para a senhora estar aqui hoje não, viu? Como é que a senhora chama? É assim mesmo.
1: Eu sinto gosto.
0: O gosto de sangue na boca. Vem cá. Senhor, cura a irmã Maria de Lourdes hoje. Essa enfermidade, essas dores na cabeça, este gosto de sangue, a partir de hoje, Jesus, eu creio que o milagre já aconteceu. Enfermidade, e não volta nunca mais, em nome de Jesus. Irmã Maria, a senhora está curada. Levanta a mão e diga obrigado, Jesus. Isso, quem dá glória a Deus aí? Diga assim comigo, eu e a minha casa serviremos ao Senhor. Seu nome, minha irmã?
2: Meu nome é Terezinha.
0: O que aconteceu, irmã Terezinha?
2: Aconteceu que sexta-feira passada eu vim aqui em nome de Jesus. Aí Deus usou o irmão Zé Márcio, aleluia, para essa revelação, aleluia. Que tinha uma pessoa que estava aqui na igreja, mas o pensamento dela estava no hospital. Meu filho estava lá, meus irmãos, aleluia, cheio de aparelho, aleluia, com princípio de infarto, aleluia. E Deus usou o irmão para passar. Aí eu vim aqui na frente, aleluia, falou assim, irmã, a senhora crê, aleluia. E ali, meus irmãos, aleluia, Deus falava para ele, Deus está me mostrando, minha irmã, aleluia, hoje ainda. Seu filho está em casa, Deus me mostra, recebendo alta, ele está em casa para um negócio com Jesus. Quando eu cheguei lá em casa, meus irmãos, aleluia, que aleluia, que contei a benção, aleluia, ele, aleluia, já tinha recebido alta, aleluia,
0: meu
2: alta.
0: Deus do céu,
2: aleluia, para quem ia ser transferido, meu irmão, chegou a ser transferido, foi transferido, que tinha que fazer um monte de exame, que ele estava assim, assim, aleluia,
0: estava hospitalizado, a senhora veio no culto, veio na igreja, foi revelada pelo poder de Deus, e quando chegou lá já estava de alta.
2: Em nome de Jesus.
0: Ô, minha irmã, essa bênção é grande ou é pequena?
2: Muito grande, aleluia.
0: Vale a pena estar na sexta-feira clamando pela família.
2: Fala em nome de Jesus, aleluia. Desde o início que eu comecei, aleluia.
0: Quem dá glória a Deus por isso? Diga glória a Deus.

0: E eu quero chamar a sua atenção para esta próxima quarta-feira. Alerta, alerta, toda Belo Horizonte, porque nesta quarta-feira, quarta-feira forte, quarta-feira do mover de Deus, onde nós estaremos aqui na nossa igreja pentecostal Deus de Amor, para esta grande campanha da quarta-feira com o tema O Socorro de Deus. O nosso Deus, ele tem um socorro para a sua vida, como está escrito na palavra do Senhor. Elevo os meus olhos para os montes, de onde me vem o socorro? O meu socorro, ele vem do Senhor que fez os céus e a terra. E nesta quarta-feira, atenção, atenção, porque nós estaremos em todos estes horários, nesta grande campanha. Eu quero orar por você. Atenção, você que está desempregado, você que está com esta causa na justiça, atenção, você empresário, microempresário, você comerciante, você que tem este sonho, talvez, de abrir o seu próprio negócio, você que está lutando pela sua casa própria, venha estar conosco, venha clamar a Deus, porque Deus é poderoso para fazer tudo isso e muito mais. O endereço é Avenida Amazonas, 8410, aqui no Cabana. Você é o meu convidado especial nesta quarta-feira. O nome do Senhor Jesus Cristo será glorificado uma vez mais. E no momento em que você colocar os seus pés aqui dentro do templo, não conte o seu problema a ninguém. Apenas ore ao Senhor, porque Ele revelará o seu problema, Ele te dará vitória, e eu tenho a plena certeza que o nosso Deus, Ele vai manifestar o seu poder, a sua glória, e em o nome do Senhor Jesus você será abençoado. Avenida Amazonas, 8410, aqui no Cabana, você e a sua família são os nossos convidados especiais, e em o nome do Senhor Jesus, um grande milagre acontecerá. Até lá, se despede o seu irmão em Cristo, pastor Guilherme Ribeiro, orando por você, para que o nosso Deus, ele venha derramar a sua glória, a sua graça sobre a sua vida. Que Deus te abençoe. Quarta-feira do Socorro de Deus é na Igreja Pentecostal Deus é Amor.
1: Feche os olhos, é a oração. Você vai dizer assim, ó: cobre com teu sangue, me cobre com teu sangue. Vai lá, todos dando glória, glória, glória. Me cobre com teu sangue. Senhor, cobre essa família com teu sangue. Cobre este lar com teu sangue. Repreenda agora todo mal. Sai, Satanás. Sai, Satanás. Senhor, nos cobre com teu sangue. Repreenda agora, meu Deus, todo mal. Repreenda agora todas as obras do inimigo. Livra, Senhor, livra este lar, livra esta família, livra, meu Deus, agora, meu Deus, eu creio que o livramento vai chegar, que a vitória vai chegar. Cobre com teu sangue agora, sai Satanás, sai Satanás, sai espírito da morte, sai demônio assassino, sai! Em o nome de... Diga assim, eu e a minha casa serviremos ao Senhor. Seu nome, minha irmã?
2: Meu nome é Terezinha.
1: O que aconteceu, irmã Terezinha?
2: Aconteceu que sexta-feira passada eu vim aqui em nome de Jesus. Aí Deus usou o irmão Zé Márcio, aleluia, para essa revelação, aleluia. Que tinha uma pessoa que estava aqui na igreja, mas o pensamento dela estava no hospital. Meu filho estava lá, meus irmãos, aleluia, cheio de aparelho, aleluia, com princípio de infarto, aleluia. E Deus usou o irmão para passar. Aí eu vim aqui na frente, aleluia, falou assim, irmã, a senhora crê, aleluia. E ali, meus irmãos, aleluia, Deus falou para ele, Deus está me mostrando, minha irmã, aleluia, hoje ainda seu filho está em casa. Deus me mostra, mas recebe na hora que ele está em casa para honra e glória do Senhor Jesus. Quando eu cheguei ali em casa, meus irmãos, aleluia, que aleluia, que contei a bênção, aleluia, ele, aleluia, já tinha recebido alta, aleluia,
1: meu Deus do céu,
2: aleluia, para quem ia ser transformado. transferidas, ela chegou a ser transferido. Foi transferido que tinha que fazer um monte de exame, que ele estava assim, assim, aleluia.
1: Estava hospitalizado, a senhora veio no culto, veio na igreja, foi revelada pelo poder de Deus, e quando chegou lá já estava de alta.
2: Em nome de Jesus.
1: Ô, minha irmã, essa bênção é grande ou é pequena?
2: Muito grande, aleluia.
1: Vale a pena estar na sexta-feira clamando pela família.
2: Fala em nome de Jesus, aleluia. Desde o início que eu comecei, aleluia.
1: Quem dá glória a Deus por isso? Diga glória a Deus. Aqui tem uma pessoa dessas que já estão aqui, que o Senhor me diz que o nervo do seu braço está inflamado. O nervo está inflamado. É por isso que você sente, parece que tem uma pedra que não deixa você levantar o braço assim, ó. É assim mesmo, irmã? Olha lá, levanta com fé, porque já está curada. Já está curada!
3: Aleluia! Glória a Deus!
1: Como é que é o nome da senhora?
3: Meu nome é Maria.
1: Qual era o braço que estava com esse problema?
3: Ah, já tem mais de um mês.
1: Mais de um mês.
3: Meu braço aqui.
1: Esse braço.
3: O esquerdo.
1: Sentia muitas dores.
3: Dor. Tinha dia que eu nem dormia direito com essa dor.
1: Tinha dia que não conseguia nem dormir.
3: Cristo.
1: Levanta agora.
3: Oh, glória!
1: Cadê as dores?
3: Oh, glória a Deus, eu creio.
1: Jesus
3: pai.
1: Já curou,
3: eu falei
1: senhora.
3: Com Jesus, eu vou buscar meu milagre na cabana e eu vou trazer. Glória
1: eu
3: a Deus.
1: Eu vou lá na cabana receber o milagre e está voltando com o milagre agora. Qual é o nome da senhora?
3: Meu nome é Maria.
1: A senhora mora em qual bairro?
3: Moro lá de Betim.
1: Vale a pena sair lá de Betim para receber
3: vale
1: o milagre.
3: Pena.
1: Meu Deus
3: oh,
1: do
3: glória.
1: Céu. Aplaude a Jesus e dá glória a Deus aí. Tem uma pessoa que Jesus está curando você aqui agora. E o Espírito de Deus me diz, presta atenção. O Senhor me faz saber que há mais de três meses, essa pessoa, você tem notado um gosto de sangue na boca. A sua boca aparece aquele gosto de sangue. Cadê você? Podia dizer que era qualquer uma de vocês. O Senhor me diz que já era para ter te atacado um AVC, um derrame. Jesus te dá saúde aqui agora. Deixa eu orar pela senhora. É, vem cá. Cadê o glória a Deus? Cadê o aleluia? Não era para a senhora estar aqui hoje não, viu? Como é que a senhora chama?
4: Maria de Lourdes.
1: É assim mesmo?
4: Eu sinto gosto.
1: O gosto de sangue na boca. Vem cá. Senhor, cura a irmã Maria de Lourdes hoje. Essa enfermidade, essas dores na cabeça, este gosto de sangue, a partir de hoje, Jesus, eu creio que o milagre já aconteceu. Enfermidade, e não volta nunca mais, em nome de Jesus. Irmã Maria, a senhora está curada. Levanta a mão e diga obrigado, Jesus. Isso, quem dá glória a Deus aí? Diga assim comigo, eu e a minha casa. Serviremos ao Senhor.

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0: São 9h07 na Grande Belo Horizonte, 9h07. Muito bom dia a você que já nos ouve nesta programação. Receba a doce paz do nosso Senhor e Salvador Jesus Cristo. Pastor Guilherme Ribeiro, de volta com você nesta manhã de segunda-feira, dia 25 de maio. Este é o seu, é o meu, é o nosso programa Voz da Libertação. Programa Voz da Libertação, que é o órgão informativo da Igreja Pentecostal Deus de Amor, é o órgão comunicativo, e a Igreja Pentecostal Deus de Amor, que tem a sua sede mundial, localizada na Avenida do Estado, 4568, Liberdade, São Paulo, capital. Em Minas Gerais, em Belo Horizonte, nós temos a nossa sede estadual, localizada na Avenida Amazonas, 8410, aqui mesmo no Cabana, e você é o nosso convidado especial para marcar presença em um dos cultos, em uma das concentrações que aqui são realizadas. E eu tenho certeza que um grande milagre, uma bênção do Senhor chegará e acontecerá em sua vida. O Salmo 118 diz: dai graças ao Senhor, porque Ele é bom, porque a sua bondade dura para sempre.
1: Quem vive do mal não quer saber.
0: De onde é que você está nos ouvindo? De onde é que você está nos escutando? Eu quero que você interaja, que você participe comigo agora. É, já dentro desta programação, você vai enviar o seu WhatsApp, a sua mensagem de carinho, o seu pedido de oração aqui para o nosso WhatsApp, DDD 31 7519 1994. Eu vou repetir, 7519 1994. Vamos começar de louvor, vamos de louvor, vamos de adoração a Deus, porque só está começando o programa Voz da Libertação. Já já tem palavra de Deus para os nossos corações, momento da oração, tudo o que acontece nesta semana. Não saia daí, este é o programa Voz da Libertação, há quase 64 anos, levando o evangelho da salvação.
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0: É, e esta vitória já chegou para a glória de Deus, nosso Pai. Você crê nisso? Eu creio que o milagre de Deus já chegou em nossas vidas. São 9:15, 9:15 em BH, e já tem gente participando conosco, já tem gente enviando o seu WhatsApp, já tem gente enviando a sua mensagem, o seu pedido de oração. Deus abençoe o nosso querido irmão, deixe-me ver aqui o irmão Alino, a paz do Senhor Jesus, o irmão Arlindo, lá de Conceição do Mato de Dentro, Minas Gerais, é ele que está ligadinho na programação A Voz da Libertação, ele que pede oração ao seu papai Antônio, à sua mãe Efigênia e ao seu irmão Carlos e à sua irmã Roseli. Já já na oração das 10 estaremos orando, irmão Arlindo, por todos vocês. Sabe quem está participando comigo aqui nesta manhã? É a nossa irmã Joseli, também está participando, está dizendo que está com conosco nas orações, glória a Deus por isso, e já já nós vamos orar mais, já já nós vamos falar com o nosso Deus. A nossa irmã Maria José, ô irmã Maria José, Deus abençoe a sua vida, ela que, deixe-me ver, ela diz que está ouvindo a programação ali no bairro São Benedito, em Santa Luzia, ela que congrega na igreja Deus e Amor, ali com o pastor Isaías, Deus abençoe a todo este povo de fé aí da região do São Benedito, da região aí também de Santa Luzia. Que Deus abençoe vocês. Um forte abraço também ao nosso querido pastor Johnny Brandão. Deus abençoe a vida do servo de Deus e todo o povo aí de Santa Luzia. Eu conheço a fé de vocês. E olha, eu quero lembrar a você que hoje, segunda-feira, é segunda-feira forte, é segunda-feira da palavra de Deus, do ensinamento da palavra de Deus. É o culto de ensinamento, é o culto da segunda-feira do pão, é o culto doutrinário, chame da melhor forma que você achar, mas é aquele culto especial, onde nós estaremos com a Bíblia na mão, é a caneta do outro lado, fazendo as marcações, aprendendo da palavra de Deus, e tudo isso acontece em 3 grandes horários, no horário das 9 da manhã, no horário das 15 horas e também no horário das 19 horas, e você é o meu convidado especial. Venha marcar presença, venha estar conosco hoje. O endereço é Avenida Amazonas 8410, aqui no bairro Cabana. Você é o meu convidado especial. Não tem coisa melhor do que ouvirmos a palavra de Deus sendo ministrada ao nosso coração. Palavra que confronta, palavra que nos conserta, palavra que propõe a nossa melhora. Afinal de contas, nós precisamos melhorar todos os dias. Nós precisamos cada vez mais nos aproximar da semelhança do Senhor Jesus Cristo, como o apóstolo Paulo diz, ele diz: sede meus imitadores como eu sou de Cristo. Precisamos aprender, ouvir da palavra de Deus, para com certeza estarmos mais parecidos, mais semelhantes com nosso Senhor e Salvador Jesus Cristo.
1: É Deus te tocando hoje, é Deus dizendo: desperta, minha filha, desperta este presbítero, meu Deus, desperta este pastor, Senhor, desperta este diácono, Espírito Santo, desperta esta juventude.
0: E além de ouvirmos a palavra de Deus, também estaremos buscando a face e a presença do Senhor. É na oração do avivamento, do Pentecoste, afinal de contas, esta igreja acredita no poder de Deus, acredita na manifestação do Espírito Santo, e você é o meu convidado especial para participar nesta segunda-feira. Glória a Deus, porque a cada segunda-feira o Espírito Santo tem manifestado o seu poder, a sua glória. Deus tem falado conosco, com a sua igreja, comigo, através da sua palavra, e você é o meu convidado especial. Não anotou o endereço? Então anote aí, é Avenida Amazonas, 8410, aqui no bairro Cabana, segunda-feira do mover de Deus, segunda-feira da palavra, segunda-feira do avivamento, do Pentecoste, e você é o meu convidado especial.
1: Eu quero ouvir você dizendo glória, glória, glória, glória a Deus. Vai dando glória, vai dando glória. A palavra do Senhor hoje foi para o meu coração. A palavra do Senhor hoje foi para o seu coração. O Senhor está dizendo a esta igreja: desperta, igreja. O Senhor está dizendo a estes obreiros: desperta, obreiros. O Senhor está dizendo a este altar: desperta. Ora pra calamar e me clama lá mais.
0: Nove horas com mais 21 minutos, 9 horas com mais 21, você está no programa Voz da Libertação, ouvindo esta programação que leva as boas notícias, as boas novas da salvação ao seu lar. Você também pode participar conosco, você já enviou a sua mensagem, de onde é que você está nos ouvindo, de onde é que você está acompanhando esta programação. Já estamos aqui na fé para já, na oração das 10, orarmos por você. Eu quero, em nome do Senhor Jesus Cristo, já agradecer a participação da nossa querida irmã, a nossa irmã Maria, lá do bairro da Providência, ela que é ouvinte fiel, está dizendo que está ligadinha todos os dias no programa Voz da Libertação, e já está ali, ó, aguardando a oração das 10. Que maravilha! Deus abençoe também a nossa irmã Gislene, que participa conosco já nesta manhã de segunda-feira. Também já deixou aqui o seu áudio, o seu pedido, e já nós estaremos orando por todos vocês. Eu quero lembrar a você, meu irmão, minha irmã, que já está chegando, hein? Já está chegando nesta próxima quarta-feira. Quarta-feira de fé, quarta-feira da grande, monumental campanha, o meu milagre vai virar notícia. Meu Deus do céu, esta campanha que tem abalado a opinião pública, esta campanha que tem movimentado o estado de Minas Gerais, e você não vai ficar de fora nesta quarta-feira, não, porque nesta quarta-feira nós estaremos juntamente com o Batalhão da Fé, orando por todos vocês, clamando a Deus em seu favor, e eu tenho certeza que o seu milagre vai virar notícia. Atenção, a senhora que me ouve agora, atenção, senhor que me escuta agora, a senhora ainda crê no milagre? O senhor ainda crê no milagre de Deus? A senhora precisa de um milagre? Então pare tudo o que você está fazendo agora e envia para mim no 7519 1994, a palavra milagre, porque nós estaremos orando por todos vocês. Envia para nós agora, 7519-1994, a palavra milagre, porque nós iremos orar e Deus vai operar um grande milagre sobre a sua vida. Deus vai manifestar o seu poder e este milagre vai virar notícia em o nome do Senhor Jesus Cristo. É o que diz a palavra de Deus lá no Evangelho de Jesus em Mateus capítulo de número 9, no versículo de número 30. Diz: e os olhos se abriram, Jesus ordenou-lhes terminantemente, dizendo: vede que ninguém o saiba. Versículo 31, eles porém saíram e divulgaram a sua fama por toda aquela terra. É o que você vai fazer, você vai divulgar a todos com o seu milagre, com o seu testemunho, aquilo que Deus já tem feito, aquilo que Deus já tem manifestado, e eu tenho certeza que o seu milagre também vai virar uma linda notícia.
2: A bênção. O nome da senhora é a bênção?
3: Maria Vanilda.
2: Conte a bênção.
3: A bênção, irmão, que eu quero contar é da aposentadoria, irmão. Eu coloquei minha causa na mão do juiz em 2017. Não saía de jeito nenhum. Eu passei a fazer um propósito com o Senhor. Falei: Senhor, se o Senhor me der a minha causa, ganha. Eu vou lá no cabana e vou contar e vou dar uma quantia X para a obra do Senhor. Então, meu irmão, 2 meses agora, vai completar 2 meses. A minha aposentadoria, já estou aposentada, não tenho idade, mas Deus aposentou com todos os meus direitos. E eu vou receber todos atrasados e eu trouxe para entregar na obra do Senhor aquilo que eu prometi para o Senhor.
2: Através do propósito, um voto que a senhora fez com o Senhor na casa da senhora, que a senhora ia trazer uma quantia especial para abençoar a igreja, a vitória chegou.
3: Amém, é isso aí, irmão.
2: Bênção da aposentadoria.
3: Chegou em nome de Jesus.
0: Quem dá glória a Deus por isso?
3: Eu trouxe 2 votos. Agora eu não sei, eu falei que eu ia entregar na mão do pastor, mas o pastor me falou para entregar na livraria.
2: Ah, no cofre da igreja.
3: Em nome de Jesus.
2: O pastor orientou a senhora a depositar dentro do cofre.
3: Dentro do cofre, os 2 votos que eu fiz com o Senhor.
2: Valeu a pena?
3: Em nome de Jesus.
2: Então glorifica a Deus, mulher.
3: Deus, glória a Deus,
0: quem
3: aleluia.
0: Quem dá glória a Deus por isso? Vai lá, bem rapidinho então.
2: Vem cá.
0: Só mais essa pra gente já chamar as pessoas que Deus está revelando.
2: Pastor Guilherme Ribeiro, é impressionante. Mais uma mantenedora do programa Voz da Libertação está firme nas orações das 10. Ela está relatando, está reportando que essa parente dela não andava, estava com a perna paralisada após receber as orações. Ela diz que já está andando para a glória de Deus, o nosso Pai. O nome da senhora?
4: Meu nome é Maria de Lourdes.
2: Há quanto tempo que ela não andava?
4: Há mais de 10 anos que está na cadeira de roda.
2: Cadeira de roda, pastor Guilherme.
0: Há mais de 10 anos.
4: Há 10 anos que ela fez uma cirurgia na coluna e eles mexeu na medula e ela ficou com a perna torta, não conseguiu, os nervos endureceu e ela não conseguia andar. Ela está há mais de 10 anos na cadeira de roda. E agora, depois que eu estou fazendo campanha aqui, botando a foto aqui em cima dessa caixinha, recebendo oração e fazendo voto, e agora já está andando.
0: Já está caminhando. Há 10 anos dependia da cadeira de rodas. A senhora nas campanhas trazendo a fotografia e a filha da senhora já está caminhando.
4: Ela é minha irmã.
0: É a sua irmã.
4: E ela mora em São José do Rio Preto.
0: Já está caminhando.
4: Está caminhando.
0: Quem dá glória a Deus por isso?
2: Glorifica a Deus com ela, igreja.
0: Ô, minha irmã, essa bênção é grande ou é pequena?
4: É grande.
0: É muito grande.
4: Essa bênção é muito grande.
0: Vale a pena estar nas campanhas, né, minha irmã?
4: Vale a pena, vale sim.
0: Quem é que dá glória a Deus? É o que Deus está fazendo na campanha. O meu milagre vai virar notícia. Aleluia. É um milagre. milagre atrás do outro, é um testemunho atrás do outro. Por quê, pastor? Porque Deus está nesta campanha, porque Deus está neste propósito, porque Deus está respondendo às orações desta igreja. E o que me impressiona é que ainda você está de fora. Meu Deus do céu, quantas pessoas já dando testemunho de fé. Veja esta senhora que entrou na campanha em favor da sua irmã, que há 10 anos, ouvintes,

cirurgia que deu errado na medula. A irmã desta senhora, da irmã Maria de Lourdes, ficou paralítica, mas ela nas orações das 10, na campanha Meu Milagre Vai Virar Notícia, agora já veio para testemunhar da bênção, do milagre, daquilo que Deus fez na sua vida. Ouvinte, não tem coisa melhor do que testemunhar, do que contarmos e testemunharmos aquilo que Deus está fazendo em nossa vida, porque isso traz alegria, porque isso alegra o nosso coração. É como aquele coxo que estava ali em Atos capítulo de número 3, nos versículos de 9 e 10, aquele coxo que estava em frente à porta do templo e todos os dias aguardando uma esmola, mas no dia em que Pedro e João, indo para a hora da oração, eles estavam ali para entrar no templo, o coxo pediu a esmola e ele disse: olha, eu não tenho prata nem ouro, mas o que eu tenho, isto eu te dou, levanta e anda em o nome do Senhor Jesus Cristo. E diz a palavra que aquele povo viu aquele coxo andar e eles ficaram cheios de alegria e também de assombro, porque viram aquele homem que há mais de 40 anos, como diz Atos 4:22, estava ali paralítico. Esta senhora também viu a oportunidade de ser abençoada nesta campanha e ela não ficou de fora, não. Só está faltando você, minha irmã. Só está faltando você, meu irmão, a participar já nesta quarta-feira desta grande campanha O Meu Milagre Vai Virar Notícia. O WhatsApp já está funcionando, 75191994. Você vai enviar para mim agora o seu nome com a palavra milagre, porque já na oração das 10 eu estarei orando por você e a sua família. Faça como a nossa irmã Terezinha, lá do Vista Alegre. Ô, irmã Terezinha, paz do Senhor Jesus, bom dia. Já nós estaremos orando pela irmã, também pelo esposo Eduardo e por toda a sua família. Vou orar também pela vida da nossa irmã Maria José, já escreveu aqui a palavra milagre. Vamos orar também, deixe-me ver aqui, a irmã só não deixou o nome, mas ela escreveu milagre e disse: oração por mim, porta de emprego. Vamos orar, minha irmã, só deixa aqui o seu nome, porque Deus vai abrir essa porta em o nome do Senhor Jesus. Também a nossa irmã Gislene já está participando conosco. Deixe-me ver aqui, a nossa irmã Thaís já escreveu com muita fé a palavra milagre. Eu vou orar, irmã Thaís, já por você e pela sua família. Quem também já está participando, deixe-me ver aqui, a nossa irmã Helenice. Irmã Helenice, lá do bairro Lagedo, ela que pede oração para a Cristina, pelo João. Ela diz que já recebeu um grande milagre. Vem dar o testemunho, irmã Helenice, para que o nome do Senhor Jesus Cristo seja glorificado. Ela está escrevendo aqui e disse que o Samuel viajou lá para Portugal, depois de 12 horas barrados, Deus deu vitória, Deus deu milagre, foi liberado e ele conseguiu ficar no país. Ela testemunhou aqui, agora pelo WhatsApp, louvado seja Deus por esta grande bênção. Quem já escreveu também a palavra milagre foi a irmã Marli Lacerda Barbosa, lá do Jardim Industrial. Ela que pede oração para Karina, para Camila, para o Alex, para João Pedro, para Melissa, o Adalberto Ferraz. Nós estaremos orando por toda esta família em o nome do Senhor Jesus. Já apareceu aqui a nossa irmã Rayane, ela que crê no milagre das portas abertas. Ô, irmã Rayane, nós vamos orar e ainda por estes dias você vai ver o milagre de Deus chegar na sua vida e essa porta se abrir também. São 9:33 e a cobertura total é a expectativa total já para esta quarta-feira, onde o povo de Deus já está testemunhando na grande campanha O Meu Milagre Vai Virar Notícia. Eu quero orar já por vocês, mas as pessoas que foram curadas por Jesus nesta oração, quem sentiu o toque de Jesus na hora da oração e você

0: foi curado pelo poder de Deus. Corre aqui. Vamos já ouvir a nossa irmã.
1: Pastor Guilherme Ribeiro, amados e diletos ouvintes, estou com essa senhora, com a filha dela. Foi diagnosticada com câncer e ela está aqui com os laudos médicos antes e depois. Depois que a mãe dela perseverou na campanha, ela recebeu outro diagnóstico. Está completamente curada para a glória de Deus, o nosso Pai. Entrevista ela aí, pastor Guilherme.
0: Seu nome, minha irmã?
2: Eu sou a irmã Neide, ali do bairro Jardim Europa.
0: Oi, irmã Neide, o que que aconteceu?
2: Aconteceu assim, é que a minha filha, né, ela tava sentindo muita dor, né, no, aqui, deu muita dor aqui embaixo, né, no laudo aqui embaixo, aí ela foi no médico, eu pedi para ela ir no médico, ela foi, aí quando chegou lá, o senhor, né, os médicos falaram que ela tava com câncer, né?
0: Um câncer?
2: É, tava com câncer, na primeira biópsia que ela fez.
0: Um câncer no útero?
2: No útero.
0: Meu Deus.
2: Aí eu peguei, convidei ela, né, para vir estar aqui na campanha, o meu socorro do Senhor, aleluia!
0: A senhora entrou na campanha do socorro de Deus.
1: Está emocionadíssima, pastor Guilherme. Pode falar chorando mesmo, irmã.
2: Eu entrei nessa campanha com aquela toda fé. Eu creio que a minha filha estava curada. Só de eu estar nessa campanha, eu já senti ali que a minha filha estava curada. Aí, no dia 13, ela fez a segunda biópsia, né? Mas aí aconteceu que de um dia 24 desse mês, agora 13, ela fez de março, e dia 24 agora de abril, ela pegou o resultado, aí esse resultado deu negativo.
0: Não tem mais nada.
2: Não tem mais nada, aleluia.
0: Já está curada.
1: Recebeu a cura instantânea, pastor Guilherme.
0: Vamos ouvi-la, como se chama?
3: Priscila.
0: Priscila, você foi ao médico, o médico te diagnosticou com câncer.
3: Sim, no útero.
0: Ele disse com todas as palavras que a irmã estava com câncer no útero.
3: Sim.
0: A sua mãe convidou você para vir na campanha do socorro de Deus.
3: Uhum.
0: Você fez o segundo exame, mas o segundo exame aqui diz que você não tem nada.
3: Foi.
0: O que aconteceu?
3: Eu fui curada em nome de
0: Jesus. Foi curada por Jesus.
3: Amém. Amém. Jesus me curou.
0: Jesus ainda cura do câncer.
3: Glória a Deus.
0: Ô Priscila, essa bênção é grande ou é pequena?
3: É muito grande.
0: É muito grande.
3: Muito grande.
0: Quem é que dá glória a Deus por isso?
1: Glorifica a Deus com ela.
0: Aleluia. Louvai ao Senhor e invocai o seu nome, fazei conhecidas as suas obras entre os povos. Salmo 105, primeiro. É isso que a Priscila acabou de fazer. Fez conhecida a toda Minas Gerais as grandes obras do Senhor Jesus através desta cura milagrosa do câncer. Meu Deus do céu, é o que Deus está fazendo, ouvinte. É o que Deus está fazendo, minha irmã, nesta campanha. O meu milagre vai virar notícia. Talvez você está aí do outro lado dizendo: pastor, mas eu moro tão longe. Mas quem precisa de um milagre não olha para a distância. Quem precisa de um milagre não olha para a circunstância. Mas vem receber a bênção do Senhor. Nesta quarta-feira, a partir das 7 horas da manhã, também às 10, ao meio-dia, às 14, às 16 e às 19 horas. Escolha o melhor horário, escolha a melhor oportunidade e venha estar comigo na grande campanha. O meu milagre vai virar notícia. Faça como a irmã Priscila, que acabou de testemunhar esta cura grandiosa, esta cura instantânea desta enfermidade que era incurável para medicina. Meu Deus, Deus já colocou uma palavra em meu coração e eu preciso entregar esta palavra a você já nesta quarta-feira. Se você não tem fé, venha pela minha fé, porque o milagre do Senhor Jesus acontecerá. E aí, já enviou para nós a palavra milagre? A senhora crê em milagre? O Senhor crê no milagre de Deus? Então envie agora, pare o que você está fazendo e envie agora. agora a palavra milagre com seu nome para o zap zap 7519-1994. WhatsApp 7519-1994. Porque nós iremos orar por você. Faça como o nosso irmão Francisco de Assis Pereira, ele que já enviou aqui a palavra milagre. Estaremos orando pela vida do servo de Deus. Quem já enviou também milagre foi o Jefferson, lá em Contagem. Ele que precisa do milagre da cura, do milagre da saúde. E nós estaremos orando por você. Quem já enviou também é o pedido de oração com milagre. Foi a nossa irmã Miriam Santos. Estaremos orando por toda esta família, porque um milagre vai acontecer. Olha, quando a Bíblia fala sobre o milagre, isso então quer dizer, meu irmão, aleluia, que o foco principal é a grandeza de Deus, é a glória de Deus que não pode ser escondida. Quando Deus operar este milagre em sua vida, esse milagre vai ser tão grande, esse milagre vai ser tão evidente que as pessoas ao seu redor vão olhar e vão reconhecer a poderosa mão de Deus agindo em sua vida. Mas para isso é necessário você já marcar presença nesta quarta-feira, porque você será o próximo, você será a próxima que vai testemunhar, que vai testificar das maravilhas de Deus, e o nome do Senhor Jesus será glorificado.
1: O nome da senhora e a bênção?
4: É Gilda, é meu neto que tá...
0: O microfone aqui tá muito baixinho, tá muito baixinho.
4: Eu tive que pedir a Deus por ele, que ele não trabalha, que ele tá com 20 anos.
0: O neto da senhora?
4: Meu neto, ele tem depressão e ele não trabalha e não come, não toma banho, tem problema grave.
0: A senhora entrou no INSS pelo benefício.
4: Aí eu falei com Deus que preparasse para ele o benefício, Deus preparou, falei que ia dar 100 reais quando ele recebesse, aqui está.
0: O benefício chegou.
4: Chegou.
0: A bênção veio.
4: Amém.
0: E hoje a senhora está entregando o voto. Quem dá glória a Deus por isso?
1: Pastor Guilherme Ribeiro, este varão veio lá da região de Vespasiano. Uma causa na justiça desde quando?
5: 2019.
1: Desde 2019. Ele entrou no propósito, meu milagre vai virar notícia, causa ganha. Ele fez um voto de gratidão de R$750 para ajudar a pagar o programa de rádio. Seu nome?
5: Flávio.
1: É desse jeito, Flávio?
5: É desse jeito mesmo.
1: Desde?
5: 2019, 7 anos.
1: Sete anos
5: fez em fevereiro.
1: Entrou na campanha, fez o voto, a vitória chegou.
5: A vitória chegou.
1: Tremendo, pastor Guilherme. Impressionante. É a campanha, o meu milagre vai virar notícia. Seu milagre virou notícia.
5: Virou notícia, amém.
1: Valeu a pena.
5: Valeu.
1: Seu nome e seu bairro?
5: É Flávio da Amaral Sueli.
1: Deus te abençoe.
5: Amém.
1: O nome da senhora?
6: Maria José.
1: Está chegando de qual bairro?
6: Veneza.
1: Quanto te abençoe, amigo?
6: O meu esposo estava pelejando para aposentar, não conseguia. Aí ele fez um propósito com Deus e Deus abençoou. E ele trouxe o primeiro salário para a igreja para ajudar a obra de Deus.
1: Meu Deus do céu. Ele fez um propósito de dar o primeiro salário que ele recebesse da bênção da aposentadoria para ajudar a pagar o programa de rádio.
6: Amém.
1: É isso mesmo?
6: Sim, irmão, sim.
1: Não vai fazer falta, não?
6: Não, em nome de
1: Deus. Deus tem prosperado.
6: Deus tem prosperado, em nome de Jesus.
1: O nome da senhora?
6: Maria José Gomes, lá do Veneza.
1: Seu nome?
7: Arlindo.
1: Valeu a pena?
7: Valeu.
1: Primeiro salário, abençoando a igreja.
7: Sim.
1: Valeu a pena?
7: Valeu.
1: Seu nome?
7: Arlindo.
1: Seu pai?
7: Veneza.
1: Deus te abençoe.
0: É um milagre virando notícia. Quem dá glória? É o grande milagre virando notícia na vida de tantas pessoas. Você percebeu, é um testemunho atrás do outro, é uma bênção atrás da outra. Isto é o sinal do poder de Deus, das respostas das orações. Afinal de contas, é uma oração atrás da outra, é um clamor atrás do outro. E para a glória de Deus, nosso Pai, você contemplou aí agora testemunhos de cura, como a irmã Priscila que foi curada, e o milagre virou notícia, como o nosso irmão aí, Arlindo, que também recebeu a bênção da aposentadoria, esta senhora que fez o voto em favor do seu neto, o neto que não conseguia trabalhar, que não conseguia, devido às enfermidades também, sair de casa, mas ela fez o propósito com Deus, Deus abençoou e ela veio dar o testemunho e cumprir com seu voto para a glória de Deus. É isso que alegra o nosso coração, é isso que alegra a nossa vida, em saber que o nosso Deus, o Deus Todo-Poderoso, ele já tem operado milagres na vida de tantas pessoas em Belo Horizonte, por que não dizer na região metropolitana, interiores, são pessoas que saem de tão longe, que levanta de madrugada ainda para chegar no templo maior, aqui na igreja, sede estadual do Cabana, Avenida Amazonas, 8410. Você é o nosso convidado especial, porque o seu milagre também vai virar notícia. Já enviou para mim a palavra milagre? Faça como a nossa irmã Neuza Maria, ela que já enviou aqui, o seu pedido de oração, ela que pede oração também em favor, deixe-me ver aqui, do Gustavo Nunes, nós estaremos orando, irmã Neuza, já, Deus vai operar um milagre sobre a vida de vocês. Também a nossa irmã Valderlene, ela que já enviou aqui o seu pedido de oração, ela que está pedindo oração até para os vizinhos também, nós iremos orar, Deus vai abençoar e o milagre vai acontecer. A nossa irmã Fernanda, irmã Fernanda, que Deus te abençoe, ela que já enviou aqui o seu pedido de oração, pelo Amilar Emanuel, pela Joana, pelo Sebastião, pelo Hamilton, vamos orar pela Fernanda, Juliana Alves e toda a sua família. É o povo de Deus, feliz, participando da grande campanha, o meu milagre vai virar notícia, e já, na oração das 10, nós estaremos clamando ao nosso Deus, para que o nosso Deus venha manifestar o seu poder, para que o nosso Deus venha confirmar um grande milagre, uma grande vitória sobre a sua vida. É nesta quarta-feira, hein? É nesta quarta-feira, Deus já colocou uma palavra em meu coração, e eu preciso entregar esta palavra a você, porque o seu milagre também vai virar notícia. Ainda de pé, guarda o seu objeto. O Senhor está me revelando que Ele curou na hora da oração uma pessoa. O Senhor curou esta pessoa aqui agora. Havia um nódulo no seio desta senhora. Você já pode procurar o caroço canceroso, porque Jesus já te curou. Havia um nódulo no seio desta senhora, e na hora da oração, me diz o Espírito Santo de Deus, você sentiu o queimor e o nódulo já desapareceu. Lá atrás, já veja lá o que aconteceu. Quem dá glória a Deus aí? Já tem o testemunho, vamos lá, vamos ouvir a senhora aí agora.
8: Pastor Guilherme, ouvintes do programa Voz da Libertação, é tremendo o que Deus está fazendo nesta poderosa campanha, o socorro divino. Aqui está a prova do milagre. Essa senhora, após a revelação do Espírito Santo de Deus, ela disse, pastor Guilherme, ouvintes, que ela já não está mais sentindo nada para a glória de Deus. O seu nome, minha irmã?
9: Gisele.
8: Irmã Gisele, o que é que a senhora estava sentindo antes da oração e da revelação de Deus?
9: Tem 3 anos que eu fui diagnosticado com nódulo no seio direito e eu não estou sentindo.
0: Há 3 anos foi diagnosticada com este nódulo.
9: 3 anos que eu faço acompanhamento com o mastologista.
0: Há 3 anos fazendo acompanhamento com o médico especialista, com o mastologista, mas hoje, após a oração, amém, irmã, o que aconteceu?
9: Na hora que o irmão começou a orar, eu senti um fogo muito grande aqui atrás.
0: Meu Deus do céu!
8: Oh, Glória a Deus. Pastor Guilherme, ela está já emocionada, porque é a prova que Jesus fez o milagre. Quem levanta a mão e dá glória a Deus, Belo Horizonte.
0: Jesus curou do caroço agora.
3: Glória a Deus.
0: Oh, minha irmã, essas lágrimas é de tristeza ou de alegria?
3: Alegria.
0: Porque está curada para a glória de Deus, nosso Pai. Da glória a Deus aí! Este é o Deus que trabalha. A enfermidade não é maior do que o nosso Deus. A doença. É, com toda certeza, a enfermidade não é maior do que o nosso Deus. Este problema não é maior do que o nosso Deus. Esta sua causa não é maior do que o nosso Deus. E nesta quarta-feira, eu tenho a certeza, a convicção de que o nosso Deus, o Deus Todo-Poderoso, vai manifestar o seu poder uma vez mais. Ô meu irmão, ô minha irmã, se possível, venha no santo jejum a Deus, venha em oração para que Deus manifeste as maravilhas uma vez mais, e eu tenho certeza que o milagre vai virar notícia. Estaremos orando já já pela vida também do nosso querido irmão, deixe-me ver aqui, o irmão Isaac. É, o irmão Isaac está em Santa Luzia. Ele já enviou aqui o seu nome, o nome dos seus familiares, e nós vamos orar por vocês. Quem também já participa é o Davi Lucas Vieira de Souza, ele que pede oração por ele e também por toda a sua família, é, os amigos da escola, os funcionários, ele que é de São Benedito. Glória a Deus, Davi Lucas, já já nós estaremos apresentando todos vocês em oração. São 9:50, alguns minutinhos mais nos separam da oração das 10, e eu quero que você já envie agora o seu nome. Você que ainda não enviou o seu nome, envia o seu nome, porque nós iremos orar, nós iremos clamar ao nosso Deus e um milagre vai acontecer. São os testemunhos que têm marcado esta programação. O nome do Senhor Jesus tem glorificado, e você não vai ficar de fora não, hein? Atenção, atenção, todo o povo de Deus da grande Belo Horizonte, atenção os irmãos da região metropolitana, venha estar conosco já nesta grande quarta-feira, do meu milagre vai virar notícia, e eu tenho certeza que a bênção do Senhor Jesus Cristo vai acontecer, vai chegar, e o nome do Senhor Jesus será glorificado. Já já, dentro de alguns minutos mais, nós estaremos já orando em favor de todos vocês nesta grande campanha de oração, a oração das 10, e o nome do Senhor Jesus será glorificado. Marque aí em seu coração, porque está chegando o momento da oração e só está faltando você para enviar o seu nome e o seu pedido com a palavra milagre, porque nós iremos orar por todos vocês. Nós vamos de louvor, vamos de adoração e já já voltamos com vocês.
3: Amém.

0: Glória a Deus e graças a Deus, é o toque da cura, é o toque do Senhor Jesus para curar, para libertar, para nos dar a vitória. Esse é o seu, é o meu, é o nosso programa Voz da Libertação, onde nós estamos na cobertura total para já esta próxima quarta-feira, em o nome do Senhor Jesus. E você é o nosso convidado especial, hein? Para marcar presença e para ser abençoado pelo nosso Deus. Eu quero lembrar você também que final de semana na Igreja Deus e Amor é de muita bênção, é de muita vitória. E já nesta sexta-feira, nesta próxima sexta-feira, às 23 horas, nós teremos a vigília com o Ministério Expansão, uma vigília já em preparação para mais uma Conex Minas Gerais, e você é o nosso convidado especial para estar marcando presença já nesta próxima sexta-feira, nesta vigília com o Ministério Expansão. Pela manhã, já no sábado, às 9 da manhã, nós teremos o Conectadas. Atenção, atenção, todas mulheres de fé, porque nós teremos já neste próximo sábado, este grande culto especial, este culto com todas as mulheres de fé, o culto Conectadas, a partir das 9 da manhã, e você é o nosso convidado especial. E no domingo, juntamente com a campanha da Medicina de Deus, e em sintonia com a nossa sede mundial, nós teremos também este culto evangelístico especial, Dia do Resgate, e eu tenho certeza que o nosso Deus vai manifestar o seu poder, a sua glória, e o nome do Senhor Jesus será glorificado. Nesse próximo domingo, às 8 da manhã, atenção, atenção, todo o povo de Deus, atenção, atenção, toda grande BH, porque você não vai faltar, você não pode faltar. Já no próximo domingo, às 8 da manhã, o grande culto do resgate, juntamente com a campanha Eu Mais Um. E na próxima segunda-feira, já no mês de junho, já no dia 1º de junho, às 19 horas, nós teremos a segunda edição do Seminário da Família. Meu Deus do céu, famílias sendo restauradas, tocadas pelo nosso Deus, aqui na nossa Igreja Pentecostal Deus e Amor, e só está faltando verdadeiramente você. Convide o seu pai, a sua mãe, os seus filhos, vem estar conosco, vem aprender de Deus no Seminário da Família, na próxima segunda-feira, 1º de junho, você é o nosso convidado especial. Nós vamos agora à identificação da emissora, já já voltamos com todos vocês na oração das 10, não saia daí, porque nós iremos orar ao nosso Deus e Ele manifestará o seu poder.
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1: Maravilhoso Deus e Pai, Senhor, aqui estamos, ó Deus, uma vez mais, para pedir a Ti, Senhor, perdão pelas minhas falhas, pelos meus pecados, pelas minhas transgressões, por aquilo que eu fiz, falei, pensei, vi, ouvi, e talvez não foi do agrado do Teu Espírito Santo. Ó, meu Deus, nesta hora, antes, ó Pai, de qualquer coisa, precisamos, ó Deus, do Teu perdão, da Tua graça, da Tua misericórdia, porque a Tua misericórdia é tremenda, Senhor. A Sua graça nos basta, ó Deus, para podermos prosseguir e continuar agora em oração a Ti, Senhor. Deus, eu quero Te agradecer por mais esta oportunidade que o Senhor nos entrega de estarmos aqui diante da Tua face, diante da Tua presença, meu Deus. Porque afinal de contas, agora estamos, ó Pai, religados a Ti através do Teu Filho amado Jesus Cristo. Deus, eu quero apresentar agora a vida de cada um dos nossos queridos irmãos e irmãs ouvintes, aqueles, meu Deus, que estavam desde cedo já aguardando este momento especial, o momento da oração, Senhor, o momento do clamor. Ah, meu Deus, eu creio que enquanto oramos, o milagre já acontece. Enquanto oramos, ó Deus, a resposta do Senhor chega. Enquanto oramos, ó Pai, a bênção do Deus Todo-Poderoso vem, Senhor, em nosso encontro. Senhor, quantas pessoas que neste exato momento, meu Deus, estão angustiadas, entristecidas. Quantas pessoas, ó Pai, que neste exato momento estão sofrendo com tantas decepções, ó Deus, com tantas lutas. Pessoas, Senhor, que não conseguiram sequer, ó Deus, dormir, ó Pai, nesta madrugada, porque tem perdido seu sono, meu Deus, com tantas lutas, com tantos problemas. Mas em o nome do Senhor Jesus Cristo, nós oramos agora, meu Deus, por cada uma destas pessoas. Nós oramos agora, meu Senhor, apresentando o lar, ó Deus, de cada um destes queridos irmãos e irmãs, meu Deus, que já estavam no aguardo da oração. Ah, Espírito Santo de Deus, toca agora, meu Senhor, toca agora, ó Deus, em nossas vidas, toca agora, Senhor, em nosso ser, toca agora, ó Deus, em nossa alma, em nosso coração, meu Senhor, porque é disso que precisamos, ó Deus. Nós precisamos da Tua presença, nós precisamos, ó Deus, do Teu Santo Espírito, em o nome do Senhor Jesus, meu Deus. Eu já quero orar agora, Senhor, e apresentar, ó Deus, esta família. Eu quero orar agora e apresentar, Senhor, este lar. Apresentar, ó Deus, a vida dos meus queridos irmãos e irmãs que clamam agora por socorro em favor dos seus filhos, em favor dos netos, ó Deus, que o Senhor venha, ó Pai, ter de compaixão agora. Salva, meu Deus, este lar. Salva, Senhor, esta família. Ah, Senhor, repreenda agora, meu Deus, todas as obras do inimigo. Repreenda agora, Senhor, os ataques de Satanás, contra este lar, contra esta família, em o nome do Senhor Jesus, Deus poderoso, Deus tremendo. Quantos lares, meu Deus, que estão sendo destruídos, quantos lares, Senhor, que estão sendo, meu Pai, destruídos pelas obras malignas e diabólicas. Mas em o nome do Senhor Jesus Cristo, agora, nós oramos pela restauração, nós oramos, meu Deus, aleluia, pela união destes familiares. Olha aí, meu Deus, este esposo que não entende mais a sua esposa, esta mãe que não fala mais com seu filho. Oh, meu Deus, faz uma obra, meu Senhor, faz uma obra nesta hora de união, de reconciliação para estes familiares, em o nome do Senhor Jesus Cristo. Meu Deus, nós oramos agora, meu Deus, com muita fé, com muita alegria, crendo na resposta que vem do céu. Veja, Senhor, agora, esta mãe que está em lágrimas, porque o seu filho, ó Deus, saiu no final de semana e ainda não deu notícias, meu Pai. Tenha de compaixão agora, este pai que está, Senhor, em lágrimas, porque não suporta mais ver o seu filho, a sua filha, trancada neste quarto, com esta depressão terrível. Oh, meu Deus, o Senhor é aquele que tem o poder para libertar deste mal. O Senhor é aquele que tem o poder para libertar esta pessoa agora deste sofrimento. Meu Deus, nós oramos, meu Deus, com muita fé, sabendo que haverá uma resposta, sabendo, ó Deus, que haverá um milagre, em o nome do Senhor Jesus Cristo. Ó Senhor, eu apresento agora, meu Deus, as muitas pessoas que neste exato momento estão hospitalizadas, estão desenganadas, Senhor, pela medicina. Ó, meu Deus, quantas pessoas que estão sofrendo, meu Pai, com este mal, com estas dores espalhadas pelo seu corpo, em o nome do Senhor Jesus Cristo. Toca, meu Deus, toca agora, Espírito Santo, com o toque da cura, com o toque do milagre, com o toque da libertação. Toca agora, meu Senhor, de uma maneira extraordinária, para que após o término desta oração, esta pessoa já procure as dores e perceba que já desapareceu, para a glória do Senhor Jesus. Eu oro agora, meu Deus, por aqueles que estão acamados neste leito de enfermidade, neste leito de dor, por aqueles, meu Pai, que estão sofrendo, meu Senhor, com tantas enfermidades espalhadas pelo seu organismo. Vai queimando agora, meu Deus, queime este câncer que já está, meu Senhor, até mesmo em metástase, em fase terminal. Ainda há esperança, meu Senhor, quando nós clamamos a Ti. Olha aí, Senhor, olha aí a fé desta querida irmã, a fé deste irmão que ora agora em busca deste milagre, em busca desta vitória. Eu oro, meu Deus, em favor também desta pessoa que foi diagnosticada, meu Deus, ó Senhor, com esta pneumonia, com esta enfermidade, por nome de asma, de bronquite. Vai repreendendo agora, Senhor, estas enfermidades nos pulmões, Senhor, meu Deus, vai queimando agora, Senhor, ó, meu Deus, esta enfermidade, Senhor, que está no coração, vai repreendendo agora, ó, meu Deus, esta hipertensão, também, Senhor, esta diabetes, repreende agora, meu Deus, esta doença, ó Senhor, degenerativa, meu Deus, repreende este mal de Alzheimer, repreenda, Senhor, este mal de Parkinson agora, joga por terra, meu Deus, esta enfermidade que está, Senhor, no sangue, na pele, repreende agora, meu Deus, este mal que está, Senhor, no organismo desta pessoa, queima, Jesus, agora, esta dengue, queima agora, Senhor, o sarampo, a herpes, meu Deus, vai queimando agora, esta enfermidade, Senhor, contagiosa, em o nome do Senhor Jesus Cristo, saia, saia a enfermidade, saia agora todo mal, pelo poder que há, no nome do Senhor Jesus Cristo, nós oramos ao Deus que tem o poder para curar, nós clamamos ao Deus que tem o poder para repreender este mal, para repreender este câncer, para queimar esta febre, para repreender agora, ó meu Deus, aquilo que talvez não foi nem sequer diagnosticado pelo médico. Meu Deus, tenha de compaixão agora, Senhor, desta criancinha também, que está hospitalizada, que está internada, meu Deus. Ah, Senhor, veja, contempla agora, meu Deus, o desespero dos seus pais em ver o seu filhinho, a sua filhinha, ó Senhor, nesta cama, nesta maca, neste leito, aguardando talvez até mesmo esta cirurgia. Senhor, eu oro agora em favor também, ó Deus, dos nossos queridos irmãos e irmãs que têm, Senhor, uma causa praticamente impossível, meu Deus, de ser resolvida. Senhor, eu apresento agora esta pessoa, meu Pai, que tem esta causa, que está, Senhor, no poder judiciário, na primeira instância, na segunda instância, ou esta pessoa, meu Deus, que tem o processo e já foi até mesmo arquivado, meu Deus, tenha de compaixão, meu Deus, o Senhor é aquele que pode fazer o impossível acontecer, o Senhor é aquele que pode fazer, ó Deus, o milagre acontecer nesta hora. Entra com a providência por esta pessoa, meu Pai, que está apresentando agora esta causa trabalhista, esta causa criminal, esta causa, ó Senhor, no judiciário, meu Deus, previdenciária, que o Senhor venha, meu Pai, ter de compaixão agora, ter de misericórdia agora, manifesta, Senhor, manifesta o seu poder, manifesta, meu Deus, a tua glória, ó Deus poderoso, ó Deus tremendo, que o Senhor venha, aleluia, confirmar a bênção, o milagre, a vitória sobre a vida de cada um, meu Deus. Senhor, esta pessoa que ora agora e está, meu Pai, fazendo este propósito contigo, de que se ela receber esta causa, ele vai ajudar o programa Voz da Libertação, ela vai ajudar, Senhor, a manter as portas desta igreja aberta. Olha aí, meu Pai, esta pessoa que está apresentando agora este imóvel, que precisa, Senhor, ser vendido, prepara, meu Deus, prepara um comprador, Senhor, aleluia, para que esta irmã se alegre, para que este irmão tenha vitória, prepara, meu Deus, em o nome do Senhor Jesus Cristo, eu oro, meu Senhor, agora, por este pai de família, por esta mãe de família, meu Deus, que está desempregado, que precisa de uma porta aberta, que precisa, Senhor, de um grande milagre, oh, meu Deus, abre as portas de vitória agora, abre as portas, Senhor, de um grande milagre nesta hora, em o nome do Senhor Jesus Cristo. Este irmão, esta irmã, que acabou, meu Deus, de concluir o seu curso, de terminar a sua faculdade, mas ainda não conseguiu um emprego, um bom trabalho em sua área. Oh Senhor, que o Senhor venha abençoar esta pessoa e que ela venha, meu Pai, testemunhar da bênção, do milagre, da vitória. Abre as portas, meu Deus, abre as portas sobre a vida deste irmão, sobre a vida desta irmã agora, meu Deus. Eu já quero, Senhor, apresentar também os nossos queridos irmãos e irmãs que enviaram, meu Deus, os seus pedidos de oração. Visita, Senhor, o irmão Arlindo de Conceição do Mato de Dentro. Visita ele, o seu pai Antônio, a sua mãe Efigênia, o seu irmão Carlos. Visita, meu Deus, agora também a vida, meu Senhor, ó, meu Deus, do nosso querido irmão que tem, Senhor, deixado o seu nome, o irmão Wellington de Souza Silva. Visita o irmão Wellington e a sua família, a irmã Joseli e os seus familiares. Visita, meu Deus, a nossa irmã Terezinha, ali no Vista Alegre, meu Deus. Visita ela e a sua família agora, a nossa irmã Maria José, ó Senhor, lá no bairro São Benedito. Abençoa ela, meu Deus, e toda a sua família. Abençoa, Senhor, a nossa irmã Thaís. Visita, Senhor, a irmã Thaís, ó, meu Deus, lá de Jaboticatubas. Que o Senhor venha livrar ela e a sua família, em o nome do Senhor Jesus Cristo. Deus, eu apresento agora, meu Deus, a vida da nossa irmã Helenice e também, Senhor, do Samuel. Ah, meu Deus, continua, Senhor, abençoando esta família. Abençoa, meu Deus, aleluia, Cristina, o João. Abençoa, Senhor, aleluia, estas pessoas, em o nome do Senhor Jesus Cristo. Deus poderoso e santo, eu oro, meu Pai, agora em favor também da nossa irmã Marli. Visita, Senhor, a irmã Marli Lacerda Barbosa, a Karina, a Camila, o Alex, meu Deus, a Daiane, o João Pedro, a Melissa. Visita o Nicolas e a Maria Clara. Senhor, eu oro agora, meu Deus, pela nossa irmã Maria, lá do bairro da Providência. Senhor, visita, meu Deus, a irmã Maria e também, Senhor, a Keila, o Douglas, o Gabriel. Ó, Senhor, visita a Cristina, ó, meu Deus, a Maria Liz, a Débora, o Igor e também o Antony, Senhor, e o nosso irmão José Patrocínio. Visita, meu Deus, agora também, Senhor, a vida da nossa irmã Raiane, meu Deus. Toma, irmã Raiane, nas tuas mãos. Que o Senhor venha abrir uma porta, meu Pai, sobre a vida dela, para que ela venha prosperar, ó Deus, de uma maneira tremenda e especial. Senhor, eu oro agora, meu Senhor, em prol também da vida do irmão Francisco Pereira de Souza, do nosso irmão Jefferson, meu Deus. Visita, Senhor, o irmão Jefferson agora. Que o Senhor venha, ó, meu Deus, manifestar o teu poder. Que o Senhor venha, meu Pai, confirmar agora o milagre, Senhor, e a bênção, em o nome do Senhor Jesus Cristo. Deus poderoso e santo, Deus tremendo, oramos, meu Pai, em favor, ó Senhor, também da nossa irmã Miriam Santos, da Nicole, do Rene, da Jane, da Noélia, do Austin, da Débora, da Camila. Oramos, Senhor, em favor desta família e também, Senhor, aleluia, da Fernanda. Visita, meu Deus, a Fernanda, Juliana Alves, o Hugo Rafael, o Hamilton Gomes, o Sebastião Feliciano, a Joana Alves, o Amilar Emanuel. Visita, meu Deus, esta família. Visita a nossa irmã Valderlene, o Lucas Daniel, o José e toda a família Muniz. Visita a nossa irmã Neuza Maria, o Gustavo Nunes, também, Senhor, a nossa irmã Gislene, que precisa do milagre de Deus, que precisa da bênção da saúde e das portas abertas. Senhor, eu oro agora, meu Senhor, em prol da vida do Isaac, meu Deus, e dos seus familiares, do nosso irmão Davi Lucas Vieira, e também, Senhor, de toda a sua família. Visita agora, meu Deus, a vida, Senhor, aleluia, da Débora Flaviana de Araújo. Ó, Senhor, a sua mamãe, a sua avó. Visita, Senhor, o nosso irmão João Lima e a sua família. Visita, Senhor, agora a nossa irmã, meu Deus, Elaine. Visita, meu Senhor, a irmã Elaine. Repreende essas dores, estas enfermidades. Visita o Diego, o Diogo e também o Amém. Meu Deus, que o Senhor venha honrar a fé deste povo, a fé do povo mineiro, que tem, Senhor, orado conosco todos os dias, para que a bênção venha chegar, para que o milagre venha virar notícia. Oh, meu Deus, abençoa, Senhor, de uma maneira especial, de uma maneira extraordinária. Oh, Senhor, que o Senhor venha, aleluia, confirmar, meu Deus, o grande livramento. Livra-nos, Senhor, livra-nos do homem mau, livra-nos, ó Deus, aleluia, do homem sanguinário. Senhor, meu Deus, estende, Senhor, as tuas mãos de poder, em o nome do Senhor Jesus Cristo, Deus tremendo, Deus santo e poderoso. Manifesta, manifesta, Senhor, a tua glória. Ah, Senhor, meu Deus, como é bom, ó Pai, sabermos que logo, logo, que breve, breve, a resposta chegará. Como é bom, Senhor, sabermos que o Senhor está ouvindo a oração deste povo. Responde, meu Deus, responde a oração do teu servo. Responde, Senhor, a oração da tua filha nesta hora. Graças nós te damos, ó Senhor, meu Deus, por tudo que o Senhor tem feito e realizado em nossas vidas. Senhor, nós precisamos, Senhor, da tua presença. Nós precisamos, ó Deus, do teu Espírito Santo. Enche-nos, ó Pai, enche-nos da tua presença, enche-nos do teu Espírito Santo. Abençoa, meu Deus, a nossa sede estadual do Cabana. Visita agora, Senhor, cada membro, cada obreiro, cada visitante, e também, ó Pai, os nossos queridos irmãos membros, obreiros de todas as igrejas pentecostal, Deus de amor. Ó Deus tremendo, ó Deus poderoso, confirma, meu Senhor, o milagre, a bênção, a vitória. Confirma, meu Deus, a resposta que vem do céu. Ó, meu Deus, abençoa, Senhor, a nossa diretoria. Abençoa, meu Deus, os nossos líderes. Visita, Senhor, a irmã Ereni, a irmã Débora, o pastor Lorival, o presbítero Davi Miranda Neto. Visita, Senhor, agora a diretoria deliberativa e executiva. Abençoa, Senhor, meu Deus, as caravanas que já estarão, Senhor, indo em direção à nossa sede mundial neste próximo dia 12 de junho, onde estaremos no dia 13 e no dia 14, nesta grande festa. dos 64 anos, oh glória a Deus, desta igreja. Abençoa, meu Senhor, abençoa, meu Deus, as caravanas que estarão saindo de norte a sul, de leste a oeste, em direção, Senhor da glória, é, meu Deus, deste grande dia. Usa, Senhor, usa as equipes, meu Deus, que estarão ali apoiando, Senhor, de uma maneira especial. Trabalha, Jesus, trabalha e opera, Senhor, maravilhas, em o nome do Senhor Jesus Cristo. Graças nós te damos, meu Deus, por tudo que o Senhor tem feito e realizado em nossas vidas, em o nome do Pai, do Filho e do Espírito Santo de Deus, e graças a Deus, e glória a Deus. Graças a Deus, que Deus abençoe a você, querido irmão, querida irmã, que acabou de orar conosco, a você que agora também sentiu em seu coração o toque do Espírito Santo de Deus para entregar a sua vida, para entregar a sua alma ao Senhor Jesus. Você que talvez ainda não aceitou a Jesus como teu único e suficiente Salvador, você vai fazer essa oração de confissão agora, entregando tudo, absolutamente tudo, nas mãos de Jesus. Você vai orar comigo repetindo estas palavras. Diga comigo: Senhor Jesus, perdoa agora os meus pecados e salva a minha alma. Escreve o meu nome no livro da vida, para que no último dia eu possa estar com o Senhor para sempre. Glória a Deus e graças a Deus. Parabéns a você, meu irmão, minha irmã, que agora entregou a sua vida e os seus caminhos ao Senhor. Eu quero também orar a você, por você, que vai reconciliar-se com Jesus agora. Você que estava afastado dos caminhos do Senhor, você que estava distante da presença de Deus, você vai agora também reconciliar-se com o Senhor Jesus. Ore comigo agora. Diga: Senhor Jesus, neste momento eu peço perdão pelos meus pecados e pelas minhas falhas. Eu retorno para os teus caminhos e para a tua presença. Me ajuda a permanecer fiel ao Senhor até o fim, porque eu preciso do grande milagre e da salvação em minha vida. Glória a Deus e graças a Deus por isso, por tudo que Deus tem feito e realizado. Parabéns a você que acabou de entregar a sua vida, os seus caminhos a Jesus. Parabéns a você que acabou de reconciliar-se com o Senhor Jesus. Agora é necessário que você procure a Igreja Pentecostal Deus de Amor mais próxima da sua casa, da sua residência, e diga ao pastor: olha, eu aceitei a Jesus, eu me reconciliei pelo rádio e agora eu quero dar os próximos passos para batizar a você que hoje aceitou a Jesus, e também para entrar em comunhão a você que já se batizou e hoje está retornando para a presença de Deus. Você que está em Belo Horizonte, você pode também nos procurar aqui na Avenida Amazonas, Avenida Amazonas, 8410, aqui no Cabana. Este é o endereço da Igreja Pentecostal Deus de Amor, sede estadual de Minas Gerais. Eu já quero agradecer a você que esteve comigo durante este tempo. Não saia daí, porque o programa Voz da Libertação não terminou. Eu vou ficando por aqui, mas o nosso irmão cooperador João Pedro vem chegando com as informações, com a expectativa para o que vai acontecer já nesta quarta-feira na grande campanha O Meu Milagre Vai Virar Notícia. São 10h29. Bom dia, Belo Horizonte. Bom dia, Minas Gerais. Bom dia, Brasil.

0: Conheço os planos que tenho para vocês, diz o Senhor. Planos de fazê-los prosperar e não de causar dano. Planos de dar a vocês esperança e um futuro. Jeremias 29:11.
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0: 10:36, 10:36 em Belo Horizonte. Que Deus abençoe ouvintes da programação A Voz da Libertação. Este é o órgão informativo da Igreja Pentecostal Deus de Amor. E nós estamos aqui para falar do que vai acontecer quarta-feira, hein? Quarta-feira da bênção, quarta-feira da vitória. É aqui na Igreja Pentecostal Deus de Amor do bairro Cabana, Avenida Amazonas, 8410, aqui no bairro do Cabana. Você não pode faltar das bênçãos do nosso Pai. Você não pode faltar do que vai ocorrer nesta quarta-feira, hein, ouvinte? Quarta-feira da bênção, quarta-feira da vitória, quarta-feira do extraordinário de Deus, quarta-feira do meu milagre vai virar notícia. Deus tem usado poderosamente a vida do servo de Deus, pastor Guilherme Ribeiro. Deus tem usado poderosamente a vida do teu servo, do Senhor Jesus. O Espírito Santo de Deus tem bradado. Deus tem feito coisas maravilhosas. Deus tem feito milagres. Milagres da era apostólica tem ocorrido aqui na Igreja Deus de Amor, hein, ouvinte? Você vai ficar de fora? Você vai ficar de fora da benção? Como diz o nosso irmão, você está fora da benção ou você está dentro da benção? Você está dentro da benção, né, irmão? Então, se você está dentro da benção, você tem que vir para cá receber o milagre de Jesus. Vim para cá receber a bênção de Deus, nosso Pai, aqui na Avenida Amazonas, 8410. Nós vamos acompanhar o que tem ocorrido, o que tem feito aqui. Olha, grandes bênçãos do Espírito Santo tem ocorrido aqui na Igreja Pentecostal Deus é Amor, bairro do Cabana.
1: Espírito Santo, olha aí, Senhor, quantas pessoas que estão clamando por libertação. Liberta estas pessoas aqui agora, meu Deus. Liberta este coração aqui agora. Senhor, aonde foi feita uma obra de bruxaria, uma obra de macumbaria, aonde estiver alojado essa obra satânica, caia por terra aí agora, Satanás. Caia por terra aí agora, espírito da morte. Caia por terra aí agora, demônio assassino. O que está no coração desta pessoa, sai da vida dele agora. Tudo que está amarrando a vida dele, tudo que está lutando para destruir a vida dele, espírito maligno da morte, é você que estava preparando esse acidente fatal para destruir a vida dele. Queima ele, Jesus. Queima ele, Jesus. Queima ele, Jesus. Havia um laço de morte, um laço de acidente preparado para destruir a vida dele. Grita, queima ele. Saia, Satanás. Meu Deus. Oh, meu Deus, toma ela nas suas mãos agora. Sai, Satanás. Sai, espírito maligno de depressão, de opressão, que quer destruir a vida dela. Você quer ver ela como louca, né, diabo? Você quer ver ela desesperada? Grita, queima ele. Grita, queima ele. Liberta ela, Jesus. Liberta ela, Jesus. Saia. Sai agora. Sai agora. Sai agora. Em o nome de Jesus Cristo. Sai, espírito maligno. Sai, obra do diabo. Sai, espírito da morte. Sai, demônio assassino. Sai, espírito assassino. Grita, queima ele. Grita, queima ele. Grita, queima ele. Grita, queima ele. Sai e não volta nunca mais. Sai da casa dela. Sai do lar dela. Vamos. Sai de lá, demônio opressor. Sai de lá, espírito da morte. Grita, queima ele, Jesus. Os que estão escondidos lá na casa dela, os que estão escondidos lá no lar dela, grita, queima ele. Obra da bruxaria, sai e não volta nunca mais. Senhor, liberta agora, liberta da obra de bruxaria, liberta da obra de macumbaria, em o nome de Jesus Cristo, e não volta nunca mais. Senhor, liberta agora, sai Satanás, sai Satanás, sai demônio da morte, sai obra da bruxaria, obra da macumbaria, sai agora em nome de Jesus. Saia. Em o nome de Jesus. Sai, Satanás. Sai da vida dela. Sai do lar dela. Sai. Em o nome de Jesus. Todo mal, tudo que está oprimindo a casa dela agora, sai de lá em nome de Jesus. Sai de lá em nome de Jesus. Obra da bruxaria, obra da macumbaria, em o nome de Jesus. Todo mal, toda enfermidade, em nome de Jesus. Isso, Senhor, repreende agora essa obra do diabo que queria destruir a vida dela, que queria deixar ela nessa vida de miséria para sempre. Você que queria deixar ela nessa vida de miséria para sempre, eu te repreendo aí agora, vamos. Eu te repreendo em nome de Jesus. Solta a vida dela. Sai. Em o nome de Jesus. Isso. Os que receberam a oração já estão abençoados. Isso. Fecha os seus olhos. Glória a Deus. Deixa aqui. Isso. Pode baixar as mãozinhas. Senhor, toma ela nas suas mãos. Toca no coração dela aí agora. Toca no coração dela aí agora. Jesus, ela precisa do seu abraço aqui nesta noite.
0: Milagres da era apostólica acontece na campanha de quarta-feira. Então, olha, o meu milagre vai virar notícia. O seu milagre vai virar notícia na presença de muitas pessoas. Você não pode perder, irmão. É a campanha de quarta-feira. O meu milagre vai virar notícia. Às 8 da manhã, em ponto. O pastor Guilherme já assume a Santa Tribuna com o livro santo na mão aberto, que é a Bíblia Sagrada. Então você não pode ficar de fora, irmão. Você não pode perder, irmão, a bênção. O milagre, a vitória. Quarta-feira agora. Quarta-feira do milagre vai virar notícia. O seu milagre vai virar notícia. A bênção de Deus chegará na sua vida. Avenida Amazonas, 8410. Bairro do Cabana. É o que Deus faz. Olha só. Meu Deus do céu. Coisa tremenda. O Espírito de Deus fez e fará nesta quarta-feira, em nome de Jesus.
1: Batalhão da fé. Vamos lá, batalhão de Deus, agora. Orando por esta igreja, orando por este povo. Alabacaço e calamaclama, alabaia. Orianda, alamasterabia, alabasteclama, alabastei. Vai orando com fé agora. Vai clamando com fé agora. Porque esse deserto não vai te sucumbir. Este deserto não vai te destruir. Este deserto não vai te derrotar, não. O meu Jesus vai te dar vitória. O meu Jesus vai te dar vitória. Oh, Espírito Espírito Santo de Deus. Senhor, aqui estamos clamando a Deus, aqui estamos orando agora. Ah, Senhor, meu Deus do céu, segura lá, obreiro. Em o nome do Senhor Jesus Cristo, saia Satanás, sai espírito maligno, sai daí agora, sai Satanás, sai demônio da morte, é você quem queria destruir a vida dele, em o nome de Jesus Cristo, sai daí espírito cigano, sai daí demônio das trevas, sai daí legião, olha e grita, queima ele, em o nome do Senhor Jesus, todas as obras do inferno, saia, sai desta casa agora, sai deste lar agora, em o nome do Senhor Jesus Cristo, esta pessoa, meu Deus, que chegou aqui hoje com esta enfermidade, enfermidade maligna, enfermidade diabólica, saia, saia, saia em nome do Senhor Jesus, saia em nome do Senhor Jesus, vai orando, chegou a hora de você orar, chegou a hora de você clamar, em nome do Senhor Jesus Cristo, sai, sai, sai, sai, sai, sai, sai, sai, sai demônio da morte, sai espírito maligno, que estava lutando contra esta pessoa, queima ele Jesus, queima ele Jesus, queima ele Jesus, queima ele Jesus, isso, expulsa, expulsa, expulsa, saia, saia, sai daí demônio da morte, sai daí demônio assassino, vai orando igreja, vai orando, olha o Espírito de Deus agora, já libertando pessoas, olha as pessoas já passando mal, grita, queima ele, queima ele Jesus, queima ele Jesus, queima ele Jesus, queima ele Jesus, o que estava na vida dela agora, o que estava na casa dela agora, vamos, você ganhou essa bruxaria, né diabo, você ganhou essa macumbaria, né Satanás, todas as legiões que estão escondidas na casa dela, grita, queima ele Jesus, queima ele Jesus, em nome de Jesus, é você que está escondido aí, não é pomba gira do inferno, é você, não é pomba gira, saia, em o nome de Jesus Cristo, cuidado aí, porque as legiões vão chegar, em o nome do Senhor Jesus, todas as legiões agora, saia, saia, sai desta casa, sai deste lar, sai desta família, saia, em o nome do Senhor Jesus Cristo, o que estava amarrando a vida desta pessoa, o que estava destruindo a vida desta pessoa, Senhor, nós oramos agora também, em favor daqueles, meu Pai, que chegaram aqui enfermos, aqueles...
0: Olha aí, ouvinte, olha aí, tá vendo? É o que Deus faz. Na igreja Deus e Amor, na campanha de quarta-feira, irmão. Campanha de quarta. O meu milagre vai virar notícia. O seu milagre vai virar notícia, irmão. Vai virar notícia. Você tem que vir pra cá. Você tem que vir receber. Você tem que vir pra cá. Você viu aí o que tem atormentado as pessoas. O que tem perturbado as vidas, esses espíritos opressores, espírito de perturbação, misericórdia. Essa perturbação maligna vai cair por terra, irmão. Vai, vai. Toda obra do mal já foi desfeita. E a vitória é nossa pelo sangue de Jesus. Avenida Amazonas, 8410, aqui mesmo no bairro do Cabana. Corre para cá, porque aqui é o local da bênção. Corre para cá, porque aqui é o local dos milagres.
1: Glória a Deus! procure as dores, procure as enfermidades, procure o caroço. Jesus explodiu o caroço aí agora.
2: Pastor Guilherme Ribeiro e amados ouvintes, é impressionante. Essa senhora disse que chegou aqui, dor na coluna e a perna mobilizada, e ela disse que a dor na perna sumiu, e a dor na coluna sumiu, e ela está completamente curada, pastor Guilherme. Cadê o glória a Deus, BH?
1: Já está levantando até a muleta. Seu nome, minha irmã?
3: Nome da senhora.
4: Edith.
1: Oi, irmã Edith, há quanto tempo sofrendo desta enfermidade?
4: Ah, tem anos.
1: Anos sofrendo.
4: Tem muito tempo. Eu tive uma úlcera varicose. Tem 14 anos que eu tive. Nunca curei dela, pastor.
1: Há 14 anos sofrendo desta enfermidade.
4: Fechou. 14 anos. Fechou a ferida. Mas a veia está entupida. Estava entupida.
2: E agora?
4: E agora não. Oh. Aleluia.
1: Olha aí, pode deixar.
2: Está sentindo a presença de Deus.
1: Já está levantando a muleta.
4: Meu Deus. Eu sei.
1: Caminha aí, irmã Edith, caminha aí, porque Jesus curou a senhora agora. Quem dá glória a Deus por isso?
2: Cadê a dor? Sumiu?
4: Sumiu, não deu.
2: Tem mais nada?
4: A veia já desentupiu.
2: Quem curou a senhora aqui agora?
4: Ah, é o meu querido Jesus.
2: É Jesus, pastor Guilherme.
1: É Jesus na campanha, o meu milagre vai virar notícia.

É a campanha O Meu Milagre Vai Virar Notícia. O seu milagre vai virar notícia. A sua bênção vai virar notícia na presença do Pai, do Filho e do Espírito Santo. É a Avenida Amazonas 8410. Aqui mesmo no bairro do Cabana. Então corre para cá, irmão. Corre para cá, porque a bênção de Deus, ela é completa. A bênção do Senhor Jesus é completa na sua vida. A bênção do Senhor Jesus, ela é completa na nossa casa, ela é completa na nossa família. A Bíblia diz: tudo que pedirdes em oração, crendo recebereis. Tudo quanto nós pedirmos em oração, nós vamos receber. Então, olha, não fica de fora, não, irmão. Se você ficar de fora da bênção, irmão, você vai perder o milagre. Não fica de fora da bênção. É Avenida Amazonas 8410. Eu vou repetir o endereço para você. Avenida Amazonas 8410, aqui mesmo no Cabana. Estamos próximos ao viaduto da cidade industrial. Estamos próximos ao Hotel Intercity, colado do lado do sacolão Feirão da Fartura. Tá bom, ouvinte? Então não fica de fora, não. Porque a bênção é completa na sua vida. Tá bom? Vem pra cá, porque a bênção chega na nossa vida. Dez horas e cinquenta e três minutos. Nós vamos agora, né? Louvado seja o nome do Senhor Jesus. Há um momentinho de oração, eu sei que o pastor orou com vocês. Então, olha, você não pode ficar de fora da bênção de Deus. Você não pode ficar de fora da bênção do Espírito Santo. Vem para cá receber o milagre da mão do nosso Mestre. Em nome de Jesus, porque a bênção do Senhor, ela é visível na nossa vida, tá bom? É visível na nossa casa. A bênção de Deus, ela é visível para toda a nossa família, em nome de Jesus. Vamos orar. Restam aí 4 minutos para nós encerrarmos a nossa participação, tá bom? E já retornaremos o som para São Paulo, em nome de Jesus, o nosso Salvador. Maravilhoso Deus e eterno Pai, graças te damos por esta oportunidade. Meu Deus, fica conosco, abençoa os ouvintes que estão acompanhando esta programação. Que o Senhor possa, meu Pai, em nome de Jesus, abençoar a vida de cada um deles, selando, guardando com o teu sangue. Ó Pai querido, que o Senhor possa, meu Pai, em nome de Jesus, abençoar cada um. Fica conosco, meu Pai. Confirma a bênção. Confirma a vitória. Em nome do Pai, do Filho e do Espírito Santo de Deus. Porque cremos, ó Pai, que o Senhor já está conosco. Ó Deus, cremos, meu Deus, que o Senhor já está nos guardando. É o que nós te pedimos. E te agradecemos. Em nome do Pai, do Filho e do Espírito Santo.

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1: 11 horas e 2 minutos.
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4: Onze horas e 3 minutos, horário oficial de Brasília. A paz do Senhor Jesus a todos os ouvintes do programa A Voz da Libertação. É nessa alegria que estamos. Estamos em rede com todo o Brasil e o mundo. Eu quero deixar as boas-vindas a todos os ouvintes que estão aí no norte do Brasil. Que Deus abençoe vocês no centro-oeste, no nordeste, no sul do Brasil, interior, o Brasil e o mundo ligado agora conosco. Continue e já deixe a mensagem de vocês. DDD 11 98292-3392. Quem estará com vocês nesse período? Seu irmão em Cristo, o cooperador Gustavo Ferreira, mesa de áudio, nosso querido irmão Márcio Luiz, e teremos uma programação especial, cobertura para o aniversário da Igreja Deus e Amor, campanha de oração. Temos também a quarta-feira, sexta, domingo, cultos especiais. E eu quero convidar você que está acompanhando agora para continuar sintonizado conosco. É Amanhã com Deus, a melhor manhã que poderíamos ter é aqui na rádio e no programa O Meio Seu, programa A Voz da Libertação.
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7: A paz do Senhor, irmãos. Eu moro em Porto Velho, Rondônia. Me chamo Stephanie e ouço todos os dias a programação. É uma bênção no meu lar. Que Deus continue abençoando. A paz do Senhor Jesus.
8: Paz do Senhor. Meu nome é Nilda Gonçalves, de Belém do Pará. Eu amo ouvir esse programa todos os dias. Para mim é cativo, não posso perder. Quando eu perco, eu fico muito triste. E tem sido uma bênção para minha vida esse programa. Tenho certeza que muitas almas têm sido salvas através desse programa. Deus abençoe.
9: Que a irmã Ana Paula, São Paulo, Baixada Santista, ama essa programação, é uma bênção no meu lar, aprendo muito e que Deus abençoe vocês, fica na paz do Senhor. Pai do Senhor, amados, Deus abençoe.
10: A paz do Senhor e todos os ouvintes, aqui quem vos cumprimenta é o teu irmão em Cristo, Luciano Júnior, e eu quero expressar a minha alegria, a minha gratidão a Deus e mais um dia estar sintonizado no programa A Voz da Libertação. Fiquem todos na paz, que Deus abençoe.
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11: A paz do Senhor Jesus, aqui é a Fátima da cidade de Joia. Queria deixar uma bênção que Jesus me concedeu. Faz 6 anos que eu passei por uma cirurgia de emergência. A apendicite rompeu e ficou 15 dias com a apendicite rompida. Eu ia na igreja, até chegava na igreja, limpava a igreja. Às vezes chorava de dor, ficava internada. Sempre a dor era forte. Não podia mais me alimentar. O médico estava tratando para rim. E não era rim, era apendicite. Chegando ali ao médico, fizeram os exames. E o médico constatou que não tinha mais volta, que eu ia fazer a cirurgia, mas não tinha mais volta. E o médico ali explicou para as minhas filhas e disse, pode preparar toda a tua família, porque a sua mãe vai entrar para a sala de cirurgia. Da sala de cirurgia, se ela resistir à cirurgia, ela vai entrar para a UTI. Mas, com certeza, ela não vai sair viva dessa. Eu entrei às 4:10, às 10 horas eu já estava no quarto, Jesus me deu a vitória, e já faz 5 anos que eu estou trabalhando na obra de Deus novamente, e aqui está meu testemunho, em nome de Jesus, para edificação. Você que tem problema, coloca nas mãos de Deus, Ele pode todas as coisas, Ele é o autor do corpo humano, Ele é a vida, e Ele me devolveu a vida para a glória do Senhor Jesus. Amém.
4: O nosso Deus é um Deus de curas e o Deus do sobrenatural. Ouvinte, ao acompanhar um testemunho como esse, é entender profundamente o poder de Deus diante das enfermidades, diante das aflições da vida. A nossa irmã relatou, ela passou por um processo difícil. Apendicite é algo assim, que é delicado de se tratar, leva muitas pessoas à morte. Mas mesmo diante desse cenário difícil, dessa enfermidade que alcançou ali a vida da nossa irmã, ela contou que ela permaneceu confiando, crendo, e colocando a fé em ação. Gustavo, o que é colocar a fé em ação? É quando você está no meio da provação e fisicamente você não tem o laudo da cura, você não vê a porta aberta, você não enxerga, não está fisicamente com a provisão, mas pela fé. A fé nos faz crer e ter a certeza que, ainda que nós não estamos vendo, Deus já proveu a cura, Deus já proveu o milagre, Deus já operou a transformação. Ela se posicionou em fé, não murmurou, não desanimou, mas ela confiou em Deus. E quando ela confia em Deus, ela clamou, orou, Deus operou o grande milagre. Deus entrou com a restauração na saúde. Deus mudou a vida dela, entrou, visitou a família dela e mostrou que Ele é fiel. A resposta de Deus chega quando nós colocamos a nossa fé em ação. O milagre de Deus chega quando nós nos posicionamos em fé. Essa segunda-feira, o inimigo preparou para você se entregar, desanimar, desistir, colocar todos os planos e projetos e aceitar eles irem por água abaixo. Mas não, hoje é o dia de nós nos posicionarmos. Eu quero convidar você, ouvinte, a se posicionar em fé. Eu quero convidar você, minha irmã, que está aí desanimada. Não é tempo de se entregar ao desânimo. É tempo de orar. Nós iremos clamar agora, irmão Márcio, porque eu creio que essa semana é a semana do milagre de Deus e da resposta divina em nossa vida. O desemprego vai cair por terra, porque Deus, nessa semana, é aquele que vai abrir a porta. Essa semana é o dia em que o boletim médico vai chegar, o diagnóstico vai chegar e você vai ver. Deus respondeu com a cura, Deus respondeu com o milagre. Você que está preocupado com seus planos, com seus projetos, você empreendedor que está aí, cabelo caindo de tanta preocupação, você que não dormiu à noite, essa é a semana da resposta. E você que crê no milagre do Senhor e da mudança do cenário da sua vida. Ah, meu Deus. Márcio, agora tem ouvintes que estão conosco. E eles estão perguntando até quando essa humilhação. Até quando vou ter que passar por isso? E o Senhor está dizendo, a resposta de Deus vai chegar. Lá no seu trabalho, lá aí na sua casa, na sua vida, você vai ver o cenário mudar, porque Deus irá operar o grande milagre. Chegou o momento de clamarmos, chegou o momento de orarmos, chegou o momento de nós buscarmos ao Senhor, e enquanto nós buscarmos agora, a presença de Deus irá nos visitar.
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4: Aleluia. Oremos ao Senhor. Soberano e eterno Deus e maravilhoso Pai, entramos em Sua presença e queremos, antes de tudo, agradecer ao Senhor por mais um dia, por mais uma oportunidade que o Senhor concedeu a nós. Muito obrigado, Senhor, pelo ar que respiramos, pela vida desse ouvinte, desse irmão, dessa irmã, do Brasil e do mundo que estão nos acompanhando agora. Pai, em nome do Senhor Jesus, nós te agradecemos pelo teu cuidado, te agradecemos porque o cuidado do Senhor, o carinho do Senhor nos alcançou. Mesmo nós não merecendo, o Senhor é fiel. Diante da presença do Senhor, nós reconhecemos os nossos erros, as nossas falhas, os nossos pecados. Purifica-nos. Ajuda-nos, ó Pai, a melhorarmos a cada dia, a cada momento. Senhor, estamos aqui, buscamos a Sua presença. Queremos buscar ao Senhor e clamar, não somente com palavras, mas o nosso coração busca o Senhor agora. Pai, em nome de Jesus, eu quero apresentar, Senhor, esse ouvinte em Tuas mãos, esta pessoa que está buscando o Senhor agora juntamente comigo, esta pessoa que está agora clamando ao Senhor, e ela crê, meu Deus, no milagre. O nosso coração anseia por Ti, Espírito Santo. O que seria de nós sem a Tua presença? Aonde estaríamos agora se não fosse o Senhor nos ajudar? Pai, venha sobre nós neste momento de oração e que esse ouvinte seja alcançado pela Tua presença, que essa pessoa seja alcançada pela presença do Teu Santo Espírito, meu Deus. Derrama a unção, a graça e o poder, oh glórias a Deus. Senhor, em nome de Jesus, estamos nesta oração porque cremos, meu Pai, na resposta. Porque cremos, meu Deus, no milagre. Porque cremos, ó Pai, que o Senhor é o Deus que entra com a intervenção mesmo diante dos piores cenários que nós podemos passar. Sim, Senhor. Eu apresento esse ouvinte, Pai, que está orando, clamando, talvez não com palavras, mas a oração dele é com lágrimas. A oração dela, Senhor, é com as lágrimas que estão sendo derramadas agora. Essas lágrimas representam palavras que não podem ser expressas, porque a dor que essa irmã está passando é grande. A dor que esse ouvinte está enfrentando é difícil. Mas mesmo quando nós não temos palavras, a lágrima ela é gerada, Senhor, ela é derramada e o Senhor a interpreta. O Senhor é o Deus que sonda os nossos corações, o Senhor é o Deus que sonda a nossa vida, a nossa alma. E eu peço, Senhor, vai ao encontro deste ouvinte, vai ao encontro desta pessoa que está orando agora. Interpreta esse clamor, entenda, Senhor, a dor desta pessoa. E opera, meu Deus, o grande milagre. Senhor, nós te clamamos, porque cremos na resposta do Senhor nesta semana, em nossa vida. Cremos na intervenção divina, mesmo diante do pior cenário que nós podemos enfrentar. Senhor, olha agora, Pai, para esta filha que está chorando. O Senhor é o Deus que vê a dor que ela sente. O Senhor é o Deus que conhece as feridas, as palavras que machucaram, meu Pai, esta pessoa que está orando agora. Senhor, entra nesse coração, restaura, meu Pai, alegra, Senhor, e proporciona uma nova história, proporciona uma nova chance. Espírito Santo, visita, meu Pai, este ouvinte, esse senhor, esta senhora, esse irmão que está agora, Senhor, preocupado com essa empresa, preocupado com esses planos, com esses projetos. Deus, um homem já afirmou que não tem mais jeito, mas o Senhor é o Deus que pode ir além. O homem já afirmou que não tem mais saída, mas o Senhor é o Deus que escreve uma nova história. Senhor, eu coloco em tuas mãos, opera, Senhor, um milagre, e que esta semana este teu filho veja a resposta do Senhor na vida dele. Que esta semana o teu filho veja o milagre do Senhor. Senhor, nós cremos que a resposta vai chegar, a provisão vai chegar, meu Pai, para esta casa. Oh, meu Deus, olha aí, Senhor, agora, o clamor deste pai, o clamor desta mãe. Senhor, nós cremos na provisão divina. Senhor, nós oramos agora pela provisão dos céus. Oh, meu Deus, entra, Senhor, com milagre. Abra, Senhor, a porta que está fechada. Senhor, esse teu filho que está agora, Senhor, clamando, porque ele bateu em portas, mas as portas ainda não se abriram. Ele buscou, ele orou, mas o milagre ainda não aconteceu. Entra agora, Senhor, com milagre. Entra agora, Senhor, com escape. Entra agora, Senhor, com livramento. Entra agora, Senhor, meu Deus, com agir, com toque do teu Espírito Santo. Senhor, opera o impossível. Opera o agir. Opera, Senhor, o livramento. Oh, Espírito Santo de Deus. Senhor, visita agora esse ouvinte que está nesse leito de dor. Esse teu filho, Pai, que não aguenta mais esse sofrimento. Ele não tem nada, apenas esse celular ou esse rádio que está transmitindo essa programação. Mas o Senhor é o Deus que pode ir além e fazer aquilo que nós não podemos. Vai ao encontro dele, Senhor. Essa pessoa que está nessa UTI, nesse quarto, nessa internação, diante dessa enfermidade tão difícil. Senhor, em nome de Jesus, opera, meu Pai, o grande milagre. Senhor, que neste momento este local seja, ó Pai, alcançado pela tua presença. Que esse ouvinte seja alcançado pelo fogo e o poder do teu Espírito, Senhor. Em nome de Jesus, entra agora. Cura esse ouvinte. Cura esse irmão, cura essa irmã. Essa pessoa, Senhor, que está dentro desse quarto agora, ela não tem força para levantar. Oh, meu Deus, tenha misericórdia. Esse ouvinte que não tem, Senhor, mais perspectiva de vida. Senhor, esta pessoa que está sozinha, não tem amigos, não tem palavra amiga, não tem consolo humano, mas tem o Senhor, meu Pai. Tem a sua presença nos ajudando, nos renovando. Ori me anda, Labaia. Senhor, entra agora, meu Pai, e e mostra que o Senhor é Deus. Entra agora nesta situação. Olha a humilhação desta vida. Olha a humilhação, meu Pai, na vida desta pessoa, deste ouvinte que está chorando agora. Entra com o milagre, Pai. Entra agora com a prosperidade. Entra agora com a mudança do cenário. Esta vergonha, esta humilhação, muda o quadro, meu Pai. Muda o quadro, porque cremos que esta semana será a semana dos milagres, será a semana do sobrenatural. E nós colocamos este clamor a cada ouvinte que está orando, a cada pedido de oração, ao vivo, Senhor, neste momento, que nós vivamos o Teu agir nesta semana especial. Senhor, este ouvinte que agora, oh meu Pai, o Senhor mostrou, esse ouvinte que está, meu Pai, dentro deste carro, nessa rodovia, Senhor. Senhor, ele está pensando em desistir da vida dele. Senhor, esta moça que está agora pensando em desistir dessa faculdade, deste sonho, desse projeto. Pai, coloque as tuas mãos nesta hora. Que ela veja o teu agir. Que ele veja o teu trabalhar. Que ele veja o manifestar da sua presença. Ore me anda lá, baia. Senhor, que esta pessoa veja, meu Pai, o Senhor mover e entrar no limite da situação e operar um milagre. Esse não é o fim desta mãe. Esse não é o fim desta família. Esse não é o fim deste ouvinte. Porque tem uma nova história. Porque tem uma nova chance. Porque tem um novo tempo de alegria. Senhor, proporciona um tempo de alegria para esta família. Proporciona um tempo de alegria para esta casa. Senhor, que esta mãe veja as promessas se cumprirem. Que este pai veja, Senhor, as promessas se cumprirem na vida dele, em nome do Senhor. E que juntos nós testemunhamos o milagre. E ainda, Senhor, que nós vejamos, ó Pai amado, a situação crescer diante de nós. Nós confiamos no Senhor. Ainda que o choro, ele dure uma noite, a alegria vem pelo amanhecer. Esta pessoa que não dormiu à noite, esta pessoa que está aflita a noite inteira, proporciona a ela a alegria do teu Santo Espírito. Juntos nós confiamos, juntos nós cremos no novo tempo, numa nova chance, numa nova história. Senhor, é o que nós te pedimos e agradecemos por esse grande clamor e cremos. O tempo, a noite pode ser difícil, mas haverá alegria, haverá vitória, haverá o mover do Espírito Santo numa nova manhã, numa nova história, numa nova chance.

0: tanta gente chorou nesta noite. E parecia que seu choro não tinha mais fim. E você veio até aqui nesta tarde. E você está sentindo a mão suave do Senhor enxugando as suas lágrimas. Porque a palavra de Deus diz que o choro pode durar uma noite, mas a alegria vem pela manhã. Creia nesta palavra, ele tira todo medo, todo rancor, todo ressentimento.
1: Creia nesta palavra. 11 horas e 27 minutos. Que Deus abençoe você em nome de Jesus. 11 horas e 27 minutos aqui na capital paulista. O Senhor é maravilhoso. Que Deus abençoe você, ouvinte, que está agora acompanhando, que orou conosco. Tenha certeza da sua vitória. Tenha certeza do milagre do Senhor nessa semana na sua vida. Bom, ouvintes, eu quero agora aproveitar que estamos com toda a rede, com o Brasil inteiro. Nós estamos numa cobertura especial. Temos o aniversário da igreja que daqui a pouco nós vamos falar. E temos novidades, Márcio. Novidades em primeira mão para os nossos ouvintes, todos que estiverem conosco. Então, continue. Nós estamos acompanhando a cobertura hoje, segunda-feira da Palavra, aqui na Igreja Deus e Amor, em nossa sede mundial, segunda-feira do Pão. Nós temos um grande culto às 15 horas e às 19 horas, presbítero Kleber de Oliveira, o servo de Deus, que já está com a palavra revelada em seu coração e vai trazer uma mensagem especial a nós. Então você que está acompanhando, venha, trabalhe próximo da sede, nós te convidamos, venha buscar ao Senhor todos os membros, obreiros, visitantes, frequentadores. Nós esperamos todos vocês para uma noite maravilhosa na presença de Deus. E eu tenho aqui, eu quero convidar, nós teremos uma participação agora especial, Márcio. Vamos convidar a nossa irmã Débora Miranda, que vai falar um pouco sobre um projeto que teremos em um culto especial neste domingo, dia 31 de maio. E eu quero, é muito importante que você ouça, entenda a mensagem e já compartilhe com todas as pessoas nessa segunda-feira. Vamos lá, vamos conferir essa participação, cantora Débora Miranda.
2: Dia 31 de maio está chegando, nós vamos ter um culto especial em todas as nossas igrejas Deus de Amor aqui do Brasil e no exterior. Preste atenção, é o culto Me Aquecendo no Rebanho. É um culto onde nós vamos receber os membros que deixaram o nosso ministério, seja pastor, seja cooperador, seja membro. Este dia é o dia para você retornar à igreja Deus de Amor. Não estou falando aos desviados.

específico para as pessoas que deixaram o nosso ministério. Talvez porque foram maltratados ou porque aconteceu alguma coisa na congregação. Inclusive, eu estava lendo em pesquisas que a maioria das pessoas deixa a congregação por falta de um relacionamento bom, uma palavra que foi, que aferiu, um relacionamento que não deu certo entre duas pessoas ali da congregação e houve um desentendimento e a pessoa sai. A pessoa não quer congregar mais. E Satanás se aproveita dessa oportunidade e começa a esfriar essa pessoa. Ela não vai mais à igreja. Ah, eu não vou mais lá porque aquela pessoa falou assim de mim. Ah, aquela pessoa me olhou feio. Ah, o pastor não me deu oportunidade. Ah, o pastor não me atendeu. Gente, isso é tão pequeno em relação à nossa salvação. É claro que não é indo para a igreja que você vai ser salvo, mas faz parte da sua fé, faz parte da caminhada cristã. É necessário congregar. Agora, se a gente for olhar pessoas que falam mal da gente, pessoas que não aceitam a nossa opinião, a nossa postura, a maneira que a gente penteia o cabelo, ou que a gente coloca o sapato, ou que a gente... a nossa opinião em relação a tantas coisas, a gente não congrega em lugar nenhum, porque sempre haverá situações assim. Por que que você não deixa o trabalho? Tem gente falando mal de você lá. Por que que você não deixa a escola? Tem gente lá que você também teve uma discussão. Mas deixa a igreja, que é muito mais fácil, não é verdade? Então, preste atenção. Deus está dando essa oportunidade. Não é uma igreja em si que está te dando oportunidade de você regressar. Você não foi para o mundo, mas está em casa ferido. Quem que ganha com isso? Você está só perdendo. A sua alma está enfraquecida. Você está fraco na fé. Você está triste. A sua alma está necessitada de alimento. Então chegou a oportunidade. Anote aí, dia 31 de maio, às 15 horas, em todas as nossas igrejas do Brasil e do mundo, haverá este culto me aquecendo no rebanho. Vamos voltar. Você está frio. Você que é ovelha, precisa se aquecer no rebanho novamente. Estamos aqui para receber vocês de braços abertos. Não é uma frase de efeito. Não é uma frase de jargão, não. Nós queremos que você volte a congregar conosco. Você que deixou a congregação, você que era obreiro da nossa igreja, volte. Nós estaremos analisando sua situação direitinho. Dia 31 de maio, no horário das 15 horas, na sede mundial e também na Igreja Deus e Amor, aí pertinho da sua casa. 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Tá certo? Dia 31 de maio, me aquecendo no rebanho.

0: Agora em São Paulo, 11 horas e 33 minutos. Muito obrigado pela sua audiência. Vamos a mais um bloco de notícias. Cristão pelo Mundo é o tema. Acompanhe agora.
1: Momento da Informação. Eu sou a Cristine Luiz e a gente vai para mais um Drops de Notícias aqui na Rádio Deus é Amor. Juventude Cristã. Estudo mostra que jovens lideram retorno às igrejas. Um estudo divulgado em julho do ano passado revelou uma mudança histórica no comportamento religioso dos americanos. Os chamados grupos da geração Z e os millennials passaram a ser os grupos que mais frequentaram as igrejas nos Estados Unidos, superando pela primeira vez as gerações mais velhas. Apesar do avanço, a pesquisa aponta que mesmo os grupos mais assíduos ainda não comparecem semanalmente. Na média geral, adultos que frequentam igrejas vão cerca de 1,6 vezes por mês, o que significa que menos da metade participa todos os finais de semana. Para os líderes religiosos, isso representa tanto uma oportunidade de reaproximação quanto um desafio de manter o engajamento. Os especialistas explicam que a renovação espiritual entre os mais jovens pode redesenhar o futuro das igrejas. Afirmam que o tecido da vida congregacional está de fato mudando. A presença dos novos grupos é uma chance enorme para os líderes, mas esse interesse precisa ser bem trabalhado para que resulte em discipulado e crescimento espiritual. Pesquisas mais recentes contaram com 5.580 entrevistas feitas entre janeiro e julho do ano passado, considerando fatores como idade, gênero, região.

0: e renda. A tendência observada indica que a vitalidade das igrejas nos próximos anos pode depender de como líderes cristãos conseguirão responder à busca de jovens por conexão, pertencimento e espiritualidade. Vida cristã moderna e impacto das redes sociais. As redes sociais têm um grande impacto na vida do cristão. Elas mudam a forma como nos comunicamos e nos conectamos com os outros. Esse ambiente digital pode ser muito positivo, mas também desafiador. Por um lado, as redes oferecem plataformas para compartilhar a fé. Cristãos podem postar versículos, reflexões, experiências que inspiram outros. A mensagem do Evangelho pode alcançar mais pessoas do que nunca, atingindo aqueles que estão longe da igreja. Contudo, é preciso ter cuidado. A exposição constante às redes sociais pode ser uma distração. Pode nos afastar de momentos importantes de oração e estudo da Bíblia. É fácil se perder em postagens e comentários. A importância do uso consciente das mídias não pode ser subestimada. Vivemos em um mundo cheio de informações, por isso é essencial saber como usar as redes sociais de maneira responsável. Primeiro, devemos pensar nas coisas que publicamos. Cada postagem e comentário pode impactar a nossa imagem e a de nossa fé. A tecnologia pode ser uma grande aliada em nossa caminhada de fé. No entanto, é crucial usá-la de forma consciente e equilibrada. Praticar a empatia, respeitar os outros e refletir sobre o que compartilhamos são passos fundamentais. Estabelecendo limites e priorizando interações significativas, podemos fortalecer nossos relacionamentos e nossa espiritualidade.
1: Horas e 37 minutos, aí está, ouvinte, informação necessária, um tempo de conhecimento aqui na Rádio Deus e Amor, e eu já quero já deixar, seja bem-vindo, muitos ouvintes chegando, muitos ouvintes deixando as suas mensagens, você que está pelo rádio, pelo site ou aplicativo da Igreja Deus e Amor, seja bem-vindo, bem-vindo e continue conosco, daqui a pouco nós temos um momento de oração com a nossa irmã Débora Miranda, hoje tem MC ao meio-dia e 30, então ainda tem muita coisa boa. Continue conosco na nossa sintonia, é segunda-feira abençoada aqui no programa A Voz da Libertação, Rádio Deus é Amor. Bom, ouvinte, neste momento nós temos um período, um momento de edificante para a nossa fé. A nossa ouvinte Edna, ela tem um relato. E eu tenho a plena certeza que você, depois que ouvir esse relato, você não será mais o mesmo. A sua fé será renovada. Ouça agora o que Deus realizou na vida da nossa ouvinte Edna. Preste atenção, redobre a sua atenção e veja, Deus vai falar com você.
2: Paz do Senhor Jesus, eu me chamo Edna Salina. Moro aqui no distrito de Carumbé, cidade Itaporã, Mato Grosso do Sul. Eu estou enviando este áudio para cumprir um voto que eu prometi a Deus. Eu estava enferma e eu sofri 3 anos, estava tentando engravidar e não conseguia. Daí durante 1 ano eu passei com muita dor, eu ia no médico, eu tinha uma dor terrível na minha barriga e os médicos pediam exame, faziam exame. E não parecia, não via nada. E aí ele suspeitou que eu estava com endometriose. Disse que endometriose não aparecia em ultrassom, somente em ressonância. E eu fui, marquei pelo SUS, fiquei 1 ano esperando pelo SUS para fazer essa ressonância. E durante esse ano foi um ano de muita luta. Eu levantava com aquela dor terrível. Eu dormia, deitava para dormir, aquela dor era terrível. Chorava de dor, só eu e Deus sabia a dor que eu sentia. Ia no médico, ele me dava remédio, tomava os remédios, mas já não estava fazendo efeito, ele trocava de remédio, não fazia efeito. Aí durante este ano, eu esperando para fazer essa ressonância, e meu esposo sempre fazendo voto em meu favor, campanha em meu favor. Um dia veio uma irmã de Dourados, e essa irmã pregou a palavra de Deus, orou por revelação e disse que Deus estava me curando de um câncer. E passou mais uns meses, chegou o dia de me fazer essa ressonância. Eu fui para Campo Grande fazer essa ressonância. E foi ali o dia do milagre que Deus operou na minha vida. Saí daqui de casa 4 horas da madrugada, eu estava sentindo a dor. Chegando lá na clínica, ficamos esperando. Eu fui a última pessoa a fazer a ressonância. Só que antes de eu entrar na sala para fazer a ressonância, eu entrei no banheiro e ali eu escutei uma voz que orava por mim. E era 11h30 da manhã. E eu olhei para todos os lados, não vi ninguém. Aquele barulhão que estava lá dentro da clínica, de TV ligado, gente conversando, mas ali dentro daquele banheiro, eu escutando aquela voz orando por mim, que era a voz do meu esposo. Eu conheci que era a voz dele orando por mim. Daí saí dali, só que saí dentro daquele banheiro, já saí aliviada. Logo me chamaram para a sala. Fiquei ali mais 40 minutos fazendo exame. Eu cheguei em casa, já não estava sentindo mais nada. E aí eu queria contar para ele, estava ansiosa para contar para ele o que eu tinha escutado. E aí eu não me aguentei, eu perguntei para ele assim: você orou por mim hoje? Ele disse: sim, eu orei. Falei: que hora? Ele falou assim: era umas 11h30, eu estava orando por você. Eu fiquei, falei: eu não estou sentindo mais nada, não sinto mais nada. E passou daquele dia, com 7 dias, veio o resultado do exame. O médico pegou o exame, olhou, falou para mim: ah, você não tem nada, não estou vendo nada aqui no teu exame. Ele falou: mas eu vou fazer outro exame. Era para ter aparecido na ressonância, não apareceu nada. Aí eu saí daquela sala, ele falou assim: você sente muita dor? Eu falei: doutor, eu senti a dor. Graças a Deus, não estou sentindo mais nada, porque Jesus já me curou. E dali eu saí, fui embora para casa, oremos a Deus. Eu disse: Senhor, se realmente eu fui curado nesse dia, que o Senhor permita que eu venha engravidar. O Senhor me presenteou com uma gravidez, uma menina linda, a minha linda Radassa. Graças a Deus. Então aí está meu testemunho, cumprindo o meu voto que eu fiz com Deus. Para aquelas pessoas que estão sofrendo, estão esperando por um milagre, Deus faz maravilha na nossa vida. Basta a gente acreditar, confiar e não desistir. Continuar buscando, porque Deus, Ele é fiel. Que Deus abençoe os irmãos do programa Voz da Libertação. Nós estamos no Mato Grosso do Sul. Deus abençoa a todos. Fique na paz do Senhor Jesus.
1: Que maravilha, ouvinte. Que coisa tremenda. Eu falei para você, depois de ouvir esse testemunho, você não iria ser o mesmo. A nossa fé é fortalecida quando nós ouvimos um testemunho como esse, da nossa ouvinte Edna, e apreciamos os detalhes em que traz a nós a profundidade do agir do Senhor. Poderíamos resumir esse testemunho e dizer: olha, Deus operou uma grande cura. Só que quando nós apreciamos os detalhes profundos do testemunho, nós entendemos que Deus, Ele vai muito além, e o quão grande é o poder do Senhor sobre a nossa vida. Nossa irmã Edna, que enfrentava um quadro de endometriose, que é uma condição inflamatória muito difícil e crônica, né, em um dos tecidos, e ela orou, passou por um processo difícil, e Deus restaurou a saúde dela. Além de Deus restaurar a sua saúde, a saúde da nossa ouvinte Edna, Deus ainda preparou e realizou o sonho dela de ser mãe, que por conta da enfermidade que ela estava enfrentando, isso era muito difícil. Ou seja, ouvinte, o que é nós vivermos o sobrenatural de Deus? Márcio, o que eu escuto são muitos ouvintes, muitas pessoas afirmando: olha, nós vamos viver o extraordinário de Deus, o sobrenatural de Deus. Sim, nós viveremos. Só que entenda que o cenário que Deus nos leva para ele operar o sobrenatural. O que é o sobrenatural? É o que Deus ele faz, o que nós não podemos fazer. Ou seja, ele leva a nossa irmã Edna num cenário onde ela está diante de uma enfermidade que torna o sonho dela de ser mãe impossível, e ela, mesmo assim, ela confia em Deus. Ela vai, busca, pede oração, assim como nós ouvimos. Ela confiou no Senhor, e quando nós confiamos em Deus, Deus ele restaura, Deus ele torna tudo novo, e o Senhor ele opera o grande milagre. O que o Senhor inspira ao meu coração para dizer a você, ouvinte: Deus ele é um Deus que fará aquilo em nossas vidas, fará em nossas vidas aquilo que nós não podemos fazer. E qual é o segredo disso? É não murmurar, não reclamar, quando Deus nos levar num cenário onde ele preparou para operar o sobrenatural. Ah, mas irmão, está muito difícil, não vejo saída. É quando não tem mais saída que entra o extraordinário de Deus para mudar a sua vida. Não tem mais solução, o diagnóstico falou que não tem mais jeito. Calma, é aí que Deus preparou para operar o sobrenatural na sua vida, na sua casa e na sua família. Então, nesta segunda-feira, ouvinte, respira. Confia em Deus e entenda que Deus irá operar o sobrenatural. Mas está difícil, está no limite. Calma, o Deus que conduziu você até aqui, o Deus que está no controle da sua família, ele é aquele que vai operar um milagre. Acalma o seu coração, porque Deus está cuidando de todas as coisas.
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1: 11 horas e 47 minutos. Depois desta palavra abençoada, nós vamos a um quadro especial. Você, ouvinte, que está acompanhando a Igreja Deus e Amor, tem as suas frentes ministeriais. E uma das frentes que Deus conduziu a nossa diretoria é a Liga da Família. Dentro dessa frente, muitas famílias estão sendo alcançadas. Muitos pastores, irmãos, membros. Temos dentro dessa frente também o workshop de casais, casais sendo abençoados, cuidados. E a Rádio Deus e Amor, dentro desse alinhamento, preparou um quadro especial para abençoar a sua vida, que é o quadro Família em Foco. Ele mesmo, presbítero Jessé Ávila, que vai trazer uma palavra, um ensinamento para nós. E eu quero convidar você para acompanhar e ser abençoado. Ele vai falar sobre o tema carência afetiva. Olha que tremendo. Ouça agora, seja edificado neste momento, aqui na Rádio Deus e Amor.
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6: Olá, seja muito bem-vindo a mais um episódio do Família em Foco. Um espaço dedicado a reflexões sobre relacionamentos, convivência e bem-estar familiar. Aqui falamos de temas que podem transformar o dia a dia da sua casa, sempre com base em estudos, mas de um jeito simples e prático. Você sabia que pessoas emocionalmente carentes tendem a interpretar pequenas rejeições com mais intensidade, ativando áreas cerebrais relacionadas à dor emocional? Por essas razões, hoje nós vamos falar sobre carência afetiva, um sentimento que pode gerar dependência emocional, insegurança e desgaste nos relacionamentos familiares e amorosos. A psicologia explica que a carência afetiva está ligada à necessidade excessiva de validação. Ao mesmo tempo, tem relação direta com aprovação emocional e atenção. Em muitos casos, ela se desenvolve a partir de experiências de abandono, rejeição ou ausência de vínculos saudáveis na infância. Estudos mostram que pessoas emocionalmente carentes podem apresentar maior ansiedade relacional, medo da solidão e dificuldade de lidar com frustrações afetivas. Por exemplo, uma pessoa pode enviar várias mensagens seguidas e ficar extremamente angustiada quando não recebe resposta rápida, interpretando assim aquele silêncio, aquele vazio como rejeição, mesmo que não haja um motivo real para tal. Então, entendemos que todos nós precisamos de afeto e conexão. O problema começa quando a felicidade passa a depender exclusivamente da atenção do outro. Relacionamentos saudáveis não são construídos por necessidade desesperada, mas por equilíbrio emocional. E por isso que eu quero deixar para você aqui 5 dicas práticas de como lidar com essa questão. Número 1. Aprenda a diferenciar carinho de dependência emocional. Porque buscar afeto é saudável. O problema surge quando a pessoa sente que não consegue viver bem sem constante validação. Número 2. Desenvolva momentos de autonomia emocional. Ter hobbies, amizades, projetos e tempo consigo mesmo ajuda a fortalecer a identidade e a autoestima. Número 3. Evite cobranças excessivas nos relacionamentos. Frases como você nunca me dá atenção. Isso pode gerar uma pressão emocional com a outra pessoa. Conversas equilibradas costumam produzir melhores resultados. Penúltimo, trabalhe a sua autoestima todos os dias. Reconheça as suas qualidades e conquistas, porque pessoas que se valorizam emocionalmente tendem a sofrer menos com rejeição. E por último, procure ajuda quando o sofrimento for intenso. Quando a carência gera ansiedade constante, ciúmes excessivos ou dependência emocional, o acompanhamento psicológico pode ajudar muito neste caso. Até porque Augusto Cury disse que quem não aprende a cuidar das próprias emoções se torna refém da necessidade constante de aprovação. Mas e aí? Você gostou desse conteúdo? Então compartilhe a nossa programação com amigos e familiares. Continue nos acompanhando e fique atento, porque a qualquer momento estaremos de volta com mais reflexões que podem transformar a sua vida. Um forte abraço e até breve.
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7: A paz do Senhor Jesus. 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

0: 11:55, está chegando o aniversário. Não são 64 dias, não são 64 meses, são 64 anos da família Igreja Pentecostal Deus e Amor, uma igreja firmada na rocha. E atenção Brasil, atenção, região norte, nordeste, centro-oeste, sudeste e sul, nós esperamos todos vocês para essas datas especiais, iniciando pelo dia 13 de junho aqui em nossa sede mundial, a partir das 9 horas, o culto com as mulheres de fé. Atenção, ouvintes, programação de aniversário, sábado, dia 13, culto com as mulheres de fé aqui no, em nossa sede mundial. À tarde teremos um momento de interação com os jovens, garagem cristã, todos ali, um momento de adoração. À noite, às 19 horas, culto jovem, Ministério Jovem da Igreja Deus e Amor reunido, todos os jovens, aqueles jovens que virão nas caravanas, você que está pensando em vir, não vai ser aquele evento engessado, aquele algo, não, será um evento onde a família Deus e Amor estará reunida. Dia 13, sábado, às 19 horas, o culto jovem com este marco especial. Domingo, dia 14, teremos o momento do lançamento, culto de oração e o lançamento do Ministério de Intercessão com a evangelista Maria Lorena e toda a diretoria. Então será uma bênção. Logo após teremos a ordenação ministerial e às 14 horas começa a preparação, culto iniciando às 15, mas a partir das 14 horas inicia a preparação para o grande momento, para o culto oficial de celebração dos 64 anos. Grave essa data, 14 de junho, em nossa sede mundial. E eu quero convidar você, ouvinte, você, meu irmão, você, minha irmã, essa é a data, esse é o marco, esse é o momento que Deus preparou para marcar o ano de 2026 com essa grande festa. Você que faz parte da família Deus e Amor, você de outra denominação e quer a estar conosco nessa grande festa, nesse grande momento, você que já teve uma experiência, nós te convidamos. Não é o dia de pedir, não é o dia de nós querermos algo, é um dia de nós agradecermos, a família Deus e Amor agradecendo pelos 64 anos. Duas informações antes de nós nos prepararmos para a oração. Você que quer e virá de caravana, procure o seu pastor central, estadual, setorial, e ele dará todas as informações a você, ou você, pastor, que está acompanhando, e eu vou ir, eu vou levantar uma caravana, só que eu preciso de direcionamento, entre em contato conosco agora. Caravanas, e-mail, caravanas@ipda.com.br, ou ligue para o nosso setor, 3347-4700. 3347-4700, setor de caravanas. Gente, a família Deus e Amor está de braços abertos para receber vocês com muito amor e com muita alegria. É nesse dia 14 de junho, às 14 horas, uma igreja firmada na rocha. É a comemoração, 64 anos, Igreja Deus e Amor. Que Deus abençoe, ouvintes do programa Voz da Libertação. Muito obrigado por este momento, mas a programação segue. Nos preparemos agora, oração com a nossa querida irmã Débora Miranda. Fico por aqui, seu querido irmão em Cristo, cooperador Gustavo Ferreira, Márcio Luiz na mesa. Que Deus abençoe. Oremos daqui a pouquinho aqui na rádio Deus e Amor.
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Senhor. Ó Deus, em nome de Jesus nós estamos aqui, Senhor, para glorificar, para te adorar, para te agradecer. Senhor, as nossas palavras são tão pequenas para dizer o quanto o Senhor é grande. Ó Senhor, que oportunidade gloriosa que o Senhor nos permite ter para falar contigo. É um privilégio, Senhor, poder falar com o dono do mundo, o Rei dos Reis, o Senhor dos Senhores. Quem somos nós, pequenos, miseráveis seres humanos que somos, conseguirmos e podermos falar com o Senhor? Toda glória, toda honra sejam dadas ao Senhor nosso Deus. Ó Pai amado, em nome de Jesus nós começamos a nossa oração. Eu, juntamente com milhares e milhares de ouvintes e internautas, quantas pessoas esperavam este momento para se derramarem diante de Ti, Senhor. Meu Deus, eu estou neste momento orando com pessoas que estão agradecendo, outras que estão pedindo, outras desesperadas, precisando de uma porta aberta. Ah, Deus, a minha alma se exulta diante de Ti. A minha alma se alegra em poder falar com o Senhor. Meu Deus, eu quero prestar toda a reverência a Ti. Senhor, eu me sinto até às vezes desconfortável de pedir mais alguma coisa ao Senhor, porque o Senhor tem dado tanto para nós. Oh, meu Deus, neste momento eu quero agradecer por mais um dia, por mais uma semana que se inicia, Senhor. Te agradecer pela nossa vida, te agradecer pela Sua palavra que chegou até nós. Ó Espírito Santo de Deus, que neste momento o Senhor venha transformar as nossas palavras em gemidos inexprimíveis, para que possam chegar ao trono da graça de Deus. Senhor, meu Pai, em nome de Jesus nós estamos aqui nos humilhando diante de Ti. Eu reconheço, Senhor, que nós não temos o direito de estar diante de Ti, mas pela Sua misericórdia, através do Seu Filho Jesus, o Senhor nos dá esta tão maravilhosa e preciosa oportunidade. Espírito Santo de Deus, venha sondar os corações agora que oram comigo. Meu Deus, os quatro cantos desta terra, há uma pessoa clamando, suplicando a Sua misericórdia. Ó Senhor, neste instante, eu também quero, Senhor, interceder por pessoas necessitadas. Eu quero começar esta oração pedindo ao Senhor que o Senhor venha realizar uma obra muito especial de conversão. Quantas pessoas têm ouvido a Tua palavra? Quantas pessoas têm até se cansado de ouvir os convites para conversão, para Te aceitar, Senhor, mas as pessoas têm rejeitado. Elas preferem, Senhor, viverem a vida de maneira como elas acham que deve viver e não conforme a Sua palavra. Sim, Senhor, eu sei que mesmo assim o Senhor continua amando elas, continua querendo para perto de Ti, Senhor. Oh, meu Deus, o Senhor não faz acepção de pessoas, nem de nível social, nem de religião, nem de cor, nem de raça, pois todos são criaturas do Senhor. Meu Deus, neste momento, aonde estiver entrando a minha voz, que entre a Sua graça e a Sua misericórdia para resgatar vidas do lamaçal do pecado. Quantas pessoas estão ligando o rádio neste momento e estão encontrando esta oração e pararam para ouvir. Eu sei que o Senhor não trabalha por acaso. O Senhor tem os Seus propósitos de minutos em minutos, de hora em hora, de dia em dia, Senhor. Meu Deus, eu quero orar neste momento pela vida espiritual da Sua igreja. Senhor, os dias passam e quantos têm deixado o amor se esfriar?
o amor pela Tua Palavra, Senhor, o amor a Ti. Não tem conseguido renunciar aquilo que tem impedido, Senhor, o agir do Senhor na vida delas. Não tem conseguido renunciar, meu Deus, os vícios, renunciar, meu Deus, o pecado. Não tem conseguido renunciar o seu próprio eu. Oh, meu Deus, eu sei que o Senhor agora está sondando vidas. O Senhor está tocando em corações. Eu não tenho como imaginar o que o Senhor está fazendo nesse instante, nesses corações. Eu só sei de uma coisa, que o Senhor está presente, aleluias. Louvado seja o Teu nome, Senhor. E ao iniciar esta oração, meu Deus, eu quero pedir humildemente que o Senhor nos alcance com a Sua misericórdia hoje, com a Sua benignidade que é de geração em geração. Ó, Pai, o que seria de nós sem a Sua presença, sem a salvação do Senhor que foi mostrada ali na cruz do Calvário, que foi demonstrada através do sacrifício de Cristo por nós ali na cruz. Senhor, sonda o meu coração, sonda o coração de cada ouvinte, de cada internauta, Senhor. Quantos estão neste momento parando por alguns minutos o que estavam fazendo para dobrar os seus joelhos e no meio deste dia Te agradecer por mais uma oportunidade? Senhor, os dias estão tão trabalhosos, ó Deus. Nós vemos cada coisa horrível acontecendo. Eu sei que as coisas hão de piorar, porque a Tua palavra diz, meu Deus, que quando se acerca cada dia mais a Sua vinda, os sinais do Senhor serão mais evidentes. Senhor, o que falta realmente para acontecer, para que Sua vinda aconteça, Senhor? Quantas guerras! Ah, Senhor, eu creio que o Senhor, ao olhar a terra, as Suas criaturas estão cada dia mais, vamos dizer, num baixo escalão, num baixo nível, Senhor. O pecado superabundando a cada dia, meu Deus. As nações, uma contra as outras, por ganância, por dinheiro, pelo poder. E pessoas morrem, Senhor. Mulheres, homens e crianças morrem devido ao poder, a ganância ao poder, a ganância ao dinheiro. Ó Deus, se o Senhor não estiver conosco, o que seria de nós? O que seria deste país, deste mundo, se o Senhor não estivesse enviado o Seu Filho Jesus? Meu Deus, é a violência. O que podemos dizer da violência, Senhor, que tem superabundado os quatro cantos da terra? Ó, meu Deus, eu sei que o Senhor tem permitido tudo isso para que a Sua palavra se cumpra, ó Deus. Eu sei que a Tua palavra, ela é fiel e verdadeira e não passará um tio sequer que não esteja, Senhor, acontecendo. Senhor, neste momento eu oro por famílias onde estiver adentrando a minha voz nesta casa, Senhor. Que o Senhor venha visitar esta família, visitar esta casa. Este pai de família que está desempregado. Esta mãe, Senhor, que chora pela sua família, pela salvação do seu lar. Ó, meu Deus, a sua igreja tem ido adiante, avançado pela fé. A sua igreja marcha cada dia aqui neste Egito horrível, Senhor. E almejamos que o Canaã, que a Canaã seja mais perto possível. Meu Deus, vem agora através do Teu Espírito Santo fazer com que o Seu propósito alcance, Senhor, vidas. Nós estamos em Tuas mãos, Senhor. Nós estamos diante de Ti para realizar não a nossa, mas a Tua vontade. Aleluias. Glorificamos o nome do Senhor. Meu Deus, nós pedimos a Sua presença agora nesta casa. Nós pedimos a Tua misericórdia nesta família, Senhor. Visita as nossas autoridades. Meu Deus, a corrupção tem chegado em todas as áreas da nossa sociedade, Senhor.
Meu Deus, o que nós seremos e o que nós podemos ser se não for o Senhor? Guarda esta cidade, meu Deus. Guarda o seu povo da mão, meu Deus, violenta do homem sanguinário, da bala perdida, Senhor. Guarda, Senhor, este país. Salva esta nação, meu Deus, que precisa tanto de Ti. As religiões têm se multiplicado. O povo tem buscado a verdade batendo em tantas portas. Mas elas não podem oferecer nada a não ser o Senhor, que é a única porta e o verdadeiro caminho. Senhor, quantas pessoas estão buscando a verdade, que elas possam encontrar neste momento através de uma pessoa que estiver evangelizando as ruas da cidade, numa praça, num telefonema, numa carta, ou até mesmo, Senhor, encontrando esta programação. Senhor, realiza a obra de conversão. Nós estamos aqui a cada dia, Senhor, esta voz não se cala, esta emissora não se cala. 24 horas nós estamos anunciando o Senhor como Senhor e Salvador. Não somente esta emissora, mas por todos os cantos desta nação, ao ligarmos o rádio, há uma voz anunciando e dizendo: só o Senhor é Deus. Só o Senhor salva, batiza e cura e transforma. Oh, aleluia! Aproveitando esta oportunidade, eu quero orar pelos evangelistas, os anônimos, aqueles que têm em seu coração o amor fervente, o desejo, Senhor, ardente de falar do Senhor. Todos os dias têm pegado os folhetos e nas praças e nas ruas e nos ônibus e metrô estão anunciando o Teu Evangelho. Evangelistas que estão agora em selvas, estão agora num transporte perigoso, talvez até em necessidade, ó Deus, mas não tem abandonado o ide do Senhor. E quantos de nós, confortáveis em nossas casas, não falamos de Jesus nem para os nossos vizinhos? Ó Senhor, tenha misericórdia da nossa fraca pessoa. Vem agora, meu Deus, arder em nosso coração a chama das missões, as chamas do evangelismo, do ide, pregai o evangelho a toda criatura. Senhor, venha perdoar a sua igreja, que muitas vezes não tem atentado a esta ordem imperativa, ide, ide, pregai, ide, evangelizai. Ó Senhor, nos ajude na nossa fraca pessoa. Estamos em falta com o Senhor. Visita os missionários que estão agora em necessidades, nos continentes deste país, deste mundo, melhor dizendo, neste país, nas cidades, nos vilarejos. Visita agora, Senhor. Abre as portas das missões no continente africano, no Oriente Médio, meu Deus, onde o Seu Evangelho não pode entrar. Mas o Senhor, que é maior interessado na salvação de vidas, pode fazer a obra maravilhosa agora. Senhor, que pelo menos uma pessoa dentre eles se levante como líder para falar do Teu Evangelho. Visita a Oceania, Oriente Médio, as Américas, a Europa, Senhor, continente africano. Onde estiver entrando a minha voz, Senhor, que haja neste momento o desejo ardente de se levantar e fazer algo pelas nações, pelas vidas. Senhor, coloque em nosso coração o desejo de fazer a Sua obra. Muitas vezes temos dado desculpas para não realizar aquilo que o Senhor quer que realizemos. Senhor, eu quero orar também neste momento pela nossa diretoria, que incansavelmente, Senhor, tem se desdobrado para que este evangelho permaneça, que a Tua palavra permaneça, que vidas sejam alcançadas, que vidas sejam edificadas, abençoando, meu Deus, a diretoria deliberativa e executiva, orando também pelos nossos pastores, ó Deus,
que também incansavelmente estão todos os dias cuidando do seu rebanho. Recompense-os, ó Deus, e abençoando também as suas famílias. Senhor da provisão, ó Deus da providência, ó médico dos médicos, eu também clamo a Ti por agora uma cura milagrosa, sobrenatural, extraordinária, Senhor. Venha tocar nestas vidas que foram desenganadas da medicina. Ó Senhor, quantos deles estão aguardando os minutos finais do último suspiro? Estão aguardando somente os últimos minutos de vida. Mas, Senhor, o Senhor chega na hora certa. Ah, Espírito da vida, Espírito de Deus, entre agora nesta vida, Senhor, para trazer a fé, para trazer o ânimo, para trazer, meu Deus, o chamado do Senhor. Vem agora, meu Deus, realizar a obra maravilhosa sobre esta casa, Senhor. Buscamos os dons espirituais, mas acima de tudo devemos frutificar primeiro os frutos do Espírito. Senhor, buscamos tantos dons e nos esquecemos do mais importante, que é o amor ao próximo, que é o amor ao Senhor acima de todas as coisas. Senhor, derrama deste amor. Derrama sobre os nossos corações, para que possamos amar o Senhor sobre todas as coisas e ao próximo como a nós mesmos. E isso nós não temos feito. Nós pensamos primeiro em nós, Senhor, e depois o nosso próximo. Meu Deus, quantas coisas nós temos infringido, nós temos pecado. Meu Deus, muitas vezes olhamos apenas o exterior e julgamos as pessoas. Mas o Senhor é o único que pode julgar, é o único quem pode julgar as vidas, as atitudes, porque o Senhor vê aquilo que nós não vemos. O Senhor vê o que está dentro do coração. Por isso, sonde os corações agora, Senhor. Sonde as vidas agora, Senhor. Sonde esses corações que estão agora orando comigo, nessas partes, meu Deus, do interior, da pequena cidade, das fazendas, dos sítios, das grandes metrópoles, ó Deus. Visita agora, Senhor, os hospitais, onde criancinhas estão enfermas, sendo consumidas pelas enfermidades, que os médicos já não podem mais nada fazer. Visita agora, Senhor, os hospitais e os manicômios. Visita agora os presídios. Visita as famílias, meu Deus, enlutadas, que choram a perda de um familiar, de um filho, de um pai, de um irmão. Ó, Senhor, Tu passastes, meu Deus, por esse momento de luto da perda do Seu amigo Lázaro. Visita, Senhor, os corações que choram. Console, Senhor, através do Teu Espírito Santo. Senhor, eu oro por este casal que já está preparando os papéis para o divórcio. Ah, quem dá a última palavra é o Senhor. O Senhor pode mudar corações, trazer a humildade para reconhecer os seus próprios erros e perdoar e também receber o perdão. Visita estas crianças, esses filhos rebeldes que não querem mais ouvir aos seus pais. Visita, Senhor. Satanás está destroçando casas, famílias. Ah, Senhor, Satanás tem o alvo de destruir famílias, a instituição maravilhosa do Senhor. Também oro neste instante pela minha família, pelo meu esposo, Senhor. Pela minha família que está agora, Senhor, no seu trabalho, meus filhos, as minhas noras, os meus netinhos, ó Deus. Eu oro também, Senhor, e peço a Tua misericórdia para a minha vida. Me dê ânimo, Senhor, me dê forças para eu seguir adiante com o trabalho da Sua obra, que não tem sido fácil.
Senhor, põe as tuas mãos sobre a minha vida. O Senhor sabe o quanto eu tenho me disposto a Ti, Senhor, para fazer a Sua obra, meu Deus. Visita, Senhor, a minha vida. Me levante a cada dia, Senhor, para fazer aquilo que o Senhor quer que eu faça. Mostra-me, Senhor, a Sua vontade a cada momento. Eu vou seguir. Obrigado por esta oportunidade, ó Deus, de orar com tantas pessoas, com milhares. Eu não sei calcular. Visita-nos aqui nos estúdios, os técnicos de toda a rede de rádio Deus e Amor. Todos que estão trabalhando para que este programa saia ao ar. Obrigada, Senhor. Fica conosco neste dia. É o que nós te pedimos e te agradecemos no santo nome do Senhor Jesus. Amém, Jesus. Louvado seja o nome do Senhor. Eu quero falar com você que acompanhou esta oração, ou ligou o rádio agora nesse instante. Você que está afastado do Senhor, você sabe o quanto é importante, o quanto é necessário você estar aos pés do Senhor. E você não tem tido forças, mas agora você vai fazer esta oração de confissão comigo nesse instante. E pedir que o Senhor perdoe seus pecados, que o Senhor te ajude a seguir o caminho verdadeiro. Você que nunca aceitou Jesus para ser um crente. Ah, mas eu preciso largar o meu vício primeiro. Não. Quem vai te fazer largar isso, abandonar os seus pecados, tudo aquilo que não agrada ao Senhor, é Ele mesmo. Porque a partir do momento em que você se entrega ao Senhor, o Espírito Santo entra no seu coração e é Ele quem te ajuda a ser fiel ao Senhor. Feche os olhos, você que quer aceitar.

Ore comigo neste instante. Repetindo estas palavras. Senhor meu Deus, em nome de Jesus, eu me humilho diante de Ti. Primeiramente, Senhor, eu reconheço que sou pecador, que eu preciso de Ti. Perdoa todos os meus pecados, do menor ao maior. Que o Teu sangue venha me lavar agora. Que a Tua palavra venha me lavar, que o Teu sangue venha me purificar de todas as iniquidades. Senhor, por misericórdia, escreva o meu nome no livro da vida. Eu quero, Senhor, no último dia estar com o Senhor, ou quando a eternidade me chamar. Me ajude, Senhor. Envie o Teu Espírito Santo para me ensinar todas as coisas. Em nome de Jesus. Amém. Amém. Nós vamos deixar o nosso endereço para contato. Vocês que estão nos assistindo pelo canal YouTube, nós temos aí um e-mail que você pode mandar uma mensagem. Olha, eu aceitei Jesus pelo rádio e eu gostaria de congregar na Igreja Deus de Amor, me batizar, frequentar as aulas para o batismo. Então você vai escrever agora, quero aceitar Jesus, tudo junto, quero aceitar Jesus, @ipda.com.br. Ou então você pode mandar uma mensagem agora pelo seu celular para este WhatsApp 119-5094-4645, 119-5094-4645. E um pastor do outro lado vai te orientar para que você possa frequentar as aulas de batismo aí na Igreja Deus e Amor, bem perto da sua casa. Que Deus os abençoe. Se despede, sua irmã em Cristo, Débora Miranda, mas eu vou continuar aqui com vocês, porque já está chegando o programa Mensagens Cantadas. Deus abençoe São Paulo, Brasil, mundo.

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Alô São Paulo, alô Brasil, estamos iniciando mais um programa Mensagens Cantadas. Como que está a sua semana, ou seja, o início da sua semana? Eu estou bem na presença de Deus e melhor agora com você. Que bom nós estarmos na presença de Deus. Deus tem palavra de vida, para a sua casa. Não vai embora não. Fique aqui comigo, mensagens cantadas, edificantes para você. Nós teremos hoje a pergunta em debate, que daqui a pouquinho você vai participar. Temos a dica de saúde, vamos falar de demência. Fatores que pesam na prevenção de demência, que é o famoso Alzheimer, né? Vamos falar também luto infantil, como falar sobre a morte de alguém para uma criança. É muito importante isso, eu creio que a gente nunca tocou nesse assunto, né? Vamos falar também, teremos também a nossa pergunta e também o quadro Conhecendo Melhor a Sua Bíblia, que vai responder a nossa pergunta. Nós vamos lançar a pergunta agora, vamos colocar um hino para você pensar. E eu quero ouvir você através do nosso WhatsApp 11982923392, repetindo 11982923392, e também pelas redes, né?

0: seja pelos canais do YouTube da Igreja Deus e Amor Oficial e também pelo meu canal Débora Miranda Oficial. Vamos lá, vamos à nossa pergunta, Medina.
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2: Vamos à pergunta em debate no dia de hoje.
0: A nossa enquete hoje é: é compulsão, é vício ou apenas um hábito comum? Eu explico. Quando que o café, o doce ou o ato de roer unhas deixam de ser um escape para o estresse e se tornam uma quebra de domínio próprio? O que a Bíblia e a ciência dizem sobre os limites do nosso autocontrole? Então a enquete é: vício em comer doce, de roer unhas, de preguiça, esses pequenos vícios, entre aspas, de estimação, seriam um pecado? Ou é apenas um escape para o estresse? Ou se torna uma quebra do domínio próprio? O que que a Bíblia diz sobre os limites do nosso autocontrole? Porque nós seguimos a Bíblia, né? Respeitamos os testes, respeitamos as pesquisas, respeitamos os conceitos médicos, neurocientíficos, enfim. Mas o que a Bíblia diz, ela é soberana, ela é a pura verdade. E vamos comentar isso no final, vamos estudar isso lá pelas 13 horas e 40 minutos, estaremos fazendo esclarecimento pela palavra de Deus, que é a verdade. Nós vamos abrindo o nosso programa hoje. Cadê os hinos aqui para nós começarmos? Eu não estou com os hinos aqui. Ah, Esperança, então vamos lá. Vamos abrir então essa segunda-feira o nosso programa com o hino Esperança, Débora e Ereni.

0: lançai sobre o Senhor toda a vossa ansiedade, porque Ele tem cuidado de vós. Vocês estão ouvindo aí? Nós estamos falando de vícios, né, que realmente demonstram ansiedade extrema. Qual pessoa hoje não é ansiosa, né? Cada um tem a sua fuga, uns roem unha, outros tomam café todo momento, outros ficam batendo a mão sobre a mesa, outros mexem a perna. Cada um tem o seu vício, né? Bom, estamos falando aí de hábitos, vícios, não sei como que você quer definir isso, mas o vício em comer doces, tem gente que é viciada, não passa um dia sem comer doce. É aquela ansiedade, se não comer um doce, não vai passar aquele dia. Roer unhas, talvez, vamos dizer assim, o ato de ficar o dia inteiro na internet é um vício também. Tem gente que não consegue ficar sem um minuto do celular, longe do celular, né? Seria uma quebra do domínio próprio, que é um dos frutos do Espírito? Ou você diz que não, é só um escape, assim, não é um pecado, né? É um hábito. O que que a Bíblia diz sobre os limites do nosso autocontrole? A Bíblia não menciona diretamente o açúcar, o café, o ato de roer unhas, mas será que traz princípios sobre equilíbrio, domínio próprio, cuidado com o corpo? O que que você diz? Vício em comer doces, roer unha, preguiça, esses vícios de estimação seriam um pecado? Quero ouvir você e participe aqui da nossa programação. A Bíblia diz: não andem ansiosos por coisa alguma, mas em tudo, pela oração e súplicas, e com ação de graças, apresentem seus pedidos a Deus. Filipenses 4, versículo 6. Feche os seus olhos por alguns instantes e respire calmamente. Vamos lá? Pense em tudo aquilo que tem ocupado sua mente nos últimos dias, nas últimas horas. As suas preocupações, pense nos seus medos, nas suas incertezas. Agora imagine entregando cada uma dessas coisas nas mãos de Deus. Que tal? Sabe este assunto que não sai da sua cabeça? Que tal entregá-lo ao Senhor? A Bíblia nos lembra que não precisamos carregar o peso do mundo sozinhos. Não. Mesmo em tempos difíceis que estamos vivendo agora, nos momentos de notícias de doenças, desafios, existe uma promessa de paz, sim, para aqueles que esperam e confiam no Senhor. Que o Senhor possa agora acalmar seu coração. Você que está ansioso, você está aí, você nem sabe por que você está tão ansioso. Seu coração bate rápido, sua respiração é curta. Diga: Senhor, por favor, em teu nome, Jesus, acalma o meu coração, fortaleça a minha fé, me dê sabedoria para enfrentar esses desafios que eu não sei como agir, não sei como resolvê-los, e traga a sua paz para descansar em tuas promessas. E lembre-se de uma coisa, que a esperança, ela cresce quando alimentamos a nossa fé no dia a dia.
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2: Quero ouvir você.
1: Já anotou a pergunta em debate hoje aqui no programa Mensagens Cantadas?
0: É, nós estamos aqui com um tema muito, muito importante e muito atual, né? Acho que sempre foi atual. Qual pessoa que hoje não tem um escape, um vício, né? Nós temos já pessoas que estão mandando as suas opiniões. Eu quero ouvir você. Nós estamos aqui no YouTube, canal da Igreja Deus de Amor Oficial, ou então Débora Miranda Oficial. Nós já temos aqui pessoas já também respondendo pelo canal da igreja, como o Neumann de Belo Horizonte. Boa tarde, a paz do Senhor. Minha resposta é: roer unha, comer doces é sinal de muita ansiedade e nervosismo. Temos que orar para Deus acalmar nosso psicológico. Mas seria um pecado, Neumann? Nós queremos saber isso, tá bom? Obrigado pela participação, que Deus te abençoe. Queremos ouvir você, mande aí sua mensagem pelo WhatsApp também, 98292 3392. Olha, vocês que estão nos assistindo, compartilhe o nosso programa. Nós vemos muita gente somente assistindo, mas precisa curtir. Curta a página, vai lá no joinha, clica em cima, tem uma flechinha, compartilhe no seu WhatsApp para os seus amigos, aqueles que precisam ouvir este programa, aqueles que precisam de uma palavra. Compartilhe agora, faça o ide de Jesus, nos ajude a evangelizar, a levar a palavra de Deus, tá bom? Que Deus abençoe. E nós vamos agora então para mais um hino, enquanto vocês vão meditando aí. Nós vamos ouvir agora Marcado pela Glória. É uma mensagem que eu canto do CD Vaso de Honra.

0: Aleluia, aleluia! Nós estamos no vale, né? No vale da luta, da provação. Mas o Senhor sempre está ali para caminhar conosco no vale. Bom, eu estava lendo na internet, hoje a doença mais, vamos dizer, relevante hoje, né? É aquela que mexe com a mente, ansiedade. E com a ansiedade surgem muitas doenças. E uma delas que está assim, tipo, como que eu digo? Que está tomando conta. A demência, o Alzheimer, né? Que antigamente falava esgotamento mental, ele está esgotado, né? Alzheimer é o nome de um homem que descobriu essa doença. Como a gente previne essa demência? Como a gente... Eu vou até buscar um geriatra aí, viu? Porque eu tô sem memória nenhuma, sabe que nenhuma? Eu esqueço o nome das pessoas. Então eu sou uma nova e uma grande candidata pro Alzheimer. Deus me livre. Bom, a prevenção sempre é o melhor remédio. E qual que é a prevenção da demência? Na adoção de hábitos de vida saudáveis. Bom, nem todo mundo consegue ter uma vida saudável nos tempos de hoje, mas aquilo que a gente pode fazer, vamos fazer, né? Vida saudável focado na saúde do cérebro e do coração. São os pontos principais. Quais as principais estratégias? Primeiro, exercite o cérebro e exercite o corpo. Lá vem a irmã Débora falar com exercício. Mas, gente, não precisa ir numa academia. Presta atenção. Pratique exercício como caminhada. Uma caminhada todos os dias, pelo menos 20 minutos. Comece devagar com 10 minutos, depois 15, 20. Vamos lá, gente. Por pelo menos 150, 180 minutos por semana. Olha só, não é muito. O que é 150 minutos por semana, não é? Para você manter a mente ativa, é preciso ter exercícios regulares. Controlar doenças crônicas, adotar uma dieta sem negócio de industrializado, porque, gente, tem aquele negócio, não, fazer dieta é caro, eu tenho que comprar arroz integral, eu tenho que comprar farinha de uva, eu tenho que comprar farinha de berinjela. Gente, não é isso. Jogue fora os industrializados da sua casa. Tudo que está empacotado, não use. Não coma, não consuma nada empacotado. Vamos usar como meio de alimentação saudável o que nós podemos descascar, certo? Faz aí no fundo da sua casa, na janela do seu apartamento, uma hortinha. Não compra tanto espaço, né? Traz ali uma cebolinha, uma alface. Já é alguma coisa, né? Já é um grande começo. Bom, como exercitar o cérebro? Mantenha o cérebro em constante aprendizado. Celular não exercita o cérebro, vicia o cérebro. Leia livros, aprenda um novo idioma. Toque um instrumento, realize jogos de raciocínio como palavras cruzadas, sudoku. Isso aumenta a reserva cognitiva do nosso cérebro. Entenderam? Dieta saudável. Vamos lá. Tem uma dieta que é chamada de mediterrânea, que ela é baseada em vegetais, frutas, especialmente as vermelhas, peixes, azeite, grãos integrais e nozes. Gente, são coisas boas. Ai, mas eu não gosto nada disso, eu não gosto... Gente, você tem que administrar o seu paladar, porque o seu paladar hoje é aquilo que sua mãe e seu pai deram para você comer quando pequeno, mas você pode administrar seu paladar. Isso aconteceu comigo. Eu não gostava de legumes, verduras, hoje eu não como sem salada, gosto muito. Adoro uma saladinha orgânica. Lá no fundo da minha casa eu tenho uma hortinha e a gente faz ali, a gente cultiva alface, a gente cultiva cebolinha, coentro, rúcula, agrião. Uma delícia, sem química, olha só. E também controle o crônico, como assim? Sabe esse negócio de doença crônica, diabetes, hipertensão, pressão alta, obesidade, colesterol alto? O que é bom para o coração é excelente para o cérebro. Hábitos de vida. Gente, uma coisa que está me pegando, eu não estou conseguindo dormir direito. Eu dormia tão bem. Agora, 3 da manhã, eu estou com o olho estatalado. Nós temos que ter boas noites de sono, de 7 a 8 horas. Eu vou chegar lá. de 7 a 8 horas de sono. Noites mal dormidas, preste atenção, são associadas ao acúmulo de proteínas nocivas no cérebro. Não, gente, como é isso, né? Como é isso? E cuidado com os ouvidos, ó, cuidado auditivo. A perda auditiva não tratada é um fator de risco para o Alzheimer. Sabiam disso? Faça exames regulares, você que não ouve direito o que a gente fala. Faça exames regulares e, se possível, né, se precisar, use aparelhos auditivos, se indicado. Evite o isolamento social. A solidão está ligada ao aumento do risco de depressão e declínio cognitivo. Saúde mental é o que está hoje no top dos assuntos. Trate precocemente quadros de depressão e ansiedade extrema. Ansiedade todo mundo tem, mas extrema tem que ser tratada. E para um acompanhamento assim mais de perto, é altamente recomendado buscar avaliação médica com um neurologista ou um geriatra. O geriatra, mas é para velho. Não, o geriatra vai te dar uma maneira de vida mais saudável, para que quando você chegar na idade de 60, 70 anos, você esteja com a saúde ok. Falamos de demência, como evitar o Alzheimer.
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0: Vamos a mais um hino enquanto as pessoas vão meditando e para responder as nossas, ou seja, a nossa enquete de hoje, né? Você acha que roer unha, a dieta, ou seja, dieta não, o vício do café. Tem gente que não passa sem café, né? Seria pecado aquele vício no doce? Tem gente que não passa um dia sem comer um doce. O que que a Bíblia diz sobre os limites do nosso autocontrole? Seria fato apenas de um domínio próprio ou seria pecado mesmo? Qual é a sua visão? E vamos falar da visão bíblica no final desta programação, já no finalzinho, né? Vamos a mais um hino? Nós vamos ouvir agora No Céu é Meu Lugar, cantando Daniela Balaban.

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Clerisvalda, perdão. Muito bom o aprendizado, gosto de ouvir esta programação. Eu também quero agradecer aqui também a resposta da nossa irmã Silvia. Silvia Mendes Silva está dizendo assim: não vejo um pecado, mas vejo uma falta de domínio próprio. Mas seria pecado? O domínio, falta de domínio próprio ou não? A gente está meio encurralado nessa pergunta, né, gente? O que, que a Bíblia diz a respeito disso, né? Nós vamos ver depois, tá? Eu tenho aqui muitos pedidos de orações, nós estaremos orando no final do programa, vocês orem conosco, não é aquele negócio de 6 horas aí não, né? Todos nós orando e clamando ao Senhor. Também temos aqui a participação da irmã Cleide, da cidade Núcleo Bandeirantes. Ela está aqui também pedindo somente oração, né? Não está aqui respondendo. Vamos então à resposta agora do canal da igreja. A Camila de Mendes Pimentel, Minas Gerais. Boa tarde. Não acho um pecado, pois Deus nos fez com emoções e sentimentos. Porém, temos que lançar as nossas ansiedades aos pés do Senhor. Só podemos passar por essas emoções através de Jesus. Também, vai passando aí, gente. Vamos lá. Carlos de Campinas. Eu acho que vira pecado quando a pessoa perde o controle. Tudo que domine a mente e o corpo podem virar um problema espiritual também. Juliana de Goiânia, comer doce ou reunha para mim não é pecado, é ansiedade. Acho perigoso transformar tudo em culpa religiosa. André de Recife, preguiça constante sim eu considero pecado, porque a Bíblia fala muito sobre negligência e falta de esforço. Fernanda de Curitiba, depende da intenção e do excesso. Acho que Deus olha muito mais o coração do que pequenos hábitos. Márcio de Belo Horizonte, vício é vício. Se a pessoa fala que para quando quiser e nunca consegue parar, já mostra escravidão. É a resposta do Márcio de Belo Horizonte. Patrícia de Salvador, roer unhas muitas vezes é compulsão emocional. Acho que precisa de mais de acolhimento do que julgamento. Lucas de São Paulo, eu vejo pecado quando algo pequeno começa a controlar a rotina, a saúde, até o humor da pessoa. Obrigada, Lucas. Vanessa de Manaus. Tem crente que condena doce, mas explode em arrogância e fofoca. Acho que falta equilíbrio nas prioridades. Obrigada, Vanessa. Boa resposta. Rafael de Londrina. A preguiça destrói sonhos silenciosamente. Acho que muita gente já normalizou isso. Obrigada, Rafael. Elaine de Fortaleza. Eu acredito que existem hábitos ruins, mas nem tudo precisa ser tratado como pecado. Agradeço a você, Elaine. Bruno de Ribeirão Preto, qualquer exagero pode virar idolatria do prazer. Isto vale para comida também. Obrigada, Bruno. Suelen de Porto Alegre, tem gente que desconta emoções nos doces porque está emocionalmente esgotada. Mas seria pecado ou não, Suelen? Essa é a nossa pergunta. Tiago de Belém, pecado talvez seja uma palavra forte para esses vícios, mas acho que pequenos vícios mostram áreas sem domínio próprio. Obrigada, irmão Tiago. A Marina de Vitória. Roer unhas é ansiedade pura no meu caso. Não consigo enxergar isso como pecado. Obrigada, Marina. Daniel de Cuiabá. O problema é quando a pessoa brinca com hábitos que aos poucos destroem a saúde física e mental. Mas seria pecado? Renata João Pessoa. Tem hábitos que parecem pequenos, mas revelam feridas emocionais profundas. Mas seria pecado, Renata? Felipe do Rio de Janeiro, para mim pecado é tudo aquilo que afasta a pessoa do equilíbrio, da consciência e do propósito. Obrigada, Felipe. Aline de Florianópolis, também ouvindo a gente, ela diz: eu acredito que Deus não quer pessoas perfeitas, mas pessoas conscientes. Obrigada, irmã Aline. Acabou? Então tá bom. Daqui a pouquinho nós vamos também às mensagens do WhatsApp. Nós vamos a mais uma mensagem musical agora. Mais um lançamento da gravadora MC Music para você meditar. Vamos lá. Chuva Purificadora, Cristina Santana.

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2: Paz, Senhor, irmã Débora, que é a irmã Lena, de Petrolina, Pernambuco. É, sobre a enquete de hoje, não é pecado, né? Mas é um alerta para que a gente não venha continuar da forma que está, né, ansiosos. Amém? Deus abençoe, peço oração pela minha filha Alissa, que mora aí, e que ela está com ansiedade, né, para que Jesus venha acalmar o coração dela. Ela mora aí em São Paulo. Deus abençoe. Te amo, lindona.
3: Obrigada. Deus te abençoe. Vamos a uma ilustração de uma história verdadeira? Conta-se a história de Hadley Page, pioneiro da aviação. Certa vez ele pousou numa área deserta durante uma viagem. Hadley Page, sem que ele percebesse, um rato entrou no avião. E durante a etapa seguinte da viagem, ele ouviu o terrível som do animalzinho roendo alguma peça do avião. E ele, desconfiado que era um roedor, ele começou a imaginar os danos que aquele ratinho poderia causar aos mecanismos frágeis que controlam um avião. E também ele estava longe de lugares onde poderia pousar a aeronave e consertar alguma peça danificada. O que é que ele poderia fazer na altura dos acontecimentos? Ele estava longe de um lugar para pousar o avião e o rato estava roendo alguma parte importante que controle o avião. O que ele poderia fazer naquele momento? Ele lembrou então que ele ouviu dizer que um rato não sobrevive acima de certas altitudes. Ah, naquele momento ele puxou os controles da aeronave. O avião subiu e até o próprio piloto teve dificuldades para respirar. E ele escutou atentamente e finalmente respirou aliviado. O som do roedor havia cessado. Quando ele chegou ao destino, ele achou o rato morto atrás da cabine do piloto. Frequentemente nós, filhos de Deus, somos atormentados pelo pecado que rói nossas vidas simplesmente porque estamos vivendo uma atitude espiritual muito baixa. E para nós vermos o pecado derrotado em nossas vidas, nós temos que subir longe do mundo para um nível mais alto, onde as coisas deste mundo não conseguem sobreviver. Com o pecado não dá para brincar. Temos que subir acima do mundo, das coisas terrenas, através da nossa oração, da santificação das nossas vidas. Temos que subir acima das coisas do mundo. Quando enfrentamos a tribulação, a tentação, temos que buscar lugares mais altos, quer seja um retiro espiritual, encontros e estudo com irmãos, meditar da palavra, a oração, o jejum, para subirmos mais alto. Se não tivermos outra alternativa, o mínimo que podemos fazer é desligarmos dos meios de comunicação como o rádio, computador, o celular, evitarmos pessoas e lugares que vão colocar nossa saúde espiritual em xeque e focarmos nossas mentes na palavra de Deus e vamos vigiar e orar para que não possamos cair em tentação e subirmos para lugares celestiais. Vigiai e orai para que não entreis em tentação. Na verdade, o Espírito está pronto, mas a carne é fraca. Eu quero ouvir a sua participação, eu quero ouvir a sua opinião. Você acha que o vício de café, tomar café, tem gente que toma café o dia inteiro, esse vício seria pecado? O de roer unhas, esse hábito seria pecado? É um vício ou é um hábito não pecaminoso? E comer doces? Tem gente que não passa um dia sem comer doce porque não consegue. Seria um hábito não pecaminoso ou seria, sim, um pecado em si? Eu quero ouvir a sua opinião. Mande a sua mensagem pelo 11 98292-3392.
4: Oi, Débora. Paz do Senhor Jesus. Muito boa tarde. Me chamo Jenny Cássia, sou aqui de Campinas. Estou trabalhando, mas estou acompanhando também a rádio.
3: Obrigada.
4: Glória a Deus. Então, eu tinha um vício, eu roía muitas unhas na minha infância, na minha adolescência, e eu pedi muito a Deus para tirar esse vício de mim, porque além de ser feio e nojento, né, porque a unha é suja, né,
3: verdade.
4: E eu falei, Senhor, eu preciso por esse vício de roer unha, eu roía unha que sangrava, mas graças a Deus minhas unhas cresceram, já tem mais de 2 anos, graças a Deus que eu não tenho esse vício de roer unha, e o doce... É um vício também, a gente tem que saber controlar. Tudo que é demais acaba sendo um pecado, né? Então, eu creio assim, né, que é um pecado. Roer unha e comer muito doce. E faz mal pra saúde comer muito doce, né? Então, fica a dica aí pra gente comer uma batatinha doce, uma banana, uma maçã. Nada em excesso também, Deus abençoe.
3: Amém, obrigada, que Deus te abençoe. É, a gente se identifica com alguma dessas coisas, né? Ou roer unha, ou comer muito doce, ou alguma coisa em excesso, né? Para que a gente ache um escape, um alívio, né? Mas por outro lado, tudo isso que é exagerado seria um pecado ou é apenas um hábito que a gente pode controlar e que não seria pecado? O que você pensa sobre isso? E depois vamos ver o que Deus pensa sobre isso. Tá bom? E nós vamos seguindo. Eu quero também, eu quero chamar a atenção de vocês que estão nos ouvindo aqui em São Paulo ou em qualquer parte do Brasil. No próximo domingo, nós teremos um culto muito especial, porque será o culto Me Aquecendo no Rebanho. O que seria este culto Me Aquecendo no Rebanho? Você está em casa apenas, deixou a congregação, mas não deixou Jesus. Está triste por algo que aconteceu e que o entristeceu. Mas quem está perdendo nessa situação? A sua alma, que está morrendo pouco a pouco. A igreja não é perfeita, porque nós somos a igreja e nós não somos perfeitos, concorda? Nós precisamos congregar. A comunhão, ela é ali no presencial. E Satanás tem colocado em sua mente que você tem razão e que você não tem que ir lá na igreja para ser humilhada ou humilhado de novo. Mas não é assim. Em todos os lugares que nós formos, temos problemas. Você foi humilhado talvez no seu emprego, você não largou o seu emprego. Talvez você ficou chateado na escola, mas você não abandonou a escola, mas abandonou a igreja com a mesma situação. E o mais importante é a sua vida espiritual. Você tem passado dias difíceis, longe de Deus, sua vida está fria. Ah, mas eu não estou no mundo. Graças a Deus. Chegou a oportunidade de você regressar à congregação. Você não está desviado. Você quer voltar e se aquecer novamente no rebanho do Senhor. Domingo é a oportunidade em todas as nossas igrejas, Deus e Amor. Procure saber qual é o horário que vai acontecer este culto aí na Igreja Deus e Amor, perto da sua casa. Me Aquecendo no Rebanho, repita comigo, Me Aquecendo no Rebanho. Vai ser domingo próximo, em todas as nossas igrejas, Deus e Amor, da menor à maior, no exterior também. Vocês que me escutam em outros países, estaremos com este culto, com este serviço, Aquecendo-me no Rebanho, que vai passar aí na Igreja Deus e Amor, cerca de sua cidade, cerca de sua casa. Você vai trazer uma pessoa que você conhece, que congregava com a gente. Você, pastor, que se feriu por alguma coisa e ficou entristecido, magoado, e achou melhor ficar quietinho na sua casa. Você tem essa oportunidade de se unir novamente ao corpo de pastores da Igreja Deus e Amor. Venha estar conosco. Deixe ali o seu nome, nós vamos deixar todas as orientações aqui, para que você possa deixar o seu nome, para que você possa retornar. Você e sua família possam retornar à casa de Deus. Você não está desviado, apenas triste. Este culto é para você, me aquecendo no rebanho, em todas as nossas igrejas, Deus e Amor, no próximo domingo, no dia 31 de maio. Mais um hino? Enquanto nós vamos lendo aqui as mensagens de vocês, Ângela canta Toque com Fé.

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1: Senhor, irmã Débora, boa tarde, que Deus abençoe. Irmã, a Bíblia diz que não andei ansioso quanto a vez de comer e beber. Então, dependendo como tá bebendo e tá comendo, é gula, e gula é pecado, né? Que Deus abençoe a irmã Zeria aqui de Guarujá. Um abraço, irmã Débora, irmã Lorivaldo. Escuto vocês todos os dias.
2: Tá bom, tá bom. É o Lorival, tá? Lorivaldo ainda não. Tá bom. É, ela tocou num assunto interessante que a gente não tinha falado, o pecado da gula, né? Será que todo gordinho estaria pecando? A barriguinha tá crescendo porque tá comendo muito, né? Bom, vamos deixar esse assunto mais para outro dia. Bom, nós estamos aqui com também um momento da família que a gente não pode deixar de falar, porque aqui também nós edificamos famílias e hoje é um quadro muito importante que a gente não pode deixar de falar, de aconselhar, porque é um dos, das, vamos dizer, das miras do diabo. Vamos então falar um pouquinho de família? Nós prometemos falar aqui sobre o luto infantil.
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2: Como falar sobre a morte de alguém para uma criança, né? A gente passou pela Covid, muitos entes queridos de centenas de famílias que agora precisam lidar com o luto, estão aí até, tipo, como que eu falaria? Será que eu falei certo? Será que eu expliquei certo? Nós temos aqui a palavra de Deus como regra de fé e também trazemos orientações de uma psicopedagoga da sociedade. E ela diz, abre aspas, a sociedade hoje vive três tipos de luto. O luto coletivo, quando acompanha o número de morte por coronavírus, e muitos ainda morrem, né? O luto por pessoas conhecidas, ou a morte de uma mãe, de um pai, de uma tia, de um irmão da igreja, né? Que nos dói mais do que tudo. E o luto por pessoas próximas, de familiares e amigos, mas e a criança está ali envolvida no meio da família, né? As crianças também percebem e vivenciam estes lutos. Vê gente chorando, mãe chorando, pai chorando. Ela precisa de uma explicação. E a gente tem medo, né? A gente evita de levar crianças no velório, que eu acho importante isso, mas você também não pode deixar de explicar a criança o que está acontecendo. Ela está vendo aquela movimentação, ela está vendo gente chorando, ela está vendo aquele corre-corre, ela está ouvindo um ou outro falar, mas ela precisa de uma explicação. E ela está ali acompanhando, talvez ali sentadinha, brincando com os brinquedos. Não pense que ela não esteja prestando atenção. Elas pegam tudo no ar, né? Bom, para relatar a morte de um ente querido à criança, nós não precisamos ter medo. A terapeuta afirma que não existe um jeito certo de contar, mas que a família não pode omitir o falecimento de um ente querido. A primeira orientação é sentar e conversar com a linguagem da idade da criança. Hoje nós temos materiais infantis para ajudar nessa conversa, né? Tem uma cartilha na internet que diz: perdi a vovó pelo Covid. E como relatar esse falecimento, né? Explicando, por exemplo, que a avó ficou doente, foi para o hospital e não conseguiu resistir. A segunda orientação da psicopedagoga é fazer um ritual de despedida com a criança. O povo judeu fazia... Pode abaixar bastante o fundo musical. O povo judeu fazia muitos ritos de passagem em velórios, por exemplo. E nós, adultos e crianças, nós precisamos vivenciar este luto e sentir a dor para fechar este ciclo, para fechar esta etapa. Podemos fazer uma carta de gratidão, desenhando ou escrevendo junto à criança, com ela, lembrando os melhores momentos que vivemos com essa pessoa. Olhar fatos e fazer uma homenagem. Pergunte à criança se ela quer ir ao velório se despedir. Não deixe de permitir se a criança quiser ir.

0: E se ela não quiser, também respeite, mas é importante oferecer essa opção segundo a psicopedagoga. Ela também explica que os pais não precisam reprimir os sentimentos de perda diante das crianças, ou evitar falar sobre a pessoa que faleceu, e que o momento de luto na família pode ser uma oportunidade para os pais cristãos conversarem sobre a salvação e a eternidade com os filhos. Porque a gente vê muitas pessoas dizendo, né, as pessoas não crentes, ou até crentes, ah, ela virou uma estrelinha lá no céu, que não é uma realidade. Ah, mas ela é criança, mas por que não contar a verdade na linguagem, na idade dela, na linguagem da criança, respeitando os limites dela, né? Quem não é cristão fala isso. Ah, a vovó faleceu, virou uma estrelinha. E, de repente, ela vai brilhar lá no céu, a gente vai ver a estrelinha que é a vovó. Não, isso é totalmente antibíblico, né? A gente entende que a intenção é boa, mas a realidade não é verdade, né? É muito comum, mas é errado fazer isso. E nós cristãos que entendemos que a eternidade é o encontro com Cristo, devemos apresentar à criança o que a Bíblia nos orienta sobre esse momento e que nos espera no céu. A vovó morreu, mas um dia nós vamos nos encontrar com ela. Isso não é verdade? É. E é a esperança de que todo crente tem de um dia nós estarmos juntos. A vovó descansou porque a vovó estava cansada de tantas enfermidades, ela precisava descansar. Mas um dia a gente vai se encontrar com a vovó. Um dia a gente vai se encontrar com o vovô, com o papai, com a mamãe. Isso é bíblico e é uma mensagem de esperança à criança, né? Eu acredito que isso traz acalanto e segurança para ela, porque nós damos um destino verdadeiro para essa dor. Então, a psicopedagoga também está à luz da palavra de Deus, trazendo o estudo sobre isso e também a palavra de Deus. Então, não exime a criança da situação, não esconda. Não, a vovó foi viajar. Também não é verdade, é uma mentira. E a criança vai ficar esperando, e ela nunca volta, e um dia ela vai ver que você mentiu, e ela vai ficar sentida com isso, né? Então, diga a verdade, olha, a mamãe estava doente, ou aconteceu um acidente, e ela descansou daquilo que ela estava sofrendo. Então, Jesus levou ela para perto dele, porque lá ela não vai sofrer mais, ela não vai ter mais dor, ela não vai precisar mais de remédio. Mas um dia nós vamos encontrar a mamãe de novo. Vamos continuar com Jesus, vamos continuar obedecendo a Jesus, que um dia Jesus vai levar-nos para perto desta pessoa que foi embora. Você pode ter saudade, você pode chorar, não tem problema nenhum, pode chorar. Mas tenha esperança que um dia nós vamos nos encontrar. Falamos de família aqui no MC.
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0: E eu quero aqui anunciar que nós estamos com um novo canal infantil. É um sonho realizado da minha parte, né? Que eu estou contando histórias desde 1986. Faz aí 40 anos que eu sonhava por ter esse canal ou um meio de nós alcançarmos as crianças a qualquer hora, né? E nós temos o canal no YouTube, Débora Miranda Oficial. Débora Kids Oficial, melhor dizendo. E nós queremos apresentar para vocês uma música. Voltando, estávamos aí com probleminha técnico, já voltamos. Nós temos um canal novo no YouTube, Débora Kids Oficial. Débora Kids Oficial. Você vai apresentar uma criança que você conheça, seus filhos, sobrinhos, ou alguma criança que você cuide, tá? E nós temos todas as semanas músicas infantis, hinos infantis novos. E a cada mês, uma história nova. Nós temos agora uma nova história, a Sofia e o Jardim Secreto. Temos aí a história de Jonas. Já estou preparando novas histórias bíblicas para nós gravarmos e apresentarmos no canal. Temos atividades bíblicas para as crianças também passarem o seu tempo, não em jogos que incentive a violência, a morte. Nós temos ali um canal seguro, bíblico, para ensinar, edificar o seu filho, tá certo? Então entre lá agora, Débora Kids Oficial, e curta a página e compartilhe com pessoas que você conheça, que tenha crianças ou que cuide de crianças, tá bom? Nós vamos a um hino que eu gravei essa semana passada, já está no ar, e você pode acompanhar no canal Débora Kids Oficial no YouTube. Vamos então ao hino. Olha que interessante, a Arca de Noé. Olha que linda essa música para as crianças.

0: Arca de Noé, a nova música que está aí no Débora Miranda, ou seja, Débora Kids Oficial. Débora Kids Oficial, você pode entrar agora, curta a página e compartilhe. Compartilhe. E se seu filho está na escola agora, quando ele chegar, ele vai poder então assistir, tá bom? Débora Kids Oficial, você entra agora, curta a página, compartilhe. Eu sei que esse canal vai trazer muita, muita coisa boa para as crianças, edificar elas, ensiná-las o caminho em que elas devem andar. Já está na hora da gente estudar um pouquinho a palavra de Deus sobre a nossa pergunta. Muita gente mandou resposta, opiniões, né? Agora a gente quer saber o que Deus pensa sobre isso. O vício de comer doces, de tomar café, de roer unha, seria pecado?
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0: Sempre queremos saber o que Deus pensa sobre os temas que a gente coloca aqui. Todas essas perguntas que nós colocamos todos os dias é para nós ensinarmos. Não é para confundir, não. É para nós ensinarmos, esclarecermos o que Deus pensa, o que, que a Bíblia nos ensina a respeito daquele assunto. Esses hábitos de comer doce, de tomar café toda hora, de roer unhas, enfim, são considerados mecanismos de defesa do corpo e também compulsões. Geralmente reflete sintomas de ansiedade, estresse ou tentativas do corpo de buscar energia. Por exemplo, quando você come um doce, traz conforto devido à serotonina cerebral, né? Aquele hormônio do bem-estar e alívio da tensão. E como entender cada hábito, né? Por exemplo, comer doces pode ser um sinal de saber que o corpo busca um pico rápido de energia ou um conforto emocional, ou seja, a liberação de dopamina, que é um hormônio também do bem-estar. Agora, o exagero, 4, 5 doces por dia, isso aí, aquele descontrole pode estar associado ao vício, ao desequilíbrio na alimentação. E não deixa de ser um pecado quando você não sabe controlar. Existe o limite e o exagero, né, daquilo que você está sendo impulsionado a fazer sem controle. Tudo que passa do controle se torna um pecado. Nós somos escravizados por algo que não temos controle sobre aquilo. Por exemplo, o consumo excessivo de cafeína costuma ser usado para lidar com o cansaço. Tem gente que levanta e toma um cafezinho para obter energia, né? Ou aquela falta de foco, aquele corpo cansado, você fica mole, totalmente sem ânimo. Mas se for exagerado, aquele negócio descontrolado, aí se torna um pecado. Do ponto de vista médico e psicológico, o foco não deve ser a culpa moral disso, mas sim o autocuidado e a busca por qualidade de vida. O recomendado é entender o que desencadeia esses comportamentos. Por que que você tem esse vício? O que que está causando esse vício do café, esse vício de roer unhas? O que que está causando esse vício de comer doces todos os dias? É importante nós olharmos assim. Quais desses hábitos você sente que mais impacta a sua rotina? Agora, o que que a Bíblia diria sobre isso? Ou seja, a Bíblia não menciona diretamente o açúcar, o café, o ato de roer unhas, mas a Bíblia traz princípios claros sobre o equilíbrio, domínio próprio e o cuidado com o corpo. Agora, na visão bíblica, esses hábitos não são classificados como pecados em si, mas a forma como lidamos com eles pode afetar, sim, a nossa vida espiritual e a nossa saúde. Bom, os princípios bíblicos que podemos aplicar a esses hábitos são, primeiro, o princípio do domínio próprio. Gente, esse é um dos frutos, um dos mais necessários hoje. Tudo é necessário para termos equilíbrio. Tudo é na medida, tudo é na medida certa, nem de mais nem de menos. o domínio próprio sobre as redes sociais. O excesso também de telas está tirando a saúde mental das pessoas. As pessoas não conversam mais em casa, as pessoas não conseguem mais ficar, sair de casa sem o celular. Tem gente que já está chegando no trabalho e volta em casa para buscar o celular, porque vai trabalhar? Não, é porque tem um vício. A Bíblia orienta que o crente não deve ser dominado por nada. Olha que lindo isso, né, gente? A Bíblia é tão tremenda. A Bíblia é tremenda. A Bíblia é o nosso livro diário, é a nossa, é o nosso rumo, é o nosso padrão de comportamento. Em 1 Coríntios 8:12, o apóstolo Paulo diz: todas as coisas me são lícitas, mas nem todas as coisas me convêm. Todas as coisas me são lícitas, presta atenção, mas eu não me deixarei dominar por nenhuma delas. Olha aí. Não me deixarei me dominar por nenhuma delas. Bom, se o café ou o doce controla a sua vida, a sua vontade, a ponto de gerar dependência crônica, o alerta está na perda do autocontrole. Já perdeu o autocontrole, já perdeu o domínio. Agora veja também que o princípio bíblico aplicado a esse hábito do corpo como o templo do Espírito Santo. A saúde física é vista como um cuidado espiritual. Vamos ler? 1 Coríntios 6, marque aí, versículo 19 e 20, afirma que o nosso corpo é o templo do Espírito Santo. E destruir a sua saúde com excesso de açúcar, cafeína, excesso de telas, vai contra o princípio de zelar pelo corpo que Deus te deu. Vocês estão entendendo? Você está sendo dominado por esse vício de internet, de celular. Você está na mesa tomando um café, a sua mão fica procurando involuntariamente o celular. E se perde o celular, você fica desesperado. É falta de controle. Já é um pecado. A raiz da ansiedade, por exemplo, o hábito de roer unhas, geralmente nasce da ansiedade e do estresse. Roer unha, tudo bem. Mas agora já está comendo parte do dedo. Está saindo sangue. Está sendo dominada pela ansiedade. Exagero, já está comendo não somente a unha, está comendo a carne. A Bíblia aborda diretamente a ansiedade em Filipenses 4:6. Não estejais inquietos por coisa alguma. O que está te deixando inquieto agora? O que está te deixando ansioso agora? Pense, pare um pouquinho. O que está te deixando ansioso? Que assunto que está na sua cabeça hoje, desde que você se levantou? Antes, as vossas petições sejam em tudo conhecidas diante de Deus, pela oração e súplica e com ação de graça. Senhor, eu te agradeço, eu te louvo. A minha oração, Senhor, hoje é: Senhor, eu não consigo deixar de pensar nisso. Eu estou ansioso, Senhor, me ajuda. Eu te suplico, me ajude, Senhor, a tirar isso do meu coração, da minha mente. Eu preciso viver uma vida tranquila, calma, porque o Senhor cuida de tudo. O Senhor tem o controle de tudo. A minha preocupação não vai mudar a situação, Senhor. Me ajude a entender isso. Então, este versículo de Filipenses 4:6, não estejais inquietos por coisa alguma, incentiva você a trocar o nervosismo pela oração, pela súplica com ação de graças e pela confiança nele, que ele vai cuidar. Eu passei por isso e você passa por isso, todos nós passamos. Quantas vezes eu fiquei ansiosa por uma resposta de um médico, pela resposta de uma pessoa em um problema que eu não poderia resolver. Agora temos de falar também do vício da glutonaria. O perigo, vamos dizer, da glutonaria. A falta de moderação com a comida, compulsão por doces, por exemplo, é associada em Provérbios à falta de sabedoria e ao desperdício. Então o foco bíblico aqui está sempre na temperança, na moderação. Repita comigo, na temperança e na moderação. Tudo tem que ter um equilíbrio. Em resumo, a Bíblia, ela não condena o café. Ela não condena o doce. Ou o reflexo da ansiedade nas unhas como erros graves, entre aspas, né? Mas convida você a buscar a paz em Deus. Para aliviar essa ansiedade, esse corpo que não para, esse pé que não para de bater, esta mão que não para de bater sobre a mesa, essa coçação de cabeça, essas palavras rápidas, esse piscar de olho que não para. Deus está convidando você a descansar nele, aliviar a ansiedade e deixar de prejudicar o tempo da glória de Deus, o templo de Deus. A ansiedade, ela mata. A ansiedade mata. Mata as pessoas que estão ao seu redor, que querem te ajudar. Tira a sua paz. Exercite o fruto do Espírito, que inclui o domínio próprio. Gálatas 5, versículos 22 e 23. Então nós vemos que a ansiedade é a doença do século hoje. Todos nós temos válvula de escape. Pode ser um cafezinho para aguentar o dia, ou chocolate no fim da tarde, ou hábito inconsciente de roer as unhas durante uma reunião, por exemplo, tensa. A ciência está explicando que o corpo busca prazer rápido, dopamina, para anestesiar o estresse. Roer unhas, que nós chamamos de onicofagia, é o corpo tentando descarregar o excesso de energia mental. A Bíblia não está condenando nada disso, do café ou do doce, mas acende um alerta sobre a dependência. Nós temos que depender de café, de doce, de tela para viver. Tudo me é permitido, mas nem tudo me deixarei dominar por nada. Não me deixarei dominar por nada. Então o pecado não está no elemento, mas na perda do controle sobre aquilo, né? Então roer unhas ou atacar a geladeira são apenas os sintomas de algo que está acontecendo. A verdadeira causa costuma ser a ansiedade crônica. Então, para nós resumirmos tudo, não é pecado você ter a vontade de tomar café, a vontade de comer doce, roer unhas, esse escape para o estresse. Mas tudo que passa do normal, do aquilo que vai para o exagero, aquilo que faz você ser dominado, você não consegue dominar, aí já é um vício, aí já é um pecado. Eu espero que esse estudo tenha trazido para você um esclarecimento pelo que Deus pensa sobre esse tema. Que Deus abençoe, numa próxima oportunidade podemos nos aprofundar ainda mais sobre este tema. Ansiedade. E ao finalizar este programa, eu quero orar com você, vocês que escreveram pedindo orações. Orem conosco. Busquem a Deus juntamente comigo. Pai querido, Pai celestial, ao encerrar esta programação, Senhor, eu me rendo a Ti em adoração e louvor. Obrigada, Senhor. A minha palavra é tão pequena em relação a tudo que o Senhor fez neste período de programação. Senhor, estou à disposição do Senhor para fazer a Sua vontade, de realizar o Seu propósito sobre a minha vida. Senhor, estamos aqui como canais de bênçãos, como canais, meu Deus, estamos aqui como canais de bênçãos, estamos aqui como canais, meu Deus, para sermos usados, para edificar a vida daquele que está do outro lado. Senhor, meu Deus, eu quero Te louvar por esta oportunidade de poder ter este microfone e falar do Senhor. Eu sei que também pesa sobre os meus ombros uma responsabilidade imensa daquilo que falei, porque um dia darei contas de cada palavra. Senhor, visita os lares que me ouvem neste momento. Senhor, visita as situações, problemas na justiça, problemas tão diversos de desemprego, de desespero, de ansiedade. Senhor, nos ensine a lançar esta ansiedade que nos mata, que nos corrói, que nos domina. Senhor, o Senhor diz na sua palavra que não devemos deixarmos dominá-las por elas, sermos dominados por esses vícios, por esses hábitos, mas temos equilíbrio e domínio próprio. Senhor, guarda o nosso coração para nós não pecarmos contra Ti. Visita nosso dia, Senhor, e esteja conosco, guardando-nos de todo o mal, livrando-nos e que possamos estar atentos, orando, vigiando a todo tempo, Senhor, para nós não cairmos em tentação. Obrigada, Senhor, por este programa. Graças te damos, no nome de Jesus Cristo, o nosso Salvador. Amém, Senhor. Amém. Obrigada a todos vocês que nos deram esta preferência. Técnicos de toda a rede Deus e Amor, cinegrafista, todos que trabalharam diretamente ou indiretamente para que este programa fosse levado ao ar. Muito obrigada a todos vocês, obrigada, Senhor. E amanhã estaremos de volta com mais um programa Mensagens Cantadas, juntamente com o pastor Lorival de Almeida. Meu abraço fraternal a todos. E não se esqueçam, domingo próximo, um culto maravilhoso, Me Aquecendo no Rebanho. Traga alguém com você que não deixou Jesus, mas se sente triste em casa, está parado espiritualmente. É a oportunidade de você voltar. Venha se aquecer no rebanho de Deus. Todas as nossas igrejas, Deus e Amor, estarão realizando este culto. Procure saber o horário e o local da Igreja Deus e Amor mais perto da sua casa e participe do culto Me Aquecendo no Rebanho e Eu Mais Um. Você cuidando de uma pessoa que voltou, uma pessoa que se uniu para que ela não se desanime. Deus abençoe a todos vocês. Também estaremos em Brasília no próximo sábado com o programa Garagem Cristã, no horário das 16 horas. Fiquem na paz do Senhor e até amanhã, se Deus quiser.
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Muito bem, amados e diletos ouvintes do programa de rádio A Voz da Libertação, ao som deste belíssimo acorde musical, vai ao ar mais uma edição do seu querido programa de rádio A

Lembrando aos amados e diletos ouvintes que este programa de rádio é um órgão oficial informativo pertencente às igrejas Pentecostal Deus e Amor. A liderança mundial está a cargo da serva de Deus, a nossa irmã Irene Miranda. Direção local estadual de Belo Horizonte, pastor Guilherme Ribeiro. E lembrando aos amados e diletos ouvintes que a nossa sede mundial, Templo da Glória de Deus, se encontra localizado na Avenida do Estado, 4568, na Baixada do Glicério, na capital paulista, a poucos minutos da estação de metrô do Parque Dom Pedro II e da Praça da Sé. Aqui em Belo Horizonte, o maior trabalho evangelístico da IPDA se encontra localizado na Avenida Amazonas, 8410.

0: Muito bem, amados e diletos ouvintes, lembrando também que o majestoso Templo da Glória de Deus, do estado de Minas Gerais, da capital mineira, se encontra localizado na Avenida Amazonas 8410, no bairro Cabana. A poucos minutos, aleluia, da estação de metrô Vila Oeste, também do Hotel Intercity, ao lado colado no Sacolão Feirão da Fartura. E nós temos culto todos os dias, de manhã, tarde e à noite, tá bom? Todas as sextas-feiras, poderosas vigílias do poder de Deus, a partir das 23 horas. Nós temos o nosso santuário da oração 24 horas no ar. E você que tem seu carro, seu automóvel, nós temos um amplo estacionamento, mais de 2 mil metros quadrados, todo murado, portão de garagem, e você não paga nada, a entrada é franca e a bênção de Deus é gratuita. Muito bem, amados e diletos ouvintes, já vamos aí reforçar o convite, que nesta segunda-feira prossegue o grande culto doutrinário, a noite da palavra, segunda-feira do pão, com a presença marcante já confirmada, às 20 horas, pastor Guilherme Ribeiro, às 10 e às 14, presbítero José Marcos, e às 19 horas, fechando com chave de ouro, pastor Guilherme Ribeiro, no culto da palavra, culto doutrinário, segunda-feira do pão, noite do pão, culto de doutrina.
1: Parece que está tudo bem, o fluxo está continuando, a caravana está indo em direção a Nazaré de volta, mas quando vai se procurar por Jesus, ele não está ali, a sua presença não é real. Ei, o Espírito de Deus está falando comigo e contigo hoje. Esta presença nós não podemos perder. Esta presença nós não podemos perder.
0: Já deu para sentir, amados e diletos ouvintes, a maneira ousada, com muita unção, com muita ousadia, com muita intrepidez, que Deus tem usado todas as segundas-feiras, a vida do nosso líder espiritual, pastor Guilherme Ribeiro. Que nesta segunda-feira, ele vai estar às 20 horas, no Santo Altar, pregando a palavra de Deus, ungindo o alto da sua cabeça com azeite santo, dando lugar para o Espírito Santo e trazendo aquela palavra do coração de Deus para o nosso coração. Toda segunda-feira, às 8 horas da manhã e às 20 horas, é dia de ministração profética da palavra de Deus. E você que ama o livro sagrado, você que aprecia ver um varão dar lugar para o Espírito Santo na Santa Tribuna, eu desafio a sua fé. Eu convido a você para comparecer nesta segunda-feira, 19 horas. Pastor Guilherme Ribeiro, em uma comunhão com Deus no extremo, pregando a palavra, dando lugar para o Espírito Santo. O Espírito Santo falando ao seu coração. Vai ser muito forte nesta segunda-feira e às 20 horas. Pastor Guilherme Ribeiro, o homem que fala com Deus e Deus fala com ele. Toda segunda-feira já é tradição, já é típico desse servo de Deus. Está em santo jejum e santa consagração, abrindo o livro sagrado e pregando a palavra de Deus.
1: Aleluia, está escrito, a igreja de Éfeso, aleluia, tu és uma igreja trabalhadora, tu és uma igreja persistente, perseverante, mas tenho porém contra ti que deixaste o teu primeiro amor. Tenho porém contra ti que deixaste as tuas primeiras obras. Mas hoje o Espírito de Deus, ele já está neste lugar, ele já está voltando a acender a chama, ele já está voltando a acender a chama. Vai profetizar uma vez mais, vai ter lágrimas de novo, vai ter visões novamente. Hoje o Senhor vai renovar a nossa vida. Olá, basto e clama lá.
0: Então está aí, amados e diletos ouvintes, a maneira ousada, com muita ousadia, com muita intrepidez que Deus tem usado na Santa Tribuna. A vida do nosso líder espiritual de toda a grande BH, pastor Guilherme Ribeiro. Que nesta segunda-feira ele vai estar às 8 horas da manhã e às 20 horas, pregando a palavra de Deus. O homem que tem um vasto conhecimento na Bíblia Sagrada. O homem que maneja bem a palavra do Senhor. Ele vai estar às 8 horas e às 20 horas. Nesta segunda-feira, na Avenida Amazonas, 8410, no bairro Cabana. No maior trabalho evangelístico de curas divinas, milagres e libertações de todo o estado de Minas Gerais. A Igreja do Arco-Íris. A qual traz na placa saudoso fundador, missionário Davi Martins de Miranda. É nesta segunda-feira. Venha, traga toda a sua família. Traga toda a sua parentela e seja abençoado por Deus. A pregação da palavra, ela é remédio para a alma. Ela é alimento para a alma, porque é o pão vivo que desceu do céu. A palavra de Deus, ela cura e alimenta a alma. Então venha, compareça. Não só você que é família IPDA, mas você que é de outro ministério evangélico. Você é o nosso convidado todo especial. Famílias católicas, você que não tem uma crença, você que não tem uma religião, você que está fraco na fé, você que está desigrejado, você que está parado em casa, o convite é meu, mas a convocação é do Espírito Santo, Paracletos, a terceira pessoa da Santíssima Trindade, está convidando você para comparecer nesta segunda-feira na Avenida Amazonas 8410, noite da palavra, culto da palavra, segunda-feira do pão, com o pastor Guilherme Ribeiro e toda a equipe aguarda você e toda a sua família. Um forte abraço e até lá!

0: Lembrando aos amados e diletos ouvintes que a nossa fé está voltada para essa quarta-feira. Eu disse essa quarta-feira. É isso mesmo. A bênção é completa, o milagre é completo nessa quarta-feira. O primeiro dia dessa mega campanha revelada pelo Espírito Santo ao pastor Guilherme Ribeiro. A campanha que agrega e arrasta multidões para a IPDA sede mãe de Belo Horizonte do bairro Cabana. Da campanha, o meu milagre vai virar notícia. Essa campanha, ela foi revelada por Deus para todos os provocadores de milagres. Aquele que almeja, aquele que quer que o seu milagre vira notícia. Qual que é o milagre que você almeja? Saúde, cura divina, operação de milagres, operação de maravilha, uma cura instantânea da parte de Deus, um livramento de morte, solução de problemas insolúveis. Tudo isso que vai ser concretizado na sua vida nessa quarta-feira vai virar notícia. Vai estar impactando todo o estado de Minas Gerais. Nessa quarta-feira, presença já confirmada às 8 horas da manhã e às 20 horas na Santa Tribuna. Pastor Guilherme Ribeiro, o nosso líder espiritual de toda a grande Belo Horizonte. Ele vai estar abrindo o livro sagrado, ele vai estar pregando a palavra de Deus, como já é típico dele, ministrando as orações do desafio, contra a miséria, a maldição e o devorador, contra todos os demônios gafanhotos do inferno, e contra todos os demônios territoriais. E já é típico dele também, está ungindo e consagrando no santo altar a vida de todo dizimista e ofertante fiel. Você que pegou o voto, pegou o propósito, quarta-feira passada, você vai estar recebendo a unção que despedaça o jugo. Para Deus abençoar os teus celeiros. Para Deus abençoar o pão e a água. Nessa quarta-feira, dessa mega campanha, o meu milagre vai virar notícia.
1: Como é que é o nome da senhora?
2: É Terezinha.
1: O que aconteceu, irmã Terezinha?
2: Eu estou na campanha há muito tempo e pensando em fazer um propósito de voto. Eu quero dizer para a igreja, quando anunciar o voto, não deixe pegar. Meu filho está aqui, ele é testemunha. Eu fui revelada que eu ia parar na área de saúde, é muito grave. Aí eu fui no posto, peguei os exames, o médico falou, ficou tudo apavorado, que a plaquete tinha dado 1.504.000, normal até 450, né? E o potássio foi para 7. Eu falei, olha, vamos correr para o rio, porque a senhora está correndo risco de morte, arritmia fatal. Eu falei, aí a ambulância chegou para me levar, e dentro da ambulância eu lembrei da revelação.
1: Dentro da ambulância, a senhora lembrou da revelação.
2: Lembrei. Aí quando chegou lá no UPA, eles não deixaram nem eu descer da máquina, me carregou e fez o eletro, deu normal, o médico me atendeu, fez o pedido de exame, porque lá só tinha medicamento para baixar o potássio. Aconteceu que quando fez o exame, que levei para o médico, deu tudo normal e eu não tomei um comprimido para a glória.
1: Meu Deus do céu! Olha só, é o filho aqui para testemunhar. A senhora não tomou nenhum comprimido.
2: Nada, né?
1: A senhora no trajeto ali dentro da ambulância pediu a Deus a misericórdia e a vitória e o milagre chegou.
2: Pedi, eu lembrei da invasão, o senhor revelou e eu quero um livramento, eu não aceito.
1: E hoje está aqui dando testemunho.
2: Para a glória de Deus.
1: O milagre virou notícia.
2: Amém.
1: Quem dá glória a Deus por isso? Que o Deus de Israel conceda a tua petição e te dê a tua vitória em o nome do Senhor Jesus.

0: Amados e diletos ouvintes, o que seria da irmã Terezinha se ela não estivesse afinco nessa campanha de quarta-feira? Se ela não tivesse exercitado a sua fé? Se ela não tivesse uma atitude de fé? Se ela não tivesse entrado na campanha? Se ela não tivesse pegado o voto, o propósito? Provavelmente o diabo tinha ceifado ela. Mas uma provocadora de milagres. Ela compareceu quarta-feira, inclusive, ela pode comprovar a veracidade das minhas palavras. Ela me procurou, ela relatou que tinha um depoimento de fé, estava em uma outra liturgia do culto, e eu falei com ela: irmã Terezinha, espera só um pouquinho que eu vou entrevistar a senhora. Deixa essa liturgia importantíssima do culto passar. Mas ela não esperou. Ela já estava ansiosa para falar no microfone do programa de rádio A Voz da Libertação, no culto de quarta-feira, na quarta-feira profética. Ela foi lá na frente, no Santo Altar. Ela já procurou o pastor Guilherme e ela reportou o seu depoimento de fé, de cura, de milagre, de livramento de morte. Ela que está afinco nessa campanha de quarta-feira. Dessa campanha revelada, o meu milagre vai virar notícia. Faça como a irmã Terezinha aí, ó. Exercitou sua fé e o milagre dela virou notícia. Nós estamos noticiando aqui agora, relatando, reprisando esse grande milagre que ela recebeu da parte de Deus. É nessa quarta-feira, às 8 horas da manhã e às 20 horas, o nosso líder espiritual de toda a grande BH, pastor Guilherme Ribeiro, em santo jejum e santa consagração, em uma intimidade com Deus no extremo, abrindo o livro sagrado, pregando a palavra de Deus e orando em favor de todo o rebanho belo-horizontino. Às 10 e às 14, presbítero José Marcos. Bênção purinha, bênção pura sem mistura. Também um canal de bênção, um divisor de águas. Dando lugar para o Espírito Santo e sendo usado por Deus nessa quarta-feira. Ao meio-dia, Deus usando a minha fraca pessoa, presbítero Adalto Luiz, vou estar pregando a palavra de Deus, compartilhando alguns capítulos e versículos do livro sagrado, da Bíblia Sagrada, a genuína palavra de Deus. Às 16 horas, o afrodescendente, vindo diretamente da cidade de Itaúna, cooperador Devanildo Antônio. Vamos acompanhar mais. É, contra fatos não existe argumento. Vamos acompanhar mais depoimento de curas divinas, milagres e libertações, solução de problemas insolúveis. Aquilo que o Paracletos, o Espírito Santo, a terceira pessoa da Santíssima Trindade, tem operado. Através do poder de Deus, toda quarta-feira profética e o prosseguimento dessa grande campanha, o meu milagre vai virar notícia. O diabo, querendo ou não, nessa quarta-feira, o seu milagre vai virar notícia.
1: Eu quero orar já por vocês, mas as pessoas que foram curadas por Jesus nesta oração. Quem sentiu o toque de Jesus na hora da oração e você foi curado pelo poder de Deus, corre aqui. Vamos já ouvir a nossa irmã.
2: Pastor Guilherme Ribeiro, amados e diletos ouvintes, estou com essa senhora, com a filha dela. Foi diagnosticada com câncer e ela está aqui com os laudos médicos antes e depois. Depois que a mãe dela perseverou na campanha, ela recebeu outro diagnóstico. Está completamente curada para a glória de Deus, o nosso Pai. Entrevista ela aí, pastor Guilherme.
1: Seu nome, minha irmã?
3: Eu sou a irmã Neide, ali do bairro Jardim Europa.
1: Oi, irmã Neide, o que que aconteceu?
3: Oi, irmão, aconteceu assim, é que a minha filha, né, ela tava sentindo muita dor, né, muita dor aqui embaixo, né, no laudo aqui embaixo. Aí ela foi no médico, eu pedi para ela ir no médico, ela foi. Aí quando chegou lá, o senhor, né, os médicos falaram que ela estava com câncer, né?
1: Um câncer?
3: Estava com câncer, na primeira biópsia que ela fez.
1: Um câncer no útero?
3: No útero.
1: Meu Deus.
3: Aí eu peguei, convidei ela, né, para vir estar aqui na campanha, o meu socorro, do Senhor, aleluia.
1: A senhora entrou na campanha do socorro de Deus.
2: Tá emocionadíssima, pastor Guilherme. Pode falar chorando mesmo.
3: Eu entrei nessa campanha com aquela tona fé. Eu creio que a minha filha estava curada. Só de eu estar nessa campanha, eu já senti ali que a minha filha estava curada. Aí no dia 13 ela fez a segunda biópsia, né? Mas aí aconteceu que no dia 24 desse mês, agora 23, ela fez de março. E dia 24, agora de abril, ela pegou o resultado. Aí esse resultado deu negativo.
1: Não tem mais nada.
3: Não tem mais nada. Aleluia.
1: Já está curada.
2: Recebeu a cura instantânea, pastor Guilherme.
1: Vamos ouvi-la. Como se chama?
4: Priscila.
1: Priscila, você foi ao médico. O médico te diagnosticou com câncer.
4: Sim, no útero.
1: Ele disse com todas as palavras que a irmã estava com câncer no útero.
4: Sim.
1: A sua mãe convidou você para vir na campanha do socorro de Deus. Você fez o segundo exame. Mas o segundo exame aqui diz que você não tem nada.
4: Foi.
1: O que que aconteceu?
4: Eu fui curada em nome de Jesus.
1: Foi curada por Jesus.
4: Amém. Amém. Jesus me curou.
1: Jesus ainda cura do câncer.
4: Glória a Deus.
1: Ô Priscila, essa bênção é grande ou é pequena?
4: É muito grande.
1: É muito grande.
4: Muito grande.
1: Quem é que dá glória a Deus por isso?
2: Glorifica a Deus com ela.
1: Aleluia.

0: deu para sentir, amados e diletos ouvintes, o que o homem das mãos furadas, o homem dos pés furados, Jesus de Nazaré, ele vai estar operando, ele vai estar realizando curas instantâneas, milagres instantâneos da parte de Deus nessa quarta-feira.
1: É.
0: Às 8 horas da manhã e às 20 horas, presença já confirmada do nosso líder espiritual do estado de Minas Gerais, pastor Guilherme Ribeiro, em santo jejum e santa consagração, dando lugar para o Espírito Santo sendo usado como uma ferramenta, um instrumento nas mãos de Deus nessa quarta-feira. Às 10 e às 14, o segundo pastor de Belo Horizonte, presbítero José Marcos, também um canal de bênção, um divisor de águas, pregando a palavra de Deus, orando pelas profundas revelações do Espírito Santo nessa quarta-feira. Ao meio-dia, Deus usando a minha fraca pessoa, presbítero Adalto Luiz, eu vou estar pregando uma palavra profética da parte de Deus e você é o nosso convidado todo especial. Às 16 horas, cooperador Devanildo Antônio, na mesma fé, atravessando a Macedônia, vindo diretamente da cidade de Itaúna, para assumir a Santa Tribuna, às 16 horas. Venha! Você que está desigrejado, está fraco na fé, você que está cocheando entre dois pensamentos, será que eu vou, será que eu não vou? Você que não tem uma crença religiosa, você que é família IPDA em geral, você que é família católica, você que está ao alcance da minha voz, de perto, de longe, o convite é meu, mas a convocação é de Deus. O Deus Altíssimo, Todo-Poderoso, o Deus Jeová Jirê, o Deus dos Hebreus, o Deus do povo judeu, o Deus do povo semita, aguarda você nessa quarta-feira. Aonde Jesus de Nazaré está curando do câncer ao resfriado toda quarta-feira, através da oração prodigiosa do pastor Guilherme Ribeiro. E todo o esquadrão da fé, todo o pelotão da oração, todo o batalhão do jejum, homens de Deus, toda a hierarquia vai estar em santo jejum e santa consagração nessa quarta-feira.

0: Muito obrigado, pastor Guilherme Ribeiro, pelo espaço concedido. Já vamos pegar aqui a fé do povo, a expectativa do povo também, para essa quarta-feira. O meu milagre vai virar notícia. O nome da senhora?
1: É Miara.
0: Está chegando de qual bairro?
1: Cidade de Berité.
0: Para aumentar a fé dos ouvintes que vão estar nessa quarta-feira, o meu milagre vai virar notícia. Conte a bênção.
1: Glória a Deus. Quero contar a bênção da cura de câncer de pele, que me deu no braço esquerdo. Eu fiz um enxerto. Foi 2 anos de prova, de luta. Na primeira vez, eu tive que tratar em repouso. Mas na segunda vez, em janeiro, que eu tive que ir, deu de novo para poder fazer biópsia. Para a glória de Deus, o Senhor me deu a cura e aqui está o laudo da cura do câncer. Em nome de Deus.
0: Completamente curada.
1: Completamente curada. Foi no braço esquerdo. Foi muita prova, muita luta, mas Deus me deu a cura.
0: Pastor Guilherme Ribeiro, estamos aqui com uma senhora. A senhora mora onde?
1: Ibirité. Bairro São Pedro e Ibirité.
0: Também Ibirité está na festa, ligado para essa quarta-feira. Campanha, o meu milagre vai virar notícia. Pastor Guilherme, ela está aqui com os laudos médicos. O diagnóstico médico.

0: E mostra a cobra morta também. Foi completamente curada por Jesus, sem mais nada.
1: Completamente curada. O xisto foi muito grande. E eu falo pra você que tem o mesmo problema, não se assuste com o que houve do médico. Faça o tratamento, vem pra casa do Senhor. Quarta-feira chorando que a gente receba a vitória. E a quarta-feira você terá toda a força de continuar na fé, fazendo o tratamento com o piano em Deus.
0: Seu nome e seu bairro?
1: Eniara, bairro São Pedro e Mirité.
0: Vale a pena estar aqui hoje.
1: Amém. Foi muito maravilhoso o culto dessa manhã.
0: Essa campanha de quarta-feira é de Deus?
1: É de Deus, é maravilhoso. Tudo que faz a casa do Senhor é abençoado por Jesus Cristo.
0: Deus abençoe aí, pastor Guilherme. O povo de Mirité está fico, está na fé para essa quarta-feira. O meu milagre vai virar notícia dessa grande campanha. O nome da senhora?
1: Meu nome é Joana.
0: Está chegando em qual bairro?
1: Eu só vim fazer a vontade.
0: Conte aquela vez que vai marcar a vida da senhora, para o acréscimo da fé do povo, que vai estar nessa quarta-feira. Campanha Meu Milagre vai virar notícia. Conte a bênção.
1: A minha cura foi da coluna agora, glória a Deus. O meu jeito, a minha fé, estou muito satisfeito com Deus.
0: Agora recebeu a cura instantânea. Estava sofrendo a coluna.
1: Sofrendo na coluna, sério mesmo.
0: Há quanto tempo?
1: Já tem 3 anos que eu
0: fiz. A senhora recebeu aqui na EPDA, no Templo dos Milagres, a senhora foi curada por Jesus.
1: Eu falo também que as pessoas do Simão, quem tiver doente, enfermo, que vem aqui a cura do milagre, aqui eu estou sofrendo de Deus.
0: Quem cura?
1: Quem cura é Deus, Jesus.
0: Quem revelou a campanha?
1: Foi Jesus.
0: Quem manda na igreja?
1: Foi Jesus.
0: Seu nome e seu bairro?
1: Joana Teodoro.
0: Vai.
1: O bairro
0: Deus abençoe. É isso aí, pastor Guilherme Ribeiro. Já estamos aproveitando o ensejo nessa grande concentração de explosão de milagres e já pegando a expectativa do povo para essa quarta-feira. O meu milagre vai virar notícia. A paz do Senhor, amigo.
1: A paz do Jesus.
0: Seu nome?
1: Santana.
0: Está chegando de qual bairro?
1: Bairro do Povo.
0: Para aumentar a fé do povo que vai estar nessa quarta-feira, conte a bênção.
1: Eu quero contar uma grande vitória.
0: Aconteceu.
1: Aí o Senhor me deu a vitória, me curou, me deu um grande livramento, em nome de Jesus.
0: Está curada.
1: Sou curada e liberta, graças a Deus.
0: Recebeu a cura instantânea.
1: É, o Senhor de Deus me revelou e me deu a vitória.
0: Quarta-feira, campanha. Meu milagre vai virar notícia. Essa campanha é de Deus.
1: É de Deus, tudo aqui na igreja de Deus, amor é de Deus.
0: Deus está usando o pastor Guilherme em Belo Horizonte?
1: Com certeza, homem de Deus, abençoado, graças a Deus.
0: Seu nome e seu bairro?
1: Eu sou da Patrícia Nascimento, bairro Dom Pedro.
0: Deus abençoe. Vamos aqui estar conosco aqui também, ó, pastor Sanderson. Você é um profeta de Deus, um anjo da igreja lá da sede de Caetés. E ele está aqui, ombro a ombro, com o pastor Guilherme Ribeiro, também com o presbítero Carlos, lá da Guaicuruz, nessa grande concentração de explosão de milagres. E ele também vai relatar a expectativa dele, pastor Sanderson. Quarta-feira agora, campanha O Meu Milagre vai virar notícia. Linha aberta, homem de Deus. Glória a Deus, a paz do Senhor Jesus, povo santo. Eu tenho certeza no mover de Deus. É grande. É grande o que Deus vai fazer aqui. É grande o que Deus vai transformar esse lugar. A presença de Deus é impactante. O que eu vi hoje pela manhã. Graça, poder, cura, milagre, libertação. E nessa quarta-feira não será indiferente. Não será diferente porque o nosso Deus, ele opera. O nosso Deus é Deus milagre. O nosso Deus que cura. O Deus transformou a água em vinho. Ainda está presente na casa. Ainda está curando. Ainda está libertando. E eu tenho certeza, pastor Adalto Luiz, no poder que é no nome de Jesus. Ficar em casa é perder bênção. Ficar em casa é contar a notícia dos outros. Mas vim para aqui, você vai contar a sua notícia. Você vai falar do seu milagre na quarta-feira, do poder de Deus. Quais são os horários, pastor Adalto?
2: Às 8 horas da manhã, às 10, ao meio-dia, às 14, às 16 e às 19 horas.
0: É isso aí. Está convidado no nome do Senhor e Salvador Jesus Cristo. Traga você, sua casa, sua família. Vem para cá, teu ministério. Aqui não importa, não. Vem para cá, teu ministério. Vem para cá conosco, glorificar o nome de Jesus.
2: Vem para cá, Belo Horizonte. Horizonte, vem pra cá, Minas Gerais. Muito obrigado, pastor Sanderson. É o povo de Caetano.

0: CBS, também tá ligado, tá na fé para essa quarta-feira, juntamente com o pastor Guilherme Ribeiro, campanha O Meu Milagre Vai Virar Notícia. Pastor Sanderson, se as famílias católicas, o povo de outro ministério evangélico comparecer, tem possibilidades do milagre deles virar notícia também?
1: Com certeza, com certeza. É na fé, chegando na porta, me diz a palavra de Deus, alegrei-me quando me disseram, vimos a casa do Senhor. Só de você estar movimentando a sua fé, a sua casa, a sua família, os católicos, enfermos, pode vir pai de santo, pode vir quem for, não importa o seu credo religioso, o importante é você vir e o seu milagre virar notícia. O seu milagre virar notícia para o quê? Para que outras pessoas, através do seu ministério, através da sua fé, venha ser salvo, venha ser selada pelo Espírito Santo de Deus.
0: Obrigado, pastor Sanderson.
1: Que Deus abençoe, povo santo. Obrigado, pastor Adalto. Deus abençoe a todos. Minas Gerais.
0: É isso aí, amados e diletos ouvintes. É a expectativa do povo. É a fé do povo. O meu milagre vai virar notícia nessa quarta-feira dessa grande campanha profética que já está impactando a opinião pública e a campanha que agrega e arrasta multidões. A paz do Senhor, minha irmã.
2: Pastor Jesus.
0: O nome da senhora?
2: Fátima.
0: Está chegando de qual bairro?
2: Da São Paulo.
0: Chegando com muita fé.
2: Com muita fé, com muita alegria.
0: Com muita alegria.
2: Muita alegria.
0: Vale a pena estar aqui hoje?
2: Como vale, viu? Nossa, eu cheguei aqui com as pernas doendo, graças a Deus, minha perna até melhorou.
0: E agora? Sumiu?
2: Agora sumiu, graças a Deus.
0: A senhora chegou com as pernas doloridas.
2: Estava dolorida, estava até inchada.
0: Após a oração do servo de Deus, explosão de milagres, o que que aconteceu?
2: O pé desinchou e a perna sarou, graças a Deus. Então...
0: Desinchou também?
2: Desinchou, estava inchado, até passei uma pomada para poder tirar a marca da inchação.
0: Meu Deus, olha aí, pastor Guilherme Ribeiro e amados e diletos ouvintes, ela chegou aqui, ó, como se fosse atrofiada. Uma perna grossa, uma perna fina, porque uma estava inchada. Após receber a oração do consagrado servo de Deus, pastor Guilherme, toda a equipe da fé, ela foi completamente curada por Jesus. Porque o pastor Guilherme é só um instrumento, um vaso, uma ferramenta nas mãos de Deus. Agora, quem cura completamente, a cura instantânea, é nosso Senhor e Salvador Jesus Cristo. Já na campanha de quarta-feira, o meu milagre vai virar notícia, a senhora já foi curada. Quando foi?
2: Já fui curada várias quartas-feiras, graças a Deus. Várias quartas-feiras, Deus tem me dado um livramento. Estava com as dores no pé da
0: perna.
2: Na perna.
0: Deixa eu visualizar o joelho para baixo, a perna da senhora, a canela. Olha aí, ó, tá desinchado. Meu Deus do céu, olha aí, ó. Tô vendo aqui, ó, no tornozelo, na canela, completamente desinchado. A senhora recebeu uma cura instantânea. O milagre da igreja primitiva aconteceu agora. A senhora tá curada.
2: É toca, Deus é maravilhoso. Deus é o médico dos médicos.
0: Quem curou a senhora?
2: Foi Jesus.
0: O milagre da senhora já virou notícia.
2: Já virou notícia até lá de fora, que eu já contei as bênçãos.
0: Quarta-feira, a senhora tá dentro da bênção ou fora da bênção?
2: Dentro da bênção, não sai fora da bênção, não. Tem recebido bênção demais.
0: Eu pensei que a senhora tava fora.
2: Até que eu saio da minha casa, eu já recebi Deus, reforma tudo.
0: Seu nome e seu bairro?
2: Meu nome é Mário de Fátima, Souza, de Paula.
0: Deus abençoe. É isso aí, amados e diletos ouvintes. É a fé do povo, é a expectativa do povo para essa quarta-feira agora. Você que está ao alcance da minha voz, venha. Você que está na sua casa, venha. Você que está no seu apartamento, venha. Você que está no seu automóvel, venha. Você que está no coletivo, venha. Você que está no volante grande do caminhão, venha. Você que está na zona rural, venha. Você que está aí na zona agropecuária, venha. Você que está no sítio, venha. Você que está na fazenda, venha. Você que é católico, venha. Você que é de outro ministério evangélico, venha. Você que é família IPDA, venha. Nessa quarta-feira, o prosseguimento da grande monumental campanha, O Meu Milagre Vai Virar Notícia, nessa quarta-feira, pastor Guilherme Ribeiro, às 8 horas da manhã e às 20 horas, no Santo Altar, com o Batalhão da Fé, às 10 e às 14, presbítero José Marcos, ao meio-dia, Deus usando a minha fraca pessoa, presbítero Adalto Luiz, às 16 horas, operador Devanildo Antônio, vem pra cá Belo Horizonte, vem pra cá Minas Gerais, Mateus, a sua expectativa para quarta-feira agora da campanha O Meu Milagre Vai Virar Notícia, a sua expectativa?
3: É grande a expectativa, não somente minha, mas de todo o povo de Deus. Eu chamo todos, convoco todos para estar nesta campanha. Deus estará operando grandes sinais e maravilhas pelo Espírito da Bíblia.
0: O Expansão também pode comparecer?
3: Pode sim.
0: Em nome de Jesus. Então, glória a Deus aí.
3: Glória a Deus.
0: Deus abençoe. Então está aí uma cobertura completa para essa quarta-feira. Grande campanha. O Meu Milagre Vai Virar Notícia. A qualquer momento, pastor Guilherme Ribeiro, nós voltamos com mais informações ao vivo dentro do programa A Voz da Libertação. Adelante, estúdio é contigo.

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Venha! Todo o povo de Deus da zona rural, aí do sítio, da chácara, da fazenda, você também é o nosso convidado todo especial. Você que congrega nas IPDAs aí, sedes estaduais, sedes regionais, aí nos anexos, congregações locais, vocês são os nossos convidados todo especial. A campanha que está impactando a opinião pública, e nessa quarta-feira,

0: é o primeiro passo da vitória. Na cidade das Palmeiras, na cidade de Jericó, nos muros de Jericó, nós vamos estar dando a volta juntamente com o pastor Guilherme Ribeiro, presbítero José Marcos e toda a equipe da fé.
1: Alerta moradores da Grande Belo Horizonte para o prosseguimento da poderosa campanha.
2: Mas diz a palavra do Senhor que o verdadeiro socorro vem de Deus. O verdadeiro refúgio está em Deus. Quem crê que Ele é o teu socorro, levanta a mão e dá glória.
1: Serão 6 horários de bênçãos: 7 da manhã, 10 da manhã, 12 horas, 14 horas, 16 horas e às 19 horas.
3: Ó Senhor, se o Senhor quiser tirar o trono, tira. Se o Senhor quiser tirar a coroa de rei, tira. Se quiser tirar o trono, tira. Se quiser tirar o palácio, tira. Se quiser tirar o conforto, tira. Mas não retira de mim o teu espírito. Ei, é palavra, clama, alabaste, clama, alabaia, oh, glória.
1: Deus tem um milagre para você nesta quarta.
4: No dia da quarta-feira que eu estava aqui, o senhor falou assim que Deus estava mostrando que ele ia chegar na casa dele e ia receber uma bênção. No outro dia, a carta da aposentadoria chegou. Eu falei, aqui, tá aqui, sou eu, né?
5: Pastor Guilherme Ribeiro e amados ouvintes, estou aqui com a Fabíola de Contagem. Ela está reportando aqui que ela sofre com essa enfermidade desde os 19 anos de idade. Ela está com 35 anos e ela diz que sentiu ali a cura instantânea da parte de Deus ali agora, pastor Guilherme. É milagre!
1: Seu nome, minha irmã?
6: Fabíola.
1: Onde eram as dores, irmã Fabíola?
6: No estômago.
1: Sofria muito dessa enfermidade.
6: Muita azia, dores também.
1: Sofria com esta azia e esta dor.
6: Sim, eu tomo omeprazone.
1: Chega até tomar os remédios, mas já não estava adiantando muita coisa.
6: Não adianta, né? Porque dependendo do que come, volta tudo de novo, né?
1: Voltava tudo novamente. Mas sim, hoje Jesus te curou.
6: Amém.
1: Hoje Jesus, glória, te libertou da enfermidade.
6: Aleluia.
1: Levanta as mãos e diga obrigado, Jesus.
6: Obrigado, Jesus.
1: Já está curada pelo, amém, poder de Deus. Quem dá glória a Deus aí? Aleluia.
5: Glorifica a Deus com ela.
1: O endereço da Vitória é no bairro Cabana, Avenida Amazonas, 8410, onde o milagre de Cristo espera por todos.
7: É uma causa na justiça, não ter perdoado o acidente que eu sofri há 5 anos atrás. Aí, a última instância foi em Brasília. 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
2: Deixa eu te dizer algo aqui nesta manhã. Quem está escondido em Deus pode enfrentar as crises, pode enfrentar as lutas, pode enfrentar as perseguições com segurança. Quem está escondido em Deus, não há o que temer, se preocupar. Quem está escondido em Deus não precisa perder o sono pela madrugada. É como está escrito na palavra do Senhor: aquele que habita no esconderijo do Altíssimo, a sombra do Onipotente descansará.
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3: Jesus já está fazendo milagre. Jesus já está fazendo milagre.
8: Há quanto tempo esse câncer, meu irmão?
3: 2 anos sofrendo com esse câncer.
8: Ia fazer cirurgia, mas graças a Deus ele me livrou da cirurgia pelo pescoço.
3: Deus me livrou da cirurgia. E Jesus revelou.
8: Eu vi que eu ia passar por essa luta, mas Deus está comigo, graças a Deus.
3: Aleluia! Olha a bênção de Deus sair. Recebe a bênção. Recebe a bênção. Meu Jesus,
9: presbítero José Marcos, é impressionante. Olha aí, ó. O câncer até explodiu. Tem até sangue aqui na roupa dele. Olha aí, ó.
3: Meu Jesus, olha que coisa impressionante. Olha que coisa impressionante. Olha aí. Olha aí, olha o sangue. O sangue de Jesus tem poder. Olha aí, ó. Olha aí, ó. Olha a camisa dele molhada de sangue. Olha aí. Oh, Jesus tremendo! Meu Deus! O homem está sendo operado aqui agora. O homem está sendo operado aqui agora. Pode dar glória. Pode dar glória. Pode dar glória. Pode dar glória. Glorifica, glorifica. Que coisa tremenda. Que coisa tremenda isso. Dá o guardanapo ele aí. Pra limpar o sangue. Meu Jesus. Meu Jesus.
9: Explodiu na hora da revelação.
3: Jesus, dá glória a Deus.
0: Com a presença do pastor Guilherme Ribeiro e uma equipe de homens de Deus no Santo Altar. 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

onde você estiver agora, no seu carro, dentro das possibilidades, aumenta o volume um pouquinho. Você que está no seu apartamento, você que está na sua casa, na zona rural, o povo de outro ministério, aprecie orar nas montanhas, está com seu smartphone, aumente o volume, dentro das possibilidades, dobre o seu joelho e ore comigo agora. É momento de oração dentro do programa A Voz da Libertação.

Quando as dúvidas te assaltar, mantenha firme o seu coração, no desejo sincero de perseverar até o fim. 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Agora é momento de falarmos com Deus.

Senhor nosso Deus, maravilhoso, eterno e soberano Pai. Ó Deus de Israel, Deus de Abraão, Deus de Isaac, Deus de Jacó, nós lhe rendemos graças. 1 milhão de graças te damos por essa oportunidade de estar aqui orando, clamando, intercedendo em favor de toda a amada audiência, cadeira cativa, da Super Rádio Deus e Amor de Belo Horizonte e do programa de rádio A Voz da Libertação. Meu Pai, eu quero te pedir que o Senhor venha usar nesta segunda-feira e às 20 horas a pessoa do nosso líder espiritual, pastor Guilherme Ribeiro. Usa ele no culto da palavra, noite do pão, noite da palavra, segunda-feira do pão. Usa ele, meu Pai, com muita unção, com muita ousadia, com muita intrepidez, na pregação da palavra e na manifestação dos dons espirituais. Usa também o presbítero José Marcos também, que vai estar dando lugar para o Espírito Santo nessa segunda-feira. Meu Pai, usa também a vida do pastor Guilherme nessa quarta-feira profética da campanha O Meu Milagre Vai Virar Notícia. Usa ele com muito poder, com muita autoridade, que o diabo, nosso adversário, nessa quarta-feira profética, ele venha ter dois trabalhos: é um para levantar e um para cair por terra. Meu Pai, envia os teus anjos guardiões, envia um anjo guardião lá nos umbrais do templo, já repreendendo toda coisa ruim, todo espírito maligno, tudo aquilo que não presta e não provém de ti. Usa o presbítero José Marcos também, meu Pai, às 10 e às 14. Usa a minha fraca pessoa ao meio-dia e usa o cooperador Devanildo às 16 horas. Meu Pai, abençoa esse copo com água, essa garrafa de água, essa peça de roupa, essa fotografia, esse processo judicial administrativo que essa pessoa colocou no painel do carro, em cima do seu rádio receptor, colocou do lado de um smartphone aí na rádio web, no link da internet. Põe as tuas mãos, meu Pai. Nós não sabemos orar, nós não sabemos pedir, mas o Senhor sabe abençoar. Abençoa poderosamente, abençoa ricamente toda a amada audiência. Abençoa o pastor Fábio Rodrigues e a tua companheira missionária Mariana, da Igreja Assembleia de Deus Portas Abertas, que são ouvintes, cadeira cativa, do programa de rádio A Voz da Libertação. E fica conosco. Nós oramos, suplicamos, te agradecemos pela tua resposta. Em nome do Pai, em nome do Filho, em nome do Divino Espírito Santo, assim seja. Amém. Graças a Deus.

0: Graças a Deus. Muito bem, amados e diletos ouvintes, você que orou comigo com muita fé, que a bênção de Deus que nos enriquece não acrescenta dores, a bênção do Salmo 23, a bênção do profeta Malaquias, a bênção do Deus Jeová Jirê, seja concretizada e generalizada na sua vida e agora. E que um grande milagre da parte de Deus venha acontecer na sua vida e agora, em nome do Senhor Jesus. Amém? Eu sou o presbítero Adalto Luiz, vou ficando por aqui com a minha participação toda especial. Não desligue seu radioreceptor e daqui a pouco, já, voltamos com todos vocês, pastor Guilherme Ribeiro e toda a equipe de pastores ao vivo e direto da IPDA Sede Mãe, na Avenida Amazonas, 8410, no bairro Cabana. Um forte abraço e que Deus te abençoe, em nome do Senhor Jesus.
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0: 44 anos anunciando a palavra de Deus, cumprindo com o ídolo do Senhor, quantas almas alcançadas, quantos milagres visto, mas também esse cumprimento da palavra de Deus, onde nós temos que ali olhar para o necessitado, para os irmãos da fé, e é isso que nós estamos fazendo. E falando nisso, onde a própria nós ouvimos aí a nossa irmã Eleni Miranda falando, né, que ela tinha no coração aquele desejo de ajudar pessoas, eu quero aproveitar e falar algo que está acontecendo no próprio nosso Brasil, já que estamos em cadeia nacional. As chuvas castigaram muito uma parte do Nordeste, e principalmente ali na Paraíba, nós estamos com uma ação, principalmente nas cidades de Santa Rita, Mogeiro, Ingá, onde nós estamos socorrendo muitas pessoas ali com cestas básicas, roupas, vestimentas, e até ajudando pessoas a recuperar sua própria casa, ajudando ali com eletrodomésticos. E estamos aí porque nós vimos tudo o quanto a chuva castigou aquela região e quantas pessoas desabrigadas. Então já estamos com essa ação também, a Igreja Pentecostal Deus e Amor, a Associação Reviver Help, Deus e Amor, e a Fundação Reviver, atuando ali para socorrer aquelas pessoas que estão passando por este momento agora, né? Nós passamos há pouco tempo em Minas Gerais, tivemos ali socorrendo também. Fenômenos esses que atacam aí o nosso país, né? São efeitos, na verdade, naturais, a natureza, não temos o controle sobre a natureza, mas aquilo que está a nosso alcance, aquilo que está no nosso coração cristão, estamos aí trabalhando para ajudar essas pessoas. E você pode nos ajudar também. Então você pode, em todas as igrejas pentecostal Deus e Amor, fazer a sua doação. A doação de roupas, né? Principalmente agora que vamos para o inverno, você pode fazer a doação de 1 quilo de alimento não perecível e nos ajudar, e você faz parte desta grande obra. Mas eu já quero falar aqui de um dos projetos que a Associação Reviver Help Deus e Amor deu início em 2024 e graças a Deus tem repercutido de forma maravilhosa por todo o Brasil, e muitas pessoas ali tendo novamente a dignidade, pessoas sendo resgatadas, pessoas que estavam em situação de rua, que nós sabemos, né? Ninguém nasce para morar nas ruas, e você viver na rua onde você não tem um calçado, você não tem um alimento, você não tem uma vestimenta, você não tem um lugar para dormir, e nós estamos fazendo esse trabalho. Ouça um pouquinho a vinheta sobre este projeto para você se inteirar, e eu vou falar um pouquinho mais daquilo que estamos realizando.
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2: Você já se perguntou quais os principais problemas ou dificuldades que diariamente as pessoas em situação de rua enfrentam? 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
0: Seja parte desta causa. Essa é a nossa finalidade nesta programação. É mostrar para vocês os projetos que as instituições Reviver estão fazendo para alcançar tantas pessoas. É também uma forma de prestar conta daquilo que você nos envia como sua doação, sua contribuição. E falar daquilo que nós estamos fazendo, como estão sendo utilizados os recursos financeiros. E eu sempre digo, você que sempre está nos acompanhando pela rádio, eu o convido também a você acessar principalmente o Instagram da Fundação Reviver e o Instagram da Associação Reviver Help Deus e Amor, que você vai poder ver imagens de tudo isso que nós estamos comentando aqui. Você vai poder ali ver testemunhos de pessoas que estão sendo alcançadas, principalmente esse o projeto Casa Aberta, como nós ouvimos a vinheta, onde nós estamos ali de porta abertas, onde nós vamos ali evangelizar as pessoas que estão em situação de rua, em total situação de vulnerabilidade, e quando elas são ali recebidas, acolhidas nesta causa, na verdade, elas vão ter ali sim os recursos, como nós falamos aqui. Elas estarão tendo a oportunidade ali de tomar um banho, trocar vestimenta, vão receber um almoço, um café, vão ter uma orientação psicológica, uma orientação espiritual. Mas principalmente, o que nós ouvimos dos testemunhos é quando eles são ali abordados e eles quase não acreditam, porque já perderam a esperança, estão na rua, já estão ali acostumados a praticamente a sociedade passar e como quase que não os enxergasse. Eles viverem à parte ali da sociedade. E quando eles são abordados, eles ali aceitam ir à casa, da casa aberta. E quando eles são recepcionados com toda alegria, com um braço aberto, com todo respeito, com toda dignidade, nós vemos testemunhos depois dessas pessoas, elas em lágrimas, chorando, como isso reaviva a esperança. Eles começam a ver novamente de que há sim uma oportunidade, de que eles estão sendo enxergados, de que eles são considerados sim como uma alma, de que eles são uma vida importante para a sociedade. E é isso que nós tentamos fazer na Casa Aberta e estamos tendo um grande resultado. Então se você vai ao Instagram, você vai falar, Manoel, mas isso é verdade? Acesse ali o Instagram da Associação Viver Help Deus e Amor. Veja aqueles testemunhos. Olha, você, como eu digo aqui, você vai ver, por exemplo, um testemunho de um senhor que aqui na Casa Aberta de São Paulo, ele chora, literalmente ele chora diante do espelho, porque ele diz, olha, fazia tanto tempo que eu não me via dessa forma, né? Ou ali também, em Minas Gerais, uma senhora relatando a mudança que ela teve, porque ela estava na rua, estava ali há quase 7 meses sem tomar um banho. Ela teve a oportunidade de tomar um banho, receber uma vestimenta nova. Ela tinha um problema de saúde por andar tão descalça pelas ruas e naquela sujeira. Ela estava com feridas no pé e agora ali ela estava ali relatando de que aquela ferida já estava sendo curada, de que os pés já não estavam mais machucados. E outra ainda em Teresina, que ela relata que ela estava vivendo na rua, mas agora ela teve de volta a esperança, ela colocou de novo na mente dela os projetos e ela já estava ali tirando os seus documentos porque ia ter uma oportunidade de trabalho. Então venha você também fazer parte destas causas, nos ajudar. Você que é membro da Igreja Pentecostal Deus e Amor, você que é membro de outros ministérios, sempre está acompanhando a programação da Rádio Deus e Amor, você também que sempre nos ajuda nessa obra assistencial, ou mesmo você que está nos ouvindo talvez até pela primeira vez, e tomando conhecimento um pouquinho desse trabalho que a Igreja Pentecostal Deus e Amor faz, você também fazer parte desta causa. Estamos aqui com os braços abertos para ali responder ao mandamento de Deus, que é a nossa obrigação a ajudar os necessitados. E a Casa Aberta, veja, começou aqui em São Paulo no ano de 2024, aqui no bairro da Moca, bem próximo da sede mundial, e começamos em São Paulo com um projeto piloto, porque só em São Paulo nós temos quase 70 mil pessoas em situação de rua, imaginem, pessoas que estão envolvidas aí no vício do álcool, das drogas, da bebida, da prostituição, pessoas que estão distantes das suas famílias, quantos anos fazem que não vê um familiar? E nós começamos este projeto aqui em São Paulo, e hoje atendemos mais de 100 pessoas semanalmente. Nós temos um grupo que vai pela parte da manhã e quando esse grupo retorna, um outro grupo vai pelo período da tarde. E ali nós temos todo esse voluntariado trabalhando para dar assistência às pessoas. Depois já fomos para Belo Horizonte, Aí avançamos para Teresina, no Piauí. Fomos para Brasília. Agora já estamos em Cuiabá. Abrimos uma outra em Pacaraima, também em Boa Vista, ali em Roraima. E agora temos aí a projeção para Fortaleza. Temos a projeção para outras cidades, onde principalmente essas cidades que há uma concentração de pessoas em situação de rua, nós fazemos esse trabalho e ajudar essas pessoas a novamente terem dignidade, a se enxergarem novamente como pessoas que são sim importantes, não só para a sociedade, mas principalmente para Deus. É mais uma vida que Deus criou e Deus se importa com aquela alma. Então nos ajude. E não fique então só no ouvir, acesse o Instagram e você vai ver ali testemunhos maravilhosos. E esse é um pouquinho então do trabalho que a Associação Reviver Help Deus e Amor está fazendo. Mas as instituições Reviver, né, nós sabemos, a Fundação Reviver está completando aí, já tem 32 anos, e a Fundação Reviver, como nós ouvimos no início da programação, a irmã Ireni falando que nasceu no coração dela, né, aquele desejo de ajudar pessoas, todos os anos a Fundação Reviver, neste período de imigração de abril até junho, nós fazemos uma campanha anual, né, que é a campanha do agasalho. Ouça um pouquinho sobre o que é esta campanha do agasalho e nós também vamos falar um pouquinho mais para vocês se inteirarem do que está sendo feito.
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0: E é isto, anualmente fazemos esta campanha do agasalho, porque nós sabemos que principalmente nosso país, que é um país continental tão grande, veja, nós estamos falando lá do Nordeste, né? Eu iniciei o programa falando que lá no Nordeste, por causa das chuvas, agora como está assolando ali, nós estamos socorrendo a cidade de Santa Rita, de Mojeiro, de Ingá, principalmente na Paraíba. E como o país é tão grande, na questão do Sul, Sudeste, Centro-Oeste, com a mudança climática, todos os anos, estas regiões sofrem muito com o frio. Nós temos ali não só pessoas que são afetadas porque não tem ali um agasalho, não tem um cobertor, mas também, às vezes, animais que chegam ali a morrer porque de tanto frio, de tanta mudança de temperatura. E nós temos, então, como nós falamos, aqui na sede mundial, logo na entrada, este posto de arrecadação das doações. Mas você pode fazer a sua doação, então, de um agasalho, de um cobertor, mesmo de alimentos, em qualquer uma das nossas igrejas Pentecostal Deus e Amor, espalhada por todo o Brasil. Você que é membro da Igreja Pentecostal Deus e Amor, nos ajude. Você que tem aí no seu armário um agasalho, né, que está em bom estado, ou um cobertor que você possa doar, leve para a igreja, né, converse ali com o pastor, depois isso vai ser recolhido e sempre vai aí para ajudar uma pessoa. E também, nós sempre falamos que nesta campanha do agasalho, que é realizada em todo o Brasil, depois nós acabamos socorrendo, às vezes aqui, principalmente aqui em São Paulo, que recebemos muitas doações, nós destinamos a outras regiões. Por exemplo, aqui nós tivemos cobertores que nós levamos aí, no caso agora, como foi a questão de praticamente um mês atrás, ali para Minas Gerais, quando houve também, né, aquelas grandes chuvas e praticamente as pessoas perderam tudo, nós podemos levar também agasalhos e cobertores. Então, nós estamos aí nesta campanha do agasalho. Nos ajude, continue fazendo as suas doações. Nós vamos também colocar aí as contas bancárias da Fundação Reviver, porque às vezes você pode falar, irmão Nelson, olha, eu trabalho muito, é muita correria para mim, eu não tenho ali na minha casa, mas eu quero ajudar. E você pode então fazer também a sua contribuição. Nós temos as contas bancárias da Fundação Reviver e a chave Pix, que você pode fazer ali a sua contribuição para que a gente possa então ajudar uma pessoa com um cobertor ou ali com um agasalho. 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
5: Nós te louvamos, Senhor!
0: E aí, irmão Diego, vamos para esse louvor maravilhoso que fala de como Cristo necessita de nós.

0: dá-lhe amor, e é isto, né? Não importa, né? Não importa aí a raça, nem a cor, e nós devemos sim ajudar também aqueles que vêm de tão longe, mandamento do Senhor, desde lá o Velho Testamento, quando o povo saindo do Egito, o Senhor manda ali aquelas leis e fala, olha, vocês também foram estrangeiros em outra terra, então acolham os estrangeiros, né? E é isso, esse louvor, né? Cristo te necessita, a nossa irmã Débora Miranda louvando, este louvor que você pode encontrar também nas livrarias da Igreja Pentecostal Deus e Amor, ou então você vai na livraria deuseamor.com.br e você pode também adquirir ali esses louvores que são sempre mensagens cantadas, baseadas na palavra de Deus e que nos ensinam, né? Porque nós vamos meditar, irmão Nelson, mas Deus é todo poderoso, Deus tudo pode fazer, é verdade. Mas Deus, ele usa as pessoas na terra para visitar aqueles que são necessitados. Foi assim com Elias, quando Elias foi àquela viúva, né, de Sarepta, né, para ali, ela estava quase a não ter mais alimentos. E Deus então prepara para que Elias vá ali e lance a bênção sobre a vida dela e ela receba o alimento. Ó, nós temos também ali aquela viúva, né? Seu esposo faleceu e os cobradores foram cobrar, e ela não tinha com que pagar e até os filhos seriam levados como escravos. Mas ali, o profeta também vem ali e pede, ó, traga o que você tem ali. Ela trouxe aqueles vasos e foram cheios de óleo para que depois ela pudesse vender, pagar as dívidas e depois sobreviver. Quantas passagens bíblicas que Deus, ele usa alguém para ir e abençoar o outro. Então, Cristo te necessita. Você que está nos ouvindo agora, pense nisso. Qual é a sua missão aqui nesta terra? Deus tem te prosperado, Deus tem preparado você, né? Você tem um travesseiro onde você coloca a sua cabeça e pode dormir, você tem uma cama, você tem um teto. Por que Deus te prospera? Hã? Será que é só para sermos acumuladores ou qual será a nossa missão na terra? Cristo necessita de nós. Cristo, na verdade, espera de nós que nós estendamos as mãos a socorrer todos os necessitados. E é isso o que nós, respeitando a palavra de Deus, sobre o temor da palavra de Deus, temos feito na Igreja Pentecostal Deus e Amor, através da Fundação Reviver e a Associação Reviver Help Deus e Amor. E a Associação Reviver Help Deus e Amor, na questão de alguns meses atrás, lançou mais um projeto, que é o Socorro, né? A Mãe. E você vai ouvir um pouquinho aí, o nosso irmão Dico está colocando a vinheta, para você se inteirar desse projeto mais recém lançado pela Associação Reviver Help Deus e Amor.
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3: E hoje são salvos.
4: É
3: e eu já quero chamar a sua atenção, porque hoje é segunda-feira, e segunda-feira na Igreja Deus e Amor é o dia de nós aprendermos mais e mais do Senhor Jesus Cristo através da palavra. É hoje aquele culto especial de ensinamento da palavra de Deus, da qual Deus tem manifesto o seu poder, a sua glória, da qual Deus tem trabalhado na vida do povo através da palavra. Eu quero chamar a atenção de todos os nossos queridos irmãos obreiros, obreiras, membros. É você que é pregador da palavra de Deus, você vai agora sim também marcar presença já nesta segunda-feira aqui na nossa sede estadual, porque Deus tem uma palavra ao seu coração. Mas quando nós iremos interceder por alguém, quando nós vamos precisar clamar a Deus para que Deus venha salvar alguém, nós precisamos sim intervir com fé e, se necessário, até mesmo questionando o próprio Deus. Como assim, pastor? Para salvar alguém, você e eu podemos se interceder dizendo: mas Senhor, o Senhor não veio para salvar o pecador, o Senhor não veio para dar mais uma oportunidade àquele que necessita, o Senhor não veio para dar uma chance àquele que precisa de remédio, o Senhor não veio para os sãos, o Senhor veio para os enfermos. Isto é interceder, interceder pela salvação, interceder pela libertação, interceder por um milagre na vida daquela pessoa.
4: A força e o

levante as suas mãos, começa dando glória, glória, glória, glória a Deus. Isto, vai dando glória, glória, glória, glória a Deus. Maravilhoso Deus, Pai, aqui estamos uma vez mais, preparados, Senhor, para ouvir a Tua voz, para ouvir a Tua palavra, meu Deus. Que o Senhor venha falar conosco aqui nesta noite. Senhor, a Tua palavra cura, a Tua palavra transforma, a Tua palavra liberta, a Tua palavra salva, a Tua palavra, meu Deus, aleluia, é luz para os nossos caminhos, Senhor. Que o Senhor venha nesta hora, meu Deus, aleluia, fazer morada em nosso ser, em nosso coração. Que todo impedimento que venha tentar nos fazer ouvir, ó Deus, outras coisas que não seja a Tua palavra, que venha cair por terra agora. Senhor, esta pessoa que veio aqui hoje para buscar uma resposta, para ouvir o Senhor falar, esta pessoa que veio aqui hoje, meu Deus, que precisa de uma cura, de uma libertação, eu não sei o que esta pessoa necessita, mas eu sei que o Senhor é o Deus que tem o poder para curar todas as enfermidades. O Senhor é o Deus que tem o poder para fazer algo extraordinário. E em o nome de Jesus, ó Pai, nós cremos que nenhuma destas pessoas sairão daqui da mesma forma que chegaram, mas sairão daqui, ó Deus, cheias da Tua presença, cheias do Teu Espírito Santo. Eu creio, meu Deus, que todas estas pessoas sairão daqui nesta noite, ó Deus, de posse de uma grande vitória e de um grande milagre. E se você crer nisso, diga amém. Dá uma salva de palmas bem alegre para Jesus.

0: é muito.
1: Avenida Amazonas, 8410. Avenida Amazonas, 8410. E você é o meu convidado especial para marcar presença também no horário das 15 e no horário das 19 horas. Lembrando que às 19 horas, eu mesmo, Pastor Guilherme Ribeiro, estarei com você no altar das orações para entregar a você a palavra que Deus já colocou em meu coração. Deus já colocou uma palavra em meu coração e eu preciso entregar esta palavra a você, porque Deus tem vitória. Deus tem um grande milagre à sua vida.
2: Sabia, meus irmãos, que o Deus Todo-Poderoso estava ao seu lado e certamente iria responder à sua oração. Eu tenho certeza que o meu Deus, o Deus de Elias, ele está com esta igreja. E no momento em que você começar a clamar, no momento em que você começar a invocar o nome do Deus Todo-Poderoso, prepara, porque haverá resposta, haverá sinal, haverá livramento, haverá milagre. Sabe por quê? Porque este Deus responde com fogo.
1: Então saiu Ló. O anjo falou para ele: Ló, tira todo mundo aqui, isso aqui vai pegar fogo, isso aqui vai acabar. Então saiu Ló, falou aos seus genros, aos que haviam de tomar as suas filhas, e disse: levantai-vos, saí deste lugar, porque o Senhor há de destruir a cidade. Foi tido, porém, por brincalhão aos olhos do genro. Ele foi até os seus genros: olha, o negócio aqui vai ficar ruim, isso aqui vai pegar fogo, isso aqui vai ser destruído. Diz a palavra que os genros começaram a zombar dele, a caçoar dele.

0: não acreditaram naquilo que o Senhor havia falado com ele. Versículo de número 15. E ao amanhecer, os anjos apertaram a Ló. Os anjos apertaram com Ló, dizendo: levanta-te, toma a tua mulher, as tuas duas filhas que estão aqui, para que não pereça na injustiça desta cidade. Versículo 16. Então, porém, demorava-se, e aqueles homens lhe pegaram pela mão, e pela mão de sua mulher e de suas duas filhas, sendo-lhe o Senhor misericordioso. Misericordioso. Você acha que a família dele queria sair dali? Você acha que ele queria? Ei, os anjos estavam assim, ó, Ló, ó, Ló, apertando, Ló, corre, meu filho, isso aqui vai acabar, vai ser destruído, vamos, o horário está acabando. E olha, Ló, Ló está lá com as mulheres, Ló está lá com as filhas, Ló está lá com a sua esposa, e o anjo, Ló, corre, saia disso, saia deste lugar, esse lugar vai ser destruído, e você será destruído juntamente com ele, até que chega uma hora que os anjos têm que pegar pelas mãos, aleluia, e tirá-los para fora daquele lugar. Você acha que sozinho você iria conseguir? Você acha que sozinha você iria conseguir? Deus está falando contigo e comigo hoje. Olha, corre, saia deste pecado, saia, isso aí vai te destruir, saia deste adultério, saia desta pornografia, sai desta mentira, saia, apressa-te pela tua alma. Saia disso, corre. Mas a gente está assim, ó. Só mais uma vez, só mais um pecadinho, só mais essa vez, depois eu vou sair. Se não é o anjo segurando na mão de Ló e arrancando ele para fora daquela cidade, somente por causa de um motivo, está escrito: e sendo o Senhor misericordioso. Você só está aqui hoje por causa da misericórdia. Você só chegou aqui hoje por causa da misericórdia. Você só teve um encontro por causa da misericórdia. Não ache você, ou queira pensar você, aleluia, que não passe um instante na sua cabeça que você é bom o suficiente, que você é boa o suficiente. Ah, eu sou bom demais, porque eu oro muito, porque eu jejuo muito, porque eu leio a palavra, porque eu estou na igreja todo dia, porque eu subo o monte e desço o monte, porque eu estou na vigília, porque eu sou dizimista fiel. Que nada, rapaz, é pela misericórdia do Senhor, é pela misericórdia do Senhor.
1: É, e o nosso Deus vai falar com você hoje, segunda-feira. Vem para cá, vem estar conosco. Avenida Amazonas, 8410, é o endereço do milagre, da bênção. Venha se alimentar da palavra. Diz as Sagradas Escrituras que lâmpada para os meus pés, luz para os meus caminhos é a tua palavra. Então venha participar do culto de ensinamento. Atenção, você que é pregador da palavra de Deus, você que é obreiro da casa do Senhor, você que é líder de algum departamento, de algum trabalho, você precisa estar conosco, até porque nós precisamos ouvir, nós precisamos receber. Não tem como você se levantar para falar sem antes você se sentar para ouvir. Então venha estar comigo já nesta segunda-feira, porque o nosso Deus, ele tem uma palavra para o seu coração.

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0: ela acompanhando a programação através do rádio, ela está relatando que foi curada na hora da sua oração através da transmissão, curada do diabetes. O nome da senhora?
1: Jandira Leão de Castro.
0: É desse jeito, minha irmã.
1: É desse jeito, isso aí a insulina tinha que tomar na barriga. Aí eu falei com o Senhor: Senhor, eu não vou tomar. A minha menina lá ia aplicar em mim. O Senhor falou com ela: não aplica isso na sua mãe, que sua mãe vai morrer. E aí na hora eu coloquei em cima do rádio, o pastor estava orando e eu recebi a cura através do rádio. Agora também eu senti aqui uma cura também, que o médico falou que eu estava com câncer na mama, não sei. E eu cheguei aqui com muitas pincadas, mas agora eu não podia nem pegar, apertar, estava inchado, desinchou. Cheguei aqui sentindo muita pincada no seio, doendo, queimando. Agora sumiu, estava inchado, desinchou.
0: Que tamanho que era esse câncer?
1: Ele estava quase do tamanho de um limão.
0: Quase do tamanho de um limão. Já ia ser aplicado nela, ela foi curada através da oração da transmissão. Olha aí.
1: Muito feliz, o cara sumiu, estava inchado aqui, agora eu posso apertar. Que eu descobri já tem uns 15 dias já, mas já estava mais. Sumiu, obrigado, meu Deus. Está curada em nome de Jesus. Jandira Leão de Castro. Eu recebi também minha aposentadoria, eu tô aposentado. Chegou uma carta que eu não tinha direito, tá aqui, que eu não tinha direito. Eu tô aposentado, o cartão tá aqui.
0: Curada do câncer e recebeu a bênção da aposentadoria. E a igreja que glorifica o Satanás não fica.
1: Jandira Leão de Castro, Sadará vai rosar um.
0: Cadê a turma do Glória a Deus? Ficou em casa, veio hoje.
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4: Querida irmã, seu nome?
5: Meu nome é Elisa.
4: Elisa, a senhora mora em qual bairro, querida?
5: Bairro São Paulo, região Cristiano Machado.
4: Conte a bênção que a senhora recebeu de Jesus, o livramento, aqui nas grandes concentrações de fé e milagre, aqui no bairro Cabana. Conte uma bênção para fortalecer a fé dos ouvintes.
5: Irmão, eu recebi uma bênção muito grande, porque nas 6 horas da tarde eu fui tomar um banho. Quando eu levei a mão na janela do banheiro, eu vi aquela picada, nem dói, meu braço adormeceu todo, o braço direito adormeceu, o braço esquerdo. Aí eu gritei ao meu sobrinho, ele veio, eu falei: Bruno, corre lá no quarto, pega o óleo de lá e traz pra mim agora.
4: O óleo de unção da igreja.
5: Da igreja, Deus é amor. Aí eu passei o óleo só do assim...
4: Do braço esquerdo.
5: Na metade do braço pra baixo.
4: E comecei... tinha picado a senhora?
5: Aí quando eu puxei a bucha, escorpião todo tamanho, eu fiquei tão apavorado que eu pisei nele, matei ele na hora, né?
4: Meu Deus.
5: Aí meu sobrinho saiu correndo comigo lá pro UPA, que eu moro perto do UPA. Chegou lá o médico, falou: a senhora vai ter lá pro João 23 agora. E eu peguei o vó do livramento, coloquei no dedo. Aí o veneno só ficava do braço pra cá, não subia não, só do lugar que tava ungido, que o veneno ficava no meu braço, né?
4: Queimando. Quando a senhora colocou o voto do livramento em cima, o veneno, a mordida do escorpião, tava subindo, paralisou.
5: Paralisou, eu cheguei lá no UPA com o voto dentro do dedo. Foi em nome de Jesus, Senhor. Eu não batizei ainda, Senhor. Eu preciso de batizar, Senhor. Eu não posso ir embora agora, Senhor. Aí quando eu cheguei lá, que o médico veio, nossa, a senhora tem que ir pro João de Freitas, João de Freitas, eu não vou não. A senhora vai, que é muito perigoso, Dona Elisa, que é o escorpião mordeu. A senhora é venenosa e se mata.
4: Escorpião amarelo.
5: Amarelo, eu não sei como é que a senhora não está, está de coma. Falei: Senhor, se o Senhor é Deus, o Davi Miranda, que opera naquela igreja.
4: Saudoso missionário.
5: É, mas eu estava tão desentendador que eu falei:
4: pastor. A senhora lembrou do saudoso missionário, de tanta dor.
5: Foi, falei: se o Senhor é o Deus dele, o Senhor vai me dar a resposta aqui agora. Aí quando a médica chegou, mandou entrar, outra médica, mandou entrar, entrou e falou: doutor, vamos uma aplicação para ela aqui agora e vamos ver o que vai resolver. Se não resolver, nós mandamos ela de onde fez. Quando ela me deu a aplicação, tirou o exame no peito, fez o exame todo, exame de sangue, tirou elétrico. Nossa, o que está acontecendo, Dona Elisa? Eu falei: Deus que eu sirvo.
4: Deus da igreja, Deus é amor.
5: Deus é amor.
4: É Jesus.
5: É Jesus. Aí ela falou assim, vamos aguardar aqui mais ou menos 15 minutos. Me chamou lá dentro, dois médicos me chamou, falou assim, dona Elisa, eu sou do interior e o escorpião que te mordeu era pra você estar em estado de coma aqui. Falei, mas meu Deus, da Deus é amor, que me curou, doutor.
4: Falou com o médico.
5: Doutor.
4: Vamos aos pormenores para os ouvintes, tá vendo aí, ouvintes? Essa senhora aqui nas concentrações de fé, aleluia, ela pegou o voto, ela pegou o propósito, o voto do livramento. Meu Deus do céu. Ela no banheiro da casa dela, quando ela foi pegar a bucha de sabão, o escorpião amarelo, mais venenoso que tem, picou ela. A picada é como se fosse uma picada de um marimbondo. Ela sentiu e o braço dela congelou, ficou adormecido. Aí ela foi lá, pegou o voto do livramento, colocou no braço dela pela pé. Chegou lá os doutores, tem que levar lá pro João 23, aonde tem lá o antídoto contra a escorpião. Ela falou, não. O Deus da igreja, Deus é amor. O Deus do saudoso missionário Davi Miranda, que é Jesus de Nazaré, vai me curar. E ela disse que paralisou na hora. E ela foi curada e já não tem mais nada. Não precisou nem de antídoto. Foi curada para a glória de Deus. A senhora está curada.
5: Amém. Estou curada em nome de Jesus, irmão.
4: Picada de escorpião, o diabo podia ter matado a senhora, mas Jesus chegou primeiro.
5: Jesus chegou primeiro. E também, irmão, ele pediu assim pra gente ajudar aí na casa do Senhor, né?
4: Oferta voluntária.
5: Eu fiquei tão sentida que eu não tinha pra ajudar. Falei, meu Deus, eu tenho muito dinheiro pra receber, mas... E fiquei assim, sabe?
4: Na hora a senhora tava desprevenida.
5: É, desprevenida. Aí depois, quando eu fui... Sim, mais ou menos apareceu dentro da minha bolsa uma sacola. Quando eu abri a sacola, tinha mais ou menos... Mais de 400 reais.
4: Meu Deus.
5: Dentro da minha
4: aí
5: boca.
4: A senhora abençoou a igreja, abençoou com tudo.
5: Em nome de Jesus.
4: Tá vendo aí, ouvinte? Não tinha um centavo. De repente ela mexeu na bolsa um valor simbólico, 400 reais. Aí ela pegou pra eu botar tudo na obra de Deus e abençoar a casa de Deus. De onde apareceu esse dinheiro, minha irmã?
5: É por Deus meu que apareceu, né, irmão?
4: Um milagre.
5: Eu não tava com nada na bolsa, né? Quando eu fui pegar a bolsa, eu abri.
4: Aí a senhora abençoou a igreja.
5: Em nome de Jesus.
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4: O nome da senhora?
6: É Maria Neuza.
4: Conte a bênção, Maria Neuza.
6: Oi, irmão. A minha neta saiu depois de Contagem e foi para Caipés. Chegou em Caipés, numa cachoeira. Ela pegou, ficou na cachoeira. Quando foi 6 horas da manhã, ela pegou e foi. Pegou o carro para sair. O carro não saiu. O carro pegou numa pedra lá e não saiu. E ela ficou perdida no meio do mato. Ligou para o meu filho buscar ela. E meu filho não achava ela de jeito nenhum. Quando foi 4 horas da manhã que ele conseguiu achar ela, aí achou ela, a vida dela, eu fiquei pensando, meu Deus, quanto Deus pode a essa, que é tão bom, porque eu estive aqui na quarta-feira, fiquei nos dois cultos da quarta-feira.
4: Jesus guardou e livrou ela.
6: Guardou e livrou ela, fica perdida no meio do mato, ninguém achar ela.
4: Valeu a pena a senhora comparecer aí quarta-feira.
6: Valeu a pena. Aí um irmão pediu conta de 50 reais, eu não. Eu falei assim, eu vou dar domingo. Mas antes eu tivesse dado, porque senão não tinha acontecido o que aconteceu com a minha neta.
4: As bênçãos de Deus não tem dinheiro que paga.
6: As bênçãos de Deus não tem dinheiro que paga. Eu falo mesmo. Eu dou oferta na obra do Senhor. Eu dou oferta na obra do Senhor. Eu posso ficar sem dinheiro, mas a obra do Senhor não pode ficar sem dinheiro.
4: A senhora abre a mão para a obra de Deus. Diz uma oferta e volta, a senhora abençoa mesmo.
6: Eu ajudo mesmo. Se eu puder ajudar na obra do Senhor, eu ajudo, porque Deus até eu vou a pé para casa, porque eu dou dinheiro tudo na obra do Senhor, porque a obra do Senhor precisa, porque a obra do Senhor é maravilhosa, porque quando eu aceitei Jesus nessa igreja, eu fui doente, eu estava doente, eu estava com muita dor de cabeça, gritando.
4: E agora?
6: Agora eu estou bem, graças a Deus, por agora.
4: A senhora pode ficar sem um tostão, mas a senhora dá tudo para a igreja, o cofre da igreja. A igreja tem que estar cheia e abençoada.
6: É, está cheia e abençoada, porque Deus
4: dá tudo para a igreja.
6: Deus dá tudo para a igreja.
4: A senhora vai até a pé.
6: Eu vou até a pé. Eu dou tudo para a igreja.
4: A igreja merece ou não merece?
6: Merece, porque a igreja é o bom socorro de Jesus.
4: Diz assim, vem para cá.
6: Vem para cá,
4: cabana.
6: Vem para a cabana, que é na cabana que é lugar dos milagres.
4: Dos milagres.
6: Deus está operando aqui.
4: Deus está operando aqui. Seu nome e seu bairro?
6: É Maria Neuza Domingo da Silva. O Alho Aparecido Martins, 566, Rafa Tobar.
4: Dá um glória a Deus bem alto.
6: Glória a Deus, aleluia.
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0: O nome da senhora?
7: Irmã Zilda.
0: Irmã Zilda, está chegando de que bairro?
7: Eu sou lá do Liberdade Vereda.
0: Essa campanha de quarta-feira é bênção pura ou não é?
7: É muita bênção, pastor.
0: O que a senhora recebeu?
7: Olha, eu estou recebendo bênçãos toda quarta-feira aqui. E eu vou contar agora uma bênção do voto do livramento. Eu peguei 6 votos do livramento.
0: 6 votos?
7: E eu levei e coloquei dentro de 6 caminhões do meu neto. E Deus operou tanta maravilha que um eu levei e coloquei num caminhão e Deus deu ele 6. Agora ele tem 6. E esses 6 caminhões levou 6 votos.
0: Meu Deus, e amados ouvintes, a nossa irmã Zilda, guerreira de fé, ela pegou 6 votos, ela colocou nos 6 caminhões. Jesus deu mais 6 caminhões na grande campanha de quarta-feira. Essa campanha é bênção pura.
7: Muita bênção. E um dos caminhões, pastor, e o voto que o caminhão tava, caiu mais de 10 metros de altura. Ali eu teve que tirar aquele motorista e levou para o hospital. Olha, irmão, Deus é tão bom que aquele voto estava ali dentro do caminhão, aquele jovem machucou sua perna e Deus voltou aquele jovem e o caminhão, Jesus voltou, recuperou aquele caminhão e ele já está dirigindo esse caminhão. Glória a Deus!
0: Irmã Zilda, tinha um caminhão, a senhora fez 6 votos do livramento aqui na grande campanha de quarta-feira. Jesus deu 6 caminhões para ele e ainda guardou e livrou ele da morte.
7: Da morte. E Deus usou o pastor Adalto dizendo que está tendo um acidente com um veículo. Ele falou que é um veículo grande. Eu tomei posse. Quando eu chego na minha casa lá, a minha filha falou: mãe, o caminhão do Júnior caiu mais de 10 metros. Mas Deus deu livramento, ele não morreu, o motorista.
0: Deus guardou e livrou.
7: Guardou e livrou. E agora eu estou dando esse testemunho e o Senhor mandou que eu desse esse ponto aqui.
0: Depois de uns milagrão desse, vai parar por aí ou vai continuar, minha irmã?
7: Não paro não. A minha filha até já pegou a carta e já foi para Deus e amor. E nós estamos na Deus e amor em nome de Jesus.
0: Então, glória a Deus bem alto aí.
7: Glória a Deus, aleluia.
0: Seu nome e seu bairro, confio.
7: Irmã Zilda e moro em Liberdade Vereda.
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0: Muito boa tarde, amados ouvintes do programa Voz da Libertação. Quem tem o prazer de cumprimentá-los é seu amigo, irmão em Cristo, presbítero Natanael. Estarei com todos vocês até o horário das 17 horas, hoje mesmo, segunda-feira, dia 25 de maio de 2026. Nós estaremos diretamente aqui do estúdio da Rádio Deus e Amor, aqui mesmo no bairro do Cabana, falando, comunicando com todos vocês durante toda esta tarde. E aproveitando para dizê-los a todos vocês que querem entrar e deixar o seu pedido de oração, você pode estar enviando o seu pedido de oração através do rádio, através do WhatsApp da rádio, da emissora A Voz da Libertação, no DDD 31 975 19 19 94, deixar o seu pedido de oração e também falar conosco de onde você está nos ouvindo, escutando e acompanhando esta programação maravilhosa Voz da Libertação. Este é um órgão oficial da Igreja Pentecostal Deus e Amor, que tem por presidente mundial nossa irmã Ereni de Miranda.
1: Sagrados, hoje aqui estamos.
0: Fique conosco sintonizado dentro desta programação, porque há muitas coisas para nós podermos divulgar para vocês e vocês ficarem a par de tudo aquilo que está ocorrendo dentro da nossa Igreja Pentecostal Deus e Amor, sede estadual do Cabana, aqui em Minas Gerais, aqui mesmo situado na Avenida Amazonas 8410, que tem como pastor o pastor Guilherme Ribeiro, que é o atual responsável desta grande obra. Já quero dar início a esta programação com o louvor do coral MC Music, Ele Vive.

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2: Jesus vive, Jesus reina e Ele está presente entre nós. Esta é um louvor do coral MC Music, um louvor muito edificante para nossas vidas, para que nós sempre lembremos que o nosso Jesus Cristo, Ele vive, Ele reina para todo o sempre. Glória a Deus por isso, porque o nosso Cristo está vivo, foi morto, mas ao terceiro dia Ele ressuscitou. E hoje eu não estou sozinho aqui nesta programação maravilhosa, a Voz da Libertação. Eu estou aqui também com o nosso amigo, o presbítero Gleison, também, que está conosco aqui nesta tarde de hoje, para estar comunicando também com todos vocês, e ele há de cumprimentá-los neste instante.
3: A paz do Senhor Jesus, presbítero Natanael, e a paz do Senhor Jesus para toda a amada audiência do programa A Voz da Libertação. Tarde de bênção, tarde de vitória, estamos aqui felizes e alegres, porque até aqui o Senhor tem nos ajudado, e mais ainda porque é a segunda-feira, este dia especial, presbítero Natanael, que Deus prepara para todo o povo dele, não somente o povo dele, mas todos aqueles que amam a palavra de Deus, para juntos ouvirmos, né, a palavra do Senhor. Daqui a pouco, às 19 horas, é o culto da palavra, isso mesmo, aqui na sede estadual da Igreja Pentecostal Deus e Amor, aqui no Cabana. Deus tem uma palavra para os nossos corações, e nós queremos, com alegria imensa, presbítero Natanael, convidar a todos nossos ouvintes, todos os ouvintes do programa Voz da Libertação, para ouvir a palavra, vir ouvir a palavra de Deus e receber as bênçãos espirituais que são derramadas na segunda-feira do culto da palavra na Igreja Deus e Amor do Cabana.
2: Com certeza, presbítero Gleison, hoje é segunda-feira e nós já iniciamos esta semana aprendendo da palavra do Senhor, para que nós sejamos orientados pela vontade de Deus por meio da sua palavra, e eu tenho a convicção que o Senhor, Ele há de nos alimentar uma vez mais aqui no culto das 19 horas, um culto onde nós priorizamos a palavra de ensinamento, porque os outros dias nós temos uma palavra, não que deixa de ser a palavra de Deus, mas tem o seu propósito específico em favor de campanhas e em favor de vidas de pessoas. E na segunda-feira nós temos aquele culto onde que nós nos alicerçamos no Evangelho, que é o culto doutrinário, o culto denominado O Poder da Palavra, com o pastor Guilherme Ribeiro, que é o nosso pastor estadual aqui da Igreja Pentecostal Deus e Amor, e aonde nós temos aprendido, crescido em graça, crescido em conhecimento. E é muito importante nós já iniciarmos a semana recebendo conselhos, presbítero Gleison, da parte de Deus, por meio do nosso pastor, pastor Guilherme Ribeiro. Todas as segundas-feiras ele traz uma mensagem dos céus, preparada diretamente dos céus para os nossos corações, onde nós temos nos alicerçados, recebido conselhos. Na semana passada, na semana retrasada, foi uma bênção de Deus para as nossas vidas, trouxe um renovo grande para nós, um despertamento para a nossa vida espiritual, trouxe a palavra de Deus ali do profeta Jonas, e a igreja, ouvi que foi renovada, foi restaurada, porque nós precisamos, em momentos de adversidade, ser animados, em momentos de dificuldade, nós sermos exortados para quê? Que nós venhamos levantar, presbítero Grace, e se posicionar, e também fazer a vontade de Deus, porque para isso o Senhor, Ele nos chamou, Ele chamou ide, deu ide para nós, ide, fazer discípulos de todas as nações. E só é possível nós fazermos discípulos de todas as nações se nós nos alimentarmos, nos alicerçarmos, recebermos o poder de Deus, para que aí assim nós viemos cumprir com a missão para a glória de Deus, presbítero Gleice, para que possamos levar o Evangelho, e com certeza, com a palavra que vem de renovo para a nossa vida, nós temos mais ânimo para nós podermos estar pregando a palavra de Deus.
3: Perfeitamente, presbítero Natanael, a fé vem, e a fé nossa vem pelo ouvir a palavra de Deus. A palavra de Deus, ela renova a nossa fé, ela alimenta a nossa vida espiritual. Segunda-feira é o dia dia que nós estamos aqui, ó, numa expectativa grande de ouvirmos a palavra de Deus, saímos aqui abençoados, porque o Senhor Deus, Ele tem uma palavra para os nossos corações. Nós queremos convidar todos os pastores, né, presbitério, o diaconato, obreiros e obreiras da casa do Senhor, todos os membros, grupo de louvores, todos os nossos irmãos. Ah, eu sou de outro ministério, posso ir? Com certeza, você é convidado e convidado especial a vir aqui na igreja Pentecostal Deus é Amor, é a sede estadual, hein? Aqui na Avenida Amazonas 8410, o poder da palavra, a palavra de Deus, ela dá força nessa caminhada. Estamos vivendo, presbítero Natanael, dias difíceis, a cada dia que passa, a palavra de Deus se cumprindo, e é um alerta para nós lavar a nossa veste na palavra de Deus. O próprio apóstolo Paulo, ele, quando escreve a igreja de Éfeso, ele exorta ali no capítulo 5, né, Jesus Cristo, ele lavou nossa vida, né, maridos, amai vossas esposas como Cristo amou sua igreja, se entregando por ela, lavando ela e purificando ela pela lavagem da palavra de Deus. Então hoje é dia de nós nos purificarmos através da palavra de Deus.
2: Isso é muito importante, isso é muito bom, presbítero Gleison, e eu tenho visto quantas pessoas que são de outros ministérios e têm acompanhado os cultos doutrinários, o culto de ensinamento da palavra de Deus, e isso traz um grande despertamento para os membros, para os obreiros, para os presbíteros, diáconos também, que fazem parte deste corpo, a Igreja do Senhor Jesus Cristo, a Igreja Deus e Amor aqui do Cabana, para que esteja conosco aqui também nesta segunda-feira. Tenho certeza que você vai sair daqui revestido de poder, revestido da presença do Espírito Santo e renovado através da palavra de Deus. Sempre após a palavra, pastor Guilherme reserva aquele tempo para nós estarmos orando de mãos dadas, todos juntos, com só propósito, em só amor, em uma só fé, em uma só esperança. E naquele momento que é feita a oração, todos nós conseguimos sentir o poder de Deus, conseguimos sentir o renovo do Espírito Santo. E as pessoas que não são batizadas com o Espírito Santo estão buscando batismo com o Espírito Santo, com certeza o Senhor, Ele vem, sela estas pessoas com o Espírito Santo, para que eles sejam revestidos de poder, para eles poderem cumprir esta missão maravilhosa. A palavra do Senhor, presbítero Gleison, fala para nós em Salmos de número 119, 130, a entrada das tuas palavras dá luz, dá entendimento aos simples. E é tão importante este salmo, que este salmo é um culto à palavra de Deus. Você pode perceber, você que é leitor da Bíblia Sagrada, você percebe que o Salmo 119 é um salmo que ele é um culto à palavra de Deus. Por isso que você encontra sempre palavras como mandamentos, preceitos, regras, estatutos, tudo isso relacionados à palavra de Deus, à vontade do Senhor. E é um culto onde que é um salmo separado para prestar um culto à palavra de Deus. Por isso que nós prezamos pela segunda-feira, pelo culto, o poder da palavra, que ali nós estamos totalmente dando crédito à palavra de Deus, reconhecendo o poder que tem a palavra de Deus, aprendendo as doutrinas de Cristo através da sua palavra, através dos seus ensinamentos. E eu tenho certeza que a sua casa, ela ficará firmada sobre a rocha, até porque foi o próprio Jesus que disse para todos nós, ali ainda dando o seu sermão do monte, ele falando para todos nós: todo aquele, pois, que escuta estas minhas palavras e as pratica, assemelha-lo-ei ao homem prudente que edificou a sua casa sobre a rocha. Não é possível você firmar a sua vida espiritual se você não aprender da palavra de Deus. Não é possível você ter a sua casa, morada do Espírito Santo, firmada em Cristo, se você não aceita a palavra de Deus. Aquele que ouve a palavra de Deus e a pratica, ele se dá semelhante a um homem prudente que edificou a sua casa sobre a rocha, que correndo os rios, assoprando os ventos e vindo a chuva, não combate aquela casa, porque ela está firmada sobre a rocha. Quantos conselhos, não é verdade, presbítero Gleison, que a palavra ela traz para nós, como mencionada na carta aos Efésios, tantos ensinamentos grandiosos, e é por isso que é o culto onde nós nos alegramos mais. Eu confesso, presbítero Gleison, que eu me alegro em todos os cultos, mas o culto de ensinamento da palavra é o culto onde eu mais me deleito na palavra de Deus, porque eu estou aprendendo. Ninguém sabe de tudo, ninguém é expert em tudo, ninguém pode dizer eu já conheço tudo, não. Cada dia que nós convivemos com os nossos irmãos, ouvimos a palavra de Deus, nós estamos a aprender um pouco mais com cada um.
3: Verdade, presbítero Natanael, a cada dia nós temos que aprender, né? E é precioso demais esta oportunidade. O apóstolo falou, né? Crescer na graça e no conhecimento que há em Cristo Jesus, e nós temos hoje, segunda-feira, esta oportunidade tão grande, tão preciosa, o poder da palavra, como é forte esse tema desta segunda-feira, e é por isso que nós estamos aqui, nessa expectativa grande, nesta fé tremenda, e convidando o presbítero Natanael, todo o povo de Deus, todos que amam a palavra, a vir aqui na sede estadual do Cabana para receber a bênção, para ouvir a palavra, para se alimentar, para sair daqui, ó, cheio do Espírito Santo de Deus.
2: Com certeza, presbítero Gleison, todos vão sair daqui cheios do Espírito Santo de Deus. Os presbíteros estarão ali no altar do Senhor, também recebendo a palavra de Deus e também orando para que possam ser revestidos e também orando em favor da igreja do Senhor. É o culto doutrinário, o poder da palavra, até porque a Bíblia nos menciona em 2 Timóteo 3,16 que toda a escritura divinamente inspirada é proveitosa para ensinar, para redarguir, para corrigir, para instruir em justiça, para que o homem de Deus seja perfeito e perfeitamente instruído para toda boa obra. Que maravilha, que palavra poderosa é a Bíblia Sagrada, é o manual da vida eterna e mais ainda, ela é inspirada por Deus. Nós vemos, presbítero Gleison, quantos livros, não que é errado nós lermos livros porque acrescenta conhecimento a nós, mas o único livro que é totalmente inspirado por Deus, tem a inspiração do Espírito Santo é a Bíblia Sagrada, e este livro que é inspirado por Deus, ele é apto para poder ensinar, para poder redarguir, corrigir, instruir as pessoas em justiça. Hoje nós vivenciamos um mundo cheio de injustiça, e a palavra de Deus ela nos ensina qual é a perfeita justiça. Por isso que Jesus disse: sede perfeitos como é perfeito o vosso Pai. Isso é possível, nós, não que seremos perfeitos totalmente, mas estaremos buscando a perfeição através da palavra de Deus, não é mesmo, presbítero Gleison?
3: Maravilha, presbítero Natanael, é através da palavra de Deus que nós vamos buscar a perfeição. Apocalipse 3:10, o Senhor nos exorta, né? Como guardaste a palavra da minha paciência, eu também te guardarei da hora da tentação que há de vir sobre toda a face da terra. Então, é importante nós estarmos ouvindo a palavra, praticando a palavra, vivendo a palavra de Deus, porque a palavra de Deus é que nos fortalece. O Senhor falou, Oséias, o meu povo está perecendo por falta de conhecimento da minha palavra. Então, ouvintes, nós queremos aqui convidar todos vocês, dá prazo, hein? Daqui a pouco, 19 horas, já é o culto, já é o dia do poder da palavra, e nós temos certeza, pastor Natanael, que o povo vai sair daqui abençoado e cheio do Espírito Santo.
2: Vai sair abençoado, cheio do Espírito Santo, revestido do poder de Deus. Lembre-se, meus irmãos, nós temos cultos de campanhas, e estes cultos de campanha são para que possamos receber as bênçãos de Deus, para que nós possamos receber providência de Deus. Tudo isso é bom e está dentro da vontade de Deus, afinal de contas foi Jesus Cristo que disse, buscai o reino de Deus, a sua justiça, e essas coisas que são necessidades físicas e materiais, ele acrescentará às nossas vidas. E como nós estamos falando do culto da palavra de Deus, é da mesma forma que Jesus ele rebateu o presbítero Gleison a Satanás. Ele disse, olha, nem só de pão viverá o homem. Ou seja, o homem não vai viver só de bênçãos, o homem não vai viver só de coisas que é para acrescentar na nossa vida, mas vai viver daquilo que sai da boca de Deus. E aquilo que sai da boca de Deus traz edificação, traz fortalecimento. Por isso que nós não viveremos só de pão, porque o pão alimenta a nossa carne, acrescenta as coisas, os bens materiais, mas nem só de pão viverá o homem, mas de toda a palavra que sai da boca de Deus. E você vai comprovar e vai provar que você não vive somente de pão, é você vindo e estando conosco aqui na Igreja Pentecostal Deus e Amor, para você receber o pão vivo que desceu do céu, que é Jesus Cristo de Nazaré. Aquele que vem a Jesus Cristo, ele não tem fome. Todo que crê em Jesus Cristo nunca terá sede. E se você não está seguindo Jesus só por causa de pão, você vai vir para a igreja porque você quer que o verdadeiro pão, pão vivo que desce do céu, alimente a sua alma, te dê uma sólida estrutura, e tudo isso você vai adquirir, vai receber aqui mesmo hoje, segunda-feira, no culto O Poder da Palavra. Você vai mostrar que você não é um crente que corre atrás de bênçãos, mas que você está com a sua casa firmada sobre a rocha, e por isso você vai vir com sede, você vai vir com ânimo, você vai vir com vigor para o culto doutrinário, o culto de segundas-feiras. O culto de segundas-feiras é o culto onde nós comprovamos verdadeiramente, eu não adoro pelo que ele faz, mas eu adoro pelo que ele é, e é no culto de segunda-feira, aqui mesmo, na Igreja Pentecostal Deus é Amor, na Avenida Amazonas, 8410, no bairro do Cabana. Pastor Guilherme Ribeiro, pastor atual, responsável da nossa sede estadual, estará ministrando a palavra de Deus aos nossos corações, e nós sairemos daqui revestidos pela presença e a glória de Deus, presbítero Gleison.
3: Maravilha, presbítero Natanael, é hoje, ouvintes, 19 horas, O Poder da Palavra. Venham todos, venham receber as bênçãos, venham se revestir das armaduras de Deus. Jesus Cristo está voltando, alerta povo de Belo Horizonte. Hoje é dia de nós, mais uma segunda-feira, que vamos sair daqui impactados pelo poder da palavra de Deus. A palavra de Deus, ela cura as feridas, a palavra de Deus, ela alimenta nossa alma, fortalece nossa vida espiritual. É tempo de nós lavarmos as nossas vestes espirituais, ouvindo a palavra do nosso Senhor e Salvador Jesus Cristo. Às 20 horas, nosso pastor Guilherme Ribeiro, o homem de Deus, tem já uma mensagem revelada por Deus para toda a multidão que vai estar presente aqui. Avenida Amazonas, 8410, o bairro Cabana, é a sede estadual da Igreja Pentecostal Deus e Amor aqui em Belo Horizonte. Vai ser tremendo, vai ser lindo demais. Segunda-feira, Poder da Palavra. Vamos sair cheios do Espírito Santo e renovados pelo poder da palavra de Deus, presbítero Natanael.
2: É isso aí, presbítero Gleison, está aí o convite, querida audiência do programa Voz da Libertação. Dá tempo ainda, dá tempo de você se programar para estar conosco aqui às 19 horas neste culto maravilhoso, abençoado. Tenho certeza que você vai sair daqui renovado, revestido pela presença de Deus, porque é isso que Jesus faz todas as segundas-feiras. E até porque também, se você vir na segunda-feira, você começará a sua semana se revestindo, e toda a semana você vai estar preparado. Às vezes vai acontecer coisas no meio desta trajetória, desta semana, que vai tentar tirar o seu cérebro, vai ter coisas, ou o diabo vai tentar te atrapalhar, mas aí você vai se lembrar, opa, iniciei a semana revestindo de todas as armaduras de Deus no culto de segunda-feira, então eu vou conseguir agora esta semana, uma vez mais, combater o inimigo e ele bater em retirada. Estar aí o convite para todos vocês que estão nos ouvindo, e daqui a pouco, às 19 horas, estaremos com todos vocês aqui mesmo na Igreja Deus e Amor. E neste momento nós vamos ouvir um louvor com Ângela Gonçalves, Bíblia Sagrada, Amiga Fiel, na voz de Ângela Gonçalves. Já que estamos falando da Bíblia, vamos ouvir um louvor que fala sobre a Bíblia Sagrada.

Bíblia sagrada, amiga fiel. A Bíblia tem se tornado a sua amiga fiel? Pois se ela ainda não se tornou a sua amiga fiel, faça com que ela torne-se a sua amiga fiel. Eu gostaria neste momento de agradecer os nossos irmãos que estão na audiência, nossa irmã Patrícia e Glauber, ouvindo de Mateus Leme, pede oração para toda a sua família. Daqui a pouquinho, logo mais, 5 para as 5, nós estaremos fazendo esta oração e apresentando todos vocês. Deus abençoe também a nossa irmã Margarida de Igarapé, que ela está nos ouvindo também. Em nome de Jesus, que Deus abençoe a sua vida também. Nossa irmã Virônia, eu acho o nome dela, isso mesmo. Deus abençoe a sua vida também, em nome de Jesus Cristo. O presbítero Vanildo de Mário Campos pede oração em favor de Amélia, Iraci, da Graça, isso mesmo. E daqui a pouco nós também estaremos apresentando todos vocês em oração em nome de Jesus Cristo. Deus abençoe vocês que estão nos interagindo através do programa Voz da Libertação por intermédio do WhatsApp da rádio, DDD 31 975 19 1994. Você que está acompanhando agora e quer deixar o seu pedido de oração, ainda dá tempo. Logo mais, às 5 para as 5, nós estaremos fazendo essa oração por todos vocês. Eu tenho certeza que o Senhor vai estar te abençoando em nome de Jesus Cristo.

0: Quarta-feira, nós estamos em campanha, meu milagre vai virar notícia. Quem louva, presbítero Gleison, vive um milagre. Isso me faz recordar de Josafá, quando estava diante de uma peleja, decide louvar ao Senhor, Deus o levanta, o profeta Jaziel, enche do Espírito Santo e diz para ele, nesta peleja, não tereis de pelejar. Quarta-feira, nós temos 6 horários, no primeiro, 7 horas da manhã, no segundo, 10 horas, no terceiro, meio-dia, às 14, 16 e às 19 horas, estamos nesta poderosa campanha, meu milagre vai virar notícia. Você está precisando de um milagre? Que Deus faça um milagre sobre a sua vida, no seu trabalho, sobre a sua casa, sobre a sua família. Qual que é o conselho, presbítero Gleison, que você dar a estas pessoas que estão precisando de um milagre?
1: Maravilha, presbítero Natan. Natanael, quarta-feira, essas pessoas não podem ficar de fora desta poderosa campanha. O meu milagre vai virar notícia. É tremendo, ouvintes, o que o Senhor Jesus tem feito aqui na quarta-feira na Avenida Amazonas, 8410, o bairro Cabana. Portanto, nós queremos convidar todos os ouvintes, você não pode ficar de fora, chegou o dia, chegou a hora, chegou o momento de você cantar o hino da vitória, mas para isso é necessário dar o primeiro passo. E qual é o primeiro passo? É você vir para a Igreja Pentecostal Deus e Amor, a sede estadual aqui de Belo Horizonte. Amados ouvintes, o que Deus tem feito aqui nas quarta-feiras, a medicina não explica, a ciência não explica, a física não explica, não tem explicação, porque milagre não se explica. Milagre, presbítero Natanael, vive, se vive com a fé. Isso mesmo, quando você tem fé, o Senhor Jesus, ele prometeu para nós, né? Se crer, verá a glória de Deus. Então, quarta-feira, em 6 horários, isso mesmo, 6 horários, já bem cedinho, às 7 da manhã, presença do nosso

0: Pastor Guilherme Ribeiro, uma multidão vai superlotar as dependências da sede estadual do Cabana, porque esta campanha, o meu milagre, vai virar notícia. Está mudando a vida do povo de Belo Horizonte, presbítero Natanael.
1: Está mudando de tal forma, presbítero Gleison, que há uma multidão realmente, todas as quartas-feiras estão aqui nesta campanha. Quarta-feira, primeiro horário, você precisa ver uma multidão de pessoas aqui mesmo. As pessoas deixaram aí o comodismo e estão vindo, não querem fazer somente campanha através do rádio, mas já estão aqui no templo principal, aqui na Igreja Pentecostal Deus e Amor, na Avenida Amazonas, 8410, e estão recebendo bênçãos, estão recebendo milagres. As pessoas realmente estão vendo que Deus está fazendo milagres extraordinários. Verdadeiramente, como o presbítero Gleison falou, milagres não se explica, se vivencia. Como que você explica alguém que não ouve e passa a ouvir? Como que você explica alguém que não tem fala e passa a falar? Como que você explica uma pessoa que está em condição de cadeira de rodas e começa a levantar e andar? Milagres realmente, presbítero Gleison, não se explica, se vivencia. E se você quer vivenciar milagres e também fazer com que o seu milagre seja notório em toda Belo Horizonte, venha, porque isso Deus, ele vai fazer sobre a sua vida nesta quarta-feira. A quarta-feira, meu milagre vai virar notícia. E nós já vamos a uma poderosa oração em um momento do culto de quarta-feira, para que você possa sentir a presença de Deus através desta oração, uma explosão de milagres, e poder contemplar e vivenciar aquilo que Deus está fazendo na Igreja Deus e Amor.
2: Batalhão da fé, vamos lá, batalhão de Deus, agora, orando por esta igreja, orando por este povo. Alabacaço e calamaclama, alabaia. Orianda, alamasterabi, alabasteclama, alabastei. Vai orando com fé agora. Vai clamando com fé agora. Porque esse deserto não vai te sucumbir. Este deserto não vai te destruir. Este deserto não vai te derrotar, não. O meu Jesus vai te dar vitória. O meu Jesus vai te dar vitória. Oh, Espírito Santo de Deus. Senhor, aqui estamos clamando a Deus. Aqui estamos orando agora. Ah, Senhor, meu Deus do céu, segura lá, obreiros. Em o nome do Senhor Jesus Cristo, saia Satanás, sai espírito maligno, sai daí agora, sai Satanás, sai demônio da morte, é você quem queria destruir a vida dele, em o nome de Jesus Cristo, sai daí espírito cigano, sai daí demônio das trevas, sai daí legião, olha e grita, queima ele, em o nome do Senhor Jesus, todas as obras do inferno, saia, sai desta casa agora, sai deste lar agora, em o nome do Senhor Jesus Cristo. Esta pessoa, meu Deus, que chegou aqui hoje com esta enfermidade, enfermidade maligna, enfermidade diabólica, saia, saia, saia em nome do Senhor Jesus, saia em nome do Senhor Jesus. Vai orando, vai orando, chegou a hora de você orar, chegou a hora de você clamar, em nome do Senhor Jesus Cristo, sai, sai, sai, sai, sai, sai, sai, sai, sai, sai demônio da morte, sai espírito maligno que estava lutando contra esta pessoa. Queima ele, Jesus. Queima ele, Jesus. Queima ele, Jesus. Queima ele, Jesus. Isso, expulsa, expulsa, expulsa. Saia, saia. Sai daí, demônio da morte. Sai daí, demônio assassino. Vai orando, igreja, vai orando. Olha o Espírito de Deus agora, já libertando pessoas. pessoas. Olha as pessoas já passando mal. Grita: queima ele! Queima ele, Jesus! Queima ele, Jesus! Queima ele, Jesus! Queima ele, Jesus! O que estava na vida dela agora? O que estava na casa dela agora? Vamos! Você ganhou essa bruxaria, né, diabo? Você ganhou essa macumbaria, né, Satanás? Todas as legiões que estão escondidas na casa dela, grita: queima ele! Queima ele, Jesus! Queima ele, Jesus! Em nome de Jesus! É você que está escondido aí, não é pomba gira do inferno! É você, não é pomba gira! Saia! Em o nome de Jesus Cristo! Cuidado aí, porque as legiões vão chegar! Em o nome do Senhor Jesus! Todas as legiões agora! Saia!
3: Deus de milagre, está aqui. Passa uma palavra.
1: Olha o poder da oração. É, isso está acontecendo todas as quartas-feiras aqui na Igreja Pentecostal Deus de Amor. Deu para você contemplar o que Deus está fazendo. Não há Satanás, não há obras de bruxarias, de macumbaria que fiquem de pé diante do nosso Deus, na presença do nosso Deus. O diabo, ele tem que bater em retirada. Satanás, ele tem que reconhecer que ele perdeu espaço e que Jesus Cristo já garantiu a vitória. É a campanha de quarta-feira, meu milagre vai virar notícia. Tem acontecido milagres e também tem acontecido libertações, como você acabou de ouvir aí do outro lado, libertações de pessoas que estavam passando mal no momento da oração, e era o próprio diabo que já estava perdendo espaço, porque o poder da oração manda o diabo embora, e o diabo tem que sair, o diabo tem que bater em retirada. Nós vamos ouvir tudo aquilo que está acontecendo, porque isso faz com que nós tenhamos a nossa fé exercitada e continuemos crendo. Jesus continua expulsando demônios, continua curando enfermidades, continua fazendo milagres, e quem sabe você pode ser o próximo alvo dos milagres de Jesus de Nazaré.
2: Pastor Adalto, bem rapidinho aqui por causa do horário. Conta a bênção.
4: Nome da senhora e a bênção.
5: Maria. Irmãos, eu estou mexendo com a construção, que o Senhor me deu um terreno. E eu falei com o Senhor: Senhor, eu não tenho condições de comprar esse material, mas o Senhor vai me dar vitória. Irmãos, para honra e glória do Senhor, o Senhor, esse mês agora, o Senhor me deu, eu consegui comprar o material todinho, as portas, as janelas da minha casa, até a pessoa que vai construir, o Senhor já enviou, está lá próximo do meu...
4: Até a mão de obra.
5: Até a mão de obra.
4: Deus preparou tudo.
5: Já foi lá, já mediu minha casa, vai ser levantada para a honra e glória do Senhor.
2: Quem dá glória a Deus por isso? E o milagre já está virando notícia.
4: Glorifica.
6: Foi um toque diferente com fé.
1: Olha a fé da nossa irmã exercitada aí, contando o testemunho, o presbítero Gleison, que maravilha! São pessoas que estão realmente movidas através da fé, e ela já conseguiu aí os materiais para poder estar fazendo a construção da sua própria casa. Isso é milagres de Deus. Um tempo de adversidade que estamos vivenciando, muitas pessoas estão em crise, o nosso Deus, ele continua abrindo as janelas dos céus e derramando uma bênção tal sobre estas vidas.
0: Isso mesmo, presbítero Natanael, ficar de fora desta campanha e perder as bênçãos de Deus. O meu milagre vai virar notícia. É forte demais. Que testemunho tremendo que acrescenta a nossa fé. Ver o poder de Deus sendo derramado, as portas se abrindo. Isso mesmo, prosperidade, providência divina. Então, quarta-feira agora, ouvinte, você não vai ficar de fora, você vai vir para esta poderosa campanha. São 6 horários aqui na Avenida Amazonas 8410, no bairro Cabana. Com certeza o seu milagre vai virar notícia. Não perca a bênção, não fique de fora. É necessário esforçar, é necessário ter o propósito, é necessário se colocar de pé, porque Deus quer falar contigo, Deus quer abençoar a tua vida, Deus quer mudar a sua história, o seu milagre milagre, em nome de Jesus Cristo, vai virar notícia. Você vai gravar o seu testemunho, e seu testemunho vai rodar o mundo, hein? Que lindo, que tremendo, vai ser bênção de Deus. Portanto, quarta-feira, na Igreja Pentecostal Deus e Amor, na Avenida Amazonas, 8410, o meu milagre vai virar notícia.
1: Isso mesmo, e não deixe de gravar o seu testemunho, muito bem lembrado. Você que recebe os milagres de Deus, você também é um porta-voz do Senhor. Você vai testificar, vai procurar os nossos irmãos que ficam ali no posto volante, vai gravar o seu testemunho, para que através do seu testemunho outras pessoas possam ver, possam sentir que verdadeiramente Deus, ele faz milagres, e através da sua vida pessoas serão edificadas. Não deixe de contar aquilo que Deus está fazendo, aquilo que o Senhor está realizando nesta campanha Meu Milagre Vai Virar Notícia. E eu gostaria de falar com todos vocês neste momento, vocês que ajudam a obra, vocês aí que ouvem o programa Voz da Libertação, eu gostaria neste momento de falar e convocar todos vocês em nome de Jesus Cristo, porque através desta programação também, presbítero Gleison, muitas pessoas têm sido realmente abençoadas por Deus, têm sido abençoadas pelo Senhor, e nós precisamos sim abrir as nossas mãos e continuar ajudando esta obra grandiosa, e nós só podemos fazer isso através das nossas contribuições. 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

0: Sou dizimista, porque o dízimo é santo. Sou dizimista, porque quero ser participante das grandes bênçãos de Deus. Sou dizimista, porque amo a obra de Deus na face da terra. Sou dizimista, porque senão ficarei com dívidas para com Deus. Sou dizimista porque Deus é dono de tudo. Sou dizimista porque eu mesmo vou gozá-lo na casa de Deus. Sou dizimista porque mais bem-aventurado é dar do que receber. Sou dizimista porque Deus ama quem dá com alegria. Sou dizimista porque tudo vem das mãos de Deus. Sou dizimista porque não sou avarento. Sou dizimista porque meu rico tesouro está no céu. Sou dizimista porque tudo o que eu peço, recebo. Sou dizimista porque obedeço às leis de Deus. Sou dizimista porque a bênção do Senhor é que enriquece. Sou dizimista porque para cada lei Deus promete recompensa. Sou dizimista porque receberei de Deus com a mesma medida. Sou dizimista porque os pensamentos de Deus são mais altos. Sou dizimista porque Deus diz: fazei prova de mim. Sou dizimista porque Deus me escolheu e me nomeou. Sou dizimista porque a minha descendência não mendiga o pão. Sou dizimista porque meu salário não será posto em saco furado. Sou dizimista porque a minha responsabilidade é o sustento da igreja. Sou dizimista porque quero ter a consciência tranquila. Sou dizimista porque tudo o que o homem plantar, isso ceifará. Sou dizimista porque Deus suprirá todas as minhas necessidades.
1: Muito bem, não deixe de ajudar esta obra, seja um dizimista fiel, seja um ofertante, porque você vai amontoar brasa sobre a sua cabeça também, porque você vai estar ajudando pessoas necessitadas. Eu gostaria de agradecer neste momento a vida do nosso irmão Acelino, pede oração, ele está ouvindo esta programação, nós já vamos orar, presbítero Gleison vai fazer essa oração por todos nós. A nossa irmã Alessandra, que está em Betim, ela pede oração pela família também. Deus abençoe a irmã Alessandra. Nossa irmã Maria Cirlei pede oração, estaremos apresentando oração do bairro Coqueiro, em Belo Horizonte, e também nos acompanha e nos ouve. Nossa irmã Esther pede oração para que Deus possa abrir portas abertas para a família. Ela pede uma porta aberta e também quer oração em favor da família. E neste momento, nós estaremos orando e apresentando a vida de todos vocês que estão ouvindo esta programação maravilhosa, Voz da Libertação.
2: Glorioso Deus, amado e eterno Pai, neste momento de oração, Senhor, nós humildemente entramos na presença gloriosa do Senhor. Nós queremos agradecer essa oportunidade que o Senhor nos concede de estarmos aqui unidos em uma só fé, em uma só união. Querido Deus, amado e eterno Pai, neste momento de oração, nós queremos orar por todos os ouvintes do programa Voz da Libertação, por todos nossos irmãos e irmãs, todos que têm sido fiéis, ó Pai, todos que têm sido os mantenedores deste programa, abençoado de uma forma gloriosa, de uma forma, Senhor, especial, com a sua oferta. Ah, Senhor, que o Senhor venha multiplicar as bênçãos do Senhor, a prosperidade, a saúde, a paz, a alegria. Querido Deus, amado e eterno Pai, abençoa sim, Jesus. Visita este lar, visita esta família. Nós estamos aqui numa fé muito grande, meu Pai, porque nós cremos que neste momento o Senhor vai entrar neste lar através do programa Voz da Libertação, porque aquele que crer, ó Pai, ele alcança a tua misericórdia. Oh, glória a Deus, aleluia. Senhor, confirma a cura, o milagre, a vitória, a libertação neste lar, nesta família. a providência divina, este pai, esta mãe que ora, Senhor, clamando ao Senhor, meu Deus, por um milagre. Senhor, eu oro agora, Senhor, por esta família, por todos os ouvintes, meu Deus. Oramos também, ó Pai, com muita fé, pela vida do nosso pastor Guilherme Ribeiro, a tua preciosa família, que o Senhor continue abençoando o teu servo, dando força, saúde, meu Pai. Abençoe também, meu Deus, o presbítero Natanael, a tua esposa, continua usando eles dessa forma maravilhosa, abençoando, dando saúde e força, meu Pai. Abençoa nossos irmãos ali dos transmissores, meu Deus. Confirma a vitória, a bênção. Confirma os milagres, ó Pai. Abençoa minha vida, minha esposa, meu lar. Senhor, dá-nos força, dá-nos graça, Senhor. Nós oramos, meu Pai, e nós cremos na bênção, na promessa do Senhor. Envia teu povo esta noite na campanha, Jesus, o poder da palavra. E uma vez mais, fala conosco, porque nós precisamos, meu Pai, ansiamos em ouvir a tua palavra. Confirma a bênção, confirma a vitória e abençoe todos os ouvintes, em nome do nosso Senhor e Salvador Jesus Cristo.
1: Que Deus abençoe, meus irmãos, que Deus abençoe. Você recebeu aí a oração com o servo de Deus, presbítero Gleison, que orou por todos nós. E o Senhor com certeza te alcançou aqui nesta tarde, em nome de Jesus. Não saia daí, porque daqui a pouquinho está chegando aí nossos irmãos da sede estadual do Guaicurus, que vai continuar a programação com todos vocês. Lembre-se, daqui a pouquinho às 19 horas, culto o poder da palavra, culto de ensinamento, aqui mesmo na Avenida Amazônia. Zonas 8410, no bairro do Cabana, com o pastor Guilherme. Nós aguardamos por todos vocês. Quem comunicou contigo nesta tarde somos nós, eu, presbítero Natanael Oliveira, e também
2: presbítero Gleice Eustáquio.
1: Que Deus abençoe a vida de todos vocês. Fique com louvor de André e Alexandre, sou desta família.

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Nossa sede mundial está localizado na Avenida do Estado, 4568, Baixada do Grisélio, São Paulo, capital. Na responsabilidade da nossa presidente, Ereni Miranda. Aqui em Minas Gerais, a nossa sede estadual está localizado na Rua dos Guaicurus, no número 337, Centro, capital, Belo Horizonte. Na responsabilidade do nosso querido e consagrado homem de Deus, pastor Carlos Henrique. Amados ouvintes, recebam a doce paz do nosso Senhor e Salvador Jesus Cristo. Eis quem vos saúdo, teu irmão em Cristo, presbítero José Ramos. Para essa programação dessa tarde, vamos fazer um minutinho de oração para que Deus possa nos dar a direção deste programa abençoado.

Senhor, meu Deus e nosso Pai, Deus Todo-Poderoso, em nome do Senhor Jesus Cristo, meu Deus, quero te agradecer, meu Deus, por esta maravilhosa oportunidade aqui no programa Voz da Libertação, meu Deus. Eu quero te agradecer o Senhor, meu Deus, por cada vida presente, a cada amado ouvinte, meu Deus. Eu quero te agradecer, meu Pai, pelo ar, pela água, pelo pão de cada dia que o Senhor tem nos concedido, ó Pai. Quero orar também em favor do pastor Carlos, meu Pai, pastor Carlos Henrique ali dos Guaicurus, meu Deus, o nosso responsável. Quero orar por toda a família dos amados ouvintes do programa Voz da Libertação, meu Deus. Os obreiros, as obreiras, meu Pai, que está de frente para esse belíssimo trabalho, meu Deus, da tua obra. Abençoando também, meu Deus, meu Pai, o pastor Walter e toda a tua família, meu Deus. Pastor José Dracy, pastor Adalto, irmão João. Abençoando a minha família, Senhor, meu Deus, meu Pai, que está nos escutando neste momento. Pai poderoso, em nome de Jesus, meu Pai, toma em direção, meu Pai, este culto em tuas mãos, meu Pai. Em nome do Senhor Jesus, meu Pai.

É, e nós vamos aí com o que marca essa programação do programa Voz da Libertação. Na nossa sede estadual dos Guaicurus, estamos então convidando a todos vocês para participar das campanhas que ali são realizadas. Nós temos sete horários ali para abençoar a sua vida, para você escolher um dentro desses horários, para você poder ali comparecer na Rua dos Guaicurus, no número 337, com a presença marcante do pastor Carlos Henrique, que vai estar ali orando e abençoando você e toda a tua família. Sete horários. A partir das 7 horas da manhã até as 19h30. Você pode escolher aí um dentro desses horários aí que dá para você comparecer, para você não ficar de fora da sua bênção, porque Jesus tem o melhor para você, Ele quer te abençoar você. Não tem como você ficar de fora se você tiver aquela disponibilidade para ir para a casa de Deus, buscar a presença do Senhor. Estamos aí já vivendo os últimos momentos, e você tem aí essa oportunidade de 7 horários para estar ali comparecendo na Rua dos Guaicurus, no número 337, endereço da bênção, o endereço da vitória. Segunda-feira, o culto de doutrina. Você que gosta de aprender sobre a palavra de Deus, você que quer manejar bem a palavra de Deus sem ter que vergonhar, sim, segunda-feira, ali com a presença marcante do pastor Carlos Henrique, ele mesmo, na direção do Pai, do Filho e do Espírito Santo, vai estar na instrumentalidade ali, instruindo você dentro da palavra de Deus. Você que gosta da palavra de Deus, você que quer alimentar da palavra de Deus, você que quer nutrir a tua vida espiritual, anote esse endereço mais uma vez: Rua dos Guaicurus, número 337, ali às 19h, com a presença marcante do pastor Carlos Henrique.

0: Terça-feira, Fundação Reviver, tudo a ver com você. Você que pode levar um quilo de alimento não perecível para ajudar o teu próximo, para ajudar o teu irmão. É o segundo maior mandamento do Senhor, né? Amar o teu próximo como a ti mesmo. De repente você tem tudo dentro da tua casa, mas tem o teu irmão, o teu vizinho ali que está passando por grandes necessidades. Está aí a oportunidade, você que ama o seu irmão, para poder ajudar. E levando ali um quilo de alimento não perecível, Fundação Reviver, lhe dando essa oportunidade para você poder abençoar o próximo. Quarta-feira da prosperidade, às 9 horas da manhã, com a presença marcante do pastor Carlos Henrique. Ele convida você para comparecer, para participar desta poderosa campanha, onde você não pode ficar de fora. Lembrando você que são 7 horários, de 9 da manhã até às 19h30. Não fica de fora, aproveita essa oportunidade. Quarta-feira da prosperidade, quarta-feira da bênção, quarta-feira da porta aberta. É, você que está aí procurando uma porta aberta, está desempregado, passando por dificuldade. Olha aí, a porta aberta, convidando você para participar das campanhas. Aonde está a sua fé, homem de Deus? Aonde está a sua fé, mulher de Deus? Venha correndo para a Rua dos Guaicurus, no número 337. Pastor Carlos Henrique espera você de braços abertos.
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0: Feira, um culto muito abençoado, onde vai estar um varão, uma varoa surpresa. É, Deus vai escolher, Deus vai enviar para você ali um pregador surpreso para você. Aleluia! Você vai estar ali cultuando a Deus juntamente com os demais irmãos, sim, com os demais irmãos que estão ali na mesma fé, na prontidão para receber as bênçãos do Senhor nesta quinta-feira abençoada.
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0: Vamos prosseguindo aí nessa sexta-feira, também a partir das 9 horas da manhã, numa campanha poderosa com o tema Guerra contra o Mal. É você que está aí vivendo uma vida derrotada, você que está aí macumbado, você que está prostrado em cima de uma cama, você que foi desenganado pela medicina. Olha aí a oportunidade para você guerrear contra este mal, esse espírito de enfermidade, esse espírito do tumor, esse espírito que está te acorrentando aí nos vícios, nos jogos. Olha aí mais uma oportunidade para você se agrupar ali com o povo de Deus para guerrear contra o mal nessa sexta-feira. Ele mesmo, pastor Carlos Henrique, ministrando uma palavra revelada do coração de Deus para os nossos corações.
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esperança minha é Jesus Cristo. Nessa grande campanha com o tema Guerra contra o Mal, esse demônio vai cair por terra, hein? Essa perturbação, ela vai ter que sair da sua vida, sair da tua família, pelo poder que há no sangue de Jesus. Não perca a esperança, que você deve procurar ser uma mulher feliz, um homem feliz, porque tem pessoas que já não tem mais aquela esperança de ser uma pessoa abençoada, uma pessoa feliz, uma pessoa próspera. Olha aí, vem para cá, vem, vamos guerrear contra o mal, vamos junto nessa caminhada, vamos unir as nossas forças nessa sexta-feira. Pastor Carlos Henrique vai estar ali orando e ministrando a palavra de Deus, sim. E os demônios não vão poder resistir no momento da oração, juntamente com a amada igreja querida, com todos aqueles que ali estiverem, ali dentro daquela congregação. É verdade, dentro daquela congregação o poder de Deus irá manifestar, e os demônios não vão resistir e vão cair por terra. A macumba vai cair por terra, a feitiçaria vai cair por terra. Não tem para os demônios, não tem para a macumba, não tem para Pai de Santo. Deus tem o melhor para você. Você não pode perder a esperança de ser uma mulher, um homem abençoado por Deus. Você merece ser feliz.

0: às 23 horas, e às 23 horas nessa sexta-feira, é você que está ali no, já no último culto, no último horário abençoado, já fica para a vigília, consagrada vigília, às 23 horas, venha receber o poder de Deus, venha passar uma vigília, revestir da graça de Deus, é, se preparar para combater os demônios, para entrar nesse campo de batalha, você tem que estar preparado com as armaduras do Senhor. Não adianta você querer guerrear contra os demônios, minha irmã, meu irmão, sem ter revestimento. Você não gosta de passar vigília? Você não gosta de oração? Como que quer guerrear contra as obras do inimigo? Como que você quer guerrear contra o mal? Você deve aproveitar essa oportunidade que Deus tem preparado para você. Uma vigília abençoada. O povo de Deus que vem, está aí buscando essa grande vitória. Então eu convido aqui então a todos os conjuntos, grupos, catetos, conjuntos, conjunto de oração, conjunto de louvor, o conjunto de criança, de adolescentes, sim, as portas estão abertas para você, você que gosta de ter oportunidade para louvar a Deus, fazer aquilo que Deus tocar no seu coração. Não fica de fora desta vigília abençoada com a presença do nosso querido pastor Carlos Henrique, na Rua dos Guaicurus, no número 337, bem no centro da capital.
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0: E prosseguindo aí nesse sábado, a grande consagração dos dizimistas. Alô, dizimista! Você que é dizimista da casa do Senhor, e você que não é dizimista, que quer ser um dizimista da casa do Senhor para ajudar essa obra de Deus, olha, a grande consagração vai ser nesse sábado, às 16 horas. É, venha receber essa consagração. Você que é um dizimista fiel da casa de Deus, é. Deus está aqui pronto para te abençoar você. Que maravilha, né, ouvinte? Que maravilha, essa semana está recheada de bênção.
3: Disse o Senhor a João, conheço as tuas obras.
0: Para você, quero lembrar a você que neste domingo também a campanha, uma grande campanha com o tema Vivendo o Extraordinário de Deus. Você já viveu o Extraordinário de Deus? Nunca não? Então venha neste domingo, às 9 horas da manhã, você vai vivenciar as maravilhas de Deus na sua vida. Você vai estar ali recordando daquele primeiro amor e com certeza você vai começar a viver o extraordinário de Deus. O Senhor vai te revestir, vai te capacitar, vai levantar a sua vida espiritual como uma águia que se desloca do chão e que voa nos mais altos lugares. É, oh maravilha de Deus, hein? Vai ser nesse domingo a grande campanha Vivendo o Extraordinário de Deus. Chega! Chega de decepções, chega de mentira, a verdade está aí, vamos viver, vamos viver, vamos viver o extraordinário de Deus. Que maravilha, né, ouvinte? Que maravilha, que bênção viver o extraordinário de Deus. O que é o extraordinário de Deus para a nossa vida, né? Já pensou nisso, ouvinte? Você já pensou nisso? Como que deve ser maravilhoso viver o extraordinário de Deus, viver o de melhor de Deus para a nossa vida? Deus tem o melhor para você. Muitas pessoas estão aí sofrendo, muitas pessoas estão sendo penalizadas, muitas pessoas sendo escravizadas, muitas pessoas já perderam a esperança de ser feliz. Porque muitas das vezes, numa oportunidade como essa, não abraça a oportunidade, não aproveita o tempo, não busca enquanto se pode achar. Enquanto você ficar de braços cruzados, não tem como, não tem como você viver o extraordinário de Deus. Você vai ficar aí, ah, o que, que eu devo fazer? A minha vida está assim, assim, assim, assim, assado. Minha vida está um fracasso. Enquanto Deus está convidando você para esse domingo viver o extraordinário do Senhor. Rua dos Guaicurus, número 337. O endereço da bênção, o endereço da vitória. Amém.

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Lembrando os ouvintes do programa Voz da Libertação, que são 7 horários de culto abençoado, esperando por você ali na Rua dos Guaicurus, número 337, na presença marcante, na responsabilidade do consagrado homem de Deus, pastor Carlos Henrique. Está ali de braços abertos para abençoar a tua vida, ministrando uma palavra e orando pelos mais excelentes dons do Espírito Santo. Venha ser revelado, ouvinte. Venha ser revelado, venha ser revelado, porque Deus quer revelar os teus problemas para você. Olha aqui, não precisa de você contar os seus problemas a ninguém. Quando você chegar aqui na Rua dos Guaicurus, aqui na sede estadual, não precisa de você comentar com obreiros, não precisa de você comentar com membro, não precisa de você comentar com nenhum de nós, com ninguém, os seus problemas. Basta você dobrar o seu joelho e falar com Deus: Senhor, eu não suporto mais, eu quero que o Senhor revele o meu problema. Revela o meu problema, Senhor, porque eu tenho certeza que quando o Senhor revelar o meu problema, eu vou ter força para passar por este mar. Deus abre este mar para você passar. Vamos aí a um lindo louvor na voz de Débora. Vamos lá. Deus abre este mar.

Muito bem, amados ouvintes do programa Voz da Libertação. Daqui a pouco nós vamos ouvir esse lindo louvor na voz da Débora. Deus abre este mar. Enquanto isso, eu quero anunciar aqui os nossos horários de culto ali na Rua dos Guaicurus. Para que você possa escolher um dentro desses horários, para você não ficar de fora, para você não deixar de receber a sua bênção. Porque muitas das vezes a pessoa não vai para a casa do Senhor porque o horário não bate. Mas com 7 horários, é impossível você não ter uma oportunidade dentro desses horários para você receber a sua bênção, a sua vitória. São 7 horários, de 7 da manhã às 19h30. É só bênção, é só vitória. Deus abre este mar, na voz de Débora.

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1: É, Deus abre esse mar para você passar, ouvintes do programa Voz da Libertação, nesta quarta-feira. O teu caminho está impedido? Deus vai abrir para você passar, não adianta não, o capeta pode levantar, o inferno pode levantar, que Deus jogará por terra todo o poder das trevas, todo o poder do inferno, todo o poder do mal cairá por terra, nesta sexta, nesta quarta-feira. Dizendo melhor isto, porque o pastor Carlos Henrique convida todos vocês para comparecer nesta poderosa campanha de quarta-feira, às 9 horas da manhã. É verdade, você que quer ser uma pessoa próspera, você que é uma pessoa triste e quer ser feliz, prosperidade na alegria, aleluia! Rua dos Guaicurus, número 337, endereço da bênção, endereço da vitória, você não pode ficar de fora. Esta campanha, ela está revolucionando a capital mineira. Belo Horizonte está impactado pelo poder de Deus. Todos que estão comparecendo ali estão contando bênçãos, estão contando vitória. E você será mais um para contar a bênção de Deus na sua vida.
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1: E é esta quarta poderosa que Deus tem uma bênção para você. Vamos então, para não ficar somente nas nossas palavras, pastor Walter, saber o que Deus está fazendo ali na Rua dos Guaicurus, no número 337, nas campanhas realizadas ali com a presença marcante do pastor Carlos. Ele está orando para o povo e o povo está sendo abençoado, curado, libertado pelo poder de Deus. Vamos aí a um testemunho belíssimo na voz do nosso querido irmão pastor Israel, ele mesmo relatando, entrevistando uma irmã que recebeu as bênçãos das mãos do Senhor.
4: A paz do Senhor, irmão, conta pra gente qual foi a experiência que a senhora teve com o Senhor nosso Deus aqui na Igreja Pentecostal Deus e Amor, na sede estadual de Guaicurus, irmã.
5: A paz do Senhor Jesus, é porque a partir de quarta-feira eu dei uma dor muito forte na perna, na coluna, que repartiu para toda a perna. E com isso passou um tempo, no sábado eu já não conseguia andar, eu era carregada, eu não conseguia dormir, não conseguia fazer nada, só ficar sentada. E com isso eu pedi oração para a igreja, eu pedi que os irmãos orassem em meu favor. Eu fui no médico, eu estava tomando um remédio que ele era um pouquinho mais fraco do que a morfina. E nem ele tirava a minha dor. Mas quando os irmãos oraram, Deus ele fez um milagre. Eu levantei da cama, estou fazendo as minhas coisas, eu estou andando, estou vindo para a igreja. E Deus me concedeu a grande cura, a qual somente ele pode dar.
4: Ô irmã, então quer dizer, ela não conseguia nem andar, estava precisando de auxílio das pessoas para se locomover, que ela quase não poderia nem andar. Então a senhora chegou aqui na igreja, recebeu a oração e o milagre aconteceu, irmão, é isso?
5: Sim, eu não cheguei na igreja, mas a igreja chegou até a mim pelo WhatsApp, porque eu pedi oração para os irmãos na igreja.
4: Amém. Então os irmãos que oraram para a irmã em casa, a oração, e agora a senhora está vindo aqui para contar a bênção.
5: Sim, eu estou vindo agradecer ao Senhor por ser grata pelo grande milagre, pela grande cura que Ele me concedeu.
4: E a senhora está feliz, irmã?
5: Muito, não tem dinheiro nem nada que paga a cura que vem do céu.
4: Irmão, conta para nós seu nome e seu endereço.
5: Regiane Leão de Castro, e sou da Rua Independência, Sabará, Minas Gerais.
4: Amém. Deus abençoe.
6: Cura.
7: Mas irmã, câncer não tem cura?
8: Mas Jesus cura.
6: Milagres.
9: Milagre pequeno ou grande?
6: Grande. Glória a Deus. Libertações.
9: Em nome de Jesus. Vai levantar, está liberta agora em nome de Jesus.
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1: Na igreja da Rua dos Guaicurus, na responsabilidade do pastor Carlos Henrique, está acontecendo esses milagres, ouvinte. Você que está aí precisando de um milagre, olha aí que a nossa irmã Regiane acabou de relatar. Ela, nem mesmo a morfina estava adiantando para tanta dor que ela estava sentindo. Ela já estava desesperada. Não tinha como ela ir na igreja, mas a igreja foi até ela. Sabe o que é isso, ouvinte? Deus abriu o mar para ela passar. Deus abriu este mar para ela passar e ela foi correndo para a Rua dos Guaicurus, número 337, e recebeu esse milagrão de Deus na vida dela, recebeu a cura. E ela se encontra maravilhada, feliz. Será que você, ouvinte, que está aí sofrendo, ouvindo esse testemunho, será que você recebe um choque, um ânimo para também comparecer nessa quarta-feira a partir das 9 horas da manhã? Você tem 7 horários para escolher, 7 horários para escolher qual desses horários que vai dar para você buscar a sua bênção, para você não ficar de fora. Olha a oportunidade que você está tendo. Escolha um desses horários, de 7 às 19h30. Endereço da bênção, endereço da vitória. Essas campanhas é poderosa, ouvinte, não fica de fora. Deus está libertando, Deus está curando, Deus está abrindo portas, está restituindo casamento, está restaurando família. Aquele que saiu sem dar notícia de casa e nunca mais voltou, agora está voltando, está comparecendo, morrendo de saudade da família, abraçando esposa e filho, porque a esposa está participando da campanha. Quando não é a esposa que está participando, é o marido. Sim, um ou outro indo já busca a bênção para toda a família. Você não pode ficar de fora. Acorda, meu irmão. Acorda, meu irmão. Levanta.

esse leito de enfermidade? Cadê a sua fé, meu irmão? Cadê a ferramenta da fé? Rua dos Vai Cruz, número 337. É o pronto socorro de Jesus. O câncer não está resistindo o poder da oração. O tumor maligno está caindo por terra. As cadeias de Satanás estão sendo quebradas. Aproveita essa oportunidade e venha buscar a libertação em favor da sua vida, em favor do seu esposo, em favor do seu filho. Aleluia! Deus tem o melhor para você, ouvinte. Deus espera por você de braços abertos.

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1: Vamos agora a mais um intervalo. Enquanto isso, vou tomar uma água e nós vamos ouvir aí, ouvinte, também na linda voz da nossa irmã Ângela Gonçalves. Só Jesus tem poder.

0: Tá, mais uma irmã aí que tem recebido aí um grande livramento da parte de Deus, ele mesmo, Pastor Israel.
1: A paz do Senhor Jesus Cristo, irmã, conta pra nós qual foi a experiência que a senhora teve com o Senhor Jesus aqui na Igreja Pentecostal Deus e Amor, na sede estadual de Guaicuruz?
2: É que eu tive aqui quarta-feira, quando eu fui embora, que eu fui pegar o ônibus, irmão. O meu pé prendeu na catraca do ônibus, aonde que sobe aqui os cadeirantes. Esse pé esquerdo, sabe? Quase que quebrou meu pé. Aí Deus me deu a vitória na hora.
1: A senhora estava indo embora para casa depois do culto, aí a senhora prendeu o ônibus, prendeu o pé no ônibus, e a senhora virou o pé ali, e Deus deu grande livramento para a senhora.
2: Um grande livramento. É um grande livramento que Deus me deu, que eu ia ficar com o pé quebrado ali, mano.
1: É, irmão, é a fúria do inimigo, né, irmão? Porque a senhora veio para a igreja, o inimigo fica furioso querendo tirar a nossa fé, mas a senhora virou o pé e Deus deu o livramento e não sentiu mais dor, irmã?
2: É, quando eu chamei o motorista, ele deu volta no ônibus assim, então eu não sabia que eu tinha saído do volante, né? Quando eu dei o grito pro Senhor Jesus que me valesse aquela hora, ele veio e tirou meu pé.
1: Ah, então a senhora gritou, só Jesus que pode me valer, e ele escutou, correu, aquele motorista escutou e correu e te socorreu ali, tirou o seu pé que estava preso, e a senhora recebeu esse grande livramento. Quem deu esse livramento, a senhora, irmã?
2: Foi o Senhor Jesus.
1: A senhora está feliz, irmã?
2: Estou feliz, graças a Deus.
1: Ô, irmão, conta para mim.
2: Meu pé esquerdo, irmão.
1: Amém. Conta para nós aí o seu nome e seu endereço.
2: Meu nome é Avenida Mensah, 2038.
3: Seu nome?
2: Hã? Meu nome é Maria da Conceição.
1: Amém, irmão. Deus abençoe.
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0: Grande livramento para nossa irmã Maria da Conceição. E, meu Deus do céu, que coisa. Como que acontece isso? Só há uma explicação. Só há uma explicação para esse tipo de acidente dentro de um coletivo. Não tem outra explicação a não ser a fúria do diabo. Como disse aí o cooperador Israel, nosso repórter, que é a fúria do demônio, ao saber que ela estava vindo para a casa de Deus. É isso, ouvinte. O diabo é que impede de você vir para a casa de Deus. Você tem observado que sempre quando dá o horário de você ir para a casa de Deus, sempre acontece algo. Quando não acontece um algo assim de aparecer uma pessoa na sua casa, uma visita ou um imprevisto, vem um desânimo no corpo, um desânimo tão grande que você, quando vai sair pela sala, você olha o sofá, você, eu vou ficar por aqui, porque eu estou cansado. Ah, hoje eu não vou na igreja. Não, eu vou na igreja mais tarde. Só que quando chega a tarde, você também não consegue ir, porque o inimigo já conseguiu tirar você da primeira bênção do culto das 9 horas da manhã. Já tirou de você essa oportunidade. E você não vigiou. Você fez o corpo mole, porque o corpo não se joga nesse sofá aqui, ó. Dá uma descansada. Você está trabalhando demais. Você está lutando demais, está pelejando demais, precisa de descanso. Igreja tem toda hora, é 7 horários para você escolher. Escolhe um desses 7. Né? Dá até a impressão que o inimigo está te ajudando, mas o inimigo quer ver você derrotado. O inimigo não quer ver você próspero. Você que quer receber a bênção é essa quarta-feira, no número 337 da Rua dos Guaicurus. É um convite do nosso querido pastor Carlos Henrique. Ele está ali de braços abertos para receber você. Ele vai ungir o alto da tua cabeça. Ele vai orar para você e tua família. E esse impedimento vai cair por terra em nome de Jesus. Aí você vai ter força para vir para a casa de Deus todos os dias. Porque todos os dias nós temos 7 horários. 7 horários abençoados para você escolher dentro desses horários que é melhor para você e congregar com o povo de Deus.

E vamos aí, prosseguindo aí com mais testemunho na voz do nosso querido cooperador Israel, é o nosso repórter aí das ruas dos Guaicurus, número 337. Ele mesmo vai entrevistar.

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1: Uma noite tranquila e abençoada para você. Boa noite.
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3: Olá, boa noite.
2: Boa noite para você que nos acompanha em todo o país.
3: Segunda-feira, 25 de maio de 2026.
2: Vamos ao destaque do dia. Abertas inscrições para o Enem.
3: Uma novidade. Este ano, concluintes do ensino médio da rede pública estão inscritos automaticamente no exame.
2: Presidente Lula destaca que esse pode ser o primeiro passo para realizar sonhos e transformar o futuro.
4: A hora é agora. Se inscreva. Passe no Enem, entre na universidade e faça tudo o que você quiser.
3: E ainda, Desenrola Brasil.
2: Você já pode utilizar o FGTS para renegociar dívidas com descontos e juros mais baixos.
3: A expectativa do governo do Brasil é movimentar mais de 8 bilhões de reais em recursos do fundo.
2: Turismo de natureza em alta. Unidades de conservação federais receberam mais de 28 milhões de visitantes em 2025.
3: Visitação recorde contribuiu com 20 bilhões de reais do PIB brasileiro, que é a soma de todas as riquezas do país. Cleide Lopes.
5: O turismo nas unidades de conservação sustenta mais de 300 mil postos de trabalho em todo o país.
2: Hoje, na apresentação da Voz do Brasil, eu, Mariana Jungmann e Luciano Seixas.
3: E acompanhe a gente ao vivo. 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
2: Trabalhadores já podem consultar o saldo do FGTS para renegociar dívidas no novo Desenrola.
3: A medida ajuda mais brasileiros a quitarem débitos como cartão de crédito e cheque especial.
2: Quem está ao vivo conosco aqui no estúdio da Voz do Brasil e traz todos os detalhes é a repórter Graziele Bezerra. Oi, Grazi, boa noite. Explica pra gente como é que vai funcionar tudo isso.
6: Boa noite, Mariana. Boa noite também pro Luciano e para todo mundo que está acompanhando aqui a Voz do Brasil. Bom, o trabalhador ele vai poder usar até 20% do saldo do FGTS. FGTS é o limite de R$ 1.000, o que for mais alto. E aí, para poder amortizar e quitar ou quitar essas contas atrasadas por meio do novo Desenrola. Entram nessa modalidade dívidas bancárias, como cartão de crédito e cheque especial também. E com essa funcionalidade, o governo do Brasil pretende, então, movimentar até 8 bilhões de reais em recursos do FGTS por meio do programa.
3: Como é que vai funcionar, Grazi? Qual a primeira medida que a pessoa interessada deve tomar?
6: Pessoa interessada tem que primeiro saber, ter a noção ali da dívida dela, né? Mas aí, então, para utilizar o saldo do fundo, o que pode ser também de contas ativas ou inativas, o primeiro passo, claro, é consultar ali o aplicativo do FGTS para ver o valor que essa pessoa tem disponível. Depois, ali no próprio aplicativo, o trabalhador autoriza o acesso das instituições financeiras aos valores. Então, ele negocia a dívida diretamente com o banco. E aí, só depois dessa negociação é que a Caixa Econômica Federal vai fazer, então, a transferência dos valores do FGTS diretamente aos bancos responsáveis pelos contratos. E aí, lembrando que o trabalhador não precisa comparecer às agências, né, do banco, não precisa comparecer ali à Caixa Econômica para confirmar, então, a operação, nem ao seu banco de origem. Como explica, então, o diretor de Políticas de Proteção ao Trabalho do Ministério do Trabalho e Emprego, Carlos Augusto Gonçalves.
7: Ele pode fazer todo este processo, né, de maneira digital, né, ou em consulta, tanto por telefone com as instituições financeiras para identificar a dívida. No caso específico do ATT, é tudo digital. A autorização, tanto do saldo, é digital, ele faz com o ATT. levanta junto aos bancos as dívidas, e essas informações das dívidas serão remetidas pelos bancos diretamente à Caixa Econômica Federal. Só depois que o banco prestou essa informação para o agente operador, que é a Caixa, é que a Caixa está autorizada a fazer o repasse para a sua instituição financeira decorrente daquela dívida que ele acabou de reestruturar.
2: Agora, Grazi, vamos relembrar, então, quem são as pessoas aptas a participarem do programa, qual é o perfil?
6: Claro, Mariana, vamos lá. Para usar o FGTS no desenrolo, é preciso ter, então, um saldo disponível, né, na conta do Fundo de Garantia e ter renda mensal de até 5 salários mínimos, o que equivale aí a cerca de R$ 8.100. Então, para serem elegíveis, as dívidas devem estar atrasadas entre 91 dias e 2 anos. E essas dívidas recebem aí descontos de até 90% e juros mais baixos que o do mercado.
8: Obrigado, Gabriele Bezerra, pelas informações ao vivo aqui na Voz do Brasil.
2: Gabriele. Começaram hoje as inscrições para o Enem, o Exame Nacional do Ensino Médio.
8: O Enem é a principal forma de entrar em uma universidade. Além de vagas aqui no Brasil, a prova também é aceita em faculdades no exterior.
2: Esse ano, estudantes do terceiro ano do ensino médio de escolas públicas já estão com as inscrições pré-preenchidas, mas ainda é necessário entrar na página do participante para confirmar a inscrição.
9: Desde o início do ano, a brasiliense Isabela Martins passa as tardes na sala de aula estudando para o Exame Nacional do Ensino Médio, avaliação realizada pelo Ministério da Educação. Aos 18 anos, ela vai fazer o Enem pela segunda vez e sonha em conquistar uma vaga na universidade.
10: Sempre gostei muito de ajudar as pessoas, né? Aí eu pensei em fazer psicologia ou medicina, que é uma área que vai ajudar bastante as pessoas e tal. Aí sempre foi meu sonho mesmo.
9: Estudantes de todo o país já podem se inscrever para o Enem 2026 a partir desta segunda-feira. Neste ano, alunos que vão concluir o ensino médio na rede pública terão inscrição automática. Segundo o governo, os dados foram encaminhados pela própria rede de ensino. Mas os estudantes deverão acessar o sistema para confirmar a participação e escolher o idioma da prova de língua estrangeira, além de informar o município onde deverão realizar a prova e solicitar recursos de acessibilidade, se for o caso. Além disso, os locais de aplicação da prova também vão aumentar, chegando a 10 mil escolas. A expectativa é que 80% dos alunos da rede pública façam o exame na sua própria escola de matrícula. O João Gabriel Brandão está se preparando para o Enem e já decidiu o curso Artes Cênicas. O maior desafio para ele é controlar a ansiedade.
11: Me sentindo mais confiante esse ano, principalmente para a questão da redação. Chegando em casa eu estudo, final de semana também estudo às vezes, mas estou tirando um momento de folga também para não ter burnout, sabe? Que não me sobrecarregar, não me sentir muito cansado durante o fim da semana.
9: As inscrições devem ser feitas pela página do participante no endereço enem.inep.gov.br/participante até o próximo dia 5 de junho. Os estudantes que tiveram a isenção da taxa de inscrição aprovada também deverão realizar a inscrição no exame. Para os participantes não isentos, a taxa de inscrição continua no valor de R$ 85,00 e pode ser paga por boleto, PIX, cartão de crédito e débito em conta corrente ou poupança. O prazo para fazer esse pagamento vai até o dia 10 de junho e as provas ocorrerão nos dias 8 e 15 de novembro. Reportagem Gabriela Noronha.
8: Em suas redes sociais, o presidente Lula fez um convite para todos os estudantes participarem da prova.
12: Hoje começa a inscrição para o Enem. Vai até o dia 5 de junho. Você, que prometeu ao seu pai, ou seu pai que quer que você seja doutor ou doutora, a hora é agora. Se inscreva, passe no Enem. Entre na universidade e faça tudo o que você quiser, na certeza que você precisa saber de que esse país vai ser soberano, soberano de verdade, o dia que milhões de jovens tiverem curso, tiverem emprego e puderem exercer a soberania tecnológica e científica do nosso país.
2: O O Dia da África, celebrado em 25 de maio, hoje, marca a fundação da União Africana, em 1963.
8: E aproveitando a data, o governo do Brasil promove o primeiro Fórum de Reitores Brasil-África, com o objetivo de fortalecer parcerias educacionais e culturais.
2: No encontro, o Ministério da Educação anunciou a criação de 2.600 bolsas de mestrado e doutorado para estudantes africanos.
13: No encontro, dirigentes de universidades brasileiras e africanas debatem como ampliar parcerias acadêmicas, científicas e tecnológicas de instituições de ensino dos dois lados do Atlântico. São projetos conjuntos em áreas estratégicas para o desenvolvimento dos países, como agricultura, energias renováveis, inteligência artificial, mineração, petróleo e gás, além das ciências humanas. Para a reitora da Universidade de Cabo Verde, Astrigilda Silveira, parcerias fundamentais para o continente africano.
14: Uma cooperação mais próxima, mais dinâmica e mais transformadora, voltada para a transformação digital, a inteligência artificial e a inclusão social.
13: No encontro, o governo do Brasil lançou o programa que vai oferecer mais de 2.600 bolsas de mestrado e doutorado para pós-graduandos da África, com investimentos de 47 milhões de reais. Destaca o ministro da Educação, Leonardo Bachini.
15: 2.600 vagas inicialmente, 1.600 bolsas de mestrado e 1.000 bolsas de doutorado, com oportunidades em universidades públicas, instituições privadas sem fins lucrativos, institutos federais, institutos de pesquisa com pós-graduação reconhecida pela CAPES. Abrir as portas do Brasil para estudantes africanos é aprofundar ainda mais nossos laços históricos.
13: O presidente Lula destacou a importância de fortalecer os laços históricos entre Brasil e África por meio da produção de conhecimento, da inovação e da formação de profissionais qualificados.
16: A cooperação educacional entre países do Sul Global pode transformar a realidade, reforçar os programas de estudantes, convênio de graduação e de pós-graduação também será essencial para consolidar a educação superior como um dos pilares da parceria estratégica entre Brasil e África.
13: O Brasil já mantém mais de 200 acordos de cooperação com instituições de ensino superior de 38 países africanos. Reportagem Pablo Mundim.
8: Mais um passo no combate ao câncer no país.
2: O Brasil passou a contar com um Centro de Desenvolvimento e Produção de Terapias, CAR-T, da Fundação Oswaldo Cruz, a Fiocruz.
8: No local será produzido de forma 100% nacional um dos tratamentos mais avançados do mundo contra o câncer para pacientes do SUS.
17: O Paulo Peregrino é publicitário e teve linfoma, um tipo de câncer de sangue. Durante 13 anos, fez transplante de medula óssea e 40 quimioterapias, tratamentos que não tiveram sucesso. A virada em sua vida veio com um tratamento experimental chamado CAR-T-Cell. Agora, ele está em remissão do câncer.
18: A enfermeira chegou lá dentro do quarto, trouxe um saquinho, assim como se fosse uma transfusão de sangue pequenininha, né? Um negócio de transfusão de sangue. Aí eu falei assim para ela, enfermeira, isso aí é o CAR-T-Cell que eu vou receber? É, falei, vai demorar quanto tempo? Ela falou, ah, uma hora no máximo. Eu falei, caramba, 13 anos eu lutando contra os cânceres, vai resolver em uma hora? Isso que é ciência.
17: O Centro de Desenvolvimento e Produção de Terapias, CAR-T, da Fiocruz, inaugurado no último sábado no Rio de Janeiro, vai tratar a população do SUS e trazer uma nova esperança aos pacientes com câncer. O Brasil vai produzir de forma 100% nacional um dos tratamentos mais avançados do mundo contra a leucemia, linfoma e mieloma. É o que explica o ministro da Saúde, Alexandre Padilha.
19: Um tratamento que hoje custa 350 a 400 mil dólares, mais de 2 milhões de reais para uma família, para as pessoas, para o sistema de saúde de qual país para fazer esse tratamento, graças à Fiocruz, graças à produção da Fiocruz, presidente, pessoas como o Paulo vão poder receber esse tratamento pelo SUS. De graça!
17: Os primeiros pacientes começam o tratamento experimental no segundo semestre deste ano. Foram investidos 370 milhões de reais, além dos equipamentos de alta tecnologia, que custaram mais 35 milhões de reais. O presidente Lula defendeu que todos os brasileiros e brasileiras têm o direito de uma saúde de qualidade no país.
16: O gesto de inauguração de um centro tecnológico que dá ao Brasil a certeza de que a gente não é menor do que ninguém, de que a gente não é menos competitivo do que ninguém. Basta a gente ousar, ter coragem e fazer.
17: O novo centro também será capaz de tratar pacientes com traumatismo craniano com próteses 3D de alta tecnologia. Do Rio de Janeiro, Fernanda Cruz.
2: Viajar a trabalho ou por lazer deveria ser sinônimo de tranquilidade.
3: Mas para muitas mulheres, nem sempre o destino é o mais feliz.
20: Todo aeroporto promete destinos, mas algumas partidas nunca chegam. Quando o medo ocupa o lugar da esperança, não é viagem, é silêncio. Assédio não decola. Feminicídio também não. Violência contra a mulher é crime.
2: Para combater a violência e a importunação sexual nas salas de embarque e aeronaves, o Ministério dos Portos e Aeroportos lançou uma série de ações em terminais do Brasil para sensibilizar a sociedade.
3: É a terceira fase da campanha Assédio Não Decola.
21: Para combater o assédio e a importunação sexual contra trabalhadoras do setor aeroportuário e passageiras, o Ministério dos Portos e Aeroportos lançou a terceira fase da campanha Assédio Não Decola. O ministro dos Portos e Aeroportos, Tomé Franca, destacou a importância dessa campanha.
22: Infelizmente, o Brasil ainda vive uma realidade de muito assédio e de muito feminicídio. Nós temos trabalhado para que essa realidade não persista. Nós estamos com uma série de campanhas nos aeroportos e nas aeronaves, buscando o combate ao assédio.
21: O Ministério dos Portos e Aeroportos também apresentou uma nova cartilha com orientações sobre o combate à violência contra a mulher. O material reúne informações sobre diferentes tipos de violência: física, psicológica, sexual. Passageiros e trabalhadores do setor são orientados sobre como identificar situações de risco e formas de acolher as vítimas. O documento também apresenta canais de denúncia, como Ligue 180. A ministra das Mulheres, Márcia Lopes, ressaltou que todos precisam conhecer o canal de denúncia.
23: O Ligue 180, para nós, tudo começa por ali. Ele é um canal que dá muita segurança para as mulheres. Quando se recebe uma ligação, a nossa equipe identifica quem é essa mulher, onde ela mora, a quem essa mulher deve recorrer.
21: A campanha Assédio Não Decola foi lançada em agosto do ano passado em todas as concessionárias dos aeroportos federais, para as mulheres que só querem chegar ao destino em segurança, sem assédio e violência. A campanha é importante para sensibilizar a sociedade, foi o que defendeu a gerente de restaurante, Cláudia Figueiredo.
24: Qualquer lugar, sempre é importante. Muita gente não respeita a gente simplesmente pelo fato de ser mulher.
21: Além do Ligue 180, você também pode denunciar casos de violência contra a mulher no Disque 100, canal de monitoramento de violações contra os direitos humanos. Reportagem Márcia Fernandes.
2: A quarta edição do leilão do Ecoinvest Brasil destravou mais de 13 bilhões de reais para projetos de bioeconomia, turismo sustentável e infraestrutura no país, sendo que mais de 9 bilhões serão direcionados para investimentos na Amazônia Legal.
3: O programa Ecoinvest foi criado para impulsionar a transformação ecológica do país e combina instrumentos financeiros inovadores, redução de riscos e atração de investimentos de longo prazo da iniciativa privada.
2: Ao anunciar o resultado do leilão, o ministro da Fazenda, Dario Durigan, disse que o Ecoinvest comprova que é possível apostar no crescimento do Brasil com sustentabilidade.
25: Os objetivos do Ministério da Fazenda, que é fazer com que o país se desenvolva, cresça, gere emprego, diminua a inflação, com os objetivos do Ministério do Meio Ambiente, não é mais indissolúvel. Nós temos que ter um cuidado para que o país cresça, mas de maneira sustentável. E o Ecoinvest, ele é uma espécie de síntese, de prova real de que isso é possível. É Estado junto com a capacidade instalada do sistema financeiro nacional, em parceria com essas empresas.
3: Com os 4 leilões realizados até agora para transição energética, recuperação de terras degradadas e bioeconomia, o Ecoinvest Brasil já mobilizou mais de 140 bilhões de reais.
2: Pois é, o Brasil é mundialmente reconhecido por suas belezas naturais, como florestas, praias, rios e montanhas.
3: E a riqueza da nossa biodiversidade tem atraído turistas a visitarem as mais de 300 unidades de conservação federais distribuídas pelo país.
2: Só em 2025, o fluxo de visitantes atingiu quase 30 milhões, maior resultado da série histórica.
3: E movimentaram mais de 40 milhões de reais em vendas, injetaram 20 bilhões de reais no produto interno bruto, que é a soma de todas as riquezas do país.
0: Jairon Souza trabalha todos os dias conectado com a natureza. Ele é guia turístico no Maranhão e, em época de alta temporada, chega a mostrar as belezas naturais do Parque Nacional dos Lençóis Maranhenses a centenas de visitantes.
1: Ganho dinheiro onde muitas pessoas se programam muito para vir passear e eu estou aqui todo dia, né? E tento fazer da melhor forma, né?
0: As visitações turísticas em unidades de conservação federais movimentaram mais de 40 bilhões de reais em vendas em 2025 e 20 bilhões de reais de contribuição ao produto interno bruto. O estudo do Instituto Chico Mendes de Conservação da Biodiversidade, o ICMBio, revela que florestas, praias, rios e montanhas são, na verdade, ativos de alta performance na economia brasileira. No ano passado, o fluxo de visitantes em unidades de conservação chegou a quase 30 milhões, o maior resultado da série histórica, como garante o presidente do ICMBio, Mauro Pires.
4: Esse aumento tem a ver com dois fatores. O primeiro, que é geral, que é o interesse das pessoas de encontrar-se com a natureza. O segundo fator, nós temos melhorado a infraestrutura e de modo que se torna mais fácil a visitação.
0: O turismo nas unidades de conservação sustenta mais de 300 mil postos de trabalho em todo o país. O ministro do Meio Ambiente e Mudança do Clima, João Paulo Capô Bianco, destacou que as unidades de conservação são importantes não só para a proteção da biodiversidade, como também para o desenvolvimento econômico do país e a valorização da cultura local.
5: Cada real que o turista trouxe, ele gerou um impacto de R$ 15,60 no PIB. Portanto, nós estamos falando aqui de uma atividade econômica intensa, com ganhos para a economia local.
0: O ranking de visitação mantém no topo o Parque Nacional da Tijuca, no Rio de Janeiro, com quase 5 milhões de visitas, seguido pelo Parque Nacional de Iguaçu e pelo Parque Nacional de Jericoacoara, no Ceará. Reportagem Cleide Lopes.
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2: Prefeituras e instituições como universidades, institutos federais e câmaras de vereadores aderiram ao programa Contrata Mais Brasil.
3: A plataforma foi criada para aproximar microempreendedores individuais do processo público de aquisição de produtos e serviços. Nela, o governo contrata e os pequenos negócios podem vender seus produtos.
2: Atualmente, já são 1.775 órgãos. Desde a sua criação, o programa gerou mais de 22 milhões de reais de renda direta para os microempreendedores individuais.
3: A plataforma conta com mais de 8 mil cadastros de fornecedores em mais de 100 atividades.
2: Mais informações sobre o programa no endereço gov.br/contratamaisbrasil.
3: Atenção, caminhoneiros! Já estão em vigor as novas regras que vão ajudar na fiscalização do piso mínimo de frete para o transporte de carga nas rodovias.
2: A partir de agora, quem contrata esse tipo de serviço deverá informar parâmetros para o cálculo do frete, como distância, tipo de veículo e tipo de serviço prestado.
3: Essas informações serão fornecidas na hora de emitir o Código Identificador da Operação de Transporte, o CIOT.
2: Esse é um documento de registro exigido pela Agência Nacional de Transportes Terrestres, a ANTT, CET para o monitoramento das operações de cargas.
8: O superintendente de Serviço de Transporte Rodoviário de Cargas da ANTT, José Aires Amaral, explica que esses dados serão utilizados para fiscalização prévia do piso mínimo do frete.
7: A partir desses parâmetros, o sistema faz uma conta automática e verifica se o valor declarado do frete, também no CIOT, está de acordo com o piso mínimo de frete ou não. E faz algumas validações, por exemplo, os parâmetros informados estão de acordo, fazem sentido? Por exemplo, se na declaração, por exemplo, tiver a informação que Brasília, Rio de Janeiro são 500 quilômetros, o sistema mesmo já vai indeferir aquela informação, dizendo que não é compatível e que ele deve informar uma melhor localização ou uma distância compatível com aquele deslocamento.
2: Segundo o superintendente da ANTT, a partir do dia 1º de junho, os dados do CIOT também estarão integrados com a documentação fiscal exigida para o transporte de cargas.
8: O que vai facilitar e tornar mais eficiente a fiscalização sobre as operações de frete.
2: As mudanças na emissão do CIOT foram anunciadas pelo governo do Brasil como parte das medidas para reduzir os impactos da alta dos preços dos combustíveis sobre a população.
8: Essas foram as notícias do Governo do Brasil.
2: A realização da Secretaria de Comunicação Social da Presidência da República.
8: Com produção da empresa Brasil de Comunicação.
2: Fique agora com as notícias do Poder Judiciário e do Congresso Nacional. Boa noite.
8: Boa noite para você. Até amanhã.
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11: CNJ lança aplicativo para fortalecer busca ativa de crianças e adolescentes.
12: Para o STJ, a plataforma de intermediação não responde por envio de criptomoedas para a carteira falsa de outra corretora.
11: A Semana Nacional da Conciliação Trabalhista começou nesta segunda-feira.
12: Boa noite, eu sou o Arthur Filho.
11: E eu sou Walter Lima.
12: O Conselho Nacional de Justiça lançou nesta segunda-feira, Dia Nacional da Adoção, o aplicativo Adote para todo o país.
11: A busca ativa do Sistema Nacional de Adoção e Acolhimento já funciona em todo o país e reúne informações sobre crianças e adolescentes com mais dificuldades de conseguir uma família, como crianças mais velhas ou com deficiência.
12: Agora, essa iniciativa passa a contar também com um aplicativo próprio.
11: Desenvolvido pelo Tribunal de Justiça do Paraná, o aplicativo Adote passa agora pelo processo de expansão nacional com o apoio do programa Justiça 4.0.
12: O ministro do Supremo Tribunal Federal, Flávio Dino, deu prazo de 10 dias para que o governo federal e os estados da Amazônia Legal informem quais providências de planejamento e preparação vêm sendo adotadas diante das projeções de aumento significativo dos riscos de incêndios florestais para os próximos meses.
11: O El Niño é um fenômeno provocado pelo aumento na temperatura das águas do Oceano Pacífico e tem ocorrência periódica, em geral, com impactos relevantes sobre o clima em diversos países. Marta Ferreira.
14: Uma nota técnica conjunta publicada pelo Instituto Nacional de Pesquisas Espaciais e com o Instituto Nacional de Meteorologia confirma uma provável intensidade alta para o fenômeno já no segundo semestre de 2026. Diante desse quadro, o ministro Flávio Dino, relator de uma ação que acompanha medidas para combater e prevenir incêndios na Amazônia e no Pantanal, deu prazo de 10 dias para que a União e os estados informem um plano para lidar com os incêndios.
12: Plataforma de intermediação de criptomoedas não é responsável por prejuízo decorrente de golpe se não houve falha no serviço ou se dano foi causado pela culpa exclusiva de usuário ou terceiros.
11: Essa é a conclusão do STJ. Fátima Uchoa.
13: Na origem, um investidor transferiu criptoativos para uma carteira digital e depois descobriu que o endereço era falso. Ele pediu ressarcimento dos prejuízos, alegando que a plataforma intermediadora teria falhado ao não adotar segurança capaz de identificar a irregularidade da chave de transferência. Porém, a Justiça de Minas Gerais negou a indenização. A terceira turma do STJ manteve o acórdão, considerando que a fraude ocorreu quando o investidor transferiu os valores a um ambiente externo, fora da atuação da empresa e para o qual ele próprio forneceu a chave de acesso, que é o endereço de destino. O ministro Ricardo Vilas Boas Cueva foi o relator.
15: Começou hoje a Semana Nacional da Conciliação Trabalhista 2026.
16: É a chance de muitos trabalhadores conseguirem de forma mais rápida uma resposta da Justiça. Larissa Batista.
17: Um acordo histórico de mais de 250 milhões de reais entre a empresa Vibraz Airoco e o Sindicato dos Metalúrgicos de São José dos Campos foi o pontapé para a abertura da Semana da Conciliação, que vai até sexta-feira em todos os tribunais regionais do trabalho. O valor recolhido desse acordo será utilizado para o pagamento de dívidas trabalhistas.
15: Ampliar a confiança e o conhecimento sobre a segurança das urnas eletrônicas.
16: Esse foi um dos temas da reunião ocorrida nesta segunda-feira na sede do TSE em Brasília. Estevão Furtado.
18: O presidente do TSE, ministro Nunes Marques, anunciou o lançamento da Semana Nacional do Sistema Eletrônico de Votação, uma ação voltada à conscientização da população, especialmente dos jovens, sobre as camadas de segurança do processo eleitoral brasileiro. O ministro também determinou a criação de uma comissão permanente para estudar o uso de ferramentas de inteligência artificial na justiça eleitoral.
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15: Uma boa noite a você.
16: E até amanhã.
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1: Eu sou Paula Groba.
2: E eu sou Ricardo Nakaoka.
1: E estes são os destaques de hoje do Jornal do Senado, que começa agora.
2: Senado vota crédito especial para renegociação de dívidas rurais.
1: Senado e STF debatem medidas para rever supersalários no setor público.
2: Projeto quer limitar publicidade de apostas online no Brasil.
1: Boa noite.
2: Boa noite.
1: Com a alta dos juros, a queda no preço dos produtos agrícolas e o aumento do endividamento no campo, produtores rurais de todo o país aguardam uma saída para renegociar as dívidas e manter a produção.
2: E a Comissão de Assuntos Econômicos do Senado deve votar nesta terça-feira um projeto que cria uma linha especial de crédito para o agronegócio. O pacote de ajuda está sendo negociado com o governo federal, como informa a repórter Patrícia Oliveira.
3: Um pacote bilionário de socorro ao setor agropecuário está na pauta da Comissão de Assuntos Econômicos. O projeto cria uma linha especial de crédito para renegociação de dívidas rurais com recursos do Fundo Social do Pré-Sal. A proposta vem sendo negociada entre o governo federal e o relator da matéria, o senador Renan Calheiros, do MDB de Alagoas. Renan ampliou a ajuda para outros produtores endividados, além daqueles afetados por secas e enchentes. A iniciativa prevê prazo de até 10 anos para pagamento das dívidas com carência de até 2 anos e a criação de um fundo garantidor para operações de crédito rural. O projeto também autoriza o uso de receitas correntes do Fundo Social do Pré-Sal de 2025 e 2026, além do superávit financeiro do fundo para financiar a nova linha especial de crédito. Para o ministro da Fazenda, Dario Durigan, a intenção é construir um texto de consenso sem comprometer o equilíbrio das contas públicas.
4: Fazer com que de fato chegue essa renegociação para os agricultores, que de fato caiba no bolso do agricultor e que de outro lado a gente mobilize os recursos públicos da maneira mais eficiente possível. Estamos todo mundo aqui na mesma página.
3: A possibilidade da edição de uma medida provisória pelo Executivo também foi confirmada pelo senador Renan Calheiros.
5: Uma medida provisória com critérios de enquadramento, de juros, de carência e de prazo de 10 anos para pagar.
3: O governo estima um custo de 817 bilhões em 13 anos. Já o relator prevê valor bem menor, em torno de 100 bilhões ao longo de uma década.
1: Os senadores Alci Lucas, do PL do Distrito Federal, criticou a medida provisória que zera o imposto de importação para compras internacionais de até 50 dólares. Segundo o parlamentar, a MP prejudica a indústria brasileira ao reduzir tributos para produtos importados, sem conceder tratamento semelhante aos produtores nacionais.
2: Alci disse que apresentou uma emenda para que os mesmos benefícios concedidos para o imposto de importação sejam também dados aos produtores de calçado ou de vestuário brasileiros, no caso de produtos de até 50 dólares.
6: Essas medidas só beneficiam os trabalhadores chineses, prejudica a nossa indústria. Vamos ter que demitir milhares, milhões de pessoas, exatamente porque ninguém consegue competir com um país que não tem nenhum encargo trabalhista, que não tem os impostos que nós temos aqui no Brasil.
1: Já o senador Paulo Paim, do PT do Rio Grande do Sul, voltou a defender a redução da jornada de trabalho sem corte salarial e o fim da escala 6x1. O parlamentar destacou a PEC de sua autoria, que prevê a redução para 40 horas semanais, com possibilidade de avançar para 36 horas em etapas futuras.
2: Paim afirmou que a

0: Espanha, França, Bélgica, Alemanha, Chile, Equador, já adotaram reduções que variam entre 40 e 36 horas. Na União Europeia, a média é de 36 horas semanais, chegando até em alguns países a 31 horas, como é o caso da Holanda.
1: E o presidente do Senado, Davi Alcolumbre, se reuniu nesta segunda-feira com o presidente do Supremo Tribunal Federal, Edson Fachin, para discutir um futuro anteprojeto de lei sobre a remuneração da magistratura. No encontro, também foram debatidos os salários dos servidores públicos e a necessidade de aperfeiçoar o sistema remuneratório no serviço público.
2: Segundo a presidência do Senado, a preocupação é com o aumento de vantagens extras, como gratificações e abônus, que podem comprometer a transparência e o cumprimento do teto constitucional. Os chefes dos dois poderes decidiram ampliar o diálogo com o Executivo e outras instituições para construir uma proposta sobre o tema.
1: Filhos de mulheres vítimas de feminicídio podem passar a ter mais tempo de proteção financeira do Estado. O Senado deve começar a analisar um projeto que aumenta de 18 para 21 anos a idade máxima para o recebimento da pensão especial destinada a órfãos desse tipo de crime.
2: A proposta busca garantir mais segurança e apoio aos jovens que perderam as mães em casos de violência contra a mulher. Repórter Alexandre Campos.
3: Pelo projeto, o pagamento da pensão será extinto quando o filho completar 21 anos de idade ou se estudante aos 24 anos. Os valores serão reajustados anualmente pelo índice oficial da inflação. O valor a ser pago continua a ser de um salário mínimo, só que, ao invés de ser dividido pelo conjunto dos órfãos, esse montante será devido a cada um dos filhos com menos de 21 anos. O critério de renda familiar mensal per capita também sofrerá alterações. Passará de um quarto para metade de um salário mínimo. A autora do projeto, a senadora doutora Eudócia, do PSDB de Alagoas, afirmou que, em média, para cada mulher assassinada por razão de gênero, há dois filhos afetados.
4: A realidade desses órfãos é marcada por múltiplas vulnerabilidades, além do trauma psicológico decorrente da perda violenta da mãe, frequentemente presenciada. Muitas dessas crianças enfrentam instabilidade econômica, mudanças abruptas de residência e, em alguns casos, a separação entre irmãos.
3: O projeto ainda passa a garantir atendimento multidisciplinar para os beneficiários, com apoio psicológico e social contínuo. O texto também veda, sob qualquer hipótese, que a guarda desses menores seja concedida ao agressor, devendo eles ficarem sob os cuidados da família da mãe.
1: E a senadora Damaris Alves, do Republicanos do Distrito Federal, celebrou a sanção da lei de sua autoria, que amplia as ações do SUS no enfrentamento à automutilação e a prevenção do suicídio entre crianças e adolescentes. Segundo a parlamentar, a nova lei é uma resposta ao crescente número de casos de sofrimento mental entre jovens brasileiros.
2: Damaris Alves também defendeu o fortalecimento da rede pública de saúde mental, com a ampliação do CAPS e o aumento de profissionais especializados para garantir atendimento adequado às crianças, adolescentes e suas famílias.
5: A Lei 15.403 chegou para garantir que o Estado faça sua parte, porque o Estado foi lento, porque faltou vaga para um psicólogo ou um psiquiatra. A todos os prefeitos, a todos os governadores, cumpram a lei. Abram CAPS. Contratem psicólogos. Coloquem profissionais de saúde mental nas escolas.
1: Com o avanço das apostas online no Brasil, cresce também a preocupação com o endividamento das famílias e os impactos na saúde mental dos apostadores.
2: Diante desse cenário, o Senado começa a analisar um projeto que restringe a publicidade das bets, especialmente ações de marketing, que podem estimular o jogo compulsivo. Mais detalhes com o repórter Márcio Maturana.
6: Restrição de propaganda de bets em rádio, televisão, uniformes esportivos, eventos culturais, redes sociais, plataformas, formas de streaming e campanhas com influenciadores digitais. Isso é o que prevê um projeto que começou a ser analisado pelo Senado. O texto muda a lei das bets para restringir a publicidade de apostas esportivas e jogos online com foco na saúde mental, proteção do consumidor e da economia familiar. A proposta tem assinatura de 7 senadores, sendo a primeira Damaris Alves, do Republicanos do Distrito Federal.
7: É um projeto construído a várias mãos. Eu só tenho a honra de ser a primeira signatária, mas foi construído com especialista, com a participação de parlamentares, Câmara e Senado, um corpo técnico extraordinário, e a gente está preocupado realmente com essa questão da saúde mental por causa do vício nos jogos de apostas.
6: A iniciativa é da Frente Parlamentar

0: mista para a promoção da saúde mental, com senadores e deputados. E por isso, outro projeto muito semelhante foi apresentado também na Câmara. O objetivo é que as duas propostas sejam analisadas em paralelo para facilitar uma eventual aprovação em uma das casas.
1: Com edição de Paula Groba e trabalhos técnicos de João Lira, o Jornal do Senado fica por aqui. Acompanhe agora as notícias da Câmara dos Deputados. Boa noite.
2: Uma boa noite e até amanhã.
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4: Presidente anuncia transição de um ano para a redução da jornada de trabalho.
5: Deputados ampliam acesso a novas tecnologias no Sistema Único de Saúde.
4: Câmara autoriza o uso de Fundo de Desenvolvimento Regional por cooperativa.
5: Ministério da Agricultura deverá dar aval para normas que afetam o setor.
4: Boa noite. Os deputados aprovaram proposta que determina a avaliação prévia do Ministério da Agricultura para a emissão de normas ambientais. O repórter Antônio Vital explica o teor da matéria.
6: O plenário da Câmara aprovou o projeto que torna obrigatória a aprovação do Ministério da Agricultura antes da edição de qualquer norma federal que tenha impacto na produção, criação, cultivo, manejo, transporte, processamento ou comercialização de espécie utilizada em atividade produtiva. Isso significa que qualquer norma editada por órgãos ambientais só terá validade se antes for avaliada pelo Ministério responsável pela Agricultura, Pecuária, Pesca, Aquicultura e Florestas. O projeto foi apresentado pelo deputado Pedro Lupion, do Republicanos do Paraná, coordenador da Frente Parlamentar da Agropecuária, e outros 10 deputados de diversos partidos. Uma das justificativas para a aprovação do projeto foi a possibilidade de inclusão da tilápia na lista nacional de espécies exóticas invasoras. A lista é definida pela Comissão Nacional de Biodiversidade, a CONABIO, um órgão do Ministério do Meio Ambiente que conta com a participação de representantes do Ministério da Agricultura. No ano passado, a CONABIO admitiu em nota oficial que a inclusão da tilápia estava sendo analisada, mas que isso não teria impacto na criação da espécie e serviria apenas como referência para medidas de prevenção. O relator, deputado Pezente, do MDB de Santa Catarina, disse que decisões como essa levam insegurança aos produtores.
7: Nós temos uma insegurança jurídica com normas redigidas por burocratas, no ar-condicionado, todo mundo enroladinho numa gravata, que tem tirado o sono de muitas famílias. Um exemplo, por exemplo, é essa tal da lista de espécies exóticas invasoras. Já incluíram nessa lista espécies altamente relevantes para a nossa economia. Espécies como a tilápia, espécies também da nossa flora braquiária.
6: A proposta foi criticada pela deputada Érica Cocai, do PT do Distrito Federal. Para ela, priorizar a análise econômica antes da ambiental pode representar risco para a flora e a fauna do país.
8: O que se quer com esse projeto é tirar o poder dos órgãos ambientais, de poder avaliar as políticas acerca da produção agrícola, da produção pecuária, acerca da nossa flora, da nossa fauna. E aqui nós vamos ver que uma espécie animal ou uma espécie vegetal, talvez se chegue à conclusão que ela tem uma capacidade nociva para aquele próprio espaço de flora e de fauna.
6: O projeto que torna obrigatória a aprovação do Ministério da Agricultura antes da edição de qualquer norma que tenha impacto na produção, criação, cultivo ou comercialização de espécie utilizada em atividade produtiva seguiu para análise do Senado. Da Rádio Câmara de Brasília, Antônio Vital.
3: Meio Ambiente.
5: Joaquim Passarinho, do PL do Pará, celebra a aprovação de proposta que altera a classificação de parte da Floresta Nacional do Jamanchi em Novo Progresso. Ele explica que o projeto redefine a área como de uso sustentável, com regras menos rígidas de ocupação e exploração.
4: De acordo com Joaquim Passarinho, a mudança vai contribuir para a regularização de produtores que já vivem e trabalham na região antes da criação da Floresta Nacional. O deputado ressalta que a proposta pode dar segurança às famílias que dependem da produção rural para garantir renda.
5: Já Marina Silva, da Rede de São Paulo, critica a alteração dos limites da Floresta Nacional do Jamanchim e outros projetos que, em sua visão, favorecem quem descumpre a legislação ambiental. Ela defende o aumento da produção sem a derrubada de novas áreas e com a recuperação de regiões degradadas.
4: Marina Silva ressalta a importância da proteção ambiental para o desenvolvimento da agricultura brasileira. A parlamentar afirma que propostas em discussão na Câmara que enfraquecem a fiscalização prejudicam a imagem do país nos mercados internacionais.
3: Economia.
5: Câmara aprova projeto que autoriza o uso de recursos de fundos de desenvolvimento regional por cooperativas. O repórter Marcelo Lascher conta como vai funcionar.
9: A Câmara dos Deputados aprovou o projeto que permite que cooperativas acessem os recursos de 3 fundos públicos de desenvolvimento regional, o do Nordeste, o do Centro-Oeste e o da Amazônia. Os recursos são voltados para investimentos produtivos, infraestrutura e geração de empregos. A proposta já foi aprovada pelo Senado e altera 2 medidas provisórias e uma lei complementar. Segundo a deputada Marussa Boldrin, do Republicanos de Goiás, relatora do projeto na Comissão de Finanças e Tributação, as cooperativas ajudam a canalizar investimentos diretamente para micro, pequenos e médios produtores. A proposta foi defendida pelo deputado Pedro Lupion, do Republicanos do Paraná, coordenador da Frente Parlamentar da Agropecuária.
10: Que nesse caso, o que nós estamos permitindo e dando a possibilidade do cooperativismo também acessar os fundos constitucionais que são acessados por todas as atividades econômicas e o cooperativismo, seja ele qual for, em qual ramo for, não só no cooperativismo agropecuário, mas de saúde, de transporte, de trabalhadores, agricultura familiar ou até mesmo de crédito, possam acessar também os fundos constitucionais.
9: A proposta foi aprovada de maneira simbólica, sem votos contrários e com apoio do governo, como disse o deputado Bongás, do PT do Rio Grande do Sul.
11: O governo também aprova porque ele estende esses repasses também para as cooperativas, que é muito importante que eles possam também alcançar e que isso esteja explícito na lei.
9: O projeto que permite que cooperativas acessem os recursos dos fundos públicos de desenvolvimento do Nordeste, do Centro-Oeste e da Amazônia seguiu para a sanção presidencial e já pode virar lei. Da Rádio Câmara de Brasília, com informações de Antônio Vital, Marcelo Larcher.
3: Desenvolvimento Regional.
4: Defensor Stélio Denner, do União, celebra a decisão da Agência Reguladora de Energia Elétrica que reduziu o reajuste da conta de luz em Roraima. O parlamentar explica que o aumento previsto de 24% caiu para 4% após mobilização da bancada federal do Estado junto à ANEEL.
5: Segundo o defensor Stélio Denner, o recuo é uma conquista de toda a bancada federal de Roraima, que realizou diversas audiências nos últimos meses. Apesar disso, ele afirma que o Estado ainda sofre com tarifas elevadas em comparação com outras regiões do país.
4: Lídice da Mata, do PSB, contesta críticas ao governo da Bahia ao comparar obras e indicadores do Estado com a situação da cidade de Salvador. A deputada afirma que a capital baiana apresenta resultados preocupantes em qualidade de vida, educação e competitividade.
5: Lídice da Mata cita investimentos do governo da Bahia em Salvador, como a ampliação do metrô, a implantação do VLT, a construção de hospitais e escolas de tempo integral. Ela avalia que essas ações mostram avanços do executivo estadual diante dos problemas que persistem na gestão da capital.
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3: Saúde.
4: A Câmara aprovou um projeto que amplia o acesso a novas tecnologias no SUS. A repórter Júlia Lopes tem mais detalhes.
18: A Comissão de Constituição e Justiça da Câmara dos Deputados aprovou um projeto que cria novos modelos de acordos para aquisição de tecnologias em saúde pelo Sistema Único de Saúde, o SUS. A proposta inclui novos medicamentos, produtos, procedimentos e terapias inovadoras. Os chamados acordos de acesso gerenciado serão firmados por meio de contratos específicos com definição de critérios, metas e prazos para o acompanhamento de resultados. Pelo texto, a incorporação dessas tecnologias será feita com base em monitoramento contínuo pelo governo, permitindo o compartilhamento de riscos clínicos e financeiros entre o poder público e as empresas. A avaliação vai considerar critérios como eficácia do tratamento, resultados clínicos reais dos pacientes, segurança da tecnologia, impacto público e também acompanhamento contínuo dos resultados obtidos. O relator da proposta, deputado Diego Garcia, do União do Paraná, afirmou que a medida pode acelerar o acesso da população a tratamentos de alto custo no SUS.
19: Esse talvez seja o ponto mais importante do projeto. Hoje, muitas famílias enfrentam uma longa espera para conseguir acesso a medicamentos e terapias de alto custo no SUS. Com os acordos de compartilhamento de risco, o governo pode incorporar novas tecnologias de forma mais rápida e responsável, acompanhando os resultados reais do tratamento e dividindo riscos financeiros e clínicos.
18: Na prática, a proposta busca ampliar o acesso a tratamentos inovadores, medicamentos de alto custo e tecnologias mais recentes, além de fortalecer a participação de famílias, especialistas e da sociedade civil no processo de avaliação, especialmente em casos de doenças raras. Agora, o projeto que cria novos modelos de acordos para aquisição de tecnologias em saúde pelo SUS deve seguir para o Senado. Da Rádio Câmara de Brasília, Júlia Lopes.
3: Ciência e tecnologia.
5: Coronel Assis, do PL de Mato Grosso, critica o decreto sobre a fiscalização do ambiente digital, argumentando que medidas sobre a regulação das redes devem ser debatidas pelo Congresso. Segundo ele, há risco à liberdade de expressão e à ampliação do controle sobre conteúdos.
20: Coronel Assis também defende a redução da maioridade penal e afirma que a medida é necessária para enfrentar a impunidade. O deputado sustenta que a proposta representa uma prioridade no debate sobre segurança pública.
3: Comissões.
5: Comissão aprova incentivos para ampliar a participação das mulheres na iniciação científica.
20: A repórter Mônica Tati explica detalhes do projeto que está em discussão na casa.
21: Projeto aprovado pela Comissão de Educação incentiva a participação feminina nas áreas de ciência, tecnologia, engenharia, matemática, química, física e tecnologia da informação. A proposta prevê a implementação em duas áreas, na educação básica, com programas específicos para gerar o interesse das meninas nas ciências, e na educação superior, com mecanismos que ajudem as mulheres que foram mães ou são cuidadoras a concluir seus estudos na educação superior. Também está prevista a criação de um regime especial de avaliação da produção acadêmica das docentes mães ou que cuidam de parentes diretos com deficiência ou doença grave. A relatora na comissão, a deputada Franciane Baier, do Republicanos do Rio Grande do Sul, acredita que os estímulos podem reduzir as barreiras que fazem com que muitas mulheres desistam de atuar em uma área que ainda é vista como tipicamente masculina.
22: Nós sabemos que a mulher acaba sendo muitas vezes a responsável pelo cuidado com a casa e com a família, e muitas vezes esses prazos legais de conclusão do curso ou até análise do currículo e dos trabalhos apresentados para ingressarem alguma carreira que é científica é prejudicada nesse ponto.
21: A proposta que traz incentivos para ampliar a atuação das mulheres na área científica ainda será votada pela Comissão de Constituição e Justiça e pelo Plenário da Câmara antes de virar lei. Da Rádio Câmara de Brasília, Mônica Tati.
3: Justiça.
5: Inácio Arruda, do PCdoB do Ceará, acusa setores da oposição de hipocrisia diante das investigações sobre as irregularidades envolvendo o Banco Master. O parlamentar cobra uma apuração rigorosa e a punição de todos os responsáveis por eventuais desvios de recursos.
20: Na visão de Inácio Arruda, grupos extremistas e conservadores utilizam discursos moralistas para tentar encobrir crimes históricos no sistema financeiro. Na visão dele, o esclarecimento dos fatos fortalece o campo democrático no Brasil.
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3: Presidência.
5: Diminuição da jornada semanal para 40 horas passará por transição de um ano, segundo anunciou o presidente da Câmara em entrevista acompanhada pelo repórter Luiz Gustavo Xavier.
1: O presidente da Câmara, Hugo Mota, anunciou nesta segunda-feira em entrevista coletiva que o relatório final da proposta de emenda à Constituição, que elimina a escala de trabalho 6x1, terá um ano de transição para reduzir a jornada de 44 horas para 40 horas semanais.
2: 60 dias após a promulgação da PEC. E após 12 meses, mais 2 horas. Então a transição se dará dentro de um ano, não mais do que isso. Dá um tempo para que os setores possam se organizar.
1: Mota declarou que a redução da jornada de trabalho é um dos 3 pontos que considera inegociáveis na PEC. Os outros 2 seriam o fim da escala 6x1 e a proibição da redução salarial.
2: Nós partimos do princípio que esses 3 pontos são inegociáveis para a Câmara dos Deputados, são também pontos inegociáveis para o governo e nós temos ampla convergência nessas 3 situações que trazem para o trabalhador brasileiro, para a depois da aprovação dessa proposta.
1: Segundo o presidente da Câmara, o texto está sendo ajustado para regras de servidores públicos, prestadores de serviços para entes públicos e microempreendedores individuais, os MEIs. Hugo Mota também conversou hoje com o presidente da República, Luiz Inácio Lula da Silva, sobre o reajuste de valor para microempreendedores individuais, os MEIs, e destacou que Lula está sensível à proposta. Da Rádio Câmara de Brasília, Luiz Gustavo Xavier.
3: Trabalho.
20: Ao apoiar a proposta que reduz a jornada de trabalho, Paulo Lemos, do PT, reitera que a bancada do Amapá não apoiou emendas que desidratam o projeto original. O deputado alerta que a população acompanha de perto a posição dos parlamentares sobre o fim da escala 6x1.
5: Na opinião de Paulo Lemos, a redução da jornada semanal é uma demanda da classe trabalhadora que enfrenta rotinas cansativas e transporte público. Segundo ele, pesquisas apontam ampla aprovação popular à medida.
20: Tadeu Venere, do PT do Paraná, convoca os eleitores a pressionar os deputados pela aprovação do fim da escala 6x1. Ele alerta que a comissão especial que analisa a proposta precisa acelerar a votação da matéria original para que o plenário delibere sobre o tema.
5: Tadeu Venere critica a emenda ao texto que prevê compensação a empresas e pode ampliar a jornada para até 52 horas semanais. Ele argumenta que a pressão sobre o Congresso pode garantir mais tempo de descanso e melhor qualidade de vida para os trabalhadores brasileiros.
20: Luiz Carlos Raul, do Podemos, do Paraná, questiona os efeitos da redução da jornada de trabalho sobre as micro e pequenas empresas. Ele alerta que mudanças nas regras trabalhistas precisam considerar os impactos sobre os empregadores e a geração de empregos.
5: Luiz Carlos Raul critica o desempenho econômico e social do Brasil nas últimas décadas e afirma que o país enfrenta dificuldades em indicadores como renda, emprego e segurança pública. O parlamentar também faz críticas à condução das políticas econômicas nacionais.
20: Heloísa Helena, da Rede do Rio de Janeiro, faz um apelo para que o Congresso derrube o veto ao projeto que permite o aproveitamento de trabalhadores concursados no setor elétrico após privatizações. Ela sustenta que esses profissionais possuem conhecimento estratégico para o funcionamento do sistema.
5: De acordo com Heloísa Helena, as privatizações no setor já causaram impactos negativos na Companhia Hidrelétrica do São Francisco. Ela pede que o governo libere a base aliada para garantir o direito dos trabalhadores de forma soberana.
20: Termina agora o jornal Câmara dos Deputados, com trabalhos técnicos de Everson Urani e apresentação de Márcio Aquiles Sardi e Val Monteiro. Boa noite.
5: Você ouve as notícias do Tribunal de Contas da União. Boa noite.
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Família. Quem ama a sua família, diga glória a Deus. Será uma bênção. Quem esteve no primeiro seminário da família, deixa eu ver, foi uma bênção ou não foi? Sim ou não? Foi uma bênção. E na próxima segunda-feira nós vamos estar também aprendendo mais um pouquinho dentro da palavra de Deus, de como podemos melhorar em relação à nossa família. Então venha, traga alguém com você, convide o seu esposo, a sua esposa, convide os seus filhos, porque será uma bênção. Amém? Na próxima segunda-feira, você é o nosso convidado especial. Quem encontrou Atos capítulo de número 13, diga amém. Eu quero ler com você a partir do versículo 1. Diz assim: e na igreja que estava em Antioquia havia alguns profetas e doutores, a saber, Barnabé e Simeão, chamado Níger, Lúcio, Cirineu e Manaém, que fora criado com Herodes o tetrarca e Saulo. E servindo eles ao Senhor e jejuando, disse o Espírito Santo. Quem disse? Apartai-me a Barnabé e a Saulo para a obra a que os tenho chamado. Então, jejuando, orando e pondo sobre ele as mãos, os despediram. E assim, estes, enviados pelo Espírito Santo, desceram a Seleucia e dali navegaram para Chipre. E chegados a Salamina, anunciavam a palavra de Deus nas sinagogas dos judeus. E tinham também a João como cooperador. E havendo atravessado a ilha até Pafos, acharam um certo judeu mágico, falso profeta, chamado Bar-Jesus, o qual estava com o procônsul Sérgio Paulo, homem prudente, este, ou homem inteligente, este, chamando a si Barnabé e Saulo, procurava muito ouvir a palavra de Deus, mas resistia-lhes Elimas, o encantador, porque assim se interpreta o seu nome, procurando apartar da fé o procônsul. Todavia, Saulo, que também se chama Paulo, cheio do Espírito Santo, fixando os olhos nele, disse: ó filho do diabo, cheio de todo engano e de toda malícia, inimigo de toda justiça, não cessarás de perturbar os retos caminhos do Senhor? Eis aí, pois, agora contra ti a mão do Senhor, e ficarás cego, sem ver o sol por algum tempo. E no mesmo instante, a escuridão e as trevas caíram sobre ele, e andando à roda, buscava a quem o guiasse pela mão. Então, o procônsul, vendo o que havia acontecido, creu, maravilhado da doutrina do Senhor. Amém? Levanta o poder de Deus e diga assim comigo: meu Deus. Tá fraquinho, diga mais forte: meu Deus,
Fala comigo através da sua palavra. Podeis assentar. Isto, nós vamos desocupar as nossas mãos. Vamos aplaudir ao Senhor, glorificando a Ele, dando glória a Deus e aleluia, glória a Deus e aleluia. Oh, maravilha! Meus irmãos, eu gostaria que você agora prestasse muita atenção na palavra que será ministrada. E como eu costumo dizer, a voz pode até ser a minha voz, mas a palavra, ela vem do Senhor, ela é do Senhor, e Deus quer falar conosco através da sua palavra. Nós acabamos de ler sobre a primeira viagem missionária de Paulo. Paulo, também chamado Saulo, é apenas uma pronúncia que difere do seu nome. A Bíblia vai dizer que Paulo agora, ele é enviado. Depois de estar escondido, depois de estar talvez anulado pela igreja em Jerusalém, ele estava escondido em Tarso, ele estava deixado de lado, talvez pela sua fama, talvez por quem ele era antes de se tornar este grande pregador da palavra de Deus. Mas mesmo estando escondido, mesmo estando talvez deixado de lado, a palavra do Senhor nos diz que o Espírito Santo de Deus ordena a direção daquela igreja para que enviasse Paulo e Barnabé a esta primeira missão, a esta primeira viagem missionária. O Espírito Santo ordena. E quando o Espírito Santo de Deus ordena, oh meu irmão, não há quem possa impedir. Não há quem possa tentar, aleluia, anular a ordem do Senhor. A Bíblia diz que eles jejuaram, eles oraram, eles receberam a imposição das mãos, e após isso foram enviados pelo Espírito Santo. Então perceba que a obra completa, ela vem do Espírito Santo. É o Espírito Santo que levanta, é o Espírito Santo que capacita, é o Espírito Santo quem envia, é o Espírito Santo quem usa, é o Espírito Santo quem trabalha. E se você der lugar também ao Espírito Santo, ele também fará uma grande obra sobre a sua vida. Mas veja bem, diz a palavra que eles chegam até Chipre, e ali havia uma ilha chamada Pafos. É interessante esses detalhes, porque mostra para nós o que muita gente acha que é
ser um vaso nas mãos de Deus. Tem muita gente que pensa que ser um instrumento nas mãos de Deus é apenas um status, é apenas uma posição. Existem pessoas que, e de vez em quando a gente pega alguns até comentando o seu desejo: ah, o meu desejo é ser um pastor, o meu desejo é ser um pregador, o meu desejo é sair por aí pelas nações, o meu desejo é ser uma bênção nas mãos de Deus. Mas quando nós partimos para a realidade, nós vemos que as coisas não são bem assim, porque há uma verdadeira guerra, há uma verdadeira batalha. E a nossa batalha, a nossa guerra, diz a palavra do Senhor, não é contra a carne nem contra o sangue, mas é contra as potestades, é contra as obras malignas. E para vencer as potestades, para vencer as obras do mal, nós precisamos, irmãos, ter ciência de quem verdadeiramente nos levantou, de quem verdadeiramente nos enviou, de quem verdadeiramente nos escolheu. Aleluia! E por que que eu estou dizendo isso? Porque quando Paulo chega a esse lugar, ele começa a pregar a palavra, ele começa a fazer a obra que ele tanto queria. E a Bíblia vai dizer para nós que o líder daquele lugar, o governador daquele lugar, sabendo da fama, sabendo que haviam aqueles pregadores ali naquela região, desperta o desejo de ouvir a palavra. Desperta o desejo de ouvir a pregação deste homem chamado Paulo. Mas quando Paulo vai até o governador, diz a palavra de Deus que havia ali um homem, e esse homem, segundo o versículo de número 6, era um judeu, era mágico, vírgula, era falso profeta. E para terminar, ele era chamado Bar Jesus. Ele se intitulava Bar Jesus. Este prefixo Bar quer dizer filho, filho de Jesus. Bar Jesus, filho de Jesus. Bar Timeu, filho de Timeu. Bar Jonas, filho de Jonas. Esse homem, da qual seu nome verdadeiro era Elimas, conhecido como o encantador, conhecido como o mágico, ele dominava aquele lugar, ele dominava aquela região. Ele estava ali, meus irmãos, aleluia, trazendo um falso evangelho, trazendo, aleluia, uma falsa esperança, uma falsa palavra. E por que, pastor, aleluia, que ele trazia esta falsa mensagem? Porque aquilo era uma maneira dele então se tornar uma influência naquele meio. Era uma maneira dele se tornar uma estrela naquele meio.
era uma maneira, eu quero que você entenda, dele dominar as outras pessoas através do evangelho que ele levava, do evangelho que ele pregava. Porque, aleluia, o evangelho verdadeiro, o evangelho genuíno, ele sempre encontrará oposição. O evangelho verdadeiro, o evangelho genuíno, ele sempre, aleluia, encontrará resistência, encontrará, aleluia, pessoas que talvez irão se levantar. Por quê, pastor? Porque aquilo confronta, porque aquilo mexe na ferida, na alma, porque aquilo vai contra os interesses humanos. O evangelho verdadeiro é assim. Por que que os líderes religiosos daquela época eram contra Jesus? Porque Jesus expunha a verdade e a hipocrisia daquelas pessoas. Por que que Estevão foi apedrejado? Porque ele confrontou o pecado do povo. Ele incomodou, aleluia, aquele povo. Por que que Jeremias foi perseguido? Porque ele pregava, ele anunciava a verdade de Deus. Então entenda, aquele homem por nome de Elimas, olha o que a palavra diz, ele resistia. Ele tentava apartar da fé o procônsul Sérgio Paulo. Ele tentava desviar a atenção do governador, para que o governador não recebesse a palavra, para que o governador, aleluia, não vivesse o evangelho verdadeiro. Deixa eu te dizer algo aqui nesta noite. A maior pregação do evangelho, a maior pregação da palavra de Deus, a maior ministração, não depende da sua melhor oratória ou do seu melhor sermão. A maior pregação que nós podemos, meus irmãos, trazer às pessoas é o nosso próprio testemunho. É quem somos e a quem servimos. A maior pregação, o maior pregador, não é aquele que traz as palavras mais bonitas, as palavras, aleluia, falada no vernáculo corretamente, não. Mas é a sua vida, é o seu testemunho, é quem você é, quem está contigo, quem te chamou, quem te levantou, quem te enviou. Se foi o Espírito Santo, pode ter certeza. Meu irmão, o homem se chamava Bar Jesus, mas filho de Jesus ele não tinha nada, porque ele era um enganador, porque ele era um trapaceiro, porque ele era um ilusionista. Quantas pessoas que nos nossos dias, principalmente, estão se deixando levar pelas palavras que massageiam o seu ego, pelas palavras que apenas passam as mãos em sua cabeça. Quantas pessoas que dizem: não, quer saber de uma coisa? Nós entramos na fase do não tem nada a ver, sabe? Isso aí não tem nada a ver, não é bem assim, não é desta forma. E vão deixando se levar
por esse evangelho light, por esta palavra que não transforma, que não confronta, que não corrige, que apenas massageia. Mas este não é o evangelho verdadeiro, este não é o evangelho genuíno, porque o evangelho verdadeiro ele confronta, o evangelho genuíno ele combate, o evangelho genuíno ele traz as pessoas a refletirem se verdadeiramente estão caminhando para o céu. O quão a guerra é travada, porque o governador ele queria ouvir a palavra, mas tinha alguém ali cheio de Satanás para tentar impedir aquela obra. A palavra do Senhor nos diz em 2 Timóteo capítulo de número 4, no versículo de número 3, que virá um tempo em que as pessoas não suportarão mais a sã doutrina. As pessoas não suportarão mais ouvir aquilo que é a verdade. As pessoas não suportarão mais, aleluia, a palavra que será ministrada e pregada, combatendo aquilo que desagrada ao Senhor, combatendo aquilo, aleluia, que é extremamente contrário à palavra de Deus. Deixa eu te dizer algo aqui nesta noite: a palavra do Senhor, a doutrina do Senhor, ela é imutável, ou seja, ela não muda, ela é a mesma ontem, hoje e será eternamente. Ela é atemporal, ou seja, passam-se os anos, os dias, e ela permanecerá. Oh, meu irmão, aquilo que o Espírito Santo ministrou ao seu coração, guarde, guarde com todo o seu amor, guarde de todo o seu coração, para que ninguém tome aquilo que foi ministrado à sua vida. Cuidado, porque nós estamos cercados de falsos profetas, nós estamos cercados de Elimas, de encantadores, de pessoas que querem manipular as coisas e se adaptarem ao seu jeito, e se adaptarem ao seu perfil, e se adaptarem àquilo que lhe agrada, àquilo que lhe convém. Abra os seus olhos, abra os seus ouvidos, aleluia, porque o Espírito Santo de Deus está nos exortando nesta noite. É um dos sinais da vinda do Senhor Jesus Cristo, como Ele mesmo disse lá em Mateus 24:11, quando seus discípulos perguntam: Senhor, quais são os sinais da sua volta? Ele diz: muitos falsos profetas se levantarão e enganarão a muitos. Se você pudesse olhar em um relógio o quanto falta para a vinda do Senhor Jesus Cristo, esse relógio não estaria marcando mais um minuto, mas um segundo. Nós estamos vivendo, meus irmãos, os últimos dias. Nós estamos vivendo os últimos segundos. Esse tempo que nós estamos vivendo não é mais o tempo de nós nos desgastarmos tanto com as coisas desta terra e não buscarmos mais o verdadeiro arrependimento. O tempo que nós estamos vivendo é o tempo, meus irmãos, da qual o Senhor está nos dando uma oportunidade.
para nos santificarmos mais, para abandonarmos as coisas que têm nos separado do Senhor, para abrirmos as Sagradas Escrituras e ver aonde é que o Espírito Santo quer que nós nos corrigimos, quer que nós, aleluia, nos exortamos e nos transformamos, porque naquele grande dia muitos serão surpreendidos com coisas que talvez não passavam pela sua mente, mas o Senhor está falando conosco nesta noite. Cuidado com as falsas profecias. Cuidado com os falsos ensinamentos. É o tempo de nós olharmos para nós, irmãos. Ou você acha que você vai entrar no céu com esse coração tão cheio de mágoa? Ou você acha que a porta do céu está tão aberta assim, para você não fazer esta análise da sua vida, dos seus caminhos, e liberar o perdão àquele que precisa? Ou você ainda continua achando, pastor, mas graças a Deus eu não sou adúltero, eu não sou ladrão, eu não roubo, eu não defraudo. Então quer dizer que você não tem mais nada aonde se consertar. Você quer ver um pecado que muito de nós cometemos e achamos que está tudo em paz, está tudo bem? Glutonaria. Glutonaria. O que é glutonaria? Hã? Só comer demais? Hã? Será que é só comer demais? O Sérgio Paulo queria ouvir a palavra, mas ali havia um falso profeta, ali havia alguém com um falso ensino. E falso ensino produz cegueira espiritual. Falsa profecia produz, aleluia, escuridão espiritual. Os fariseus, eles estavam espiritualmente cegos. Eles conheciam as escrituras, mas estavam espiritualmente cegos. Porque não adianta apenas você saber a palavra de Gênesis, Apocalipse, se não vivermos a palavra. Quantas das vezes o povo de Israel rejeitou a verdade por causa da dureza do vosso coração? Porque não adianta apenas você estar no templo, se o templo só serve apenas como momento de passagem, como cumprimento de uma tabela. Mas graças a Deus, meus irmãos, que ali no palácio do governador, na casa do governador, havia um homem cheio do Espírito Santo. Havia um homem conhecedor da palavra. Havia um homem que vivia, aleluia, a sua vida verdadeiramente a Deus. Ele vivia a sua vida verdadeiramente para o Senhor.
Ele amava a Deus acima de todas as coisas. Ele estava cheio do Espírito Santo. Ele percebe que aquele homem que estava ali estava sendo utilizado por Satanás. Ele estava sendo utilizado pelo diabo. Ele estava sendo utilizado pelo inimigo. Algumas segundas-feiras atrás, nós pregamos também sobre um mágico, um homem que queria receber o poder do Espírito Santo, comprando com dinheiro, comprando com poder econômico. Mas se você se lembra, oh glória a Deus, o poder do Espírito Santo não vem com dinheiro, não vem com poder econômico, mas vem com uma vida de renúncia, uma vida de devoção, uma vida de santificação, uma vida, oh glória, diante de Deus Todo-Poderoso. E Paulo olha para ele e diz assim: filho do diabo, cheio de todo engano e de toda malícia, inimigo de toda justiça. Paulo só não chama ele de bonito, porque ele sabe quem era que estava usando esse homem, esse falso profeta, esse homem que trazia falsos ensinos. E os falsos ensinos, irmãos, eles confundem, eles escravizam, eles afastam as pessoas de Cristo. Mas a palavra verdadeira, a palavra de Deus, ela ilumina. A palavra de Deus, ela revela a verdade, ela fortalece a fé. Ela nos conduz à vida eterna, está entendendo? A palavra verdadeira, a palavra genuína, ela nos mostra o caminho verdadeiro ao céu. E sim, ele é estreito, ele é apertado, ele exige renúncia, ele exige, oh glória a Deus, de mim e de você. Aleluia, apenas ao nosso coração sincero e verdadeiro, longe das coisas que vêm do mal, mas é o caminho que nos leva ao céu, porque é este sim que traz o poder de Deus, que revela a glória de Deus, que faz as trevas desaparecerem e a luz brilhar através do poder do Espírito Santo. Paulo, cheio do poder de Deus, e ainda diz assim: você que está trazendo esses falsos ensinamentos, você vai ficar cego por um tempo. Olha que autoridade, olha que poder tremendo. Mas veja lá no versículo de número 2, que eles estavam servindo ao Senhor, jejuando, orando, santificando a sua vida a Deus.

todos os poderes das trevas em nome de Jesus. Você está vendo que a nossa vida precisa ser diferente. A nossa vida precisa ser separada. O que que significa santificação? Separar. Separação. Santificar a Deus é se separar para Deus. É se separar para o Senhor. Nós falamos isso praticamente todos os dias aqui na igreja, mas perceba que não há outro caminho. Pare para pensar aí e faça uma análise da sua vida. Você tem se santificado a Deus? Você tem se separado a Deus? Você tem apresentado a sua vida em oração, em devoção, em jejum ao Senhor? Estão arrumando uns jejuns aí, que Deus me livre. Começa 9 horas, 9:30 termina. Ah, pastor, mas tudo é a fé. O jejum, irmão, para matar essa carne, para mortificar a carne, para o espírito se sobressair. A oração para você ouvir a voz do Espírito Santo, para que o Espírito Santo revele o que Ele quer fazer na sua vida. Se nós não nos lembrarmos desses marcos, isso aqui não pode ser revogado. Isto de maneira alguma pode ser esquecido. Se nós perdermos estes marcos, seremos envergonhados pelo inimigo. Mas enquanto estivermos firmados em Cristo, na palavra, aleluia, no jejum, na oração, ô irmão, o Espírito de Deus vai agir através de você, através da sua vida, através, aleluia, do Espírito que há em você. Vidas serão alcançadas, transformadas, o mal não vai resistir, os falsos ensinamentos cairão por terra e você será uma carta aberta. Aqueles que te veem olharão para você e verão e dirão: verdadeiramente Deus está na vida dela, Deus está na vida dele.

filho do diabo, cheio de todo engano e de toda malícia. Somente se o Espírito Santo estiver. Somente se o Espírito Santo der essa autoridade. Somente se o Espírito Santo estiver junto. Nós estamos no tempo em que o Espírito Santo está agindo, está operando. E nós precisamos ser cheios deste Espírito Santo. Porque assim não seremos enganados. Assim não seremos confundidos. Elimas fez de tudo e mais um pouco para que a palavra, para que a transformação, para que o milagre não chegasse na vida do procônsul Sérgio Paulo. Mas todavia Paulo, que também se chamava Saulo, cheio do Espírito Santo. Cheio do Espírito Santo.

seja cheio do Espírito Santo. Você pode ser cheio do Espírito Santo. A senhora pode ser cheia do Espírito Santo. Se você voltar ao que o Espírito Santo quer de mim e de você. Qual foi a última madrugada que você esteve? Estou falando de madrugada. Eu não estou falando daqueles 5 minutinhos que você deita ali. Não, não, não. Qual foi o último propósito de jejum? Estão inventando aí um jejum de coca, jejum de café, jejum de não sei o que, jejum intermitente. Agora eu vou comer só folha. Isso é dieta. Isso não te consagra. Isso não te separa. Isso não te santifica. Quem aqui ama o Senhor? E quem quer ser cheio do Espírito Santo? Todo mundo quer. Mas você está entendendo que há uma busca, há uma renúncia. E se nós não buscarmos, se nós não renunciarmos, o inimigo vencerá. O falso profeta vencerá. O enganador vencerá. Fica de pé. Se coloca de pé. Sabe quando Paulo disse aquilo ao Elimas, ele disse assim: olha, a partir de hoje você vai ficar cego. A Bíblia diz que na hora, ei, na hora, os seus olhos se fecharam. Na hora, a escuridão tomou de conta. Na hora, o poder de Deus foi manifesto. E quando o procônsul viu aquilo, quando o governador viu aquilo, ele creu maravilhado na doutrina do Senhor, na palavra do Senhor, no ensinamento do Senhor. Porque se o Espírito de Deus está contigo, o enganador não pode perseverar. Se o Espírito de Deus está contigo, aleluia, o falso profeta não pode perseverar. Se o Espírito Santo está contigo, ele garante a obra de salvação, ele garante a obra de libertação, ele garante a obra de transformação. Se o Espírito Santo está contigo, pode ter certeza, aonde você colocar os seus pés e as trevas estiverem, elas terão que ser dissipadas, a escuridão terá que ser dissipada, o engano terá que ser, aleluia, desmascarado. A obra do Senhor será feita. Aleluia. Você consegue entender que Deus te chamou para este tempo? Deus te chamou para esta época. Deus te chamou para esta geração. Deus preparou tudo para que você estivesse no ano de 2026 sendo, aleluia, um verdadeiro guardador da palavra, um verdadeiro proclamador da fiel doutrina do Senhor, e assim as trevas se dissiparão. Deus te chamou para este tempo e para esta época, para que aqueles que estão lá fora olhem para você e vejam que

o Espírito Santo habita em você. Quem assim crê, levanta suas mãos e dá glória. Eu quero orar e eu quero pedir ao Espírito Santo que Ele capacite esta igreja, que Ele use esta igreja, que o Espírito Santo use estes obreiros, estas obreiras que aqui estão, que o Espírito Santo use estes jovens que aqui estão, que o Espírito Santo use os nossos anciãos, os nossos pastores, que o Espírito Santo use estes homens e estas mulheres de fé para este tempo. Porque o Evangelho verdadeiro continuará sendo pregado. A palavra verdadeira continuará sendo pregada. E como eu disse, as pessoas olharão para você e verão que verdadeiramente Cristo habita em sua vida. Levante as suas mãos, levante as suas mãos. Diga bem alto e bem forte: meu Deus, mais forte, meu Deus, usa-me neste tempo, nesta época. Diga: Senhor Jesus, eu creio que o Senhor tem uma obra em minha vida. Diga bem forte: eis-me aqui, Senhor. Diga mais forte: eis-me aqui, Senhor. Começa da glória, glória, glória, glória. Vai dando glória, glória, glória, glória, glória. Oh, Espírito Santo de Deus, vai dando glória, glória, glória, glória. Senhor meu Deus, nós oramos agora, pedindo ao Senhor que venha despertar esta igreja, pedindo ao Senhor que venha utilizar, ó Pai, a cada um, meu Deus, aleluia. Nós entendemos, Senhor, que se estamos neste lugar, nesta época, neste tempo, é porque o Senhor tem uma obra a realizar, é porque o Senhor tem algo a fazer. Senhor, nós estamos aqui, meu Deus, para sermos uma carta aberta, um testemunho vivo daquilo que o Senhor tem a realizar. Clama, igreja, clama, clama, porque Ele vai te usar naquele lugar, Ele vai te usar naquela escola, Ele vai te usar naquela igreja, Ele vai te usar nestas ruas. Espírito de Deus, clama, clama, clama. Vai recebendo do Espírito Santo nesta noite. Vai recebendo do Espírito Santo agora. Ora, baixo e me clama, lava, cantarava, lava. Senhor Deus, ajuda-nos, ó Pai, a santificarmos a nossa vida, a buscarmos ao Senhor cada vez mais. Usa, meu Deus, usa a tua serva para edificar outras pessoas. Usa o teu filho, Senhor, aleluia, para que outras pessoas conheçam, assim como o Senhor usou Paulo, para que aquele governador ouvisse a sã doutrina. Usa, meu Deus, agora, usa esta mocidade, usa os anciãos, usa os pastores, usa os obreiros, usa os membros. Ele quer te usar, Ele quer te usar.

misericórdia, Senhor. Não deixe que esta igreja se prostre. Não deixe que esta igreja, meu Deus, desista. Recebe do Senhor Jesus agora. Recebe este poder.

Senhor. Ele vai te dar forças para você orar, para você buscar, para você jejuar. Ele vai te usar pelas ruas. Ele vai te usar no seu trabalho. Ele vai te usar naquele gabinete. Ele vai te usar naquela empresa. Seja luz. Seja luz. Seja luz.

que seja dele. Seja um instrumento nas mãos dele. Deus te chamou para este tempo. Deus te chamou para este tempo. Deus te chamou para esta época. Deus te chamou para o hoje. E Ele vai te usar, Ele vai te usar. Orianda Lamas e me clama Labacalamas. Ele vai te usar, Ele vai te usar. Aleluia! Aleluia! Aleluia! Quem dá glória a Deus? Quem dá glória a Deus? O Senhor te chamou para este tempo, para esta época, não para você ser apenas mais um no meio da multidão, mas para você ser um instrumento nas mãos de Deus. Seja um instrumento nas mãos de Deus. Eu quero aproveitar, já que todos vocês estão em pé, já vamos levantar o nosso voto, a nossa oferta.

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1: Levanta bem alto.
0: Nós temos culto todos.
1: Você que trouxe o seu dízimo para ser apresentado a Deus. Isso. Cadê os obreiros, as obreiras para nos ajudar? Você vai pegar o seu propósito agora. Vai levantar o seu voto para ajudar a obra do Senhor. Ajude com fé. Ajude com alegria. Cadê os irmãos que são dizimistas fiéis? Quem é dizimista fiel? Já levanta bem alto a sua credencial do dizimista fiel. Isso. Você que ainda não tem a credencial do dizimista fiel, você vai agora também pegar a sua credencial e vai ser um dizimista fiel. Vai ajudar a obra do Senhor. Pastor, eu quero ajudar a obra de Deus, mas eu estou aqui apenas com meu cartão, não tem problema. Dê um sinal assim com as suas mãos, a nossa equipe vai até onde você estiver. Pastor, eu quero ajudar a obra de Deus, mas eu estou apenas com meu celular, não tem problema. Você vai fazer o seu Pix agora também e vai ajudar a obra do Senhor. É só dar um sinal assim com as suas mãos e os nossos irmãos vão até onde você está. Pastor, hoje eu não tenho, não tem problema. Levanta as mãos, eu quero pedir a Deus agora uma bênção especial. Eu quero pedir ao Senhor para prosperar a sua vida e os seus caminhos. Levanta bem alto, ore comigo, soberano Deus. Nós te agradecemos, ó Deus, porque o Senhor tem preparado tudo. O Senhor tem preparado, ó Deus, o nosso vestir, o nosso comer e beber. Espírito Santo de Deus, que o Senhor venha repreender agora todo mal, toda miséria. Senhor, repreenda agora, Espírito Santo, tudo aquilo que impeça essa pessoa de prosperar. Nós declaramos, ó Pai, aqui agora, que aonde ela colocar as suas mãos, aonde ele colocar as suas mãos, prosperará. E quem assim crê, diz amém. Isso, deposita, você vai ofertando e

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2: Já estamos de volta com mais adoração.